0: O Brasil apresentou o pedido formal de consulta aos Estados Unidos no sistema de solução de controvérsias na Organização Mundial do Comércio, a OMC.
1: A iniciativa do Ministério das Relações Exteriores contesta o aumento das tarifas imposto pelo governo norte-americano sobre as exportações brasileiras.
0: O Brasil questiona a tarifa adicional de 25% aplicada a produtos brasileiros e a taxação de 12,5% a um grupo de 60 países.
1: O pedido considera que as medidas norte-americanas são injustificadas e incompatíveis com obrigações dos Estados Unidos.
0: E está amparado no Acordo Geral sobre Tarifas e Comércio do Entendimento Relativo às Normas e Procedimentos sobre Solução de Controvérsias da OMC.
1: A solicitação é a primeira etapa para tentar um acordo direto entre os países junto ao órgão internacional.
0: E Brasil e Coreia participaram hoje em São Paulo de um fórum empresarial.
1: Promovido pela APEX, a Agência Brasileira de Promoção das Exportações e Atração de Investimentos, o encontro ocorreu no contexto da visita oficial do presidente sul-coreano Lee Jae-myung ao Brasil esta semana.
0: No encontro foram discutidas oportunidades para aumentar a relação bilateral de comércio, principalmente em setores do agronegócio, mineração, defesa e tecnologia.
1: O presidente da APEX, Laudemir Miller, destacou que, embora a movimentação comercial entre os dois países tenha chegado a 11 bilhões de dólares em 2025, a participação do Brasil nas importações da Coreia do Sul ainda é pequena.
2: O Brasil participa com 1% do comércio da importação da Coreia. Nós temos interesse e estamos crescendo o nosso mercado de frutas, café, especialmente a área de aeronáutica, defesa, mineração, minerais críticos, que é tão importante para nossos países, farmacêutico, biocombustíveis, que eu já comentei, química, a parte de tecnologia, e são esses empresários que estão aqui nesse encontro tão importante.
0: E o acordo de livre comércio entre o Mercosul e Singapura entra em vigor no próximo dia 1º de agosto.
1: O decreto que promulga o tratado foi publicado nesta terça-feira no Diário Oficial da União.
0: Para apoiar a implementação do acordo, o Ministério do Desenvolvimento, Indústria, Comércio e Serviços disponibilizou manuais com orientações para exportadores, importadores e operadores de comércio exterior.
1: Os documentos estão no portal Siscomex na internet.
0: O Ministério da Saúde lançou uma campanha de utilidade pública de prevenção aos danos das apostas online.
1: A iniciativa alerta a população sobre os riscos associados ao uso abusivo das bets e divulga serviços de saúde mental oferecidos pelo SUS para acolhimento e tratamento de apostadores afetados.
0: A campanha é veiculada na televisão, no rádio e nas redes sociais. Vamos ouvir?
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1: Para falar sobre as bets e o impacto na saúde de quem joga, conversamos com Marcelo Quimatti, diretor do Departamento de Saúde Mental, Álcool e Outras Drogas do Ministério da Saúde. Vamos ouvir.
0: A gente conversa agora com Marcelo Quimatti, diretor de Saúde Mental, Álcool e Outras Drogas do Ministério da Saúde, para falar sobre saúde e apostas eletrônicas, as famosas bets. Muito obrigada, Marcelo, pela sua presença aqui na Voz do Brasil.
5: É um grande prazer e muito obrigado o convite.
0: Marcelo, para começar, o fato de uma pessoa realizar apostas já é considerado um vício ou existem etapas? Quando é que passa a ser realmente um problema?
5: Não, o fato de jogar, ele não é propriamente um problema e muito menos um problema de saúde mental. A questão é que não existe um limite em que a gente pode dizer esta forma de jogar ela é absolutamente segura. E a pessoa ela migra muito rápido de um jogo que ele acontece por lazer exclusivamente para um jogo que ele acontece de uma forma compulsiva e que traz vários problemas associados tanto à saúde mental quanto à saúde financeira.
6: Agora, uma pessoa viciada em bets, Marcelo, ela consegue reconhecer o próprio vício? E como você disse aí, existe uma forma segura de se apostar em bet?
5: Não, não existe uma forma segura. Existe todo um processo que dá a relação da pessoa com uma plataforma ou com um jogo, que ela se modifica muito rápido. Normalmente, quando uma pessoa ela começa a jogar, ela começa a fazer isso por lazer, ainda que existam pessoas que elas começam a jogar como uma forma de aumentar os ganhos mensais. Esta forma, essa segunda forma, ela é particularmente muito perigosa e é muito difícil que uma pessoa que ela entre numa plataforma de jogos com essa intenção, ela não desenvolva problemas. Quando uma pessoa começa a jogar, tanto mesmo que seja uma situação de lazer, ela num primeiro momento em que ela joga, ela começa a ganhar. Ela ganha porque existe um mecanismo dentro de uma plataforma que ela estipula a partir de um algoritmo que ela tem que ter pequenos ganhos para que ela se mantenha dentro daquela plataforma jogando. Porque do ponto de vista neurobiológico, um pequeno ganho que a pessoa tem dentro de uma plataforma tem um efeito cerebral muito parecido com um grande ganho. Então a pessoa ela tem uma sensação de que ela está no controle, que ela está ganhando com aquilo, e quando ela coloca dentro de uma planilha ou vê depois de uma hora, duas horas de jogo, quanto que ela ganhou e perdeu, ela realmente perdeu. Então, e daí neste momento ela continua jogando de uma forma compulsiva, por um lado, porque aqueles ganhos elas trouxeram prazer para ela, mas por outro lado, porque ela começa a correr atrás de um prejuízo que ela teve. Aí, quando esse processo está desencadeado, é muito perigoso e a pessoa ela tende a ter impactos muito importantes dentro tanto da saúde mental quanto da saúde financeira.
0: O senhor falou saúde financeira, né? E a saúde mental, quais são os impactos mais comuns que a gente vê dentro da pessoa, para a vida familiar, no trabalho, como é que acontece?
5: Então, do ponto de vista da saúde mental especificamente, do ponto de vista epidemiológico, existe uma associação, que não é uma associação só que é feita em estudos no Brasil, mas na literatura internacional, que eles apontam que existe uma incidência muito maior de transtornos de humor, como transtornos depressivos, transtornos de ansiedade, entre pessoas que jogam e principalmente aquelas que desenvolvem algum tipo de jogo patológico. Nós temos também várias outras dependências a álcool e outras drogas que eles também estão associados ao jogo compulsivo. E existe, por exemplo, uma taxa de suicídio que ela é 5 vezes maior do que a população em geral entre pessoas que desenvolvem problemas com jogos e apostas.
6: Agora, qual deve ser o primeiro passo para a pessoa que reconhece esse vício em bets? E existe essa ajuda no Sistema Único de Saúde?
5: Sim, Como você havia perguntado, existe uma dificuldade de identificação de quando isso se torna um problema. Dentro, em saúde mental, a gente tem 2 parâmetros que eles são bastante importantes para definir algum tipo de dependência, que é o primeiro, quando uma pessoa ela deixa de fazer outras coisas ou quando aquilo tem um impacto no cotidiano dela. Aquilo tem um impacto no cotidiano da pessoa, normalmente é difícil de mensurar, principalmente quando alguma coisa ela não é criminalizada. Então, ela tende a naturalizar aquela prática que ela desenvolve. Dentro de saúde mental, é muito importante que a pessoa ela ouça as pessoas que estão ao redor, que elas normalmente têm uma sensibilidade muito maior e muito mais apurada para identificar diferenças e mudanças no padrão do cotidiano. Então, se, por exemplo, a pessoa é casada e o cônjuge fala assim, olha, você está jogando demais, você está com um problema. Escute essa pessoa, porque muito provavelmente você está com um problema assim. E aí, o Sistema Único de Saúde, ele está passando por um processo de qualificação em relação a cuidado de pessoas com problemas com jogos e apostas, e é uma qualificação necessária, porque esse é um fenômeno novo e que, do ponto de vista epidemiológico, cresceu muito rápido ao longo dos últimos anos. E existe um desenvolvimento de uma plataforma de acesso a cuidado com um acesso digital, através do meu SUS digital, para pessoas que têm problemas com jogos e apostas, e que funciona. Foi muito importante a gente desenvolver esse tipo de estratégia, na medida em que as pessoas com jogos e apostas, muito frequentemente elas estão dentro do cotidiano delas, num ambiente digital, e que tem muito mais sentido para elas acessar o cuidado através de uma plataforma digital.
0: E nessa plataforma digital que existe, é possível ver se você tem problema, se você não tem. Se alguém falou, olha, eu acho que você está com problema. Aí você pode, nessa plataforma, dentro do Meu SUS digital, para poder ver, identificar, né?
5: Sim, existe uma testagem que ela tem uma sensibilidade e uma especificidade acima de 90%. A partir dessa testagem, a pessoa ela é encaminhada para uma outra plataforma com qual ela vai receber atendimento e aí ela vai ter um processo de acolhimento, de avaliação e a partir daí é desenvolvendo um plano terapêutico para ela.
6: Agora, existe uma plataforma de autoexclusão para as pessoas que não querem mais jogar. Como é que funciona essa plataforma e para quem ela é direcionada?
5: Não, ela é fundamental. É fundamental porque, como se trata de um problema e que, uma vez instalado, a pessoa ela continua utilizando a plataforma de uma forma compulsiva, a plataforma de autoexclusão é uma estratégia na qual ela para de receber propaganda, ela para de não tem acesso às plataformas de jogos através de um acesso que dá pelo GovBR e que ela se cadastra dentro dessa plataforma de autoexclusão. Dentro dessa plataforma de autoexclusão existe já orientações em relação a como ela procura cuidado na área de saúde mental. E nós temos identificado que mais de 30% das pessoas que se autoexcluem identificam que já apresentam algum tipo de problema de saúde mental relacionado aos jogos e apostas.
0: Quando você se autoexclui, o que acontece?
5: Você não consegue acessar plataformas de jogos e você não recebe propagandas relacionadas a jogos e apostas a essas plataformas.
0: E só eu posso fazer? Um parente, alguém que vê que eu tenho problemas, pode fazer isso pela pessoa?
5: Sim, o acesso é através do CPF e através do SouGov.
0: Ah, então se eu ver que um familiar precisa disso, eu posso ir lá colocar o CPF dele e auto-excluí-lo dessas plataformas?
5: Sim, mas de qualquer forma, a intervenção da família é muito importante que ela se dê de uma forma pactuada junto com o usuário, porque é muito importante que a família seja próxima no sentido de apoiar qualquer tipo de intervenção na área de saúde. E a plataforma de autoexclusão é bastante importante, mas quando ela está associada a um problema relacionado à saúde mental, é muito importante que a isso se some uma procura de cuidado.
6: Então, e uma vez feita essa autoexclusão, não tem como sair.
5: Existem algumas modalidades em que a pessoa é excluída por um mês, dois meses, seis meses ou por um tempo indeterminado. Então isso vai variar de acordo com a modalidade que a pessoa escolhe ela ser autoexcluída.
0: Então, só para destacar que esse vício é um problema, sim, de saúde mental. Para as pessoas estarem de olho, a família sabe, olha, não é uma brincadeira, é um vício, é um problema de saúde pública.
5: Não, e é um problema de saúde pública bastante importante. Ao longo desses últimos anos, a gente teve um aumento de procura na área da rede de atenção psicossocial de quase 150%, um aumento ao longo desses últimos anos e com alguns meses, né, do desenvolvimento de ações de acesso digital ao cuidado, a gente teve uma procura gigantesca ao longo dos últimos meses. Então, de fato, é um problema de saúde pública, é um problema que ele teve um crescimento bastante importante durante os últimos anos, ele se acentua muito durante o período da pandemia e se trata, de fato, de um fenômeno novo que ele tem que ter uma atenção no campo da saúde mental.
6: Tá certo, então. Nós conversamos com o Marcelo Chimatti, que é diretor de saúde mental, álcool e outras drogas do Ministério da Saúde. Marcelo, muito obrigado pela presença aqui na Voz do Brasil.
5: Muito obrigado, o convite, foi um prazer estar aqui.
0: Você que é usuário do gov.br, sabia que já pode aumentar os níveis da sua conta para ter mais segurança e acesso a serviços?
1: A conta gov.br possui os níveis bronze, prata e ouro. Cada um deles determina os tipos de serviços disponíveis e o grau de proteção.
0: E com alguns passos, você pode avançar para o nível ouro, o mais completo e seguro. Saiba como fazer na reportagem de Carlos Oliveira.
7: Aumentar o nível da conta GovBR amplia a segurança e a quantidade de serviços que podem ser acessados na plataforma. O nível mais completo é o ouro, o segundo é o prata e o bronze é o mais básico. Se sua conta GovBR for bronze ou prata, você pode subir para o nível ouro. Isso leva alguns minutos e deixa sua conta bem mais protegida contra fraudes e golpes. O diretor do Departamento de Identidade Digital da Secretaria de Governo Digital do Ministério da Gestão, Hudson Mesquita, detalha um dos caminhos para aumentar o nível de sua conta GovBR.
8: Uma das opções para fazer isso é pelo aplicativo GovBR. Para baixar, é só ir na sua loja de aplicativos, por exemplo, a Play Store ou App Store, fazer o download e instalar o aplicativo. Na verdade, com o app GovBR, a navegação na plataforma GovBR como um todo fica muito mais fácil.
7: Aí, logo na parte de cima do aplicativo GovBR, tem o botão Ver Nível. Quando você clicar nesse botão, vai aparecer o nível de sua conta e a opção Aumentar Nível da Conta. Se o seu nível não for ouro, você clica e vai seguindo o passo a passo. Uma das tarefas é o reconhecimento facial. Ao final do processo, você passa a ter a conta ouro. Um jeito ainda mais fácil é usar a Carteira de Identidade Nacional, a SIM. Se você já tirou a sua, quando abrir o aplicativo GovBR para aumentar o nível, selecione a opção de fazer isso por meio da SIM. Você usa o aplicativo GovBR para ler o código QR que fica na sua Carteira de Identidade Nacional. Depois, é só seguir o passo a passo até concluir tudo. Com o nível ouro, é possível habilitar a autenticação da sua conta GovBR em duas etapas. Isso deixa a sua conta ainda mais protegida. E para assinar os seus documentos no GovBR, só é possível se você tiver o nível prata ou ouro. Para saber mais sobre os níveis da conta GovBR, acesse o site gov.br/conta. Reportagem Carlos Oliveira.
1: O início do inverno, marcado por tempo seco na maior parte do país, contribuiu para o desenvolvimento da safra no Brasil.
0: Por outro lado, o excesso de chuvas que atinge o Rio Grande do Sul pode trazer prejuízos para as plantações. A análise é da Conab.
9: O clima favoreceu o desenvolvimento das lavouras e o avanço da colheita na maior parte do país em julho. Mas o excesso de chuvas no sul e a falta de umidade em algumas áreas do Nordeste e do Centro-Oeste mostram que os efeitos sobre as plantações variam conforme a região e a cultura. É o que mostra o boletim divulgado pela Companhia Nacional de Abastecimento. A diretora de Política Agrícola e Informações da Conab, Nayara Andrioli Bittencourt, destaca os principais pontos do levantamento.
10: Entre 1º e 21 de julho, os maiores volumes de chuva ficaram concentrados em parte das regiões norte e sul e também no leste e no nordeste. Na maior parte do país predominou o tempo seco. Isso foi favorável, porque ajudou a maturação e a colheita do algodão e também do milho na segunda safra.
9: A diretora da Conab, Nayara Bittencourt, também explica que no sul a umidade ajudou as lavouras de inverno, mas as chuvas mais intensas trouxeram pontos de atenção no Rio Grande do Sul. Já no Nordeste, a falta de água no solo afetou áreas de feijão e de milho, cultivado na terceira safra.
10: No Rio Grande do Sul, as chuvas intensas do final do período podem ter causado danos localizados por enxurrada, alagamento e também lixiviação de nutrientes. A lixiviação é quando o excesso de água leva embora o nutriente do solo e reduz a fertilidade.
9: Já o algodão e o milho foram beneficiados pela falta de chuvas nas regiões Centro-Oeste e Sudeste, diferente do que ocorreu no Mato Grosso do Sul. O tempo firme prejudicou o desenvolvimento das lavouras de trigo. Para acompanhar essas mudanças, a Conab também analisa índices de vegetação obtidos por imagens de satélite. Eles ajudam a identificar o vigor das plantas e comparar o desenvolvimento das lavouras ao longo do tempo. Reportagem Pablo Mundim.
1: Pela primeira vez, pesquisadores da Amazônia sequenciaram o genoma do açaí, um dos frutos mais representativos da economia da região norte.
0: Essa técnica fornece um mapa genético do fruto, permitindo identificar os genes responsáveis por características como produtividade e resistência a doenças.
1: Isso contribui para o desenvolvimento de espécies mais adaptáveis, produtivas e resistentes.
0: Além de abrir novas oportunidades para a indústria e a pesquisa científica.
11: Todos os dias, em uma fábrica na Flórida, toneladas de polpa do açaí amazônico são transformadas em alimentos energéticos prontos para o consumo. A produção é resultado de um trabalho que começou há mais de 10 anos, quando Débora Saraiva e o marido resolveram levar o sabor original do Brasil para o mercado norte-americano. Segundo a empresária, o açaí é reconhecido lá fora como um superalimento.
12: Existe uma infinidade de possibilidades no uso do açaí, não só no mercado alimentício, mas também na parte cosmética. Então, cada vez mais eu percebo que as pessoas têm conhecimento do fruto. Sabem que é um fruto poderoso, um fruto rico em nutrientes.
11: O fruto da Amazônia ultrapassou as fronteiras geográficas e também da ciência. Pesquisadores sequenciaram pela primeira vez o genoma do açaí. O trabalho é resultado de uma parceria entre a Embrapa e pesquisadores da Universidade Federal do Pará. O professor Rafael Baraúna, do Instituto de Ciências Biológicas da UFPA, explica quais as contribuições que esse estudo vai trazer.
13: A gente passa a conhecer todo o funcionamento fisiológico daquela planta e aí entra, por exemplo, o melhoramento genético. Cada variante daquela do açaí podem ter características específicas, como, por exemplo, melhor produtividade, maior polpa do fruto, maior resistência à seca, maior resistência à praga, maior altura e, enfim, diversas outras possibilidades.
11: A coautora do estudo e pesquisadora da Embrapa Amazônia Oriental, Elisa Moura, avalia que o conhecimento do genoma é um importante ponto de partida para identificar os genes relacionados a características desejáveis da planta.
14: Tem várias aplicações agora que a gente vai poder utilizar com o genoma e poder avançar em pesquisas variadas. Eu vou poder, ainda na fase de muda, identificar plantas que produzem frutos menores, que produzem mais rápido.
11: O estudo reuniu uma equipe de 14 cientistas brasileiros e contou com financiamento da Fundação Amazônia de Amparo e Estudos e Pesquisas e do Conselho Nacional de Desenvolvimento Científico e Tecnológico. Reportagem Gabriela Noronha.
1: Instalação de sistemas de bombeamento, compra de ração, de motor para embarcação, gelo, combustível.
0: São muitos os gastos e investimentos necessários para viver da pesca no país.
1: Uma ferramenta de cálculo pode ajudar esses profissionais a encontrar crédito para negócio.
15: Por meio do preenchimento de algumas informações básicas, pescadores e aquicultores podem fazer simulações para encontrar linhas de crédito compatíveis com seu perfil. É para isso que foi criada a ferramenta de cálculo do crédito do Programa Nacional de Fortalecimento da Agricultura Familiar, PRONAF Azul. Significa mais renda para quem tira o sustento das águas e mais alimento de qualidade para os brasileiros, como destacou Clécio Nerbi, coordenador-geral de Infraestrutura e Fomento do Ministério da Pesca e Aquicultura.
16: Uma iniciativa que conecta pescadores artesanais e aquicultores familiares ao crédito rural.
15: Além de atender aos produtores, a ferramenta também pode ser utilizada por técnicos de assistência técnica, extensão rural e pesqueira, cooperativas, colônias de pescadores, associações e outras organizações que prestam orientação sobre o acesso ao crédito rural. São três linhas disponíveis, voltadas para diferentes objetivos e faixas de renda, como exemplificou Clécio Nerbi, do Ministério da Pesca e Aquicultura.
16: Ele funciona como uma ponte inteligente, direcionando o pescador ou aquicultor para a linha de crédito que melhor se encaixa na sua necessidade.
15: Vale lembrar que a simulação tem caráter informativo e não substitui a análise realizada pelas instituições financeiras, nem representa aprovação ou garantia de contratação do crédito. O endereço para acessar a ferramenta é simuladorpronaf.mda.gov.br. Reportagem Natália Kosli.
0: E essas foram as notícias do Governo Federal.
1: Uma realização da Secretaria de Comunicação Social da Presidência da República.
0: Com produção da empresa Brasil de Comunicação.
1: Fique agora com as notícias do Poder Judiciário e do Congresso Nacional. Boa noite.
0: Boa noite para você e até amanhã.
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19: STF autoriza a plataforma Buser a operar fretamento de ônibus por aplicativo no Paraná. STJ nega seguimento a recurso que pretendia levar discussão sobre caso do ex-jogador Robinho ao Supremo. Empresa de call center é condenada por não impedir atos obscenos no ambiente de trabalho. Boa noite, eu sou Marcela Luiza. O Supremo Tribunal Federal liberou os serviços da Buser no Paraná. A decisão liminar do ministro Nunes Marques derruba a proibição imposta pela Justiça Federal no sul do país, até que o Supremo julgue o recurso do caso. Carolina Chaves.
20: No STF, a Buser alegou que é apenas uma plataforma digital que conecta passageiros a empresas autorizadas e que a proibição fere o entendimento do Supremo sobre o uso de tecnologia no mercado. Para o relator, proibir a atuação da plataforma prejudicaria usuários e empresas parceiras, A liminar concede a liberação imediata das atividades no Paraná, mas a decisão, que já está valendo, deve passar por referendo do plenário do STF.
19: Vice-presidente do STJ, ministro Luiz Felipe Salomão, nega seguimento a recurso extraordinário do ex-jogador Robinho. O objetivo era levar ao Supremo Tribunal Federal a discussão sobre a decisão que reconheceu a validade no Brasil da sentença italiana que condenou o atleta por estupro coletivo. Fátima Uchoa.
2: Segundo o ministro Salomão, os argumentos da defesa tratam da interpretação de leis federais e não da violação direta à Constituição, o que impede a análise do recurso pelo STF. Dessa decisão ainda cabe agravo interno que, se apresentado, será analisado pela Corte Especial do STJ. Se o colegiado mantiver o entendimento do vice-presidente, o recurso extraordinário não será remetido ao STF. Robinho está preso desde março de 2024, quando a Corte Especial, por maioria, homologou a sentença da justiça italiana que o condenou a 9 anos de prisão por estupro coletivo cometido naquele país em 2013 e aceitou a transferência da execução da pena ao Brasil com o cumprimento imediato.
19: Empresa de call center é condenada por não impedir atos obscenos no ambiente de trabalho. A vítima já havia formalizado 14 denúncias. Marla Lacerda.
21: A atendente de call center deve receber indenização de R$5.000 por assédio sexual. O TST manteve a decisão que havia condenado a empresa por entender que ficou comprovada a omissão diante das situações vividas pela trabalhadora. O relator do caso na terceira turma, o ministro Maurício Godinho Delgado, observou que apenas um episódio já é suficiente para caracterizar o assédio, quando ele gera constrangimento ou abalo psicológico à vítima.
19: De 3 a 9 de agosto, o TSE promove a Semana Nacional do Sistema Eletrônico de Votação. Juliana Cariri.
22: A semana vai ter eixos temáticos para aproximar a justiça eleitoral de cidadãs e cidadãos. O primeiro tema é o sistema eletrônico por dentro, com a abertura da urna eletrônica em uma escola de Brasília. 2 dias vão ser dedicados ao combate à desinformação, com o eixo Viralizou, fatos e boatos sobre a urna. Há ainda os eixos Avanço no Sistema Eletrônico de Votação, Caminho do Voto e Como Votar. Cada tema vai ter uma ação específica, como uma exposição no Senado Federal e visitas de estudantes ao Museu do Voto, na sede do TSE.
19: Justiça Federal recebe denúncia do MPF contra 4 acusados de garimpo ilegal em Parque Nacional no Amazonas. Vanessa Pereira.
23: Segundo a denúncia, a extração clandestina de cassiterita destruiu ao menos 39 hectares de floresta e atingiu 4.800 quilômetros de cursos d'água no Parque Nacional Mapinguari, em Lábrea, no Amazonas. A cassiterita é a principal fonte de estanho, metal usado na fabricação de latas de comida, telas de celular, peças de carro e ligas metálicas. Os réus vão responder pelos crimes de usurpação de bem da União, extração ilegal de recursos minerais e dano direto à unidade de conservação.
19: 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Uma boa noite e até amanhã.
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25: Eu sou Paula Groba.
26: E eu sou Ricardo Nakaoka.
25: E estes são os destaques de hoje do Jornal do Senado, que começa agora.
26: Fim da taxa das blusinhas divide parlamentares e depende de votação do Congresso.
25: Participação das mulheres na política mobiliza iniciativas no Senado.
26: Governo veta a inclusão de zootecnistas na lei do piso salarial.
25: Boa noite.
3: Boa noite.
25: A decisão do governo de acabar com a chamada taxa das blusinhas ainda precisa do aval do Congresso. A medida provisória que elimina o imposto de importação sobre compras internacionais de até 50 dólares deve ser votada até o dia 22 de setembro para continuar em vigor.
3: O texto, que ainda divide opiniões no Congresso, está entre as 32 medidas provisórias que aguardam a análise dos parlamentares. Os detalhes com a repórter Marcela Diniz.
4: Entre os parlamentares, a medida provisória que permite zerar o imposto de importação para compras internacionais de até 50 dólares divide opiniões. Com o argumento de que a MP cria concorrência desleal com a produção nacional, o senador Isalci Lucas, do PL do Distrito Federal, apresentou emenda para restabelecer a isonomia tributária. Para o líder da oposição no Congresso, o fim da taxa das blusinhas prejudica a geração de emprego e renda no Brasil.
5: É como se o Brasil estivesse financiando a produção e a geração de emprego em outros países, enquanto a nossa indústria, o nosso varejo, perde espaço.
4: O senador Fernando Dueire, do PSD de Pernambuco, também defende a manutenção da taxa das blusinhas. Ele apresentou emendas com esse objetivo e para definir prazo mínimo de 90 dias para entrada em vigor de mudanças nas alíquotas do imposto de importação em remessas internacionais. O objetivo, segundo ele, é dar tempo de adaptação aos setores da economia impactados por essas alterações.
6: Promove previsibilidade, segurança jurídica e estabilidade regulatória. Empresas, produtores, comerciantes, plataformas digitais e consumidores precisam de regras claras e tempo razoável para adaptação.
4: A chamada taxa das blusinhas foi criada pelo governo Lula e aprovada pelo Congresso em 2024. Na época, a tributação de 20% nas compras em sites internacionais foi defendida tanto para dar um up na arrecadação quanto para proteger o varejo nacional. O senador Jacques Wagner, do PT da Bahia, que defende a medida provisória, diz que o governo reavaliou o cenário.
7: No caso das blusinhas, desde a criação dela, proposta na época pelo Ministério da Fazenda, houve uma controvérsia muito grande dentro do próprio governo. E aí se limitou até esses 50 dólares. Na minha opinião, pela avaliação que o governo fez, a arrecadação não foi tão significativa quanto se imaginava. E prejuízo, principalmente para as famílias mais humildes do ponto de vista financeiro, ou seja, que não tem tanto poder aquisitivo, foi muito grande.
4: Além do fim da taxa das blusinhas, o Congresso tem em pauta outras 31 medidas provisórias, como a do novo Desenrola Brasil, programa de renegociação de dívidas populares, as que reforçam as ações de proteção aos setores da economia brasileira prejudicados pelo tarifaço imposto pelos Estados Unidos e as MPs editadas pelo governo para regular o mercado de combustíveis afetado por conflitos no Oriente Médio.
25: E o Brasil pode ganhar uma política nacional para fortalecer a indústria de motores.
3: A proposta, que está pronta para a votação final no Senado, prevê incentivos à fabricação no país, à inovação tecnológica, à qualificação de mão de obra e à instalação de fábricas em regiões menos industrializadas. Mais informações com o repórter Márcio Maturana.
8: Com o fim do recesso parlamentar, a Comissão de Infraestrutura pode votar a criação da Política Nacional de Incentivo à Fabricação de Motores. A análise do projeto foi iniciada antes do recesso, mas a energia elétrica caiu no momento em que o resultado ia ser revelado no painel eletrônico. O objetivo da proposta é estimular a inovação tecnológica, qualificar trabalhadores e incentivar a instalação de fábricas em regiões menos industrializadas. O texto foi elogiado pelo relator Laércio Oliveira, do PP de Sergipe.
10: O projeto acerta ao incentivar investimentos em pesquisa, desenvolvimento e inovação voltados a motores mais sustentáveis, especialmente aqueles compatíveis com biocombustíveis, hidrogênio e outras alternativas energéticas nas quais o Brasil possui vantagens comparativas relevantes.
8: Se for aprovado pela Comissão de Infraestrutura, o projeto segue direto para a Câmara dos Deputados.
25: O projeto que estendia o piso salarial aos zootecnistas foi vetado integralmente pela Presidência da República.
3: O governo alega que a proposta descumpre as regras da responsabilidade fiscal. Agora o veto será analisado pelo Congresso Nacional. Repórter Douglas Castilho.
27: O Poder Executivo justificou a decisão apontando que o texto criaria novas despesas obrigatórias para órgãos públicos federais, estaduais e municipais que empregam esses profissionais, sem apresentar os estudos de impacto financeiro exigidos por lei. Além disso, a Constituição Federal prevê que a criação de despesas obrigatórias não pode ser realizada sem a indicação da origem dos recursos para pagar os novos gastos. O autor do projeto, o senador Zequinha Marinho, do Podemos do Pará, falou da importância da iniciativa no momento de sua aprovação pela Comissão de Assuntos Sociais.
1: O zootecnista é responsável pela questão do manejo animal, pela questão da nutrição animal, pela questão ambiental. Então é um profissional extremamente importante para um país como o Brasil, que tem um rebanho aí de mais ou menos de 234 milhões de cabeças de gado, sem falar em outras espécies que também não são pequenas.
27: Agora, o Congresso Nacional deverá avaliar a decisão do Executivo em sessão conjunta da Câmara dos Deputados e do Senado. Para um veto do presidente da República ser derrubado, é preciso o voto de, no mínimo, 257 deputados federais e 41 senadores.
0: Faltam pouco mais de 2 meses para as eleições e as mulheres continuam sendo a maioria do eleitorado brasileiro. Segundo o Tribunal Superior Eleitoral, elas representam 52,8% das pessoas aptas a votar nas eleições de outubro.
3: Mas embora sejam maioria nas urnas, as mulheres ainda ocupam poucos espaços nos cargos eletivos. Para mudar esse cenário, o Senado tem debatido e apresentado iniciativas para ampliar a participação feminina na política. Ouça mais na reportagem de Yasmin Rodrigues.
9: De acordo com o TSE, mais de 83 milhões de eleitoras estão aptas a irem às urnas em outubro deste ano, número que representa 52,8% do total de votantes. Apesar dessa predominância, elas ainda ocupam uma parcela reduzida dos cargos eletivos no país. No Senado, por exemplo, das 81 cadeiras, apenas 15 são ocupadas por mulheres. Para mudar essa realidade, nos últimos anos, o Senado tem discutido e aprovado medidas voltadas ao fortalecimento da participação política feminina e ao enfrentamento da violência política de gênero. Apesar das discussões, a senadora Leila Barros, do PDT do Distrito Federal, destaca que a presença das mulheres nos espaços de decisão ainda precisa avançar.
11: Você começa a entender que muitas vezes esse espaço muitas vezes é negado pelo próprio corporativismo do ambiente. Então, assim, nós sabemos que esses desafios eles não serão superados numa legislatura ou em 2 ou 3 legislaturas. É um trabalho diário.
9: Na avaliação da senadora Zenaide Maia, do PSD do Rio Grande do Norte, ampliar a participação feminina nos mandatos eletivos é um passo importante.
12: Por isso que precisamos de mais mulheres, para poder estarmos presentes em todas essas comissões. Porque eu digo sempre para mulheres, por que vir para a política? Porque se faz necessário, que porque é nesse Congresso Nacional que é quem decide o seu salário. Aqui decide com quantas horas homens e mulheres desse país vão trabalhar.
9: No Senado, o tema tem recebido atenção por meio da atuação da Procuradoria Especial da Mulher, de sessões temáticas e da análise de propostas voltadas ao aumento da representação feminina. Entre as iniciativas debatidas estão medidas para ampliar a participação das mulheres nos espaços de liderança do parlamento, fortalecer o financiamento de campanhas e combater a violência política de gênero, considerado um dos principais obstáculos para a permanência das mulheres na vida pública.
0: E a tecnologia também tem ajudado os eleitores. O e-Título, aplicativo gratuito da Justiça Eleitoral, permite consultar o local de votação, emitir certidões, justificar a ausência às urnas e, para quem tem biometria cadastrada, substitui o documento de identificação no momento do voto.
3: Além do e-Título, são aceitos para votar nas eleições gerais de 2026 documentos com foto, como carteira de identidade ou identidade social, carteira nacional de habilitação, passaporte, carteira de trabalho, certificado de reservista e carteira de categoria profissional reconhecida por lei. Com edição de Paula Groba e trabalhos técnicos de Eliseu Caires, o Jornal do Senado fica por aqui. Acompanhe agora as notícias da Câmara dos Deputados. Boa noite.
0: Boa noite e até amanhã.
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13: Comissão aprova mudanças na Política Nacional de Mobilidade Urbana.
14: Proposta em discussão amplia a autonomia de paciente em fase terminal.
13: Avança projeto que protege idoso contra crimes de natureza financeira.
3: Música.
2: Boa noite. Comissão aprova medidas para a proteção de idosos contra fraudes financeiras. A repórter Maria Neves explica quais são as novas medidas.
15: A Comissão de Defesa dos Direitos da Pessoa Idosa da Câmara dos Deputados aprovou proposta com medidas para combater a violência financeira contra idosos. O projeto determina expressamente que o Fundo da Pessoa Idosa deverá financiar ações, campanhas e outras iniciativas voltadas à prevenção, combate, responsabilização e reparação de danos decorrentes de práticas lesivas ao patrimônio de maiores de 60 anos. Atualmente, a lei que criou o fundo diz apenas que o Conselho Nacional dos Direitos da Pessoa Idosa deve dar prioridade a projetos que, entre outras medidas, promovam a educação financeira de pessoas idosas. O texto aprovado também prevê penas para quem cometer crimes financeiros contra idosos. Pela proposta, o infrator ficará sujeito à reclusão de 4 a 8 anos e multa. Se quem cometeu a fraude tiver com o idoso relação contratual, familiar ou profissional que envolva confiança, a punição será maior. Sobe para a reclusão de 5 a 10 anos mais multa. Na opinião da relatora, a deputada Flávia Moraes, do PDT de Goiás, prever punição severa é mais uma forma de proteger o idoso que muitas vezes é vítima da própria família.
16: Quando você fala do endividamento geral da população, a gente sabe que essa ocorrência ela vai estourar muitas vezes ali, é na aposentadoria do idoso da família, é ali que vai muitas vezes ser buscado ali o pagamento dessas dívidas da família, né? Então é preciso preservar isso, trazer aí uma proteção do Estado para que esse nosso idoso possa garantir a sua alimentação, a sua dignidade, seus medicamentos, para que ele não possa passar privações.
15: Ao apresentar o projeto original, o deputado Marcos Tavares, do PDT do Rio de Janeiro, ressaltou que a violência patrimonial e financeira está entre as três formas mais comuns de agressões contra idosos. O Serviço Nacional de Denúncias de Violações de Direitos Humanos, o Disque 100, registrou em 2024 mais de 72 mil fraudes financeiras contra pessoas acima de 60 anos. Pela proposta aprovada, todas as instituições financeiras ficam proibidas de conceder empréstimos a idosos somente por meio virtual. Maiores de 60 anos só poderão contrair financiamento com assinatura de contrato em papel. A deputada Flávia Moraes explica que o Estatuto da Pessoa Idosa prevê que pessoa acima de 60 anos pode comprometer, no máximo, 30% da renda com dívidas. No entanto, segundo ressalta, as instituições financeiras não respeitam esse limite com a concessão de empréstimos e mais empréstimos que deixam o idoso sem recursos sequer para subsistência. O texto determina também que o Fundo Nacional da Pessoa Idosa deve financiar o desenvolvimento de tecnologias assistidas voltadas a pessoas idosas. Na opinião de Flávia Moraes, essa medida é importante porque hoje as plataformas podem identificar as fraudes e alertar as pessoas idosas, que, com conhecimento adequado das tecnologias, são capazes de se defender dos golpes. O projeto será votado pelo plenário, mas antes precisa passar pela análise das comissões de Finanças e Tributação e de Constituição e Justiça. Da Rádio Câmara de Brasília, Maria Neves.
17: Segurança Pública.
20: Baleia Rossi, do MDB de São Paulo, apresentou o projeto que aumenta as penas para crimes contra a paz pública, como incitação ao crime, apologia ao crime e associação criminosa quando forem cometidos pela internet.
2: A proposta também prevê punições mais severas quando os crimes tiverem como alvo mulheres. De acordo com o deputado, o objetivo é adequar a legislação ao ambiente digital e reforçar o combate à violência de gênero.
17: Relações Exteriores.
20: A Comissão de Educação da Câmara aprovou a criação do Dia Nacional da Retratação aos Imigrantes Japoneses, devido à perseguição e discriminação ocorrida no Brasil durante e após a Segunda Guerra Mundial. O repórter Luiz Cláudio Canuto explica o contexto da proposta.
5: A Comissão de Educação da Câmara aprovou o projeto que institui o Dia Nacional da Retratação aos Imigrantes Japoneses. Os deputados seguiram a recomendação do relator, deputado Ismael, do PL de Santa Catarina, e aprovou o projeto do deputado Luiz Nishimori, do PSD do Paraná. O Dia da Retratação deve ser celebrado anualmente em 25 de julho. A proposta também inclui a data no calendário escolar brasileiro para que haja atividades educativas com reflexão sobre a xenofobia e a valorização da cultura japonesa. Segundo Nishimori, além do reconhecimento histórico, a proposta representa um passo relevante na promoção de uma educação que valorize a diversidade cultural.
6: Além disso, fortalece a educação ao incluir o tema no calendário escolar, incentivando a reflexão, a memória histórica e a formação de cidadãos mais conscientes e respeitosos com a diversidade. Durante e após a Segunda Guerra Mundial, houve forte perseguição, discriminação e violação dos direitos. A criação da data tem justamente o objetivo de combater preconceitos e estereótipos ainda existentes, reforçando a importância da conscientização.
5: A imigração japonesa no Brasil teve início em 1908, quando famílias chegaram ao país em busca de prosperidade nas lavouras de café em São Paulo e no Paraná. Atualmente, cerca de 2,5 milhões de japoneses e descendentes vivem no Brasil e compõem a maior população de origem japonesa fora do Japão. O projeto que cria o Dia Nacional da Retratação aos Imigrantes Japoneses está na Comissão de Direitos Humanos e precisa passar também pela Comissão de Constituição e Justiça antes de seguir para o Senado Federal. Da Rádio Câmara de Brasília, Luiz Cláudio Canuto.
18: Esporte.
2: Rodrigo Gambale, do Podemos de São Paulo, apresentou o projeto que cria o programa Atleta Nota 10 para ampliar o acesso de estudantes atletas da rede pública ao ensino superior privado. A proposta prevê bolsas de estudo em instituições que aderirem à iniciativa.
20: O texto de Rodrigo Gambale exige bom desempenho acadêmico, frequência escolar e participação em competições para a concessão e manutenção do benefício. A proposta também cria um selo de reconhecimento para as universidades que incentivarem o esporte.
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18: Eleições.
2: Seminário na Câmara defende reserva de cadeiras para consolidar presença feminina na política brasileira. A repórter Noelle Nobre acompanhou o debate.
21: A Secretaria da Mulher da Câmara dos Deputados realizou um seminário para debater os 30 anos da Lei de Cotas de Gênero na política no Brasil, marco da primeira eleição com reserva de gênero em 1996. O consenso entre as participantes foi de que, embora a legislação atual de pelo menos 30% para candidaturas femininas tenha sido um avanço, o país precisa transitar para um modelo de reserva de cadeiras para garantir que as mulheres deixem de ser apenas convidadas nos espaços de poder. A deputada Isa Arruda, do MDB de Pernambuco, do Observatório Nacional da Mulher na Política, destacou que a legislação atual é apenas o começo.
22: As cotas foram os nossos primeiros passos, mas ela não pode ser o nosso teto. Ela precisa ser o nosso piso para continuarmos avançando.
21: Reforçando a visão, a deputada Laura Carneiro, do PSD do Rio de Janeiro, uma das coordenadoras da bancada feminina na Câmara, defendeu que o Brasil siga exemplos como o do México, que adota a paridade como regra.
4: Não queremos estar na foto apenas, queremos estar na mesa de decisão.
21: Laura Carneiro lembrou que a dificuldade de captação de recursos e a ausência de reserva de assentos impedem que os 30% de candidaturas se convertam em 30% de eleitas. Hoje, as mulheres ocupam apenas 18% da Câmara. A deputada Érica Hilton, do PSOL de São Paulo, presidente da Comissão de Defesa dos Direitos da Mulher, classificou a atual política de cotas como insuficiente diante dos desafios. Ela denunciou o uso de mulheres como candidaturas laranja para desvio de recursos e criticou as anistias dadas a partidos que descumprem a lei.
7: Isso é um escárnio, isso é um deboche. O que eles estão dizendo é que não existe legislação que dará conta de tapar o buraco da

0: e estabelecer prazos comuns de atendimento.
1: Felipe Francischini argumenta que a medida busca reduzir diferenças entre os órgãos de defesa do consumidor nos estados e municípios. O objetivo, segundo ele, é garantir mais previsibilidade, eficiência e tratamento igualitário para consumidores e fornecedores.
2: Desenvolvimento Regional.
0: Comissão aprova projeto que altera a Política Nacional de Mobilidade Urbana.
1: A repórter Júlia Lopes nos conta quais as novas medidas propostas.
3: A Comissão de Desenvolvimento Urbano da Câmara dos Deputados aprovou um projeto de lei que altera a Política Nacional de Mobilidade Urbana. A proposta tem como objetivo incentivar os municípios a elaborarem seus planos de mobilidade. A Política Nacional, criada em 2012, estabelece diretrizes para o planejamento e a gestão do transporte nas cidades brasileiras. Pela lei, municípios com mais de 20 mil habitantes devem elaborar seus planos com prioridade para o transporte público e os meios não motorizados. Segundo o autor do projeto, deputado Rafael Brito, do MDB de Alagoas, apenas 20% das cidades que têm essa obrigação já concluiu o plano de mobilidade, apesar da exigência legal. A proposta prevê medidas como assistência financeira da União para a elaboração dos planos, possibilidade de contrapartida administrativa dos municípios e alinhamento com o Plano Nacional de Redução de Mortes e Lesões no Trânsito. O texto também determina que o repasse de recursos federais fique condicionado à análise dos planos pela Secretaria Nacional de Mobilidade Urbana e à verificação do cumprimento dos requisitos legais. Para o relator da proposta, deputado Hildo Rocha, do MDB do Maranhão, é fundamental a elaboração de planos de mobilidade para o funcionamento das cidades, mas que essa elaboração pode custar caro para muitos municípios.
4: Grande parte das cidades brasileiras que já deveriam ter seu plano municipal de mobilidade não tem. E isso ocasiona engarrafamento. A falta de um plano de mobilidade ocasiona muitos acidentes, muitos desastres, muitas mortes. E esse plano municipal, ele não é barato. É um plano que custa uma certa quantia, em que muitas das vezes o município não tem, porque o município está endividado, o município tem dificuldade e não tem como fazer. O que nós estamos aqui é de que a União priorize o investimento, pagamento desses planos através de recursos federais e leva-se em consideração vários fatores.
3: Além disso, ele também ressaltou que os planos precisam ser atualizados com frequência. As cidades estão em constante mudança e, por isso, o planejamento também deve acompanhar essa evolução. Há casos de municípios grandes com planos de mobilidade defasados há mais de 30 anos. A proposta também autoriza o governo federal a credenciar profissionais e empresas para elaborar os planos de mobilidade urbana desde que cumpram as exigências previstas em lei. O projeto que altera a Política Nacional de Mobilidade Urbana, incluindo novas medidas para auxiliar em planos municipais de mobilidade, segue em análise na Comissão de Constituição e Justiça. Da Rádio Câmara de Brasília, Júlia Lopes.
2: Saúde.
0: Projeto de Luiz Erundina, do PSOL de São Paulo, institui o Dia Nacional de Conscientização sobre o vírus linfotrópico de células T humanas, o HTLV. A proposta prevê campanhas públicas para alertar a população sobre as formas de transmissão, prevenção e a importância do tratamento.
1: O texto de Luiz Erundina também incentiva o combate ao estigma social e a divulgação de centros de atendimento especializado no SUS. A deputada considera que a medida é urgente para enfrentar a desinformação sobre o vírus.
2: Direitos humanos.
0: Projeto que garante mais autonomia a pacientes em fase terminal avança na Câmara. Os detalhes com a repórter Sofia Peçanha.
5: A Comissão de Saúde da Câmara dos Deputados aprovou o projeto que estabelece os direitos de pessoas com doenças graves e em fase final de vida. O texto aprovado cria regras para garantir que esses pacientes possam escolher como querem ser tratados e evitar sofrimento desnecessário com apoio à família. A proposta garante que pacientes com doenças incuráveis em estágio avançado, com expectativa de vida reduzida, tenham mais autonomia sobre o próprio tratamento. Entre os pontos previstos estão o direito à informação clara sobre a condição de saúde, a participação nas decisões médicas e a possibilidade de recusar procedimentos que apenas prolonguem o sofrimento. O projeto também reforça o acesso aos cuidados paliativos, com foco

0: um alívio da dor, no conforto físico, emocional e no respeito à vontade do paciente, seja no hospital ou em casa. A relatora da proposta na Comissão de Saúde, a deputada Flávia Moraes, destacou que o objetivo é assegurar a dignidade e o princípio da autonomia da vontade.
1: Permite que as pessoas vivam o período final de suas vidas com conforto e autonomia, evitando obstinação terapêutica e promovendo cuidado integral em ambiente hospitalar ou domiciliar, conforme a vontade do paciente.
0: A medida também trata da segurança jurídica para médicos, pacientes e familiares na tomada de decisões delicadas no fim da vida, como a limitação de tratamentos desproporcionais e o uso de sedação paliativa em casos de sofrimento intenso. Segundo a relatora, a proposta pode reduzir conflitos e trazer mais clareza nesses casos.
1: Contribuirá para garantir segurança jurídica aos pacientes, famílias e profissionais de saúde. Reduzirá conflitos éticos e emocionais no final da vida e fortalecerá uma cultura de cuidado centrada na pessoa e no respeito às suas escolhas.
0: O texto deixa claro que a prática da eutanásia, que é o ato de abreviar a vida de alguém para aliviar sofrimento, continua proibida no Brasil. A proposta permite que o paciente recuse tratamentos e garante o uso de cuidados paliativos, mas sem provocar a morte de forma intencional. O projeto que estabelece os direitos das pessoas em estágio de doença avançada será analisado a seguir pela Comissão de Finanças e Tributação. Da Rádio Câmara de Brasília, Sofia Peçanha.
2: Ciência e tecnologia.
3: Mário Frias, do PL de São Paulo, propõe mudanças no Estatuto Digital da Criança e do Adolescente para proibir mecanismos de censura prévia e garantir a liberdade de expressão. O texto também estabelece que conteúdos considerados lícitos só poderão ser removidos por decisão judicial.
4: Para Mário Frias, o projeto preserva a proteção de crianças e adolescentes contra a exploração sexual e pornografia infantil. Ele disse que a proposta também mantém as regras de combate a crimes na internet e busca garantir mais segurança jurídica para usuários e plataformas digitais.
3: Termina agora o Jornal Câmara dos Deputados, produzido pela Rádio Câmara, com trabalhos técnicos de Wellington Teles e apresentação de Val Monteiro e Márcia Aquilissardi. Uma boa noite para você.
4: A Voz do Brasil volta amanhã. Boa noite.
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5: Na paróquia Cristo Rei, em Marau. 10:03, está na hora do nosso texto, a mensagem que inspira o bem, e o título de hoje, A Carroça.
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5: Certa manhã, meu pai, muito sábio, convidou-me para dar um passeio no bosque e eu aceitei com prazer. Após algum tempo, ele se deteve numa clareira e, depois de um pequeno silêncio, me perguntou: "Além do canto dos pássaros, você está ouvindo mais alguma coisa?" Apurei os ouvidos alguns segundos e respondi: "Estou ouvindo um barulho de carroça." "Isso mesmo", disse o meu pai, "e é uma carroça vazia." Perguntei a ele: "Como pode saber que a carroça está vazia se ainda não a vimos?" "Ora", respondeu meu pai, "é muito fácil saber que uma carroça está vazia por causa do barulho. Quanto mais vazia a carroça, maior é o barulho que faz." Tornei-me adulto e até hoje, quando vejo uma pessoa falando demais, gritando no sentido de intimidar, tratando o próximo com grosseria inoportuna, prepotente, interrompendo a conversa de todo mundo e querendo demonstrar ser o dono da razão e da verdade absoluta, tenho a impressão de ouvir a voz do meu pai dizendo: "Quanto mais vazia a carroça, mais barulho ela faz." Aqui na rede Tua Rádio, a mensagem dessa noite, A Carroça.

Cazuza, Ideologia. Ideologia, eu quero uma pra viver. Agora 10h17, Duran Duran.

0: Pense em mim, Darwin. Fechando mais um bloco, né, de sucessos na noite desta terça-feira. 10h26, intervalo. Daqui a pouquinho tem mais.
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1: Agora 10h30 da noite desta terça, seguimos juntos, né, aqui na Rede Tua Rádio. Bem-vindo, bem-vinda, obrigado aí pela companhia. Deixa eu ver quem está participando aqui com a gente pelo WhatsApp, 999-530616. A Salete Gonçalves, em Caxias do Sul, boa noite, tudo bem? Sempre na escuta, já embaixo das cobertas, olha só que maravilha. Então, bom descanso aí para você, viu, Salete? Obrigado pela companhia em Caxias do Sul. Em Soledade, o Valdenir, né, tá ligado? Diz aqui, boa noite, Gilmar, tudo bem? Tudo certo, viu, Valdenir? Espero que com vocês aí também, viu, em Soledade, né, com a sequência aí da chuva, né? Estamos na escuta do programa, junto da minha esposa Fabiana. Toca para nós a música Trem Azul, do Roupa Nova. Forte abraço. Outro abraço forte para você, viu? Para vocês, né? A Fabiana e o Valdenir em Soledade, ligados aqui com a gente. Bom, a Cleonice em Carlos Barbosa, né, também tá ligada, pediu mais cedo o vento, então a gente abre esse bloco com mais uma edição do Te Aproxega.
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1: com os Monarcas.
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1: 28 de julho, dia do agricultor e dia mundial de combate à hepatite. Os aniversariantes do dia?
2: A cor dessa cidade sou eu. O canto dessa cidade é meu.
1: A cantora e compositora Daniela Mercury.

0: antes todos vão.
1: Os fatos do dia. Em 1741, morreu o compositor e músico italiano Antonio Lucio Vivaldi. Em 1750, morreu o compositor alemão Sebastian Bach. Em 1938, morreu aos 40 anos, Virgulino Ferreira da Silva, vulgo Lampião, o rei do cangaço. No mesmo dia, morreu também sua companheira, Maria Gomes de Oliveira, a Maria Bonita. 1960, nasceu o cantor João Paulo, que integrou com o amigo Daniel a dupla sertaneja João Paulo e Daniel. Ele morreu em um acidente de carro em 1997, aos 37 anos.

0: Morreu aos 76 anos o cantor, compositor e guitarrista brasileiro Renato Barros, fundador do grupo musical Renato e seus Blue Caps. Mário Vivan para a tua rádio.
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Agora faltando 21 minutos para as 11, tá aí então, né? Relembrando Renato Barros, aqui no Hoje na História da Rede Tua Rádio. 20 para as 11, tem mais participações aqui no programa. A Cleci Vieira, em Lagoa Vermelha, tá ligada com a gente. Diz ela, muita chuva, né? Praticamente o dia todo, sem parar, muito vento, casas destelhadas. Muito triste esses temporais, né? Diz aqui a Cleci, né? Ela comenta também que a prima, que mora em Passo Fundo, também diz que já, por duas ocasiões nessa noite, chuvas de granizo, portanto, né? Em Passo Fundo. Tem vários registros, vários municípios, né? Com granizo ao longo desta terça-feira. Abraço aí para ti e para a família também, viu, Cleci? Obrigado aí pela companhia. Ela diz aqui que Deus nos deu uma noite calma. Amém. Que assim seja, né, Cleci? Abraço aí para vocês. Olha, a Mega Sena, concurso dessa noite, desta terça, 3.037, acumulou. Exatamente, né? Nenhuma aposta acertou. E o prêmio, então, acumula para o próximo sorteio, estimado em 86 milhões de reais. Os números sorteados, 11, 30, 02, 51, 54 e 22. Vou repetir. 11, 30, 02, 51, 54 e 22. Os números, então, da Mega Sena, 38 apostas. Acertaram 5 dezenas e levam um prêmio superior a 63 mil reais. Agora 19 para as 11, vamos em frente com mais músicas, atendendo aqui então a sugestão musical do Valdeni e da Fabiana em Soledade. Roupa Nova.

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1: E já chegamos na última hora, né, meus amigos? Pois é, última hora do programa, última hora dessa noite. Para quem chegou há pouco aqui, bem-vindo, bem-vinda. É sempre um prazer ter a companhia de cada um, de cada uma de vocês aqui nas emissoras da tua rádio. E por aqui segue a boa música para você com a gente.

0: Fechando então mais um bloco, já nessa última hora aqui do programa, né? Já já temos a prece, a bênção lá no finalzinho do programa, né? Um pouco antes da meia-noite, para a gente encerrar muito bem mais um dia, né? Agora o intervalo é rapidinho e já já o último bloco com mais uma edição do Te Aproxega. Aguenta aí!
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E assim fechamos então mais uma edição do Tua Essência. E eu agradeço o carinho da sua companhia e mais uma noite que estivemos juntos. Hora de agradecer ao Criador aí pelo dia, né? E por isso a nossa prece e bênção final. Esse momento de hoje será conduzido pelo Frei Gabriel Francisco Cavalli. Frei Gabriel atualmente está em Marau e é vigário na paróquia Cristo Rei.

Invocamos a bênção de Deus sobre cada um de nós. Ó Deus, Criador e Misericordioso, nós vos pedimos com fervor e constância da nossa oração. Vos rogamos por graça e proteção. Senhor, dai-nos a paz, a harmonia, abençoai a minha casa, abençoai a minha família, defendendo-a de todo o mal, e nos conceda um coração puro e que possamos sempre testemunhar o seu evangelho para sermos felizes em teu amor. Agradecemos por mais esse dia, que possamos contemplar as tuas maravilhas. Abençoe-vos o Deus Todo-Poderoso, Ele que é Pai, é Filho, é Espírito Santo. Amém.

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Olá, muito bom dia! Começando a madrugada aqui da Rede Tua Rádio, nesta quarta-feira. Quarta-feira que se inicia a partir de agora. Depois do Tua Essência, eu, Daniel Rodrigues, chego por aqui para te fazer companhia. Claro que além da comunicação, você também vai curtir aí nessas próximas horas a boa música aqui da nossa rede, o espaço da informação e as mensagens nesse novo dia que se inicia a partir de agora. Madrugada da Rede Tua Rádio, até às 5 da manhã. Bom dia!

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1: Olá, amigos e caros ouvintes. Segue as condições de temporais ainda sobre parte do Rio Grande do Sul, toda a metade norte, principalmente aqui na parte mais nordeste, área que inclui a nossa região da Serra, Campos de Cima da Serra. As instabilidades estão bastante presentes, ativas por causa da frente fria. Ao longo do dia de hoje, tem persistência para ainda pancadas de chuvas, eventualmente fortes ao longo do dia, principalmente assim no período da manhã desta quarta-feira, e ainda com condições, né, de queda de granizo, ainda com condições de rajadas de vento. Então, muita atenção ainda, pelo menos ao longo do período da manhã desta quarta-feira. A partir da tarde, essa condição, ela diminui um pouco. Ainda não tem, assim, um tempo mais firme predominando. Na tarde, apenas podemos ser de forma mais isolada, mas o tempo vai continuar muito instável, sim. Com relação às temperaturas, estas não tem jeito. Elas não diminuem. Estamos em pleno inverno, né? Mas não tem jeito das temperaturas ficarem mais baixas. As máximas previstas por aqui oscilam entre 19 e 21 graus em média. Bom, para quinta-feira, nós vamos ter uma nebulosidade ainda presente aqui para a nossa região, mas assim, eu diria que é mais variação de nebulosidade mesmo. Vamos ter aí uma trégua naquela condição de chuvas e tempestades na quinta e também na sexta-feira, mas essas trégua será pequena, porque os prognósticos indicam que no final de semana a instabilidade retorna. Com a previsão do tempo, Kátia Valente.
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2: Meia-noite e 12 minutos.

Tá aí a boa música aqui da Rede Tua Rádio. Você que está nessa madrugada, muito obrigado pela companhia, muito obrigado pela audiência. Nós vamos juntos até às 5 horas da manhã, com os nossos quadros, com as nossas mensagens, os momentos de reflexão, né? Que a gente dá aquela respirada mais funda, faz aquele momento de espiritualidade sempre presente aqui na Rede Tua Rádio. Bom dia!

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0: pequeno intervalo, uma breve prece, um sentimento profundo em nosso coração. Nunca estamos sós. Há sempre uma mensagem no caminho. Cada passo é um aprendizado que faz o destino. Nunca estamos sós. Há sempre uma mensagem no caminho. Cada passo é um aprendizado que faz o destino. Ao longo do caminho, são muitos os sinais. Nem sempre prestamos atenção. Sinais que comunicam, linguagem diferente das demais, mas que evoca uma resposta. Por isso, cada passo é um aprendizado. Já andamos por tantos caminhos. Alguns se tornaram conhecidos, rotineiros. Achamos que conhecemos o suficiente. Porém, em todos os caminhos, poderão estar surpresas. Convém prestar atenção aos detalhes. Alguma coisa sempre está mudando. O destino não deve estar traçado. Alguns acreditam que sim. Eu prefiro construir o destino passo a passo. Tenho descoberto muitas mensagens ao longo dos dias. Inúmeros caminhos que percorro têm uma linguagem. Mas tem um caminho que é fantástico. Aquele que me conduz para dentro de mim mesmo. Neste caminho encontro muitos sinais. Sinais que me garantem que não estou sozinho. Nunca estamos sós. Há sempre uma mensagem no caminho. Cada passo é um aprendizado que faz o destino. E sobre todos, a bênção de Deus. Pai, Filho e Espírito Santo. Amém.
1: Meia-noite e 33 minutos.

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aí, a boa música aqui da madrugada da Rede Tua Rádio nesta quarta-feira, meio de semana, e nós estamos por aqui te fazendo companhia até às 5 horas da manhã. Um bom dia a você nesta quarta.

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1: O Papa Leão XIV rezou a oração mariana do Ângelus deste domingo da Praça da Liberdade em Castel Gandolfo, onde permanece até segunda-feira, 27 de julho, para um período de descanso de verão. Na locução que precedeu a oração, o pontífice ressaltou que no centro do ensinamento de Jesus está o mistério do reino de Deus, que o Evangelho deste domingo compara a uma pérola e a um tesouro. De acordo com Leão XIV, as parábolas dão a entender a surpresa de quem encontra algo que nem sequer podia esperar, a tal ponto que vender ou deixar tudo já não aparece como uma renúncia, mas sim como um ganho. Segundo o Papa, os evangelistas, desde as primeiras páginas, descrevem como irresistível o chamado de Jesus a segui-lo. Livre, certamente, mas urgente e capaz de suscitar uma resposta imediata e movida pelo desejo.
2: E questo è un primo aspetto importante del modo in cui Dio è vicino.
1: Este é um primeiro e importante aspecto do modo como Deus está próximo e se deixa encontrar. O encontro com o seu reino é uma reviravolta que não restringe, mas alarga a vida. Se algo tem agora de mudar, é para trazer mais possibilidades, não menos. O Papa citou um segundo aspecto ao qual Jesus parece dar muita importância. Quem encontra o tesouro escondido no campo é provavelmente um agricultor. A pérola, por sua vez, é reconhecida como sendo de grande valor por um negociante, talvez um viajante. Seguem-se outras duas parábolas, nas quais os protagonistas são pescadores e um escriba, entendido em coisas antigas e novas. Existem outras, ainda em que o reino se deixa vislumbrar numa mulher que amassa farinha, noutra que arruma a casa, num rei que prepara a guerra, num homem que projeta construir uma torre, em administradores que gerem pagamentos ou investimentos, em pastores e agricultores. O reino de Deus, em suma, revela sua beleza inestimável de diversas formas, mas chama todos, homens e mulheres, jovens e crianças, pobres e ricos, a uma profunda renovação. Todos podem compreendê-lo e são atraídos por ele, disse o Papa Leão, acrescentando.
2: Anche oggi, la Chiesa è comunione di persone diverse per origine.
1: Também hoje, a Igreja é uma comunhão de pessoas diferentes quanto à sua origem, à cultura, às competências e ao nível de responsabilidade, mas todas chamadas a reconhecerem-se como um em Jesus Cristo. É ele o tesouro escondido, a pérola preciosa, a rede que recolhe os dispersos. Com efeito, desde o princípio, Jesus chamou e reuniu em torno de si pessoas que, de outro modo, nunca se teriam relacionado. Precisamente assim demonstrou que Deus não faz distinção de pessoas e que a sua eleição é predileção, especialmente por quem é pequeno e rejeitado.
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3: Uma hora e 14 minutos.

aí a boa música da Rede Tua Rádio nessa madrugada, madrugada de um novo dia, né? De um novo dia, que você tenha um excelente dia pela frente. É o desejo de toda a nossa equipe, de todos os profissionais que fazem parte da Rede Tua Rádio. Para você que está nos acompanhando em casa, para você que está trabalhando, fazendo um plantão nessa madrugada, muito obrigado pela companhia, muito obrigado pela audiência. Lembrando que você está sintonizado em uma das emissoras da Rede Tua Rádio. Bom dia! Música.

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1: Pode ser que um dia deixemos de nos falar, mas, enquanto houver amizade, faremos as pazes novamente. Pode ser que um dia o tempo passe, mas, se a amizade permanecer, um de outro se há de lembrar. Pode ser que um dia nos afastemos, mas, se formos amigos de verdade, a amizade nos reaproximará. Pode ser que um dia não mais existamos, mas, se ainda sobrar amizade, nasceremos de novo um para o outro. Pode ser que um dia tudo acabe, mas, com a amizade, construiremos tudo novamente, cada vez de forma diferente, sendo único e inesquecível cada momento que juntos viveremos e nos lembraremos para sempre. Há duas formas para viver a sua vida. Uma é acreditar que não existe milagre. A outra é acreditar que todas as coisas são um milagre. Na Rede Tua Rádio, o texto A Mensagem que Inspira o Bem, de Albert Einstein, O Milagre da Vida.

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Os fatos do dia. Em 1839, os Farroupilhas proclamaram a República Catarinense em Laguna, Santa Catarina. Em 1846, nasceu no Rio de Janeiro a Princesa Isabel, uma das mulheres de grande destaque na história do Brasil. Conhecida pela sua luta pelo fim da escravidão no Brasil, ela decretou no dia 13 de maio de 1888, por meio da Lei Áurea, o fim do trabalho escravo no país. Em 1857, nasceu na cidade de São Gabriel o advogado, político, orador, escritor, poeta, prosador, diplomata e estadista brasileiro Joaquim Francisco de Assis Brasil. Foi fundador do Partido Libertador, deputado e membro da Junta Governativa Gaúcha em 1891. Assis Brasil morreu em 1938, aos 81 anos. Em 1925, foi lançada a primeira edição do jornal O Globo, no Rio de Janeiro. Em 1926, nasceu a escritora Zíbia Gasparetto. Foi uma escritora espiritualista brasileira. Morreu em 2018, aos 92 anos. 1945. Nasceu o cantor e compositor brasileiro Ed Wilson. Ele morreu em 2010, aos 65 anos.

0: 1994. Morreu aos 53 anos o humorista, ator, músico, cantor e compositor Antônio Carlos Bernardes Gomes, mais conhecido pelo nome artístico de Mussum. Na indústria musical, integrou o grupo Os Originais do Samba em meados da década de 60. Como humorista, fez parte do célebre quarteto Os Trapalhões. Mário Vivan para a tua rádio.
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1: Olá, amigos e caros ouvintes. Segue as condições de temporais ainda sobre parte do Rio Grande do Sul, toda a metade norte, principalmente aqui na parte mais nordeste, área que inclui a nossa região da Serra, Campos de Cima da Serra. As instabilidades estão bastante presentes, ativas por causa da frente fria. Ao longo do dia de hoje, tem persistência para ainda pancadas de chuvas, eventualmente fortes ao longo do dia, principalmente assim no período da manhã desta quarta-feira, e ainda com condições, né, de queda de granizo, ainda com condições de rajadas de vento. Então, muita atenção ainda, pelo menos ao longo do período da manhã desta quarta-feira. A partir da tarde, essa condição, ela diminui um pouco. Ainda não tem, assim, um tempo mais firme predominando. Na tarde, apenas podemos ser de forma mais isolada, mas o tempo vai continuar muito instável, sim. Com relação às temperaturas, estas não tem jeito, elas não diminuem. Estamos em pleno inverno, né? Mas não tem jeito das temperaturas ficarem mais baixas. As máximas previstas por aqui oscilam entre 19 e 21 graus em média. Bom, para quinta-feira, nós vamos ter uma nebulosidade ainda presente aqui para a nossa região, mas assim, eu diria que é mais variação de nebulosidade mesmo. Vamos ter aí uma trégua naquela condição de chuvas e tempestades na quinta e também na sexta-feira, mas essas trégua será pequena, porque os prognósticos indicam que no final de semana a instabilidade retorna. Com a previsão do tempo, Kátia Valente.
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2: 2 horas e 19 minutos.

Ok, com a boa música eu vou me despedindo. Daniel Rodrigues fica por aqui, porque na sequência Gilmar Ferreira chega para te fazer companhia e conduzir até às 5 da manhã, essa madrugada da Rede Tua Rádio. A todos que nos acompanharam até agora, muito obrigado pela tua companhia, muito obrigado pela tua audiência. Você que está sintonizado aqui em uma das emissoras que integram a Rede Tua Rádio, a rádio do teu tempo. Uma excelente quarta-feira a todos, paz e bem e santa alegria!

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1: Dia 29 de julho, Santa Marta. Os três irmãos, Marta, Maria e Lázaro, moravam a 3 quilômetros de Jerusalém. São chamados de amigos de Jesus. Da vida pública de Jesus podemos dividi-la em 3 partes. A primeira a dedicou ao Pai, a segunda a dedicou às multidões, a terceira a dedicou aos amigos. Em 3 ocasiões Marta é mencionada no Evangelho. Em São Lucas, encontramos Jesus em viagem quando foi hospedar-se na casa de Marta e Maria. Em João, por ocasião da morte de seu irmão Lázaro, quando o mestre se aproximou de sua casa, ela disse: "Se estivesses aqui, meu irmão não teria morrido." Também em João, encontramos a passagem acontecida depois da ressurreição de Lázaro. Marta, Maria e Lázaro deram uma ceia em sua honra. Houve uma refeição e Maria ungiu os pés do Senhor, enxugando-os com seus cabelos. A humilde e incompreendida profissão de doméstica está nobilitada por esta santa trabalhadora de nome Marta. 29 de julho, Santa Marta.
2: Duas horas e 44 minutos.

Por aqui, Gilmar Ferreira. Depois da comunicação do Daniel Rodrigues, agora eu chego, né, para seguir te fazendo companhia nas próximas horas, aqui na madrugada, abraçando você que está aí com a gente, desejando um excelente dia nessas primeiras horas, né, ainda madrugada. Vamos em frente. Tudo de bom aí para você.

0: E da esperança. Para os cristãos, são três as virtudes teologais: fé, esperança e caridade. Para São Paulo apóstolo, a maior é a caridade. Mas para ser um bom cristão, são imprescindíveis as três, pois há uma relação de complemento entre ambas. Na fiel observância dessas virtudes, o cristão se fortalece no seguimento a Jesus Cristo e caracteriza um agir moral, ético, humanístico. Ante uma crise mundial de toda a natureza, a esperança pode fortalecer a humanidade para o caminho da justiça e da mudança social. Longe de méritos pessoais, para os cristãos, as virtudes teologais são infusas pela graça de Deus, que revela suas verdades e seus ensinamentos. Em todos os tempos, sempre estiveram presentes na caminhada dos cristãos e da Igreja. Com base nas Escrituras, as virtudes teologais foram estudadas pelos santos padres da Igreja, pelos místicos e pelos teólogos. E por elas reconheceram nas Escrituras as quatro virtudes cardeais. Os santos padres Ambrósio de Milão, Agostinho de Hipona e São Tomás de Aquino as classificam como prudência, justiça, fortaleza e temperança. O termo virtude vem do latim virtus, virtute, virtutis, vem de viril, vem de força, e do grego arete, arete, força, designa toda a excelência de uma coisa. Entende-se a disposição constante e habitual, firme da alma, que leva o homem a praticar o bem e evitar o mal. Isso é uma virtude. O termo teologal do grego theos, Deus, e logos, amor racional, sabedoria, conhecimento recebido como dom de Deus. A fé, a esperança e a caridade são chamadas teologais, porque não são produtos de um hábito, de uma prática, mas são infundidas nas pessoas pela graça santificante e que permite viver uma relação íntima com Deus. Isto é, o cristão torna-se apto a regular as suas paixões, guia sua conduta segundo a razão e a fé. Neste sentido, pode o homem tentar manifestar aos outros que, animado pela esperança, sem ela ressoar na sua consciência? Em Santo Agostinho, a resposta é que nenhuma virtude procede de méritos, porque a virtude Deus a opera em nós, sem nós. Segundo São Gregório, a virtude de cada coisa é o que torna bom o que a possui e torna boa a sua ação. Ali onde se encontra um ato bom do homem, este ato corresponde a uma virtude humana. Em cada ato humano há duas medidas, uma imediata e homogênea, que é a razão, a outra suprema e transcendente, que é Deus. Todo ato humano que esteja de acordo com a razão e com o próprio Deus é bom. Mas o ato de esperança se refere a Deus, causado exclusivamente pela graça. Para o contemporâneo teólogo alemão Jürgen Moltmann, a esperança real sempre tem que vir precedida de uma lembrança positiva. E esta lembrança positiva só pode vir de Deus, raiz da história humana. Logo, para fazer frente ao momento que o mundo atravessa, é preciso que todos se abram para esta esperança. A esperança que vem de Deus. Até amanhã.
1: Três horas e 16 minutos.

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1: Essa é a madrugada da Rede Tua Rádio. Desejamos aí para você um excelente dia, um ótimo novo dia. Muitas pessoas pensam que a felicidade somente será possível depois de alcançar algo. Mas a verdade é que deixar para ser feliz amanhã é uma forma de ser infeliz. Roberto Chiniachique.

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0: minha amiga, eu quero desejar para vocês muita paz, muita luz, que o coração possa acolher a graça de Deus que está sempre vindo ao nosso encontro e nós possamos fazer bem todas as coisas. Eu gostaria de conversar sobre a felicidade. A felicidade será apenas um instante? Ou nós podemos ter uma felicidade duradoura? A felicidade certamente significa vida bem-sucedida. E sobre isso é fácil conseguir unanimidade. Mas a questão é como conseguir uma felicidade duradoura? Será só uma questão de postura? Uma questão de estilo de vida ou das circunstâncias que envolvem a cada um? Felicidade significa estar bem consigo mesmo e de acordo consigo mesmo. Mas também é certo que a felicidade absoluta, como muitos pretendem e imaginam, está vedada a nós seres humanos. O que experimentamos é sempre uma felicidade relativa. A felicidade absoluta, dizem-nos os teólogos em seus escritos, nos espera somente após a morte no céu, quando não haverá mais necessidade e nós seremos plenos. Daí a palavra plenitude. Em nosso dia a dia, a felicidade é sempre atacada e ameaçada. Não podemos de forma nenhuma tê-la no sentido de possuí-la, agarrá-la e segurá-la com a mão. Só raras vezes conseguiremos experimentar um momento de felicidade absoluta. No momento em que temos esta experiência, nada falta. Mas pode ser que no instante seguinte já nos sintamos de novo dilacerados. Algo vai mal em nossa vida, uma experiência de dor, de morte, de falta de saúde, já vem e abala o coração de quem antes sentia a felicidade. Por isso a felicidade é aquele estado de alegria, de satisfação que acontece na nossa vida quando nós assumimos a vida como ela é. Um filósofo da antiguidade dizia: não te esforces para que as coisas aconteçam como desejas, mas deseja os acontecimentos como acontecem e terás uma vida feliz. Ou seja, nós precisamos viver na situação em que nós estamos inseridos, sem continuamente só desejar outra coisa, outra realidade. O importante é viver a vida que nós temos, a situação que nós temos, e ir superando sempre da melhor forma e encontrar nisso aí, nessa realidade, razões para ser feliz. Um forte abraço. Deus te abençoe, em nome do Pai, do Filho e do Espírito Santo. Amém. Até o próximo encontro.
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2: Três horas e 46 minutos.

0: perfeita com esses três projetos perfeitos.
1: Um abraço muito carinhoso para você que nos acompanha aqui na madrugada da tua rádio. Olha, meus amigos, a felicidade não está em fazer o que a gente quer, e sim em querer o que a gente faz. Jean-Paul Sartre.

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1: Um senhor de 70 anos viajava de trem, tendo a seu lado um jovem universitário que lia o seu livro de ciências. O senhor, por sua vez, lia um livro de capa preta. Foi quando o jovem percebeu que se tratava da Bíblia e estava aberta no livro de Marcos. Sem muita cerimônia, o jovem interrompeu a leitura do velho e perguntou: "O senhor ainda acredita neste livro cheio de fábulas e crendices?" "Sim, mas não é um livro de crendices, é a palavra de Deus. Estou errado?" "Mas é claro que está. Creio que o senhor deveria estudar a história universal. Veria que a Revolução Francesa, ocorrida há mais de 100 anos, mostrou a miopia da religião. Somente pessoas sem cultura ainda crê que Deus tenha criado o mundo em 6 dias. O senhor deveria conhecer um pouco mais sobre o que os nossos cientistas pensam e dizem sobre tudo isso." "É mesmo? E o que pensam e dizem os nossos cientistas sobre a Bíblia?" "Bem", respondeu o universitário, "como vou descer na próxima estação, falta-me tempo agora. Mas deixe o seu cartão que eu lhe enviarei o material pelo correio com a máxima urgência." O velho, então, cuidadosamente abriu o bolso interno do paletó e deu o seu cartão ao universitário. Quando o jovem leu o que estava escrito, saiu cabisbaixo, sentindo-se pior que uma ameba. No cartão estava escrito: "Professor Dr. Luiz Pasteur, diretor-geral do Instituto de Pesquisas Científicas da Universidade Nacional da França. Um pouco de ciência nos afasta de Deus, muito nos aproxima." Pensemos neste novo dia. O Senhor te abençoe e te guarde. O Senhor faça brilhar sobre ti sua face e se compadeça de ti. O Senhor volte para ti o seu rosto e te dê a paz. O Senhor te abençoe, Pai, Filho e Espírito Santo. Amém.

Muito bem, meus amigos, na reta final da madrugada desta quarta é chegada a hora do terço. Momento que rezamos juntos aqui na Rede Tua Rádio. Coloque com muita fé, com muita esperança, suas intenções, os seus pedidos e agradecimentos para mais um terço que rezamos juntos.

0: Iniciamos este novo dia com as bênçãos de Deus e proteção de Nossa Senhora, Virgem Maria. Em nome do Pai, do Filho e do Espírito Santo. Amém. Creio
1: em Deus Pai Todo-Poderoso, Criador do céu e da terra, em Jesus Cristo, seu único Filho, nosso Senhor, que foi concebido pelo poder do Espírito Santo, nasceu da Virgem Maria, padeceu sobre Pôncio Pilatos, foi crucificado, morto e sepultado, desceu à mansão dos mortos, ressuscitou o terceiro dia, subiu ao céu, está sentado à direita de Deus Pai Todo-Poderoso, onde há de vir julgar os vivos e os mortos. Creio no Espírito Santo, na Santa Igreja Católica, na comunhão dos santos, na remissão dos pecados, na ressurreição da carne, na vida eterna. Amém.
0: Pai nosso que estais no céu, santificado seja vosso nome. Venha a nós o vosso reino. Seja feita a vossa vontade, assim na terra como no céu.
1: O pão nosso de cada dia nos dai hoje, perdoai as nossas ofensas, assim como nós perdoamos a quem nos tem ofendido. E não nos deixeis cair em tentação, mas livrai-nos do mal. Amém.
0: O anjo do Senhor anunciou a Maria.
1: E ela concebeu do Espírito Santo.
0: Ave Maria, cheia de graça, o Senhor é convosco. Bendita sois vós entre as mulheres, e bendito o fruto do vosso ventre, Jesus.
1: Santa Maria, Mãe de Deus, rogai por nós, pecadores, agora e na hora de nossa morte. Amém.
0: Eis aqui a serva do Senhor.
1: Faça-se em mim segundo a vossa palavra.
0: Ave Maria, cheia de graça, o Senhor é convosco. Bendita sois vós entre as mulheres, e bendito o fruto do vosso ventre, Jesus.
1: Santa Maria, Mãe de Deus, rogai por nós, pecadores, agora e na hora de nossa morte. Amém.
0: O Verbo Divino se fez carne
1: e habitou entre nós.
0: Ave Maria, cheia de graça, o Senhor é convosco. Bendita sois vós entre as mulheres, e bendito o fruto do vosso ventre, Jesus.
1: Santa Maria, Mãe de Deus, rogai por nós, pecadores, agora e na hora de nossa morte. Amém.
0: Glória ao Pai, ao Filho e ao Espírito Santo.
1: Como era no princípio, agora e sempre. Amém.
0: Ó meu bom Jesus,
1: perdoai-nos, livrai-nos do fogo do inferno, levai as almas todas para o céu, e socorrei principalmente as que mais precisarem.
0: Nossa Senhora de Fátima e São Francisco,
1: rogai por nós.
0: E nesta quarta-feira, meditamos os mistérios gloriosos. E neste primeiro mistério glorioso, contemplamos
1: a ressurreição de Jesus.
0: Pai nosso que estais no céu, santificado seja vosso nome. Venha a nós o vosso reino. Seja feita a vossa vontade, assim na terra como no céu.
1: O pão nosso de cada dia nos dai hoje, perdoai as nossas ofensas, assim como nós perdoamos a quem nos tem ofendido. E não nos deixeis cair em tentação, mas livrai-nos do mal. Amém.
0: Ave Maria, cheia de graça, o Senhor é convosco. Bendita sois vós entre as mulheres, e bendito o fruto do vosso ventre, Jesus.
1: Santa Maria, Mãe de Deus, rogai por nós, pecadores, agora e na hora de nossa morte. Amém.
0: Ave Maria, cheia de graça, o Senhor é convosco. Bendita sois vós entre as mulheres, e bendito o fruto do vosso ventre, Jesus.
1: Santa Maria, Mãe de Deus, rogai por nós, pecadores, agora e na hora de nossa morte. Amém.
0: Ave Maria, cheia de graça, o Senhor é convosco. Bendita sois vós entre as mulheres, e bendito o fruto do vosso ventre, Jesus.
1: Santa Maria, Mãe de Deus, rogai por nós, pecadores, agora e na hora de nossa morte. Amém.
0: Ave Maria, cheia de graça, o Senhor é convosco. Bendita sois vós entre as mulheres, e bendito o fruto do vosso ventre, Jesus.
1: Santa Maria, Mãe de Deus, rogai por nós, pecadores, agora e na hora de nossa morte. Amém.
0: Ave Maria, cheia de graça, o Senhor é convosco. Bendita sois vós entre as mulheres, e bendito o fruto do vosso ventre, Jesus.
1: Santa Maria, Mãe de Deus, rogai por nós, pecadores, agora e na hora de nossa morte. Amém.
0: Ave Maria, cheia de graça, o Senhor é convosco. Bendita sois vós entre as mulheres, e bendito o fruto do vosso ventre, Jesus.
1: Santa Maria, Mãe de Deus, rogai por nós, pecadores, agora e na hora de nossa morte. Amém.
0: Ave Maria, cheia de graça, o Senhor é convosco. Bendita sois vós entre as mulheres, e bendito o fruto do vosso ventre, Jesus.
1: Santa Maria, Mãe de Deus, rogai por nós, pecadores, agora e na hora de nossa morte. Amém.
0: Ave Maria, cheia de graça, o Senhor é convosco. Bendita sois vós entre as mulheres. E bendito o fruto do vosso ventre, Jesus.
1: Santa Maria, Mãe de Deus, rogai por nós, pecadores, agora e na hora de nossa morte. Amém.
0: Ave Maria, cheia de graça, o Senhor é convosco. Bendita sois vós entre as mulheres. E bendito o fruto do vosso ventre, Jesus.
1: Santa Maria, Mãe de Deus, rogai por nós, pecadores, agora e na hora de nossa morte. Amém.
0: Ave Maria, cheia de graça, o Senhor é convosco. Bendita sois vós entre as mulheres. E bendito o fruto do vosso ventre, Jesus.
1: Santa Maria, Mãe de Deus, rogai por nós, pecadores, agora e na hora de nossa morte. Amém.
0: Glória ao Pai, ao Filho e ao Espírito Santo.
1: Como era no princípio, agora e sempre. Amém.
0: Ó meu bom Jesus,
1: perdoai-nos, livrai-nos do fogo do inferno. Levai as almas todas para o céu e socorrei principalmente as que mais precisarem.
0: Nossa Senhora de Fátima e São Francisco,
1: rogai por nós.
0: Segundo o mistério glorioso, contemplamos
1: a ascensão de Jesus. Pai nosso que estais no céu, santificado seja o vosso nome. Venha a nós o vosso reino, seja feita a vossa vontade, assim na terra como no céu.
0: O pão nosso de cada dia nos dai hoje, perdoai as nossas ofensas, assim como nós perdoamos a quem nos tem ofendido. E não nos deixeis cair em tentação, mas livrai-nos do mal. Amém.
1: Ave Maria, cheia de graça, o Senhor é convosco. Bendita sois vós entre as mulheres, e bendito é o fruto do vosso ventre, Jesus.
0: Santa Maria, Mãe de Deus, rogai por nós, pecadores, agora e na hora da nossa morte. Amém.
1: Ave Maria, cheia de graça, o Senhor é convosco. Bendita sois vós entre as mulheres, e bendito é o fruto do vosso ventre, Jesus.
0: Santa Maria, Mãe de Deus, rogai por nós, pecadores, agora e na hora da nossa morte. Amém.
1: Ave Maria, cheia de graça, o Senhor é convosco. Bendita sois vós entre as mulheres, e bendito é o fruto do vosso ventre, Jesus.
0: Santa Maria, Mãe de Deus, rogai por nós, pecadores, agora e na hora da nossa morte. Amém.
1: Ave Maria, cheia de graça, o Senhor é convosco. Bendita sois vós entre as mulheres, e bendito é o fruto do vosso ventre, Jesus.
0: Santa Maria, Mãe de Deus, rogai por nós, pecadores, agora e na hora da nossa morte. Amém.
1: Ave Maria, cheia de graça, o Senhor é convosco. Bendita sois vós entre as mulheres, e bendito é o fruto do vosso ventre, Jesus.
0: Santa Maria, Mãe de Deus, rogai por nós, pecadores, agora e na hora da nossa morte. Amém.
1: Ave Maria, cheia de graça, o Senhor é convosco. Bendita sois vós entre as mulheres, e bendito é o fruto do vosso ventre, Jesus.
0: Santa Maria, Mãe de Deus, rogai por nós, pecadores, agora e na hora de nossa morte. Amém.
1: Ave Maria, cheia de graça, o Senhor é convosco. Bendita sois vós entre as mulheres, e bendito é o fruto do vosso ventre, Jesus.
0: Santa Maria, Mãe de Deus, rogai por nós, pecadores, agora e na hora da nossa morte. Amém.
1: Ave Maria, cheia de graça, o Senhor é convosco. Bendita sois vós entre as mulheres, e bendito é o fruto do vosso ventre, Jesus.
0: Santa Maria, Mãe de Deus, rogai por nós, pecadores, agora e na hora da nossa morte. Amém.
1: Ave Maria, cheia de graça, o Senhor é convosco. Bendita sois vós entre as mulheres, e bendito é o fruto do vosso ventre, Jesus.
0: Santa Maria, Mãe de Deus, rogai por nós, pecadores, agora e na hora da nossa morte. Amém.
1: Ave Maria, cheia de graça, o Senhor é convosco. Bendita sois vós entre as mulheres, e bendito é o fruto do vosso ventre, Jesus.
0: Santa Maria, Mãe de Deus, rogai por nós, pecadores, agora e na hora da nossa morte. Amém.
1: Glória ao Pai, ao Filho e ao Espírito Santo.
0: Como era no princípio, agora e sempre. Amém.
1: Ó meu bom Jesus, perdoai-nos, livrai-nos do fogo do inferno, e levai as almas todas para o céu, e socorrei principalmente as que mais precisarem. Nossa Senhora de Fátima e São Francisco,
0: rogai por nós. E no terceiro mistério glorioso, contemplamos
1: Pentecostes. a vinda do Espírito Santo sobre Maria e os apóstolos.
0: Pai nosso que estais no céu, santificado seja vosso nome. Venha a nós o vosso reino. Seja feita a vossa vontade, assim na terra como no céu.
1: O pão nosso de cada dia nos dai hoje, perdoai as nossas ofensas, assim como nós perdoamos a quem nos tem ofendido. E não nos deixeis cair em tentação, mas livrai-nos do mal. Amém.
0: Ave Maria, cheia de graça, o Senhor é convosco. Bendita sois vós entre as mulheres, e bendito o fruto do vosso ventre, Jesus.
1: Santa Maria, Mãe de Deus, rogai por nós, pecadores, agora e na hora de nossa morte. Amém.
0: Ave Maria, cheia de graça, o Senhor é convosco. Bendita sois vós entre as mulheres, e bendito o fruto do vosso ventre, Jesus.
1: Santa Maria, Mãe de Deus, rogai por nós, pecadores, agora e na hora de nossa morte. Amém.
0: Ave Maria, cheia de graça, o Senhor é convosco. Bendita sois vós entre as mulheres, e bendito o fruto do vosso ventre, Jesus.
1: Santa Maria, Mãe de Deus, rogai por nós, pecadores, agora e na hora de nossa morte. Amém.
0: Ave Maria, cheia de graça, o Senhor é convosco. Bendita sois vós entre as mulheres, e bendito o fruto do vosso ventre, Jesus.
1: Santa Maria, Mãe de Deus, rogai por nós, pecadores, agora e na hora de nossa morte. Amém.
0: Ave Maria, cheia de graça, o Senhor é convosco. Bendita sois vós entre as mulheres, e bendito o fruto do vosso ventre, Jesus.
1: Santa Maria, Mãe de Deus, rogai por nós, pecadores, agora e na hora de nossa morte. Amém.
0: Ave Maria, cheia de graça, o Senhor é convosco. Bendita sois vós entre as mulheres, e bendito o fruto do vosso ventre, Jesus.
1: Santa Maria, Mãe de Deus, rogai por nós, pecadores, agora e na hora de nossa morte. Amém.
0: Ave Maria, cheia de graça, o Senhor é convosco. Bendita sois vós entre as mulheres, e bendito o fruto do vosso ventre, Jesus.
1: Santa Maria, Mãe de Deus, rogai por nós, pecadores, agora e na hora de nossa morte. Amém.
0: Ave Maria, cheia de graça, o Senhor é convosco. Bendita sois vós entre as mulheres, e bendito o fruto do vosso ventre, Jesus.
1: Santa Maria, Mãe de Deus, rogai por nós, pecadores, agora e na hora de nossa morte. Amém.
0: Ave Maria, cheia de graça, o Senhor é convosco. Bendita sois vós entre as mulheres, e bendito o fruto do vosso ventre, Jesus.
1: Santa Maria, Mãe de Deus, rogai por nós, pecadores, agora e na hora de nossa morte. Amém.
0: Ave Maria, cheia de graça, o Senhor é convosco. Bendita sois vós entre as mulheres, e bendito o fruto do vosso ventre, Jesus.
1: Santa Maria, Mãe de Deus, rogai por nós, pecadores, agora e na hora de nossa morte. Amém.
0: Glória ao Pai, ao Filho e ao Espírito Santo.
1: Como era no princípio, agora e sempre. Amém.
0: Ó meu bom Jesus,
1: perdoai-nos, livrai-nos do fogo do inferno. Levai as almas todas para o céu, e socorrei principalmente as que mais precisarem.
0: Nossa Senhora de Fátima e São Francisco,
1: rogai por nós.
0: No quarto mistério glorioso, contemplamos
1: Maria assunta aos céus. Pai nosso que estais no céu, santificado seja o vosso nome. Venha a nós o vosso reino, seja feita a vossa vontade, assim na terra como no céu.
0: O pão nosso de cada dia nos dai hoje, perdoai as nossas ofensas, assim como nós perdoamos a quem nos tem ofendido. E não nos deixeis cair em tentação, mas livrai-nos do mal. Amém.
1: Ave Maria, cheia de graça, o Senhor é convosco. Bendita sois vós entre as mulheres, e bendito é o fruto do vosso ventre, Jesus.
0: Santa Maria, Mãe de Deus, rogai por nós, pecadores, agora e na hora da nossa morte. Amém.
1: Ave Maria, cheia de graça, o Senhor é convosco. Bendita sois vós entre as mulheres, e bendito é o fruto do vosso ventre, Jesus.
0: Santa Maria, Mãe de Deus, rogai por nós, pecadores, agora e na hora da nossa morte. Amém.
1: Ave Maria, cheia de graça, o Senhor é convosco. Bendita sois vós entre as mulheres, e bendito é o fruto do vosso ventre, Jesus.
0: Santa Maria, Mãe de Deus, rogai por nós, pecadores, agora e na hora da nossa morte. Amém.
1: Ave Maria, cheia de graça, o Senhor é convosco. Bendita sois vós entre as mulheres, e bendito é o fruto do vosso ventre, Jesus.
0: Santa Maria, Mãe de Deus, rogai por nós, pecadores, agora e na hora da nossa morte. Amém.
1: Ave Maria, cheia de graça, o Senhor é convosco. Bendita sois vós entre as mulheres, e bendito é o fruto do vosso ventre, Jesus.
0: Santa Maria, Mãe de Deus, rogai por nós, pecadores, agora e na hora da nossa morte. Amém.
1: Ave Maria, cheia de graça, o Senhor é convosco. Bendita sois vós entre as mulheres, e bendito é o fruto do vosso ventre, Jesus.
0: Santa Maria, Mãe de Deus, rogai por nós, pecadores, agora e na hora de nossa morte. Amém.
1: Ave Maria, cheia de graça, o Senhor é convosco. Bendita sois vós entre as mulheres, e bendito é o fruto do vosso ventre, Jesus.
0: Santa Maria, Mãe de Deus, rogai por nós, pecadores, agora e na hora da nossa morte. Amém.
1: Ave Maria, cheia de graça, o Senhor é convosco. Bendita sois vós entre as mulheres, e bendito é o fruto do vosso ventre, Jesus.
0: Santa Maria, Mãe de Deus, rogai por nós, pecadores, agora e na hora da nossa morte. Amém.
1: Ave Maria, cheia de graça, o Senhor é convosco. Bendita sois vós entre as mulheres, e bendito é o fruto do vosso ventre, Jesus.
0: Santa Maria, Mãe de Deus, rogai por nós, pecadores, agora e na hora da nossa morte. Amém.
1: Ave Maria, cheia de graça, o Senhor é convosco. Bendita sois vós entre as mulheres, e bendito é o fruto do vosso ventre, Jesus.
0: Santa Maria, Mãe de Deus, rogai por nós, pecadores, agora e na hora da nossa morte. Amém.
1: Glória ao Pai, ao Filho e ao Espírito Santo.
0: Como era no princípio, agora e sempre. Amém.
1: Ó meu bom Jesus, perdoai-nos, livrai-nos do fogo do inferno, e levai as almas todas para o céu, e socorrei principalmente as que mais precisarem. Nossa Senhora de Fátima e São Francisco,
0: rogai por nós. E no quinto mistério glorioso, contemplamos
1: Maria, coroada rainha dos anjos e dos santos.
0: Pai nosso que estais no céu, santificado seja vosso nome. Venha a nós o vosso reino. Seja feita a vossa vontade, assim na terra como no céu.
1: O pão nosso de cada dia nos dai hoje. Perdoai as nossas ofensas, assim como nós perdoamos a quem nos tem ofendido. E não nos deixeis cair em tentação, mas livrai-nos do mal. Amém.
0: Ave Maria, cheia de graça, o Senhor é convosco. Bendita sois vós entre as mulheres, e bendito o fruto do vosso ventre, Jesus.
1: Santa Maria, Mãe de Deus, rogai por nós, pecadores, agora e na hora de nossa morte. Amém.
0: Ave Maria, cheia de graça, o Senhor é convosco. Bendita sois vós entre as mulheres, e bendito o fruto do vosso ventre, Jesus.
1: Santa Maria, Mãe de Deus, rogai por nós, pecadores, agora e na hora de nossa morte. Amém.
0: Ave Maria, cheia de graça, o Senhor é convosco. Bendita sois vós entre as mulheres, e bendito o fruto do vosso ventre, Jesus.
1: Santa Maria, Mãe de Deus, rogai por nós, pecadores, agora e na hora de nossa morte. Amém.
0: Ave Maria, cheia de graça, o Senhor é convosco. Bendita sois vós entre as mulheres, e bendito o fruto do vosso ventre, Jesus.
1: Santa Maria, Mãe de Deus, rogai por nós, pecadores, agora e na hora de nossa morte. Amém.
0: Ave Maria, cheia de graça, o Senhor é convosco. Bendita sois vós entre as mulheres, e bendito o fruto do vosso ventre, Jesus.
1: Santa Maria, Mãe de Deus, rogai por nós, pecadores, agora e na hora de nossa morte. Amém.
0: Ave Maria, cheia de graça, o Senhor é convosco. Bendita sois vós entre as mulheres, e bendito o fruto do vosso ventre, Jesus.
1: Santa Maria, Mãe de Deus, rogai por nós, pecadores, agora e na hora de nossa morte. Amém.
0: Ave Maria, cheia de graça, o Senhor é convosco. Bendita sois vós entre as mulheres, e bendito o fruto do vosso ventre, Jesus.
1: Santa Maria, Mãe de Deus, rogai por nós, pecadores, agora e na hora de nossa morte. Amém.
0: Ave Maria, cheia de graça, o Senhor é convosco. Bendita sois vós entre as mulheres, e bendito o fruto do vosso ventre, Jesus.
1: Santa Maria, Mãe de Deus, rogai por nós, pecadores, agora e na hora de nossa morte. Amém.
0: Ave Maria, cheia de graça, o Senhor é convosco. Bendita sois vós entre as mulheres, e bendito o fruto do vosso ventre, Jesus.
1: Santa Maria, Mãe de Deus, rogai por nós, pecadores, agora e na hora de nossa morte. Amém.
0: Ave Maria, cheia de graça, o Senhor é convosco. Bendita sois vós entre as mulheres, e bendito o fruto do vosso ventre, Jesus.
1: Santa Maria, Mãe de Deus, rogai por nós, pecadores, agora e na hora de nossa morte. Amém.
0: Glória ao Pai, ao Filho e ao Espírito Santo.
1: Como era no princípio, agora e sempre. Amém.
0: Ó meu bom Jesus,
1: perdoai-nos, livrai-nos do fogo do inferno, elevai as almas todas para o céu, e socorrei principalmente as que mais precisarem.
0: Nossa Senhora de Fátima e São Francisco,
1: rogai por nós.
0: Infinitas graças vos damos, soberana Rainha, pelos benefícios que todos os dias recebemos de vossas mãos liberais. Dignai-vos agora e para sempre tomar-nos debaixo de vosso poderoso amparo, e para mais nos obrigar-nos, vos saudamos com uma salve, Rainha.
1: Salve, Rainha, Mãe de Misericórdia, vida, doçura, esperança nossa, salve. A vós bradamos, degredados filhos de Eva, a vós suspirando, gemendo e chorando neste vale de lágrimas. Eia, pois, advogada nossa, esses vossos olhos misericordiosos a nós volveis. E depois deste desterro, mostrai-nos Jesus, bendito o fruto do vosso ventre. Ó clemente, ó piedosa, ó doce sempre Virgem Maria,
0: rogai por nós, Santa Mãe de Deus,
1: para que sejamos dignos das promessas de Cristo.
0: Juntos rezamos o Santo Terço, que possamos ficar com as bênçãos de Deus e proteção de Nossa Senhora. Em nome do Pai, do Filho e do Espírito Santo. Amém. Paz e bem.
1: Santa alegria.
0: Louvado seja o nosso Senhor Jesus Cristo.
1: Para sempre seja louvado.
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Alô, gente, amigos, amigas, bom dia. Já está no ar o nosso programa Tá Na Hora. Hoje é quarta-feira, dia 29 de julho de 2026. São 5 horas e 30 segundos. Tempo instável com chuva, muita chuva nesta manhã de quarta-feira. O nosso programa vai até às 7 horas da manhã, como sempre, levando até você as informações, a utilidade pública, para você já iniciar o dia por dentro dos fatos. E claro, também temos aquela música que você gosta de ouvir, inclusive, como sempre, com a oportunidade de você pedir a sua música, também prestar a sua homenagem a quem você quer bem, através do nosso WhatsApp. O nosso WhatsApp é o 999797515. O programa tem a coordenação de conteúdo de Ana Lúcia Jacomini, a gerência geral de Mauro Matesco, com a direção e superintendência do Frei Renor Pegoraro. Gente amiga, que bom, juntos mais uma vez. Posso dizer com chuva e tudo. Vamos lá, vamos em frente, com muito otimismo. A todos, bom dia, paz e bem.

0: Fazendo a abertura do programa Tá Na Hora, ouvimos Luiz Marenco batendo água. E lá fora, a água não para de cair desde a madrugada. 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Daqui a pouquinho vamos falar sobre o tempo no Rio Grande e também o tempo aqui em Marau. 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
0: Vamos então conferir as previsões do tempo, vamos conferir como é que fica o tempo no estado do Rio Grande do Sul. Hoje tem alerta para temporais até de manhã, mas tempo melhora ao longo do dia, ainda bem. Vamos lá, as informações. As primeiras horas desta quarta-feira ainda são de intensa instabilidade no estado, com alto risco de temporais de vento e granizo, alguns isoladamente fortes e até destrutivos em horas do início deste dia. O amanhecer ainda tem chuva, chuva forte, chuva intensa em parte do estado. Efeitos de uma área de baixa pressão. Com o afastamento do sistema para o mar, a instabilidade diminui. Com isso, o tempo começa a melhorar no decorrer desta quarta-feira na maioria das regiões e o sol aparece com nuvens em muitas cidades, apesar de que alguns pontos ainda podem ter chuva, é o caso aqui de Marau nesse momento. A temperatura vai estar agradável, agora 13 graus. O Rio Grande do Sul vem de 2 dias de chuva forte, vendavais, granizo, que deixaram estragos em mais de 1000 casas. Ernestina, que vizinha nossa, Santo Antônio das Missões, foram as cidades mais castigadas por granizo. Osório e Não Me Toque, também não muito longe daqui, foram os municípios com maiores estragos por vento. A chuva acumulada entre domingo e o fim da tarde de ontem somou 180 milímetros em Soledade, 176 milímetros em Arvorezinha, 149 em Campo Borges, Antagorda também quase 150 milímetros de chuva. E os volumes de chuva aumentarão com o que se prevê para hoje. Mas os números até o fim da tarde de ontem já permitiam dizer que haverá repique de cheia do Jacuí, que deságua no Guaíba e elevará o nível na capital. e que há risco de novas cheias em rios dos vales, nos casos das bacias do Taquari e Caí. O Sinos, que está alto, pelo que já choveu e ainda choverá, também pode subir mais. Linha de temporais era projetada pela meteorologia para cruzar o estado entre o final de terça-feira e o começo do dia de hoje, com novas tempestades de chuva intensa, muitos raios, vendavais e granizo de variado tamanho, sendo algumas severas e destrutivas. No decorrer do dia de hoje, no entanto, a instabilidade começa a perder força. A previsão da meteorologia indica que a quinta-feira, amanhã e depois de amanhã, serão dias com a presença do sol no estado. Esquenta bastante com calor na sexta-feira e segue quente aqui na nossa região, a metade norte do estado. Frente fria muda o tempo no sábado, no oeste e no sul do Rio Grande, com chuva forte e temporais. Enquanto nas demais regiões, o sol vai permanecer, aparecerá com temperatura alta. Agora em Marau, 13 graus. A previsão é de que a temperatura máxima, hoje por aqui, fique entre 22 e 23 graus. Vejamos como é que fica Passo Fundo. Hoje, mínima 14, máxima 21 graus. Erechim, mínima 15, máxima 21 graus. Caxias do Sul, mínima 14, máxima 19 graus. Em Vacaria, mínima 11, máxima 19. São José dos Ausentes, mínima 11 graus, máxima 17 graus. Em Porto Alegre, a mínima 16 graus e a máxima 21 graus. Vamos conferir o tempo em Marau. Olha, hoje a previsão é que o sol pode aparecer com algumas nuvens e chuva passageira durante o dia. É, tem previsão de chuva, sim, expressiva até. Mas a boa notícia é que à noite de hoje o tempo fica firme aqui em Marau. O sol nasce às 7 horas e 14 minutos e se põe às 17 horas e 56 minutos. A lua está na fase de lua cheia. A umidade do ar agora, 81%. Os ventos serão moderados, em uma média de 15 km por hora. Então hoje a chuva continua, mas à noite a chuva vai embora. E a temperatura máxima fica entre 22 e 23 graus. Para amanhã, quinta-feira, não chove, gente. Não tem previsão de chuva. A quinta-feira será de sol com muitas nuvens durante o dia, períodos de céu nublado, noite de céu limpo amanhã, com temperatura mínima de 14 graus e a máxima de 23 graus. Na sexta-feira também não tem previsão de chuva. Dia de sol, sem nuvens no céu. Noite de tempo aberto, ainda sem nuvens na sexta-feira. Vai ser um dia bonito, com temperaturas agradáveis, praticamente temperaturas de primavera. A mínima 16 e a máxima 24 graus para sexta-feira. E sábado, sol com muitas nuvens à tarde e à noite. Também a noite será estrelada, não tem previsão de chuva, temperatura mínima 18 graus, a máxima de 26 graus. Já no domingo, dia 2 de agosto, o dia será nublado com chuva pela manhã, sol e diminuição de nuvens à tarde. À noite, com muitas nuvens no domingo, com temperatura mínima de 16 graus e a máxima de 20 graus centígrados. Assim é que se comporta o tempo aqui em Marau. Hoje, quarta-feira, a chuva continua, chuva passageira durante todo o dia. À noite, a chuva vai embora. Quinta-feira, sexta-feira, sábado, não tem previsão de chuva, com temperaturas muito boas. Domingo, a chuva aparece, mas não será em grande quantidade. Apresentamos as informações sobre o tempo. Bom dia, gente! É o nosso programa Tá Na Hora, que vai até às 7 horas da manhã. A temperatura 13 graus, 5 horas, 15 minutos com 30 segundos. Vamos ver aqui, temos já informações. Recebendo um bom dia. Aqui está escrito, meu amigo Francisco José Novelo. Acorda cedo, meu amigo, né? O filho dele é meu vizinho. Aliás, o Chico também é meu vizinho, porque mora ali no bairro Bosque, né? Próximo à Brigada. Ô, Chico, que bom. Ele escreveu aqui, braço Luiz Carlos, acompanhando a Rádio Alvorada e a chuva, que não dá trégua. Pois é, não dá trégua mesmo, né? Tem aí aquela musiquinha que fala sobre a chuva. Hoje vou lidar com corda. Tem aí. É o Walter Moraes, né? Dia de chuva. Ô, Chico, meu amigo Francisco, é dia de chuva. Vai lidar com corda hoje ou vai lá pro interior? Forte abraço, meu amigo. Que bom que você está conosco.

0: É porque amanheceu chovendo e a chuva está causando muitos estragos pelo Rio Grande afora. Vamos ver aqui as manchetes dos jornais desta quarta-feira. Tornado derruba residências e deixa 4 feridos no noroeste gaúcho. Vamos abrir aqui, olha só a imagem do tornado. Diversas residências foram destelhadas após fortes ventos atingirem o município de Senador Salgado Filho, na região noroeste do Rio Grande do Sul. O fenômeno climático foi registrado por vários moradores da cidade por volta das 18 horas. A meteorologia confirmou que trata-se, sim, de um tornado que atingiu a região e não descarta a possibilidade de novos eventos desta natureza. Coisa triste, né? E um tornado aí. Até pouco tempo, esses fenômenos só aconteciam longe do Brasil, né? Principalmente lá nos Estados Unidos. Tem mais matéria aqui. Chuvas causam bloqueio em 13 rodovias estaduais. Trechos estão com bloqueios totais ou parciais em razão de alagamentos ou obras na pista. Orientação é redobrar a atenção. Vejamos aqui os dados que são atualizados constantemente. Os dados que vou divulgar agora foram fornecidos no final do dia, na noite de ontem, né? Então, os dados atualizados, de acordo com o monitoramento realizado pelas equipes sobre a situação de estradas estaduais, concedidas e federais. As rodovias com bloqueio total em razão das chuvas desta semana são IRS 608, no quilômetro 4, em Pinheiro Machado. A RSC-481, no quilômetro 149, em Cerro Branco. A IRS-34, na ponte sobre o rio Serrinha, no quilômetro 17, em Segredo. A IRS-507, no quilômetro 8, em Alegrete, sobre o arroio Capivari. Além destas, seguem com bloqueio total desde a semana passada a VRS-843 na ponte do quilômetro 0 de Feliz, IRS-348, quilômetro 54 em Agudo. Em razão de danos na estrutura, estão bloqueadas as pontes da IRS-129 no quilômetro 82 em Mussum, da IRS-130 no quilômetro 30 em Venâncio Aires, a IRS-431 no quilômetro 10 em Cotiporã. Esta parcialmente é a informação, o panorama que se tem das pontes das vias interditadas. Tem também uma outra informação aqui. Granizo danifica telhados no norte do estado, em Frederico Westphalen. O gramado de uma casa ficou completamente coberto por pedras de gelo. A mesma situação foi registrada em Passo Fundo, atingido por uma forte tempestade acompanhada de granizo. Em Espumoso, o nível dos rios e arroios subiram, bloqueando vias no interior do município. Diversos imóveis registraram danos em telhados em Passo Fundo e equipes do Corpo de Bombeiros foram mobilizadas para distribuir lonas e materiais de atendimento emergencial nas regiões mais afetadas. A Prefeitura também atende as famílias atingidas no Ginásio de Esportes do bairro São José, Alexandre Záquia, e orienta que os moradores procurem os pontos de distribuição para a retirada do material. É, a situação não está nada boa para ninguém. Aqui tem também Santa Cruz do Sul faz evacuação preventiva de moradores após a elevação do Rio Pardinho. Na área da polícia, cortejo homenageia entregador morto por veículo em fuga em Novo Hamburgo. Coisa triste, né? Ronaldo Caiado participa de convenção do seu partido no Rio Grande do Sul. Ainda sobre eleições, Moraes dá 48 horas para Bolsonaro prestar esclarecimento sobre vídeo de inteligência artificial na convenção do PL. Lula garante que não vai desrespeitar arcabouço fiscal. Sei que o preço é alto para todos. Van Hatten e Camusato são multados por propaganda eleitoral antecipada. Essas são as primeiras informações que temos nesta manhã de quarta-feira. Agora nós vamos a intervalo. Lembrando, o nosso canal de comunicação está livre, aberto sempre. O nosso WhatsApp é o 99979-7515. Recebendo um bom dia lá do pessoal de Arroio Bertolina. É um desenhinho animado aí, com duas figurinhas sendo abrigadas por um guarda-chuva bem grande e com muita chuva. Vejamos aqui o monitoramento de chuva. O Flávio de Conto, da Defesa Civil, nos informa que eu também conferi há pouco o nosso pluviômetro, né? O Flávio de Conto, da Defesa Civil de Marau, informa 53 milímetros da uma hora da madrugada até agora. Olha, é muita chuva, né? Então, cota de alerta é 506 milímetros, agora 507, né? 505, né? A cota de alerta é 506 milímetros. Então, já estamos praticamente com 0,3 milímetros de chuva para chegar à cota de alerta. É muita água, gente. Não estamos alvorotando ninguém, né? Mas é uma realidade que se vive. É muita água, é muita chuva. O Flávio nos passa 53 milímetros da uma hora da madrugada até agora. Então são 4 horas e pouco, é bastante chuva. Voltamos depois do intervalo, gente. Vamos lá.
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1: É agora, são 5 horas e 31 minutos e meio, 13 graus a temperatura. Bom dia, gente. Hoje é quarta-feira, dia 29 de julho. A temperatura está na marca dos 13 graus, tempo estável com chuvas. Há pouco aí eu falei sobre a quantidade de chuva que foi fornecida pela Defesa Civil, né? Serviço de monitoramento. Então, a informação é que o Rio Marau está chegando em cota de alerta. Foram quase 100 milímetros de chuva em 24 horas. Eu presumo que chegando aos 100 milímetros, aí entra na cota de alerta. A informação da Defesa Civil que desde a 1 hora da madrugada até agora, choveu 53 milímetros aqui em Marau. Eu deixo aberto o canal aqui, se caso o Flávio de Conto, que é o coordenador da Defesa Civil em Marau, deseja falar alguma coisa, só contatar conosco. Vamos em frente, 5 horas e 33 minutos, 13 graus a temperatura. Zezé de Camargo e Luciano, Coisas do Amor. Bom dia!

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As primeiras informações do dia você toma conhecimento aqui no nosso programa, que vai até às 7 horas da manhã. 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De Vila Maria, informação da área religiosa. A elaboração dos projetos técnicos para o restauro da Igreja Matriz de Vila Maria está em andamento e deve ser concluída nas próximas semanas. A conclusão dessa etapa é necessária para que o projeto de recuperação do templo possa avançar junto ao Ministério da Cultura e, posteriormente, tenha início a execução das obras. De acordo com Eduardo Zílio, integrante da comissão responsável pelo projeto, o trabalho atual contempla a elaboração dos projetos arquitetônico, de iluminação, sonorização, paisagismo e demais estudos técnicos exigidos para a restauração. Segundo ele, somente após a aprovação dessa etapa será encaminhado o projeto destinado à execução das obras, pois a Igreja Matriz de Vila Maria vai completar 87 anos em novembro e é considerada um dos principais símbolos de Vila Maria. Agora são 5h38. Bom dia, gente! A próxima música é um pedido da nossa ouvinte lá do bairro São Cristóvão. A Neuza de Oliveira vai ouvir "Ainda Ontem Chorei de Saudade", João Mineiro e Marciano.

0: Agora são 5 horas e 42 minutos. É, a chuva não para lá fora. Agora deu uma tréguazinha, né? Mas é pouca coisa. E a previsão é, conforme o boletim que divulgamos sobre Marau, é que a chuva vai continuar, né? Só que à noite a chuva vai embora. Amanhã não chove. Quinta, sexta e sábado não há previsão de chuva aqui. Domingo é que a chuva pode voltar. Nós vamos a intervalo e depois nós voltamos com a sequência do programa. Lembrando, programa ao vivo, como sempre, você pode participar, pode pedir a sua música, recebendo o bom dia de todas as manhãs da nossa ouvinte, da nossa amiga, a Mari Marivani, recebendo mais um bom dia aqui. Vamos ver de quem é o Camilo Dassi. Ô Camilo, por onde anda você? Qual é a música que vai pedir para nós hoje? Depois do intervalo, aí de repente a gente já atende a música que você pretende, né? Tá escrevendo ainda aí, né? Se enxerga aqueles pontinhos em movimento, é porque ele está escrevendo. Está em Montauri, disse o Camilo. Continua que depois eu leio tudo.
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3: E o Bem Viver de hoje vai te dar algumas dicas de como não transformar uma criança em uma formiguinha que só pensa em comer doces. O Departamento de Nutrologia da Sociedade Brasileira de Pediatria orienta que não ofereçamos açúcar nem adoçante antes do segundo ano de vida. Após os 2 anos, o consumo não deve ultrapassar 10% da ingestão calórica diária. O ideal é que antes dos 2 anos, o gosto doce venha apenas naturalmente dos alimentos como as frutas. E muito cuidado com os sucos, hein? Até os naturais reúnem muito açúcar. E sem fibras, a absorção é rápida demais. Portanto, não dê no primeiro mês, combinado? Eu sou a Ana Paula Barros e posso voltar a qualquer momento com mais uma dica para nossa saúde. Até a próxima!
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Agora são 5 horas e 48 minutos, a temperatura na marca dos 13 graus. É o nosso programa Tá Na Hora, que prossegue aqui. Vamos ouvir Grupo Carqueja nas tardes de domingo.

Agora são 5 horas e 52 minutos e meio. Temperatura 13 graus centígrados. 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Agora são 5 horas e 54 minutos. Vamos ver aqui o meu amigo Camilo Dassi estava escrevendo aqui antes do intervalo comercial. Ele disse que está nos ouvindo, está em Montauri e quer ouvir a música com Rick Renner, Mais um Dia Sem Você. Vamos ouvir aí? É possível? Vamos lá. O programa está na hora.

0: Agora são 5 horas e 58 minutos. 5:58 é hora do nosso intervalo para acompanharmos daqui a pouquinho o Padre Ezequiel Dalpozo no quadro Despertai para o Amor, no oferecimento da cooperativa Coasa.
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0: Meu amigo, olá, minha amiga ouvinte, graça e paz da parte de Cristo Jesus. Que a sua luz brilhe na nossa vida e ilumine os nossos passos, todos os dias. Gostaria de falar hoje sobre a importância de conhecer-se a si mesmo. O filósofo Sócrates já dizia: conhece-te a ti mesmo. É um princípio interessante, conhecer-se. No nosso tempo, as pessoas se conhecem pouco, estão longe de si mesmas. Nós poderíamos pensar assim: o que adianta ir à lua se não conseguimos vencer o abismo que nos separa de nós mesmos? Conhecer a nós mesmos é a mais importante das viagens, mais do que chegar à lua. Sem conhecer a nós mesmos, as outras são todas inúteis, quando não destrutivas. Um escritor chamado Thomas Merton formulou esta advertência logo depois que a primeira descida de um homem na lua fascinou o mundo e tornou quase sem limites a fantasia sobre utopias, técnicas otimistas. Depois de o homem ter chegado à lua e pisado na lua, esse escritor ele disse: nós chegamos à lua, mas nem sempre conhecemos a nós mesmos. Por isso o homem, por um lado, descobre coisas maravilhosas, por outro, fica ainda na falta de descoberta. Isto faz dezenas de anos que aconteceu, mas é tão verdade hoje como naquele tempo. Uma senhora contou-me a respeito de um amigo seu do passado, um empresário bem-sucedido, que a abandonou como esposa depois que ela engravidou dele. Muitos admiram este homem. Em sua profissão de empresário, de empreendedor, persegue projetos ambiciosos, mas não está em contato consigo mesmo. Movimenta meio mundo, mas não se percebe como é. Não está em contato com o seu lado fraco, que precisa esconder externamente com atividades bem-sucedidas. Enquanto não tiver ultrapassado o abismo que o separa de seu verdadeiro eu, nunca brotará dele verdadeira prosperidade. Sempre, de novo, destruirá pessoas. Precisa diminuir os outros para poder acreditar em sua grandeza. Por isso, sua atividade, ainda que à primeira vista pareça ser bem-sucedida, continuará destruindo pessoas, se em última análise não trará nenhuma prosperidade para este mundo. Por isso, caro ouvinte, diante deste princípio, conheça-te a ti mesmo. Nós podemos refletir sobre também essa história. Não adianta chegar à lua se nós não chegamos no centro de nós mesmos, se nós não nos conhecemos, se nós continuamos, de certa forma, pelas nossas atitudes arrogantes, muitas vezes destruindo. Conhecer-se é compreender o outro e conviver bem com o outro. Mais mensagens através do nosso Facebook, facebook.com/PadreEzequiel. Divulgue este momento para que outros também escutem. Um forte abraço para você. Deus te abençoe. Em nome do Pai, do Filho e do Espírito Santo. Amém.
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1: 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Aproveitando, lembrando que amanhã, dia 30 de julho, é dia de coleta de lixo seco no interior. Amanhã será feita a coleta na rota de número 2, da qual fazem parte as localidades do Top, Três Passos, Carreta Quebrada, Cruzinhas, São João do Barroso e São Francisco. Recebendo aqui no WhatsApp o recado, a informação do nosso ouvinte lá de Casca, o Adenilson. Bom dia, Adenilson. Ele informa que em Casca, nas últimas 24 horas, choveu 102 milímetros. Sem dúvida, é muita chuva.
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2: Voltando com o nosso programa em sua segunda hora. Agora são 6:06. 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Temperatura permanece nos 13 graus. Tempo continua instável com chuvas lá fora. Agora, uma chuva fraquinha. Posso visualizar os pingos ali na pista de rolamento, na rua Lauro Riccieri Bortolom. 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Agora são 6:10. Vamos com música. E logo, logo teremos as manchetes dos jornais no oferecimento do xarope Gabiru. Meu amigo Vladimir, bom dia. Diga, locutor, Banda São Francisco.

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1: Tornado derruba residências e deixa 4 feridos no noroeste gaúcho. Lajeado deve ter nova inundação ainda no início desse dia, aponta a Defesa Civil. Cidades banhadas pelo rio Taquari e Caí devem enfrentar novas cheias nas próximas horas. Chuvas causam bloqueios em 13 rodovias estaduais no Rio Grande do Sul. Tempestade com granizo danifica telhados no norte do estado. Santa Cruz do Sul faz evacuação preventiva de moradores após elevação do Rio Pardinho. Cortejo homenageia entregador morto por veículo em fuga em Novo Hamburgo. Quarta-feira tem alerta para temporais ainda pela manhã, mas tempo melhora ao longo do dia no estado. O que muda na relação entre Brasil e Argentina após a escalada de tensão entre Lula e Javier Milei? Moraes dá 48 horas para Bolsonaro prestar esclarecimento sobre vídeo de inteligência artificial na convenção do PL. Lula garante que não vai desrespeitar arcabouço fiscal. Sei o preço que ele tem para mim. Van Hatten e Camusato são multados por propaganda eleitoral antecipada. Ronaldo Caiado participa de convenção no Rio Grande do Sul. Nos esportes, Inter emite nota admitindo falha em defesa de Vitor Gabriel. Atacante emprestado pelo Grêmio pode deixar o Bahia e acertar com o clube uruguaio. Ancelotti retorna ao Brasil para começar o planejamento do ciclo da seleção até 2030. Juventude marca nos acréscimos contra o Avaí e assume vice-liderança da Série B. Farsul aponta que 88% da dívida rural do Rio Grande do Sul fica fora da MP do governo, da medida provisória do governo. Estados Unidos afirma ter interceptado ataques do Irã no Oriente Médio logo após a reunião de Trump e Netanyahu. Sobem para 13 os mortos após terremoto no Japão. Buscas em shopping seguem. Motorista suspeito de abordar menina de 7 anos é identificado pela Polícia Civil em Canoas. Mendonça autoriza rastrear bens de Vorcaro no exterior. Dólar teve leve alta ante o real e fechou cotado a R$ 5,12. Família é presa, suspeita de matar inquilino por disputa envolvendo aluguel em Novo Hamburgo. Estados Unidos busca flexibilizar proteção ambiental para promover indústria espacial. Esses são os primeiros destaques dos jornais nesta manhã de quarta-feira. 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Agora são 6h19. Bom dia, gente. O programa está na hora, prossegue. Vamos ver aqui os recadinhos do nosso WhatsApp. Epa, o que que deu aí? Empacou o nosso WhatsApp? É, tá. Agora não tem como aqui. Ah, sim. É, Flávio de Conto deixou um recadinho aqui pra gente. Vamos colocar no ar. Ô, Flávio, toma a liberdade aqui de colocar no ar. Vamos saber qual é o recado?
2: Só emitem um aviso aí para quem está ouvindo, se mora em área de risco, monitore o rio e se precisar, saia. Vá para casa de algum amigo, alguma coisa, se chama os bombeiros. E ali no loteamento Santa Isabel e Fachini está sem luz. Também mais essa.
1: Pois é, ali é uma situação. Eu acho que o Flávio quis se referir a essa região aí, né? O rio está subindo muito no primeiro boletim. Agora desapareceu aqui a informação. E ali no primeira informação que ele nos passou, o rio Marau está chegando em cota de alerta. Foram quase 100 milímetros em 24 horas. E anteriormente também o Flávio, em outro canal aqui, nos informou que desde a 1 hora da madrugada até agora choveu 53 milímetros. Agora já deve ter chegado aos 55 milímetros, né? A cota de alerta é 506 milímetros e no somatório está em 505,7 milímetros, né? O Flávio agora nos deixou aqui uma informação que assim que ele tiver mais informações, quando chegar à prefeitura, ele nos trará novas informações. Bom, em resumo, o que o Flávio quis dizer, ele que é o coordenador da Defesa Civil em Marau, se as pessoas se sentirem inseguras ali, loteamento Fachini, proximidades do Rio Marau ou em algum outro ponto, né, que procurem abrigo, tá bom? Eu até vou. Dá para repetir aí a orientação do Flávio, né? Que o pessoal também preste atenção. Vamos ouvir aí. É a palavra do coordenador da Defesa Civil em Marau.
2: Só emitem um aviso aí para quem está ouvindo, se mora em área de risco, monitore o rio e se precisar, saia. Vá para casa de algum amigo, alguma coisa, se chama os bombeiros. E ali no loteamento Santa Isabel e Fachini está sem luz. Também mais essa.
1: Pois é, então, o loteamento Santa Isabel e o Fachini, que são aí bem próximos ao rio, né? Fica na beira do rio aí. Então já está perigando aí, já entra na área de risco o volume de água no rio Marau. Procurar casa de amigo ou algum lugar seguro, né? Quem se sentir inseguro ali nesta região. Recebendo também o bom dia do Vidmar Gazola. Bom dia, tudo certo? É Vidmar Gazola, Pompeia, Vila Maria. Aqui choveu 110 milímetros. Informa que o rio está batendo na ponte. E a chuva continua, né? Ô, Vidmar, obrigado pela informação. Agora são 6h22. Eu vou colocar uma música aqui, né? Vamos ver se conseguimos, na medida do possível, informações também. Como é que está? Eu sei que é muito cedo ainda, né? Até para perquirir, para procurar, para perguntar para a administração pública, é um pouco cedo, mas assim que possível, se tiver algum ponto no interior, né, que esteja interrompido, nós precisamos informar aos nossos amigos. E para você aí que está esperando o Porca Véia, então vai lá. Entrevero da Alegria.

0: Agora são 6 horas e 25 minutos, 13 graus a temperatura. 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Daqui a pouquinho, nós teremos o quadro Agenda com os eventos sociais de Marau e da nossa região. 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Vamos então chamar a Júlia Xavier com o quadro anunciando os eventos aqui da região.
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2: Comunidades. No sábado e domingo tem festa em honra ao padroeiro São Caetano na comunidade de São Caetano. No sábado, dia 1º ao meio-dia e meia, almoço servido nas mesas com galeto, linguiça, carne de gado, maionese e saladas diversas. No domingo, dia 2, 10h30 missa com o bispo Dom Rodolfo, meio-dia almoço com churrasco padrão e tarde dançante com Matheus Taborda e Dirley. Religião. Na quinta-feira, dia 30, tem mais uma celebração da novena de Nossa Senhora Desatadora dos Nós. É às 7 horas da noite, na Igreja Matriz Cristo Rei de Marau. Beneficente. No sábado, dia 1º, acontece o terceiro Costelão dos Amigos da APAI. É a partir do meio-dia e meia no Clube dos Motoristas, em Marau. O evento reúne a comunidade, famílias e amigos para um almoço beneficente em apoio às atividades desenvolvidas. Os ingressos podem ser adquiridos com colaboradores ou na recepção da entidade. O cardápio conta com costelão bovino, arroz à grega, arroz branco, maionese e saladas diversas. O ingresso custa R$ 70,00 para adultos e R$ 35,00 para crianças. Júlia Berghetti Xavier para a tua Rádio Alvorada.
0: Valeu, Júlia. Muito obrigado. 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Agora são 6 horas mais 30 minutos, 6h30, vamos a mais uma música, O Gaúcho e o Cavalo.

0: Agora são 6h33. É, o programa está na hora aqui, preocupando até, de certa forma, as informações que nos chegam. Estou recebendo aqui uma imagem até preocupante. O nível do rio Marau ali na ponte, olha, está faltando bem pouquinho para que ele atinja a parte superior da ponte. Eu vou arriscar aqui, eu fiz uma ligação para o vice-prefeito Vilmo Zanquim, que está sempre por dentro dos fatos. Vamos ver se ele consegue falar conosco, se fechou a ligação. Bom dia, vice-prefeito.
1: Bom dia, Luiz Carlos. Opa. Bom dia, amigos da tua Rádio Alvorada.
0: É, conseguiu. Até tinha dúvida que conseguiria. Vocês devem estar aí com outras atividades, preocupado também com o tempo, não é, vice-prefeito?
1: Com toda certeza, Luiz Carlos, desde os últimos dias aí, com as previsões que nós estávamos recebendo já, mobilizando as nossas equipes, na madrugada agora, o volume de chuvas foi muito grande, até nós recebemos há pouco a informação do coordenador da Defesa Civil aqui, o Flávio De Conto, que está aí madrugada dentro da para ter uma ideia, da 1 hora da manhã até agora, pouco mais das 5 horas, deu 53 milímetros. A chuva não parou. Uhum. Essa imagem que eu te mandei aqui é aqui na ponte da Vila Rico, aí do Centro Social, está batendo aí nas cabeceiras. O bom de tudo isso, Carlos, é que foi uma chuva calma, serena, e não trouxe árvores, não trouxe galhos. Dificulta aí. Também o escoamento da água. É difícil. Pois não.
0: Ainda bem, está cortando um pouco, eu não sei a sua localização aí, né? Ainda bem que não trouxe árvores aí que venha complicar para truncar ainda mais a vazão da água aí. Mas a imagem que você nos passou agora há pouco aí, acho que 1 metro por aí, alguns pontos aí na cabeceira, já está a água quase que encobrindo. E olha, vice-prefeito, eu recebo informações aqui na região, falou 53 milímetros da 1 hora até agora, né? Mas a média geral tem sido aí na faixa dos 100, 110 milímetros de chuva nas últimas 24 horas, né?
1: Isso, a informação é 24 horas, 100 milímetros, mas somente aí nesse medidor que nós temos aí na ponte do Centro Social Urbano deu 53 milímetros.
0: Isso dá para desde a 1 hora até agora, né?
1: Ideia, Luiz Carlos, aqui na Cesteada, onde vai isso, ali que deu, que caiu parte na sanga que desce de Santa Helena, um pouco para lá ali, na ponte ali perto do onde era o coisa dos despachantes ali, onde hoje reside o Neio Minella, o rio está fora. Não dá passo. Alagou ali a região. Uhum. Eu creio que são alguns pontos que geralmente ocorrem de o rio sair fora, exemplo lá de São Caetano, eu não tenho informação ainda.
0: É isso que eu perguntaria agora. Isso que eu perguntaria agora, vice-prefeito. Eu sei que é cedo ainda, né? Mas é sempre bom alertar do que depois ter que dizer que aconteceu e não foi avisado. O alerta aqui que o Flávio De Conto nos repassou, o pessoal aí da Santa Isabel, ali próximo ao bairro Fachini, loteamento Fachini aí, que se sentir inseguro, que procure proteção na casa de amigos ou em algum outro ponto, né? Que aí já está chegando isso, quase verdade. Que no limite, não é isso, Vilmo?
1: Isso mesmo. E aí, para piorar ainda, nessa região aí, está sem luz. Nós temos alguns pontos aqui na região central que não tem luz. E nesta região do Fachini, Santa Isabel, também tem falta de energia elétrica. Eu acho que quando o dia clarear mais com as equipes, nós vamos aí dar suporte para as pessoas, ver realmente o que pode ter ocorrido em relação a esta falta de energia. Então, vamos torcer que não dê mais nada de grave aí, nem nenhuma intercorrência durante esse período de chuvas aí.
0: Eu recebi agora há pouco aqui, só não estou conseguindo encontrar, são muitos comunicados. Tem um outro bairro aí, não esse que você mencionou, que também está totalmente sem energia elétrica. Ô, Vilmo, como é muito cedo ainda, o meu objetivo era a repassar como é que estão as pontes do interior, as estradas do interior, o que dá, o que não dá. Quem sabe a gente combina de mais tarde o nosso serviço de reportagem contatar com você novamente para nos dar um trabalho, um panorama mais completo, pode ser?
1: Eu até daqui a pouco nós já vamos reunir aí os nossos subprefeitos, enfim, para fazer esses contatos, mas eu volume de chuva são alguns pontos em que o rio sai fora, que é ali em São Caetano, aqui na Nova Esperança. Então, ali provavelmente, em função do volume de chuvas, pode ter ocorrido aí a saída do rio do seu leito.
0: Sim, como o som, a qualidade de som deixa a desejar, Vilmo, ficamos combinados, acertados de mais tarde nos fornecer um panorama mais
1: Pode ser.
0: completo?
1: Na sequência, com as informações, a gente pode conversar aí até informações para quem transita, principalmente pelo interior e pela cidade.
0: Tá bom.
1: Até para trazer as informações.
0: Isso.
1: Tá
0: Tá
1: ok,
0: bom.
1: Luiz Carlos?
0: Tá bom. Infelizmente, a
1: Abraço.
0: qualidade de som deixa a desejar, como eu disse. Um abraço ao prefeito, o vice-prefeito Vilmo Zanquim, sempre disponível aqui para levar as informações para os nossos ouvintes. Aqui está Vila Bela. Bom dia. Aqui é José Carlos Pereira, do bairro Vila Bela. Também não tem luz em todo o bairro. Bairro Vila Bela. Recebendo aqui. Bom dia. Ô, bom dia. Manda uma música dos atuais, se possível. Tá bom, daqui a pouco, depois do intervalo. 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
4: 13 graus. 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
1: É agora, são 6 horas e 47 minutos. É o programa Tá na Hora. Você inicia o dia sempre bem informado. Estamos tentando, na medida do possível, orientar ou levar as informações a respeito das consequências desse excesso de chuva aqui em Marau. A Ana Lúcia está me passando que bombeiros estão, nesse momento, mapeando pontos onde pode vir a alagar. Rio Marau subindo muito. Em São Luís da Mortandade, muita água na pista. Está dando passo aí. Pessoal que está indo a Passo Fundo ou vindo para Marau, está dando passagem, mas pede-se para ter cautela, cuidado, né? Então estamos reforçando, viu, Ana Lúcia, pedindo cuidado para quem trafega aí na rodovia. Ainda dá passagem, mas tem muita água acumulada. Recebendo informação agora aqui de São Caetano, um alô lá pro pessoal de São Caetano. O Jairo Emerich, o Jairo, tudo bem aí? Será que vai ficar em casa hoje? Tô recebendo informação, Jairo. Quem me passa a informação é o Telmo Gasparim, dizendo que aí em São Caetano, o acumulado de ontem à tarde até agora pela manhã é 174 milímetros. Gente, eu não sei aí quantificar, mas 174 milímetros dá, no mínimo, chuva para metade de um mês. Sem exagero, né? É muita chuva. E olha, isso preocupa os moradores aqui da região e preocupa também que logo, logo, esse excesso de chuva aqui vai ter o efeito colateral, vai refletir aí no Vale do Taquari, no Vale do Jacuí, né? E parece estar se repetindo, e não queremos que isso aconteça, né? Aquela situação terrível de 2 anos passados. Tomara que não. Mas, enfim, esse é o quadro. Recebendo também aqui a confirmação do vice-prefeito Vilmo Zanquim, que logo mais, depois das 8 horas, ele estará disponível lá na prefeitura, após a reunião com os subprefeitos. Aí ele terá uma visão mais ampla de como está a situação nos 3 distritos e nas demais localidades do interior, tendo como consequência as chuvas que acontecem aqui na nossa região. Vamos à previsão do tempo?
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1: Kátia Valente com a palavra.
2: Olá, amigos e ouvintes, temos uma quarta-feira que ainda começa com muita instabilidade presente em torno aqui da região centro-norte, nordeste, gaúcho, isso por causa ainda da frente fria que já está em deslocamento, né, entre Santa Catarina e Paraná, mas ainda atua aqui sobre a parte mais da metade norte do estado. Por isso, pelo menos no período da manhã, ainda podemos ter eventualmente pancadas de chuva, eventualmente ainda algum temporal mais isolado, mas é já bem mais isolado mesmo. Ao longo da tarde, essa condição vai diminuindo por aqui. Com relação às temperaturas, estas seguem esse padrão mais elevado que vem predominando, com máximas variando entre 21 e 23 graus em média. Então, assim, ó, no período da manhã, ainda bastante atenção, porque ainda corremos o risco, né, de ter temporais aqui na nossa região, mesmo que de forma isolada. Já a partir da tarde, essa condição vai diminuindo. Na quinta-feira, vamos ter mais a nebulosidade presente por aqui. Pode ter algum chuvisco em áreas do norte do estado, mas aqui, na maior parte da nossa região, é apenas variação mesmo de nebulosidade, ou seja, vamos ter uma pequena trégua aí das instabilidades. As temperaturas seguem esse padrão ameno e longe de fazer o frio intenso de inverno. As mínimas oscilam entre 10 e 12 graus e a máxima tarde na casa de 22 a 24 graus. E na sexta-feira seguimos com o tempo ainda firme predominando por aqui. Com a previsão do tempo, Kátia Valim.
1: Muito obrigado, Kátia, que fala no oferecimento da Cotramar. 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
3: 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A cantora Vanessa Rangel.

0: Os fatos do dia. Em 1839, os Farroupilhas proclamaram a República Catarinense em Laguna, Santa Catarina. Em 1846, nasceu no Rio de Janeiro a Princesa Isabel, uma das mulheres de grande destaque na história do Brasil. Conhecida pela sua luta pelo fim da escravidão no Brasil, ela decretou no dia 13 de maio de 1888, por meio da Lei Áurea, o fim do trabalho escravo no país. Em 1857, nasceu na cidade de São Gabriel o advogado, político, orador, escritor, poeta, prosador, diplomata e estadista brasileiro Joaquim Francisco de Assis Brasil. Foi fundador do Partido Libertador, deputado e membro da Junta Governativa Gaúcha em 1891. Assis Brasil morreu em 1938, aos 81 anos. Em 1925, foi lançada a primeira edição do jornal O Globo, no Rio de Janeiro. Em 1926, nasceu a escritora Zíbia Gasparetto. Foi uma escritora espiritualista brasileira. Morreu em 2018, aos 92 anos. 1945. Nasceu o cantor e compositor brasileiro Ed Wilson. Ele morreu em 2010, aos 65 anos.
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0: 1980. Morreu aos 36 anos o cantor, compositor e ator Paulo Sérgio.

0: 1994. Morreu aos 53 anos o humorista, ator, músico, cantor e compositor Antônio Carlos Bernardes Gomes, mais conhecido pelo nome artístico de Mussum. Na indústria musical, integrou o grupo Os Originais do Samba em meados da década de 60. Como humorista, fez parte do célebre quarteto Os Trapalhões. Mário Vivan para a tua rádio.
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1: É, agora são 6 horas e 56 minutos, 29 de julho. Então vamos dar os parabéns aos amigos e amigas que aniversariam hoje. Parabéns Cláudio Bisolo, Marianita Salvador Ferro, Silvio Borghetti, um abraço, Cidrana Agostineto, Iraildo Brunheira, Silvane Rissardo, Daniel Luiz Henrique, Daianes Guerra, Adeli Fiore, Andressa Pegoretti, Adeni Cambruzzi, são os amigos e amigas que aniversariam hoje. Um alô para você aí que pediu música com os atuais, então vamos lá, vamos atender o pedido da Juscelí, encerrando o programa. Voarei. Bom dia, gente. Daqui a pouco a Ana Lúcia apresenta Conectado.

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1: Ana Lúcia Jacomini.

Oi, gente, bom dia. Bom dia para todos nós, mais uma vez com chuva incessante, com alerta para todo o Rio Grande do Sul, incluindo a nossa região. Chove muito nas últimas horas. Nossa equipe de jornalismo, logo, também pelas ruas da cidade, trazendo as informações em loco, mas a gente já tem aqui dados, inclusive já comentados há pouco pelo colega Luiz Carlos Rodrigues de Lima, de que o Rio Marau está quase chegando na sua cota de inundação, com muita água já tendo, né, as proximidades ali das cabeceiras das pontes. E temos também a informação de que o Corpo de Bombeiros está mapeando todos os locais também para manter, além desse monitoramento, a segurança das pessoas, que é o primordial. Temos ainda informações do acumulado de chuva que passa aí dos 100 milímetros nas últimas horas, na maioria, inclusive, das localidades do nosso meio rural, não diferente a leitura aqui no meio urbano. Logo, então, todos os detalhes aqui na programação da tua rádio Alvorada. Em relação a rodovias, o que a gente tem aqui de informação e que também já pode compartilhar com você é de que há acúmulo de água em vários pontos da 324. Marau, Passo Fundo sempre apresenta esses pontos já conhecidos e tradicionais de acúmulo de água, e a gente pode falar ali próximo ao trevo de acesso ao bairro Colinas Nova Amaral, lá na comunidade de São Luís da Mortandade, também já tem muita água acumulada sobre a pista, no Burro Preto, Taquari e outras localidades que são tradicionais de ocorrer quando se tem muitos volumes de chuva. Então a gente pede cuidado redobrado a todos e sempre lembrando, né, de que qualquer situação de emergência, o 193 é o contato que a gente indica, é o contato do Corpo de Bombeiros, que junto com a Defesa Civil de Marau está à disposição para atender a todos.

0: 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A Corsan que também emitiu nota no finalzinho da tarde de ontem, falando a respeito da situação do município de Marau. O fornecimento de água que ficou prejudicado, pois o excesso de chuva bloqueou com pedras, lama e matéria orgânica as bombas e o ponto de captação bruta do Rio Marau. E por isso a gente teve a diminuição parcial do volume de água disponível para tratamento e distribuição na cidade. Já fizemos o contato também com a Corsan para saber se o serviço já normalizou, se já foi possível fazer então esta limpeza das bombas no ponto de captação de água bruta do Rio Marau, que em função das chuvas teve também esse prejuízo com pedras, lama e matéria orgânica. Uma primeira previsão da Corsan era de que durante a noite e madrugada tudo se resolvesse, mas a gente sabe que a chuva não parou. Então, em breve também estaremos trazendo estas informações. Pontos de energia elétrica. Faltou luz em muitas localidades durante a madrugada também. Nesse momento, nós não temos a informação de se há falta de luz agora em algum ponto do município, em algum ponto da região. Se você, inclusive, tiver essa informação, pode repassar aqui para o nosso WhatsApp, que é o 999-79-7515. Voltando, então, aqui aos nossos patrocinadores, porque eu precisei fazer esse link, né, entre a Corsan, a Aegea e a situação da água, que teve essa problemática nas últimas horas e já com o fornecimento de luz também. 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Agora 7 horas e 17 minutos, estamos com 13 graus de temperatura em mais um dia de instabilidade e chuva na nossa região. 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Rodovia Marau Passo Fundo, acabo de receber aqui a confirmação, meia pista ali em São Luís da Mortandade. Ainda dando passagem, portanto, mas com o trânsito em meia pista, também com a orientação das autoridades e a sinalização São Luís da Mortandade nesse momento com o tráfego em meia pista. Informação que eu recebo agora do Flávio Augusto de Conto, que é o coordenador da Defesa Civil aqui do município de Marau. 7 e 18, 13 graus.
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0: Falando dessa situação em nível de estado, mais uma vez, né? Gente, um tornado foi confirmado em 3 municípios gaúchos. Tornado derrubou residências e deixou 4 pessoas feridas no noroeste gaúcho. A Defesa Civil ainda calcula a extensão dos danos e presta assistência a moradores de Giruá, também de Senador Salgado Filho e ainda do município de Giruá. 3 municípios gaúchos que tiveram a confirmação, então, da ocorrência de um tornado, deixando muitas residências destelhadas, deixando muitos estragos e deixando, infelizmente, pessoas feridas também. O tornado ocorreu durante um episódio de forte instabilidade atmosférica que atingiu o Rio Grande do Sul com condições favoráveis à formação de tempestades. A gente recebeu esta informação por parte da Defesa Civil do Estado ainda na noite de ontem. Esta confirmação, então, são os municípios de Giruá, 7 de Setembro e Senador Salgado Filho. Com base nos dados de radar, esse tornado ocorreu em torno das 18h25 de ontem, associado a uma supercélula, que é um tipo de tempestade que tem uma corrente ascendente giratória. Supercélulas comumente causam granizo de grande tamanho e rajadas de vento intensas em algumas ocasiões, como esta. É registrado, então, nesses 3 municípios de um tornado confirmado pela Defesa Civil do Estado. Tempestade com granizo danifica telhados aqui na região norte. Santa Cruz do Sul faz evacuação preventiva de moradores após elevação do rio Pinheirinho. Clima e violência contra mulheres chegam ao centro do debate eleitoral. Quarta tem alerta para temporais até o final da manhã, mas tem aí uma tendência e a gente torce para que isso de fato aconteça, de que o tempo melhore a partir da tarde de hoje. Sobe para 13 o número de mortos após terremoto no Japão. Um motorista suspeito de abordar menina de 7 anos é identificado pela Polícia Civil em Canoas. Estados Unidos afirma ter interceptado ataques do Irã no Oriente Médio, logo após reunião entre Trump e Netanyahu. O Farsul aponta que 88% da dívida rural do Rio Grande do Sul fica fora da medida provisória do governo. Dos 93 milhões em saldo devedor analisados, apenas 10 estariam reunindo condições de enquadramento previstas na norma, cerca de 11%. Mendonça autoriza rastrear bens de Vorcaro no exterior. Dólar teve alta ante o real e fechou a terça-feira cotado a R$ 5,12. E na área da segurança, a família é presa suspeita de matar inquilino por disputa envolvendo aluguel em Novo Hamburgo. 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Agora é 7h23, 13 graus no centro de Marau. Lembrando para quem precisa chegar até o município de Passo Fundo ou vice-versa, vir de Passo Fundo para Marau, em São Luís da Mortandade. O trânsito está em meia pista devido ao acúmulo de água na via. Atenção redobrada para quem está nas estradas aqui da nossa região.
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9: 13 graus.
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0: Agora 7:30, 13 graus. Manhã de tempo instável com muita chuva aqui na nossa região. 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Informações que a gente vai recebendo aqui dos nossos ouvintes sem energia lá no bairro Santa Isabel desde a noite de ontem. Faltou luz em muitas localidades durante a madrugada. Alguns pontos a luz voltou, em outros ainda não há o fornecimento de energia elétrica. Um beijo para a Rose, confirmando aqui para a gente Santa Isabel sem luz desde ontem à noite. Também vou recebendo aqui imagens lá do distrito de Laranjeira com muita água mesmo nas lavouras, nas propriedades, em estradas. Ainda quero registrar aqui a audiência da Júlia, lá de Vila Maria, contando para a gente que município de Vila Maria também está sem luz. Perguntei aqui para ela se é em toda a cidade ou se é no meio rural. Ela ainda não me respondeu, mas na medida do possível também vou trazendo essa informação por aqui. O município de Vila Maria tem pontos sem energia elétrica também. A informação de que a 324 está dando nesse momento passagem nas duas pistas. A gente teve momentos em que o trânsito ali no local ficou em meia pista, devido ao acumulado de chuva também, mas nesse momento está dando passagem. E claro, fica aqui o pedido de muita atenção, de cuidado redobrado para quem está na rodovia. Vila Maria é a cidade toda que está sem luz. Aqui recebendo a confirmação, então, dos nossos amigos ouvintes lá de Vila Maria, a Irma Risson, confirmando que é toda a cidade que está sem luz nesse momento, município de Vila Maria. São algumas informações que a gente recebe também dos nossos ouvintes que estão acompanhando a programação, interagindo conosco aqui através do 99979-7515, o WhatsApp da tua rádio Alvorada.
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0: É do Vitor Hugo Outramari, que está conosco. Bem-vindo, Vitor Hugo, bom dia.
2: Bom dia, muito bom dia a todos. Olha, Ana Lúcia e ouvintes, para amenizar a tragédia dessas chuvas de novo, vocês que me ouvem sabem do quanto eu lamento as placas dos carros terem perdido a identificação da cidade a que pertencem os veículos e seus proprietários. Pois na Zero Hora de ontem, o Fabrício Carpinejar, que gosto muito de ler, escreveu bem sobre isso e se queixava de que os carros, na mudança do sistema de emplacamento, os automóveis agora são anônimos. Nas placas consta apenas Brasil. E ele conta das suas brincadeiras no tempo de criança, jogando placas com os irmãos nas viagens. Conta que, encontrando carros de outros municípios, ficavam comentando o trajeto que deveria ter feito para até chegar ao encontro. E quando era uma placa de longe, de outro estado, então, era uma vibração. Pois eu ainda acrescento que via os meus, e eu e a Sandra junto, fazendo um jogo de placas. Cada um escolhia uma cidade e se fazia a contagem até a vitória de quem chegasse antes aos 10. Diz o Carpinejar que um engarrafamento era então um encontro municipal, uma vez que apareciam carros dos lugares mais diferentes. muitas vezes até numa concorrência de cidades com nome bonito. E cita Bonito no Mato Grosso, Esperança na Paraíba, Feliz e Harmonia aqui no Rio Grande do Sul. Olha, quem tem acesso a Zero Hora, vale a pena ler a crônica do autor que cito. De tudo, fica o lamento por se ter perdido tudo isso. Mas de alento a informação de que está no Congresso Nacional um projeto de lei que propõe o retorno da indicação da cidade de origem dos veículos e também a inclusão da bandeira do estado de onde provém. Seria bonito isso também, ver a nossa bandeira do Rio Grande circulando pelo Brasil afora. Olha, ainda tem muito caminho pela frente nesse projeto de lei, mas seria uma boa, como diz Carpinejar, o retorno à minha infância. E eu digo a dos meus filhos e com certeza de tanta gente também. Acredito que muitos de vocês que estão nos ouvindo haverão de lembrar de momentos como esses que cito. Um bom dia para todos, até amanhã, se Deus quiser.
0: E vai querer com toda a certeza e preferencialmente sem chuva, né? Vitor Hugo Ultramari, comentarista do Conectado, as informações do Vitor Hugo, sua leitura sobre diferentes assuntos, num oferecimento sempre da Clínica da Visão da doutora Adriana Pandolfo e o alerta. O tabagismo é considerado um grande fator de risco nas doenças como catarata, degeneração macular e também podendo gerar danos ao nervo óptico. 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
0: Com a colega Júlia Berguete Xavier.
3: No nosso giro, nós vamos até Gentil. Isso porque o município está realizando o Seminário de Agricultura nesta quarta-feira, no Salão Paroquial. O encontro deve reunir produtores rurais, profissionais e representantes de instituições locais em um dia de conhecimento, troca e valorização do setor agrícola. A programação inicia às 9h30 da manhã, com a abertura das inscrições. Às 10, o tecnólogo em horticultura e proprietário da família Selonk, Rodrigo, ministra a palestra Bioinsumos e Turismo Rural, novas oportunidades para desenvolver e diversificar a propriedade. Na sequência, às 11h30, o secretário municipal de Inovação, Desenvolvimento Econômico e Turismo, Laerte Lombardi, apresenta o projeto da Rota Turística, Roteiro das Cascatas e Gentilezas. E ao meio-dia será servido almoço gratuito aos participantes. Durante a tarde, tem a apresentação das instituições financeiras locais e, à 1h30, o palestrante Ainor Francisco Lotérico aborda o tema O Campo como Propósito de Vida, Orgulho, Gratidão e Esperança no Futuro da Agricultura. Às 15h serão apresentados dados da produção leiteira no município e também realizada a premiação dos produtores. E o encerramento está previsto para as 16h. Esse evento que vai ser realizado então no município de Gentil.
0: Valeu, Júlia. Brigadão, tá? Pelas tuas informações. 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Agora 20 para as 8, 13 graus a temperatura aqui no centro de Marau. Manhã de quarta-feira, hoje 29 de julho de 2026. Já, Kátia Valente fala da previsão do tempo, com essa expectativa das notícias que dão conta de que o tempo deve melhorar a partir da tarde de hoje, com o fim da chuva, pelo menos na nossa região. A gente torce para que isso aconteça, né? Então já teremos a Kátia Valente falando também aqui no programa. 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
12: 13 graus.
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0: É a Kátia Valente quem está conosco para falar a respeito das tendências do tempo para as próximas horas na região. A gente tem acumulados superiores a 100 milímetros de chuva em média nas últimas horas e tem aí uma possibilidade de que a chuva pare. Agora, nesse exato momento aqui no centro de Marau, ela deu uma trégua, mas que ela pare, né, por algum tempo. É a Kátia quem dá os detalhes para a gente.
15: Olá, amigos e ouvintes. Temos uma quarta-feira que ainda começa com muita instabilidade presente em torno aqui da região centro-norte, nordeste, gaúcho. Isso por causa ainda da frente fria que já está em deslocamento, né, para a... entre Santa Catarina e Paraná, mas ainda atua aqui sobre a parte mais da metade norte do estado. Por isso, pelo menos no período da manhã, ainda podemos ter eventualmente pancadas de chuva, eventualmente ainda algum temporal mais isolado, mas é já bem mais isolado mesmo. Ao longo da tarde, essa condição vai diminuindo por aqui. Com relação às temperaturas, estas seguem esse padrão mais elevado que vem predominando, com máximas variando entre 21 e 23 graus em média. Então, assim, no período da manhã, ainda bastante atenção, porque ainda corremos o risco, né, de ter temporais aqui na nossa região, mesmo que de forma isolada. Já a partir da tarde, essa condição vai diminuindo. Na quinta-feira, vamos ter mais a nebulosidade presente por aqui. Pode ter algum chuvisco em áreas do norte do estado, mas aqui, na maior parte da nossa região, é apenas variação mesmo de nebulosidade, ou seja, vamos ter uma pequena trégua aí das instabilidades. As temperaturas seguem esse padrão ameno e longe de fazer o frio de intenso de inverno. As mínimas oscilam entre 10 e 12 graus e a máxima tarde na casa de 22 a 24 graus. E na sexta-feira seguimos com o tempo ainda firme predominando por aqui. Com a previsão do tempo, Kátia Valente.
0: Notícia boa, obrigada, Kátia. A chuva deve dar uma trégua também aqui na nossa região nas próximas horas. 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
0: 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Quarta-feira hoje, dia de ouvirmos o Roger Spagnussati, presidente da ASERGS, Associação das Empresas Cerealistas do Rio Grande do Sul, e nosso comentarista de agro. Bem-vindo, Roger.
16: Olá, meus amigos e minhas amigas que acompanham o meu comentário semanal. Aqui estou para mais um panorama do nosso agronegócio, com informações, análise de mercado e dicas de manejo direto para o nosso amigo produtor e produtora rural. Temos enfrentado semanas desafiadoras aqui no Rio Grande do Sul. O mês de julho nos trouxe volumes elevados de chuva que em muitas regiões já passam de 300 milímetros. Esse excesso de umidade acende um alerta amarelo para a erosão, a lixiviação de nutrientes e a compactação do nosso solo. É justamente em momentos assim que a gestão do solo mostra sua força. Gostaria de destacar dados relevantes sobre o uso das coberturas de inverno, como nabo forrageiro, braquiária, entre outros, plantas de cobertura, que um levantamento técnico de longo prazo, acompanhado até pela nossa consultoria do Remor, comprova que o nabo e as culturas de cobertura não são custo, mas sim um investimento com um retorno garantido. Por exemplo, o nabo tem um efeito direto na cultura do trigo. O nabo forrageiro antes do trigo gera um ganho médio de mais de 11 sacas por hectare, ou seja, potencializa em 15% a produtividade em relação ao solo sem a cobertura de nabo no inverno. Em safras recentes, essa diferença superou até 16 sacas a mais por hectare quando tivemos anos bons como o caso do ano passado. Um efeito residual na soja também, o benefício não é só para o inverno. Na cultura da soja subsequente, o efeito residual do nabo garante uma média de mais de 5 sacas por hectare, ou seja, uma potencialização de 8%. Na última safra, esse incremento passou de 8 sacas por hectare a mais na colheita da soja. Por que que então o nabo e as culturas são vitais diante do quadro chuvoso? Com o sistema radicular profundo, principalmente do nabo e agressivo, ele descompacta o solo naturalmente, a chamada subsolagem biológica, aumentando a taxa de infiltração da água, da chuva, além de segurar o solo e conter a erosão nestes dias que estamos enfrentando grandes volumes de chuva em poucas horas. Ele recicla nutrientes das camadas profundas para as culturas seguintes. E em todas as safras avaliadas, a área coberta por nabo superou o solo descoberto. Proteger a palhada no inverno é garantir um teto produtivo no verão. Também acompanhando um panorama de notícias atualizadas dessa semana, o cenário do campo nos mostra dados interessantes em julho. Com a semeadura do trigo chegando praticamente ao seu final, o Rio Grande do Sul ultrapassou, então, mais de 97% da área prevista a ser semeada. No entanto, o excesso de chuva desses últimos dias, a falta de radiação solar, paralisaram pontualmente as operações do campo e acenderam um alerta fitossanitário. Lavouras que estão em fase de perfilhamento e alongamento do como exigem atenção redobrada dos produtores para o monitoramento desse tipo de doenças, que são foliares, enfim, acabam prejudicando em muito a nossa cultura no inverno. E assim que o tempo abrir, a propriedade deve ser visitada, a lavoura deve ser observada e a prioridade deve ser o manejo de fungicidas preventivos e adubação nitrogenada de cobertura, dependendo, claro, de cada fase que o trigo se encontra. Quanto aos preços no mercado disponível gaúcho, o preço médio de saca de trigo ao produtor está oscilando na casa de R$ 69, R$ 71, R$ 72, dependendo então da qualidade desse trigo, enfim, da região que ele se encontra. A redução na área plantada em relação ao ano passado mantém todos os compradores de alerta e atentos à qualidade do grão que virá nessa colheita dessa nossa safra de inverno aqui no sul. Num cenário nacional, a Conab e os institutos meteorológicos já alertam para os preparativos da safra de verão 26-27. Enquanto o sul deve iniciar o plantio de soja sob uma forte umidade, o centro-oeste enfrenta um período de seca pontual. Isto reforça a importância de um bom escalonamento de plantio, a escolha consciente de cultivares e a proteção de preços no mercado futuro, que se vê essencial nesse momento. Por fim, o recado dessa semana é claro: cuidar do solo agora no inverno é o primeiro passo para colher grandes resultados lá no verão. A chuva passa, mas o trabalho bem feito no manejo da palha e na estrutura do solo fica lá na lavoura. Um grande abraço a todos os produtores e produtoras, e a comemoração do Dia do Agricultor neste 28 reforça então a fé e a esperança que a gente tem em Deus e que nós continuamos então firmes e fortes superando os desafios que nos são impostos. Até a próxima semana com mais notícias. Aguardo todos vocês no próximo comentário.
0: Ô Rogers, muito obrigada, tá? Pela tua presença no programa, pela tua disponibilidade. Tem o vídeo hoje também, né? Nas redes sociais da nossa emissora. Agora, 3 para as 8. 13 graus, essa é a temperatura aqui no centro de Marau. 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Eu falei na abertura do programa em relação a um período aí em que houve diminuição no volume de água disponível para a distribuição em todo o município de Marau, pois lá nas bombas de captação da água do rio Marau houve bloqueio de pedras, lama e matéria orgânica, né? Confirmei agora com a Corsan Aegea, nossa patrocinadora, a situação já está normalizada no município de Marau. Já há, então, o fluxo de entrega da água de forma normalizada no município. 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Notícias da hora e depois a segunda parte do programa.

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3: 8 horas. 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O INMET mantém o Rio Grande do Sul sob alerta vermelho para tempestades acompanhadas de chuva, descargas elétricas, queda de granizo e rajadas de vento que podem ultrapassar os 90 km por hora nesta quarta-feira. O foco de maior atenção agora está nas regiões Norte, Noroeste, Nordeste, Serra, nos vales e no litoral Norte. Além dos impactos imediatos da chuva e do vento, a Defesa Civil emitiu um alerta vermelho para risco muito alto de inundação nos rios dos Sinos e Uruguai, até às 9 da manhã de hoje. O Rio Grande do Sul tem ao menos 6 rios acima da cota de inundação em 11 municípios, conforme dados do Serviço Geológico Brasileiro. A atualização é das 7 horas da manhã desta quarta. O rio Caí, em Caxias do Sul e São Sebastião do Caí, o rio dos Sinos, em São Leopoldo, rio Jacuí, em Dona Francisca, rio Gravataí, em Gravataí, rio Taquari, em Encantado, Estrela e Lajeado, e também o rio Uruguai, em Uruguaiana, São Borja e Itaqui. Além disso, mais de 68 mil clientes estão sem energia elétrica, conforme os painéis de monitoramentos das concessionárias. Na área da CE Equatorial, há 21 mil consumidores sem luz. Já na área de concessão da RGE, são quase 47 mil clientes afetados. 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E uma forte chuva de granizo atingiu diferentes municípios da Serra durante a madrugada de hoje, provocando transtornos, principalmente na região das Hortênsias. Houve registro do fenômeno em cidades como Caxias do Sul, Canela e Gramado. Apesar do volume de gelo em alguns pontos, até o momento não há o registro de feridos. Em Caxias do Sul, moradores relataram que a chuva de pedras começou por volta da meia-noite e durou cerca de 5 minutos. O tempo foi suficiente para que o granizo se acumulasse em pátios e ruas. Os bairros Desvio Risso e Esplanada estão entre os locais onde houve maior incidência do fenômeno. A Defesa Civil de Caxias do Sul realizou diversos atendimentos durante a madrugada e distribuiu cerca de 1.800 metros de lonas para moradores que tiveram as residências atingidas pelo granizo. 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

0: Olá, meu amigo, olá, minha amiga ouvinte, graça e paz da parte de Cristo Jesus. Que a sua luz brilhe na nossa vida e ilumine os nossos passos, todos os dias. Gostaria de falar hoje sobre a importância de conhecer-se a si mesmo. O filósofo Sócrates já dizia: conhece-te a ti mesmo. É um princípio interessante, conhecer-se. No nosso tempo, as pessoas se conhecem pouco, estão longe de si mesmas. Nós poderíamos pensar assim: o que adianta ir à lua se não conseguimos vencer o abismo que nos separa de nós mesmos? Conhecer a nós mesmos é a mais importante das viagens, mais do que chegar à lua. Sem conhecer a nós mesmos, as outras são todas inúteis, quando não destrutivas. Um escritor chamado Thomas Merton formulou esta advertência logo depois que a primeira descida de um homem na Lua fascinou o mundo e tornou quase sem limites a fantasia sobre utopias, técnicas otimistas. Depois de o homem ter chegado à Lua e pisado na Lua, esse escritor ele disse: nós chegamos à Lua, mas nem sempre conhecemos a nós mesmos. Por isso o homem, por um lado, descobre coisas maravilhosas, por outro, fica ainda na falta de descoberta. Isto faz dezenas de anos que aconteceu, mas é tão verdade hoje como naquele tempo. Uma senhora contou-me a respeito de um amigo seu do passado, um empresário bem-sucedido, que a abandonou como esposa depois que ela engravidou dele. Muitos admiram este homem. Em sua profissão de empresário, de empreendedor, persegue projetos ambiciosos, mas não está em contato consigo mesmo. Movimenta meio mundo, mas não se percebe como é. Não está em contato com o seu lado fraco, que precisa esconder externamente com atividades bem-sucedidas. Enquanto não tiver ultrapassado o abismo que o separa de seu verdadeiro eu, nunca brotará dele verdadeira prosperidade. Sempre, de novo, destruirá pessoas. Precisa diminuir os outros para poder acreditar em sua grandeza. Por isso, sua atividade, ainda que à primeira vista pareça ser bem-sucedida, continuará destruindo pessoas, se em última análise não trará nenhuma prosperidade para este mundo. Por isso, caro ouvinte, diante deste princípio, conheça-te a ti mesmo. Nós podemos refletir sobre também essa história. Não adianta chegar à lua se nós não chegamos no centro de nós mesmos, se nós não nos conhecemos, se nós continuamos, de certa forma, pelas nossas atitudes arrogantes, muitas vezes destruindo. Conhecer-se é compreender o outro e conviver bem com o outro. Mais mensagens através do nosso Facebook, facebook.com/PadreEzequiel. Divulgue este momento para que outros também escutem. Um forte abraço para você, Deus te abençoe. Em nome do Pai, do Filho e do Espírito Santo. Amém.
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2: A segunda hora, a segunda parte aqui do nosso Conectado, você ligado na informação, com boas-vindas para quem liga o rádio nesse momento, para quem chega pelo site, pelo aplicativo, quem ouve na Alexa, nas outras plataformas de streaming, quem está levando a Alvorada de carona, muito obrigada pelo carinho da audiência de todos. 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Agora, 8 horas e 13 minutos, 13 graus a temperatura aqui no centro de Marau. Estou recebendo aqui a informação de que haveria uma árvore caída na 324, ali nas proximidades de Sede Independência Taquari. A gente já vai verificar essa situação também para falar a respeito do fluxo de veículos, do trânsito aqui da nossa região. Mais cedo, ali em São Luís da Mortandade, o tráfego, Júlia, chegou a ficar em meia pista devido ao acúmulo de água, mas já liberou em ambos os sentidos. Mas agora a gente tem essa situação, então, ali do Taquari, com queda de árvore, pelo que o ouvinte nos passa por aqui. A gente já confere para falar a respeito disso também. Eu falei da Júlia porque ela está por aqui, pois já fez contatos, né, Júlia, com municípios aqui da nossa região. A gente já tem um panorama também de alguns deles em relação à chuva. Bem-vinda, bom dia.
3: Isso mesmo, Ana. Bom dia aos nossos ouvintes. Nós temos um panorama até o momento de Vila Maria e Camargo. Isso porque os moradores de Vila Maria enfrentam falta de energia elétrica desde aproximadamente as 3 horas da manhã desta quarta-feira. O problema atinge todos os bairros da cidade. Por volta das 4, a RGE enviou um comunicado aos consumidores, informando que havia identificado a interrupção no fornecimento de energia e que equipes já atuavam para normalizar o serviço. A previsão inicial informada pela empresa era de restabelecimento até em torno de 4 horas, que seria próximo às 8 horas da manhã de hoje. Segundo informações da Prefeitura de Vila Maria, em regiões rurais do município, o fornecimento de energia está normalizado, enquanto a área urbana permanece sem energia elétrica. A RGE também informou que possíveis causas, as mais comuns para esse tipo de ocorrência, incluiriam ventos fortes, galhos de árvores sobre rede elétrica, pipas queimadas, entre outros fatores. Mas até o momento, a concessionária não informou oficialmente qual foi o motivo, a causa dessa interrupção. Mas o que a gente sabe até o momento, Ana, toda a cidade de Vila Maria está sem luz, todos os bairros, mas o interior, alguns pontos, tem energia elétrica. Agora, sobre Camargo, entrei em contato nesta manhã com a comunicação do município, que me repassaram alguns pontos de cuidado para motoristas, como, por exemplo, a Ponte da Gruta, que está água por cima, então não tem passagem. A gente também orienta os munícipes que estão andando a não tentarem passar, mesmo que pensem que dá, até porque a gente sabe que embaixo da água muitas vezes não se tem a visibilidade correta de como que está a condição dessa ponte. Então, a Ponte da Gruta tem água por cima, a orientação é não passar, e também algumas estradas na comunidade de Arrancatoco, que também não me estão dando passagem de veículos. Então, algumas estradas na comunidade de Arrancatoco, esses dois cuidados para os munícipes de Camargo, Ana.
2: Olha, Júlia, tu trouxe aqui um assunto que é muito importante de a gente reforçar. Quando há água sobre uma ponte, independente de pensarmos é pouco ou não, o principal é não atravessar essa ponte, porque a gente nunca tenha certeza, como você falou, né, da profundidade e especialmente da força da água, porque a água exerce uma força muito grande. Então, sempre que você se deparar com uma situação como essa, de água sobre uma ponte, nunca atravessar, essa orientação que a gente deixa e que a gente reforce, que é trabalhada pelas autoridades sempre também.
3: Exatamente, a gente pode perceber agora, Ana, que a chuva aqui no centro de Marau tá dando uma acalmada, agora tá só leves chuviscos, mas a gente vai seguir então procurando os outros municípios da região e entrando em contato para repassar para você, ouvinte.
2: Valeu, Júlia. Brigadão, tá?
3: Até mais.
2: Até mais. Olha, falando ainda de pontes, aqui no Monitoramento Chuvas Marau, que é um grupo de WhatsApp que também tem aí a coordenação da própria Imater, da Secretaria da Agricultura, onde sempre é informada a situação da chuva, né? A gente tem informação de que a ponte entre as comunidades de Santo Antônio dos Triquês e de São José dos Rice também está sem acesso com água sobre a ponte. São José dos Tonial sem acesso adiante da ponte também, informações que a gente recebe, além dessa situação de que uma árvore estaria caída na 324, ali na região de Sede Independência, Taquari, prejudicando o trânsito, prejudicando o tráfego de veículos também entre Marau e Passo Fundo. E olha, eu conversei mais cedo com o Telmo Pitam, ele é engenheiro agrícola e sempre repassa para a gente informações do acumulado de chuva. Ele faz a leitura na região do bairro Borges, aqui no perímetro urbano de Marau. E conforme os dados que o Telmo passou, até às 7 horas da manhã de hoje, Marau havia registrado a média de 586 milímetros de chuva nesse mês de julho. Esse volume representa 319,62% da média histórica para o mês, que é de 183,34 milímetros. Esse levantamento do Telmo é feito desde 2010. Então, de 2010 para cá, a média de chuva num mês de julho em Marau é de 183,34 milímetros e a gente já passou mais de 300% dessa média. No acumulado desse ano, Marau já soma 1.519,5 milímetros de chuva. Significa mais de 65% do esperado para o ano todo. Dos 7 meses contabilizados até agora, março, junho e julho apresentaram precipitação acima da média histórica, enquanto janeiro, fevereiro, abril e maio registraram volumes inferiores aos índices médios. Até o momento, lógico, julho é o mês mais chuvoso desse ano em Marau. Então, até às 7 da manhã de hoje, Marau já havia registrado, nesse mês de julho, 586 milímetros de chuva, passando aí 300% da média histórica para o mês. Como a Júlia comentou também, deu uma trégua nesse momento e a gente quer saber da Kátia Valente como fica o comportamento do clima para as próximas horas na região.
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4: Olá, amigos e ouvintes. Temos uma quarta-feira que ainda começa com muita instabilidade presente em torno aqui da região centro, norte, nordeste, gaúcho. Isso por causa ainda da frente fria que já está em deslocamento, né, para a entre Santa Catarina e Paraná, mas ainda atua aqui sobre a parte mais da metade norte do estado. Por isso, pelo menos no período da manhã, ainda podemos ter eventualmente pancadas de chuva, eventualmente ainda algum temporal mais isolado, mas é já bem mais isolado mesmo. Ao longo da tarde, essa condição vai diminuindo por aqui. Com relação às temperaturas, estas seguem esse padrão mais elevado que vem predominando, com máximas variando entre 21 e 23 graus em média. Então, assim, ó, no período da manhã, ainda bastante atenção, porque ainda corremos o risco, né, de ter temporais aqui na nossa região, mesmo que de forma isolada. Já a partir da tarde, essa condição vai diminuindo. Na quinta-feira, vamos ter mais a nebulosidade presente por aqui. Pode ter algum chuvisco em áreas do norte do estado, mas aqui, na maior parte da nossa região, é apenas variação mesmo de nebulosidade, ou seja, vamos ter uma pequena trégua aí das instabilidades. As temperaturas seguem esse padrão ameno e longe de fazer o frio de intenso de inverno. As mínimas oscilam entre 10 e 12 graus e a máxima tarde na casa de 22 a 24 graus. E na sexta-feira seguimos com o tempo ainda firme predominando por aqui. Com a previsão do tempo, Kátia Valente.
2: Kátia, obrigada, tá? Pelas tuas informações e pela tua presença aqui no programa. 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
6: E o Bem Viver de hoje vai te dar algumas dicas de como não transformar uma criança em uma formiguinha que só pensa em comer doces. O Departamento de Nutrologia da Sociedade Brasileira de Pediatria orienta que não ofereçamos açúcar nem adoçante antes do segundo ano de vida. Após os 2 anos, o consumo não deve ultrapassar 10% da ingestão calórica diária. O ideal é que antes dos 2 anos, o gosto doce venha apenas naturalmente dos alimentos como as frutas. E muito cuidado com os sucos, hein? Até os naturais reúnem muito açúcar. E sem fibras, a absorção é rápida demais. Portanto, não dê no primeiro mês, combinado? Eu sou a Ana Paula Barros e posso voltar a qualquer momento com mais uma dica para nossa saúde. Até a próxima!
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0: 8h29, 13 graus, temperatura no centro de Marau, informação das lojas Benoit. 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Eu falei há pouco a respeito de uma árvore que caiu sobre a 324, ali na região de Sede Independência, Taquari. Trânsito já foi liberado, já foi desobstruído. Equipes do Corpo de Bombeiros também já fizeram a retirada desta árvore. O tráfego já está normalizado, então, entre Marau e Passo Fundo, nessa condição que eu comentei há pouco de uma árvore que estava caída sobre a pista ali na região do Taquari.
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0: A gente tem o Eduardo Serri conversando já com equipes da Prefeitura Municipal de Marau, da Defesa Civil, a respeito de toda a chuva que caiu no município nas últimas horas. Nesse momento ela deu uma trégua, mas a gente teve muita chuva, acumulados superiores a 100 milímetros nas últimas horas. Eduardo, qual a situação que você pode trazer de informação para a gente?
2: Bom dia, pessoal.
0: Bom dia.
2: Acompanha novamente algumas chuvas aqui em Marau, chuvas não tão fortes nesse momento, mas bem frequentes ao longo dessa noite, da madrugada também. A gente fala novamente com o Flávio Augusto de Conto sobre esse assunto. Ele é o coordenador da Defesa Civil aqui do município. Flávio, bem-vindo. Qual é a situação atual aqui de Marau?
3: Bom dia, Eduardo. Bom dia, ouvintes da mais nova, da tua Rádio Alvorada. Começamos a monitorar desde a madrugada, né? A partir de 2h30, 3h, a situação, principalmente do Rio Marau, né, e dos afluentes, e ficamos em estado de atenção e alerta nesse momento, mas felizmente não tivemos grandes ocorrências. Não houve, houveram poucas casas alagadas ali no loteamento da Alberto. No Santa Isabel a gente monitorou, a sanga chegou até um ponto. Agora eu não sei o que aconteceu agora neste momento, mas o rio estabilizou na altura da cota de atenção, antes de chegar no alerta, e não temos relatos que tenha ocorrido alguma coisa. Estamos agora tendo uma reunião junto com a prefeita Naura e o secretariado, o Moura e os bombeiros estavam aqui, e não tivemos ocorrências. Mas ficamos nesse estado de atenção, monitorando para ver se tivesse algum problema, a gente puder agir de alguma forma.
2: Para os próximos momentos, ao longo do dia e da semana também, Flávio, tem alguma previsão da Defesa Civil, de alguma coisa, algum alerta? Como é que está a situação nesse sentido?
3: A previsão do tempo, isso a gente sempre frisa que é a previsão. É que agora pare de chover e que à tarde mesmo já abra sol. Então, e essa situação ela perdurará pela previsão até sexta-feira. Nós vamos aproveitar esse tempo para fazer algumas intervenções que são necessárias emergencialmente. Tanto no, em ruas e estradas do interior, quanto nos recursos hídricos, né, para tentar mitigar a situação de alguma coisa que possa ocorrer novamente. Porque a previsão para o final de semana e o início da semana que vem é que tenhamos mais episódios de chuva forte e que poderá ocorrer alguma coisa.
2: Em comparação com o caso da semana passada, então a gente não precisa se preocupar tanto com o dia de hoje, Flávio. Foi mais uma questão de chuvas com bastante incidência, né? Não uma chuva tão forte assim.
3: Exatamente. A semana passada foi muito mais, os rios transbordaram. Desta vez, ali, principalmente nas proximidades de Santa Isabel, da Fátima, o rio não transbordou, então a gente não precisou retirar nenhuma pessoa de casa. Mesmo assim, por precaução, a gente abriu um abrigo lá no Parque Municipal, nos ginásios do parque. Se alguém precisasse ou ainda precisa, pode se dirigir lá para o parque para poder se abrigar, se não tiver outro lugar para ficar. Agora, pelo que a gente está acompanhando e pela situação do tempo, nós acreditamos que não vai precisar.
2: Tu falou agora sobre essa reunião que aconteceu aqui com a prefeita, com os demais secretários, né? Alguma coisa definida para questão de... A gente, não sei se a gente ainda está em situação de emergência, mas teve alguma outra definição nessa reunião que seja importante divulgar?
3: Sim, a gente continua em situação de emergência. Essa situação de emergência foi decretada por 180 dias, então não haverá uma nova decretação de situação de emergência, porque a gente já está em período. Algumas ações foram definidas, a gente está ainda em monitoramento por causa das EMEIs que estão em funcionamento, se precisa fazer a suspensão das aulas. Acreditamos que não, mas vamos continuar monitorando nesse sentido para que, se precisar fazer alguma intervenção de suspensão das aulas, a gente vai fazer. Mas, por enquanto, não se preocupe, não vamos precisar. E assim que o tempo melhorar e que a gente possa botar nossas equipes na rua, a gente vai começar a fazer algumas ações de mitigação dessas ações.
2: Em casos extremos, se o negócio piorar, a gente calcula, né, que não vai, como o Flávio comentou há pouco, então previsão do tempo não é ruim. Se algo acontecer, uma chuva torrencial começar, o que, que a gente precisa fazer, quem corre risco, Flávio, vamos sempre alertar. Então, chamar os bombeiros, entrar em contato com a Defesa Civil, enfim.
3: Exatamente. Quem mora em áreas de risco, que já são mapeadas e sabe que acontece isso, aconteceu qualquer coisa, entre em contato com os bombeiros. Os bombeiros, é o plano de contingência nosso, é a porta de entrada. É porque eles têm a expertise, eles têm a experiência, eles têm o treinamento necessário para fazer essa primeira ação. Após, eles vão nos acionar para a gente poder fazer as visitas, e daí vamos com a área da assistência social, vamos com a área da habitação, para alguma outra coisa, mas sempre vai ser os bombeiros. E até a gente alerta, que eu vi algumas postagens de algumas pessoas aí se botando à disposição para que entre em contato com essas pessoas. Não é o aconselhável. O aconselhável é entrar em contato com 193, Corpo de Bombeiros Voluntários de Marau, porque eles têm a expertise, e essas pessoas, geralmente, elas tomam a informação e ligam para os bombeiros. Então é como se fosse um telefone sem fio, é uma passagem. Liga direto para os bombeiros, que os bombeiros vão atender da mesma forma que a pessoa que está falando que vai conseguir o atendimento, vai ser atendido da mesma forma. Até mais rápido, porque neste primeiro atendimento que os bombeiros já fazem, eles já vão questionando algumas coisas ali da pessoa, já sabem que equipamento vão precisar levar, quantas pessoas vão precisar fazer o atendimento, quantas pessoas estão no atendimento, que às vezes a pessoa diz, essa informação eu não tenho, vou ter que voltar, ligar para essa pessoa, né, para ficar fazendo essa intermediação. Então, se é diretamente com os bombeiros, eles conseguem já resolver e acelerar o atendimento.
2: Obrigado, Flávio Augusto Reconto, coordenador da Defesa Civil aqui do município, alertando um pouquinho aí sobre essa questão das chuvas desta madrugada, dessa noite aí. 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
0: 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Claro que tudo que choveu aqui na nossa região nestas últimas horas, como o coordenador da Defesa Civil bem comentou há pouco, né, na conversa com o Eduardo, Rio Marau quase chegando ali na cota de inundação. Agora essas águas descem pelos rios e chegam a outras regiões também. E a gente tem aqui um alerta, por exemplo, para cidades que são banhadas pelos rios Taquari e Caí, que devem enfrentar novas cheias nas próximas horas. Rio Grande do Sul em alerta diante das cheias dos rios. Ainda tem alguns municípios que terão chuva no dia de hoje, que terão tempestades e por isso também toda esta situação. Por exemplo, a gente tem as cidades banhadas pelos rios Taquari e Caí, já com essa perspectiva de enchentes nas próximas horas. As defesas civis dos municípios estão fazendo os alertas também em suas regiões. Obrigada, tá, Eduardo, pela tua participação aqui no programa, pela tua disponibilidade também. Agora 20 para as 9, 13 graus a temperatura. 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Já já, boletins de segurança aqui no programa.
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9: Agora 14 para as 9, 13 graus no centro de Marau. 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Aqui no programa é a hora do plantão policial, informações na área da segurança, junto com a fruteira Super Frutas, uma série de ofertas, já vou falar de todas elas, também da Top Security na Bento 1381 e de Piccoli Água e Luz, o melhor ao seu alcance. Hoje a gente começa o nosso plantão falando um pouquinho a respeito do trabalho da Brigada Militar aqui de Marau nas últimas horas. Foram várias ocorrências envolvendo atendimento social, fiscalização de trânsito e um caso de violência doméstica também. A ABM prestou apoio à equipe do CAPS, o Centro de Atenção Psicossocial, para garantir a segurança durante o encaminhamento de um homem para atendimento médico. Segundo a corporação, a ação transcorreu sem alterações. Na área do trânsito, foi realizada uma barreira dinâmica de fiscalização e, conforme a corporação, foram abordados 14 veículos e identificadas 29 pessoas durante essa operação, essa barreira dinâmica. E ainda na terça, a Brigada Militar atendeu uma ocorrência de violência doméstica na rua Guerino Pissolato. Segundo a corporação, um homem foi detido após agredir a companheira. As partes foram encaminhadas ao Hospital Cristo Redentor para exame de lesões e depois apresentadas na Delegacia da Polícia Civil, permanecendo então o autor das agressões à disposição da Justiça. Informações do Corpo de Bombeiros agora, trabalho das últimas horas da corporação. O Corpo de Bombeiros de Marau, que hoje traz para a gente o relato das ocorrências atendidas nas últimas 24 horas com o bombeiro Derli. Bom dia.
10: Bom dia, ouvintes. Vamos relatar as principais ocorrências atendidas nas últimas 24 horas pelo Corpo de Bombeiros de Marau, sendo relatos do dia 28 de julho, terça-feira, às 11 horas e 16 minutos, caso clínico na Avenida Presidente Vargas, Centro. Às 14 horas e 37 minutos, caso clínico na Rua Laureano Tramontina, bairro Colina Verde. Às 19 horas e 40 minutos, caso clínico na Rua Alberto Borella, Centro. Já no dia 29 de julho, quarta-feira, às 3 horas e 10 minutos, caso clínico na Rua Soledade, bairro Santa Rita. Às 5 horas e 35 minutos, atendimento à assistência de trânsito do tipo colisão entre veículos, carro versus moto, onde envolveu o veículo Ford Focus com placas de Marau e a motocicleta CG-125 com placa de Marau. A condutora da moto foi encaminhada para atendimento médico no Hospital Cristo Redentor. Fato ocorrido na Avenida Júlio Borella, Centro. Esses foram os relatos das principais ocorrências atendidas nas últimas 24 horas pelo Clube de Bombeiros de Marau. Da sala de operações, do quartel central, falou o bombeiro Patrick. A todos um bom dia.
9: Bom dia, Patrick. Brigadão, tá? 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Agora, 9:09.
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9: As informações do esporte com o colega Vinícius Gaieschi.
13: Alô você, nosso amigo ligado na programação da tua Rádio Alvorada. Uma excelente quarta-feira para você. Chegamos por aqui com os esportes. Começamos falando do Grêmio, que tem novidade nos bastidores. William está fora dos planos do Tricolor. Ele que tem contrato até o fim deste ano, segundo informou o jornalista Eduardo Gabardo, o William está fora dos planos do técnico Luiz Castro para esse segundo semestre e a decisão já foi comunicada pelo Grêmio nos últimos dias. O meia de 37 anos tem vínculo, então, até o fim da temporada e já pode assinar um pré-contrato com qualquer outra equipe. Ele tem 9 jogos no Brasileiro, o limite é de 12 partidas para ele poder se transferir para outro time da primeira divisão. A última vez, inclusive, que ele entrou em campo foi na derrota para o Mirassol por 2-1. Ele acabou entrando no decorrer da partida. No jogo lá na altitude contra a Bolívia, ele ficou no banco de reservas, mas não entrou. E nesse último jogo contra o Fluminense, ele sequer foi relacionado A gente lembra que o William foi contratado pelo Grêmio em setembro do ano passado. Nesses 10 meses que ele tem de arena, 28 jogos, 2 gols marcados, ambos de pênalti. Esse ano, em 2025, ele tem 22 partidas, apenas 1 gol e 3 assistências. E essa saída, se for amigável ou não, representa um alívio importante na folha de pagamento do clube, porque o camisa 10 tem um dos maiores salários do elenco. É um jogador que custa muito caro e entrega pouco ao time do Grêmio. Agora eu quero falar um pouco da contratação do Krovinovich, que o Grêmio anunciou na última segunda-feira. A gente falou que ele já trabalhou com o Luiz Castro lá na temporada 16-17 no Rio Ave, depois ele passou pelo Benfica. E a chegada do croata ao tricolor vai muito de encontro ao que o Luiz Castro pensa, e querendo ou não, mostra que a diretoria do Grêmio está apostando nesse trabalho do Luiz Castro, porque deu um contrato de 2 anos para o jogador croata, que deve chegar a Porto Alegre na próxima quinta-feira e realizar exames. O meia croata disputou a sua última partida no dia 17 de abril pelo Campeonato Croata, foi substituído durante a partida por sentir uma lesão no tornozelo, e voltou a ser relacionado no dia 22, mas acabou não saindo do banco. Tentando buscar algumas informações sobre o jogador, é um atleta que não é um meia de origem como a gente conhece, não é um camisa 10. Ele é um jogador que vem um pouquinho mais de trás, obviamente por vídeos de melhores momentos não é tão fácil analisar, mas é um jogador de construção de jogadas que vem um pouquinho mais de trás. Basicamente, o Grêmio vai manter esse tripé com 3 volantes, seria então o Nardoni sendo o camisa 5, Vila Sante e o Krovinovich talvez chegando mais à frente. Não é um camisa 10 que se espera do Grêmio olhando de fora, mas pode ser uma adição interessante a esperar para ver o que o Luiz Castro vai fazer, porque aparentemente com essa contratação indica que a direção confia muito no trabalho e, independente de resultados negativos estarem vindo, ele não deve ser demitido do comando do Grêmio. Falando agora de Inter, antes de entrar na parte Inter e Flamengo, que é o que importa mais para o torcedor colorado nesta quarta-feira, a gente vai ter que falar um pouco do episódio estranho que aconteceu no julgamento do STJD na defesa do zagueiro Vitor Gabriel. Os advogados do Colorado apresentaram um áudio fake durante o julgamento. O material apresentado pelos advogados do Inter era uma paródia do áudio do VAR, publicado em um perfil no Instagram, e foi usado erroneamente pelos advogados do Inter. E é um episódio completamente lamentável. Um clube do tamanho do Inter não pode se atrapalhar tanto assim num julgamento tão importante de um lance que ficou bastante marcado por uma entrada dura do Vitor Gabriel. Foi vergonhosa essa atitude, o Inter até largou uma nota oficial depois se desculpando, dizendo que não queria de maneira alguma tentar enganar os árbitros. A gente compreende isso completamente, mas é uma falha que não pode acontecer, chega a ser vexatória o que aconteceu nesse julgamento com o Inter. E no julgamento em si, o Vitor Gabriel recebeu uma pena bastante pesada, na minha opinião. Ele foi punido por 6 jogos e até 180 dias pela entrada violenta no atacante Gabriel Peck. A decisão ainda cabe recurso no pleno do STJD. O zagueiro, inclusive, esteve presente presencialmente no julgamento e ele até comentou que não teve intenção alguma de machucar o atleta Gabriel Peck e compartilhou, inclusive, que conversou com o jogador logo após a partida. O que me gera estranheza é o argumento utilizado pela procuradoria, que é que se uma equipe gera um dano tão contundente que leva o outro a ficar 2-3 meses sem o atleta, ela tem que ter de modo igual a punição. Fica aqui o meu questionamento do porquê que essa regra não é aplicada para todos os times. Eu entendo que a entrada do Vitor Gabriel não foi uma entrada limpa, foi uma entrada bastante feia, mas me surpreende bastante essa agilidade enorme do STJD para alguns casos e para outros não. A gente lembra que ano passado, antes do confronto Inter e Flamengo pela Libertadores, em meio a toda aquela polêmica do Bruno Henrique e as bets, ele tinha sido liberado para jogar. Então,
14: fica aqui o questionamento do STJD julgar algumas coisas mais rápido a favor de alguns times e de outros não. Dentro de campo, o Inter vai enfrentar o Flamengo nesta quarta-feira a partir das 19h30 lá no Beira-Rio e o Inter precisa vencer mais do que nunca. Esse jogo é muito importante para o Inter porque, dependendo de resultados, uma derrota pode levar o Inter ao Z4, o que é uma coisa que o torcedor colorado não quer de maneira alguma. Por si só, já é um jogo bastante complicado por ser contra o Flamengo. O rubro-negro está brigando na parte de cima da tabela, buscando se aproximar do líder Palmeiras. E o Inter vai precisar quebrar essa sequência de derrotas que vem desde antes da pausa para a Copa do Mundo. Tem o desfalque do Vitor Gabriel, que está suspenso, além do Thiago Maia, que segue se recuperando de lesão. O Matheus Cunha, goleiro contratado junto ao Cruzeiro, pode estrear no gol na vaga do Antony. Vamos ver se o Paulo Pezzolano vai optar por trocar o goleiro. Um possível Inter tem Antony no gol, a linha de três segue, Félix Torres, Gabriel Mercado e Maripan, Vitinho, Bruno Gomes, Vijagra, Bernabei e Matheus Bahia. 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
3: Em Marau, destaque para o balanço de acidentes de trânsito divulgado pelo 3º Esquadrão da Brigada Militar. Nos primeiros 6 meses de 2026, foram registrados 200 acidentes no município, sendo 140 com danos materiais e 60 com pessoas feridas. Em relação ao mesmo período do ano passado, os acidentes com lesões permaneceram estáveis, enquanto que os com danos materiais tiveram leve aumento. A Brigada Militar reforça a importância da prudência no trânsito para reduzir os índices de acidentabilidade. Da Tua Rádio Alvorada de Marau, Ana Lúcia Jacomini.
4: A Defesa Civil de Caxias do Sul distribuiu 1.800 metros de lonas nesta madrugada em virtude do granizo. Registros de destelhamentos na região do bairro Desvio Risso e também na zona norte do município, sem registro de feridos, apenas danos nos imóveis. Caxias do Sul ainda contabiliza os prejuízos causados pelo temporal. Até o fim da tarde de ontem, 118 casas já haviam registrado danos em decorrência do temporal da madrugada do dia anterior. A Prefeitura de Caxias ainda não tem o número atualizado de residências atingidas, mas, segundo a Prefeitura, são inúmeras. Na manhã desta quarta-feira, a Defesa Civil emitiu um alerta para risco alto de deslizamentos pontuais em Caxias do Sul, válido até às 5h30 da manhã de quinta-feira. Da Tua Rádio São Francisco de Caxias do Sul para a Rede Tua Rádio, Daniel Rodrigues.
5: Na região de Soledade, a chuva intensa dos últimos dias já ultrapassou a marca dos 130 milímetros e segue provocando alagamentos. Rios e arroios transbordaram, gerando preocupação para os moradores das áreas mais baixas da cidade e da região. A Defesa Civil segue orientando a população a manter a atenção redobrada e evitar transitar por áreas alagadas. Em toda a região do Alto da Serra do Botucaraí, as equipes seguem acompanhando o cenário de risco e atualizando os dados sobre as ocorrências. Da Tua Rádio Cristal de Soledade, Kathleen Gox.
6: Um menino de 5 anos foi encontrado andando sozinho e desorientado sob chuva intensa na manhã desta terça-feira em Vacaria. A criança foi acolhida por uma mulher que conduziu até a delegacia de polícia. Após entrevistas, pesquisas e diligências realizadas pelos policiais, com apoio do Conselho Tutelar, os familiares foram localizados e a criança foi entregue aos pais. Conforme apurado, o menino mora na zona rural do município e estava passando as férias na casa da irmã. Enquanto ela saiu para levar o filho pequeno a uma consulta médica, a criança permaneceu sozinha na residência. Em determinado momento, decidiu sair de casa, acabou se perdendo e foi encontrada por uma moradora. O Conselho Tutelar seguirá acompanhando o caso. Da Tua Rádio Fátima de Vacaria, Luiz Barreto.
7: Na microrregião de Veranópolis, um homem de 75 anos faleceu em decorrência de acidente registrado na BR-470 em Vila Flores na manhã de ontem, terça-feira. O condutor do veículo Ford Ka, identificado como Ademar Antonioli, será sepultado amanhã, quinta-feira, às 9 horas da manhã, na igreja da comunidade de Nossa Senhora Aparecida, na localidade do Campinho, em Vila Flores. O velório está previsto para iniciar na tarde desta quarta-feira. A colisão envolveu o veículo Ford Ka e um caminhão no quilômetro 163 da rodovia, próximo ao acesso da localidade em que a vítima residia. O carro era ocupado por 3 pessoas que foram encaminhadas pelo SAMU para atendimento hospitalar após serem retiradas do veículo pelo Corpo de Bombeiros de Veranópolis com o uso de desencarcerador. O motorista do caminhão não sofreu ferimentos. Não há atualização sobre o estado de saúde dos outros 2 ocupantes do carro. Da Tua Rádio Veranense de Veranópolis, Daniela Afonso.
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2: Bom dia, bom dia. Para você que ama estar com a gente, te desejo mais um dia de sucesso, mais um dia de muita prosperidade, muita luz em sua vida e principalmente mais um dia de muitas bênçãos.

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1: 9:11, 9:11, uma temperatura de 13 graus na sua manhã de quarta-feira, manhã instável de quarta-feira, 29 de julho de 2026. De volta aqui, colega Júlia, que acompanha de perto o que está acontecendo na nossa região, as informações importantes para o ouvinte em relação às rodovias, em relação ao clima desta quarta-feira também. Júlia, aqui no Temática, bom dia.
2: Bom dia, Macula, para você e para os ouvintes aqui do Temática. Agora, realmente estamos acompanhando de perto a situação nos municípios aqui da região de Marau, e eu trouxe algumas informações novas. Acabei de ser avisada de que em Camargo, a Ponte da Gruta, que até o momento estava bloqueada para passagem de veículos, já está liberada. Então, em Camargo, a Ponte da Gruta está liberada para passagem devido à pausa da chuva. Então, a água do rio baixou e a ponte voltou a ter trafegabilidade. Em Gentil, nós temos uma ponte submersa. A ponte da comunidade de Cabriúva está submersa, impossibilitando a passagem de veículos neste momento. A orientação é que os motoristas e moradores não utilizem essa ponte e busquem rotas alternativas, redobrando a atenção devido à condição de algumas estradas nas comunidades. Então, de Gentil, ponte da comunidade de Cabriúva submersa sem passagem. Indo para Vila Maria, Maculã, o fornecimento de energia elétrica foi retomado, segundo informações então que nós recebemos. Vila Maria, que ficou cerca de 6 horas sem energia elétrica em toda a cidade, mas então, neste momento, ali pelas 9 horas da manhã, foi retomado foi restabelecido, então, o atendimento da energia elétrica. Lembrando que era um problema que atingia só a cidade, o interior tinha energia, mas então retornou. Nós também temos, Maculã, informações sobre Passo Fundo. Isso porque Passo Fundo registrou vários danos em razão do granizo, que caiu uma forte chuva de granizo que atingiu o município e causou danos em diversas residências. Nós temos aqui a informação de 37 residências que foram danificadas por granizo em Passo Fundo e 6 pontos de alagamento pluvial no bairro Integração, além da queda de uma árvore. Apesar dos transtornos, Macula, não tem nenhum registro de pessoa ferida, desabrigada ou desalojada no município. Então, nós tivemos também, além das fortes rajadas de vento, uma forte chuva e granizo em diversas regiões aqui dos nossos municípios. Para terminar o nosso giro aqui pela região, falar da 324. Até o momento atrás, a gente estava divulgando que a 324 estava bloqueada em razão de uma árvore, mas foi liberada. Então, para você que está trafegando nas rodovias aqui da nossa região, a 324 entre Marau e Passo Fundo, no momento, está com o trânsito liberado nos dois sentidos. Maculã?
1: E muito cuidado, né? Porque a rodovia 324, infelizmente, Marau Passo Fundo, com muitos buracos na pista, o que pode ocasionar acidentes também. Então, calma, tranquilidade, porque pista molhada, escorregadia, com certeza. Por enquanto, obrigado, Júlia, volte sempre aqui. E obrigado ao ouvinte, né, que tem sido o nosso repórter, né?
2: Exatamente. Para você também que tem informações, Macula, a gente deixa aqui o pedido para que entre em contato tanto pelo WhatsApp aqui da tua Rádio Alvorada, tanto no nosso telefone, pode nos repassar que nós também vamos estar conferindo essas informações.
1: Muito bem, o nosso ouvinte com a gente, conectado pelo nosso WhatsApp, que é o 999-797515. 9:15, estamos com 13 graus nesse momento. Muito bem, gente, nesta super manhã de quarta-feira chuvosa, por aqui o nosso destaque para o nosso Temática Entrevista, voltado para a nossa saúde bucal. Mais uma vez com os amigos da Clínica Primes Vit. Doutor Ariel, que bom tê-lo com a gente outra vez. Bom dia.
3: Bom dia, Macula. Bom dia a todos os ouvintes.
1: Tudo bem contigo?
3: Tudo certo.
1: E hoje, o que você preparou para a gente que vai repercutir bastante aí?
3: Hoje eu quero trazer uma analogia, né? Que eu vejo muito que as pessoas aqui na nossa região investem muito no carro, na casa. E muitas vezes acabam, poxa, aquela ideia de, nossa, eu preciso ter esses bens, né? É muito mais importante, às vezes, do que eu ter uma saúde, ter um coração em paz, um corpo saudável, né? Uma mente tranquila. Então, às vezes, eu vejo que as pessoas acabam esquecendo de cuidar esse outro lado, que é a nossa máquina, que é o nosso corpo, e acabam focando apenas nesse lado material, né?
1: O cuidar-se sempre por último ou em segundo plano, é isso?
3: Com certeza. E não é uma das coisas que a gente fala, poxa, eu tô falando aqui isso, o Ariel não quer olhar para esse lado, né, da casa, do carro. Com certeza a gente tem que ter essa visão. São conquistas importantes, são coisas boas, né? Mas é o que eu falo, quando a gente vai morrer aqui, a gente não vai levar essas coisas, né? A gente vai levar a qualidade de vida que a gente tem, né, principalmente. E isso começa nós trabalhando o nosso corpo, né? Principalmente voltado a nossa saúde bucal, que é uma das partes, como eu falei, que é uma parte do nosso corpo que está interligada com tudo. Então, isso vai afetar diretamente a nossa performance, toda essa relação. Até agora me veio aqui pensando até a ideia do futebol, né? As lesões do jogador. Então, tudo isso é muito interligado, né? Então, é um ponto muito importante.
1: Tem uma frase que o pessoal comenta muito na questão saúde e bem-estar e o cuidar-se, que é: você trabalha a vida toda para acumular dinheiro. Depois, pega o dinheiro acumulado para gastar para salvar a saúde. E aí, o que que fica de bom, né?
3: Com certeza. É a mesma relação onde eu vejo que aqui a gente tem uma região muito de gringo, né? Então, é muito comum a gente esquecer da gente e eu vou priorizar meu capital, né? Então, às vezes eu trago essa analogia para as pessoas que estão sentadas lá na clínica, conversando comigo, porque eu falo, nossa, às vezes a pessoa fala, nossa, Ariel, 10 mil para mim investir nos dentes?
1: Tu tá louco,
3: Caramba!
1: cara? Que é isso?
3: Aí, às vezes eu pergunto para ela assim, às vezes quando é uma mulher, eu falo, quanto vale a geladeira que tu tem em casa? Ah, vale 4, 5 mil. Eu digo, então, né? Às vezes, tem aquela parede que não tá. Ah, vamos revestir, vamos, né? Então, às vezes, as pessoas preferem priorizar investir nisso do que cuidar dos dentes. Nossa, se eu investir 10 mil nos dentes, meu Deus, mas, né? Às vezes, a dona de casa que tá me escutando, se eu investir 10 mil na minha casa, aqui nas minhas coisinhas, meu Deus, é pouco, né? Teria tanta coisa a mais que eu teria para comprar, né? Então, muitas vezes é a pessoa ter essa clareza, né? A gente tem que ter as coisas, com certeza, mas a gente tem que estar bem com a nossa saúde. Porque muitas vezes, pelo fato das pessoas esquecerem dessa qualidade de saúde, né? Por negligenciar isso, muitas vezes elas estão passando dor, né? Estão tendo dificuldade para mastigar. Muitas vezes vão adiando isso. Ah, depois eu cuido, depois eu trato, né? É que nem o carro, né? É a mesma analogia, onde a gente precisa ter uma manutenção, precisa ter um cuidado, senão o carro vai parar uma hora, precisa botar gasolina.
1: O que se percebe hoje, doutor Ariel, é de que temos dificuldade em termos ou levarmos uma vida com equilíbrio. É difícil, mas tem que haver esse equilíbrio, não é mesmo?
3: Com certeza, eu acho que equilibrar todos os pratos é uma coisa difícil, né? Porque tem que ser um bom pai, tem que ser um bom marido, tem que ser cuidar do financeiro, tem que cuidar da saúde. Então, isso é um todo que eu acho que é o que é mais difícil, né? Só que eu vejo que talvez eu na minha na minha no meu pensamento eu penso que a gente não vai conseguir ter esse equilíbrio constante. É muito difícil as pessoas que atingem isso, mas ao mesmo tempo a gente não pode desequilibrar muito uma coisa, né? Às vezes tem pessoas que chegam lá na minha cadeira e sentam e falam assim: Ariel, faz 30 anos que eu não vou no dentista.
1: Só que é o seguinte, doutor Ariel, quantas e quantas vezes gastamos com aquilo que é necessário, não é mesmo? E deixamos o necessário para frente, para amanhã.
3: É como eu falei, às vezes alguma questão ali da casa, né? Ou às vezes até do próprio carro, que a gente podia deixar um pouquinho para depois, né? Ah, às vezes tem pessoas lá que, Ariel, vou mandar pintar, vou, né? Mas ao mesmo tempo é uma coisa que poderia esperar um pouquinho e não teria nenhum problema, nenhum efeito nesse sentido, e a pessoa podia investir nela, cuidar, que como eu falei, acaba se tornando mais barato, mais tranquilo e, ao mesmo tempo, a qualidade de vida que ela tem é fora de série.
1: Quando você fala para a pessoa que está sentada, sua cadeira lá no seu consultório, faz essa comparação, as pessoas levam um choque ou não?
3: Normalmente as pessoas param e ficam me olhando. Sabe que eu nunca pensei nisso? Porque às vezes, o meu carro lá é de 100 mil, né? A minha caminhonete vale 250 mil. Essa é...
1: As mais baratas, né?
3: É, né? Então, às vezes, aí a pessoa fala, nossa, 20 mil pra te gastar na boca. Meu Deus. Eu olho pra pessoa com uma caminhonete de 300, 400 mil. Poxa, né? Qual que é o que... Por que que no carro ali a gente investe tanto e tem que investir porque é bom? Uhum. Porque o mesmo carro de 200 mil não é o mesmo de 20.
1: Sim.
3: Né? Então isso tem muita diferença. E a mesma coisa é na nossa boca. Né? A gente tem que ter esse olhar, tem que ter essa prioridade. Né? Porque, como a gente falou antes, equilibrar todos os pratos é difícil. Mas ao mesmo tempo, a gente não pode deixar um lá esquecido e abandonado. Né? Então, que é um muito importante, que é a nossa saúde.
1: Te confesso que me chamou a atenção esta tua preocupação diferenciada com o cidadão, com o ser humano, de cuidar-se, não procurar só quando há necessidade. Por que dessa sua preocupação?
3: Porque, como eu vejo a nossa região aqui, que é, como eu falei antes, é muito, muito a população muito gringo mesmo, eu vejo que as pessoas têm esse apego maior. Ah, nossa, eu tenho tantas terras, né? Às vezes eu tenho aquilo, né? Porque é muito bem visto, por posse e tudo. Só que às vezes eu olho para a pessoa e falo, cara, investe em você. Né? Eu vejo, cada pessoa que senta lá, elas têm muito disso. As pessoas têm, a nossa região aqui é muito rica, as pessoas têm condições, uhum. Só que ao mesmo tempo elas ficam assim, nossa, eu não sei se eu mereço, né? Pra que tudo isso? Mas muitas vezes, poxa, ativa o merecimento, né? Que as pessoas falam, ter esse merecimento, né? Então... Porque muitas vezes as pessoas acabam se acomodando. Ah, eu já tô assim, já tô muito velho. Ah, nem precisa de tudo isso. Ah, eu não, né? Então, por eu ver isso muito no nosso dia a dia, eu comecei a perceber. Eu falei, poxa, a gente precisa ativar isso nas pessoas de autocuidado. Porque as pessoas, depois da pandemia, elas começaram a ter um olhar diferente. Mas eu vejo que ainda as pessoas têm dificuldade nisso de, poxa, eu vou investir em mim mesmo. Eu vou fazer isso pra mim. Não é para um... Às vezes, se é para comprar para outra pessoa, ela vai lá e compra sem pensar. Ou se é para comprar para a empresa, meu Deus, eu vou lá e compro na hora. Aí, quando é para comprar para ela mesma, para investir nela mesma, ela já... Ah, não sei se precisa. Ah, e quem sabe, né? Então, principalmente para essas pessoas que às vezes ficam contando essa história, sim, dentro da cabeça delas, que realmente tomem uma atitude, né? 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
1: No Temática Entrevista, mais uma vez, a conversa sobre saúde bucal. Quem se ama, se cuida. 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Doutor Ariel, até a próxima então.
3: Até. 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
10: 9:28.
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1: 9h30, estamos agora com 14 graus. Bem-vindos a mais um Temática, sua maior companhia aqui nas manhãs da tua Rádio Alvorada, cada vez mais líder em audiência em Marau, mas com presença marcante em 60 municípios da nossa grande região. Quarta-feira, 29 de julho, hoje é o dia da identificação, data que homenageia os profissionais da área de identificação humana e emissão de documentos no Brasil. Dia Internacional do Tigre, conscientização global criada para alertar sobre a prevenção e o risco de extinção dos tigres na natureza. Dia Internacional do Tigre, conscientização global criada para alertar sobre a preservação e o risco de extinção dos tigres na nossa natureza. E hoje a Igreja Católica celebra a festa em honra a Santa Marta, padroeira das cozinheiras e dos garçons. E por aqui mais uma vez a nossa gratidão aos parceiros que acreditam na força do nosso jornalismo, em especial na força aqui do Temática. 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Faltando 25 para as 10 da manhã, na sequência, eu trago aqui as informações do tempo com a Kátia Valente. Antes da Kátia, eu trago aqui as informações das
0: loterias.
1: 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Começamos com a Kina. Adivinhem só, outra vez acumulada. É, a Kina raramente acumula por vários concursos. Quina agora acumulada em R$ 26 milhões, de reais, concurso 7.077, 02, 03, 30, 46 e 77. 0203-30-46-77, quina agora acumulada em R$ 26 milhões. A Loto Fácil, que estava acumulada em R$ 15 milhões, a Loto Fácil, que estava acumulada em R$ 15 milhões, saiu para 6 apostadores, entre eles um gaúcho de Porto Alegre. Aposta via bolão. Loto Fácil, concurso 3.747. Mega Sena, acumulada em R$ 86 milhões, concurso 3.037. 02, 11, 22, 30, 51 e 54. 02, 11, 22, 30, 51 e 54. Agora a Mega Sena, acumulada em R$ 86 milhões. Time Mania, acumulada em R$ 5.500.000. Ou melhor, Time Mania, acumulada em R$ 5.700.000. Concurso 2.421. 07, 23, 34, 37, 52, 56 e 65, 65. E hoje, quarta-feira, também com o sorteio da Lotomania, acumulada em R$ 4.500.000, da Super 7, acumulada em R$ 4.200.000, e da Mais Milionária, acumulada em R$ 77 milhões. Boa sorte para você, apostando com você nos bolões também da Caixa, nas lotéricas Gol e Pote de Ouro. Faltando 23 para as 10 da manhã, bom dia, nosso irmão Sol, que nesta manhã chega agora de mansinho, dando uma trégua para a chuva. Daqui a pouco eu trago mais informações com a Kátia Valente, mas antes da Kátia, eu tenho aqui informações desta manhã de quarta-feira, informações que vem da Coprel, informações com o Ayrton Anzolin sobre a realidade em relação aos prejuízos, aos estragos, os acontecimentos envolvendo o fornecimento de energia elétrica também, nossa região, por parte da Coprel. O recado, então, do Ayrton. Vamos lá, Ayrton.
2: Os temporais atingiram fortemente a área de atuação da Coprel nos últimos dias. Antes de tudo, a gente quer manifestar a solidariedade às famílias de cooperantes que tiveram danos em suas propriedades. A gente sabe dos impactos que a falta de energia também traz para suas atividades e suas rotinas do dia a dia. Desde os primeiros registros de faltas de energia, a Coprel mobilizou toda a sua infraestrutura, seja com equipes próprias, equipes de apoio, equipes terceirizadas, para dar todo esse atendimento na maior agilidade possível dentro dos requisitos de segurança e agilidade no restabelecimento da energia. Em muitos pontos, encontramos redes muito danificadas, postes quebrados, vegetação sobre a rede, cabos rompidos, muita dificuldade de acesso e que nos impõe um desafio muito grande no restabelecimento da energia. Inclusive, em alguns pontos, a gente precisou reconstruir trechos completos de rede para a recomposição do sistema. É importante destacar que a gente segue critérios para restabelecimento dessa energia, né? O cooperante, é importante ele entender disso, que a gente prioriza atendimentos com risco de vida, então são aqueles casos com poste caído, cabo rompido, né, algum risco de acidente são priorizados, para depois a gente avançar para as redes troncais, que pegam o maior número de associados sem energia, e logo na sequência, ramais e casos isolados. Mesmo assim, quero assegurar que nenhuma ocorrência será deixada para trás. Enquanto tiver cooperantes sem energia, a gente vai estar trabalhando para restabelecer o fornecimento de energia no menor tempo possível. A gente pede encarecidamente que qualquer comunicado, depósito caído, vegetação na rede, qualquer identificação por parte dos associados de possíveis problemas na rede, nos comuniquem imediatamente através dos nossos canais de comunicação, seja via Discoprel, redes sociais, WhatsApp, para que a gente possa estar atuando o mais rápido possível com as equipes de campo, junto ao centro de operações, Discoprel, né, as equipes, para a gente ter esse restabelecimento de energia no menor tempo possível. Em nome de toda a equipe da Coprel, a gente pede a compreensão dos associados, agradece pela confiança no nosso trabalho e contem com a Coprel.
1: Obrigado aí pelas informações, por trazer para a gente um relato, né, do compromisso da Coprel com a região na questão do fornecimento de energia, em especial nessa questão aí dos temporais. O Ayrton Anzolin, da Coprel. Faltando 18 para as 10 da manhã, com 14 graus.
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1: 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Kátia Valente, a gente acaba de dizer bom dia, nosso irmão Sol. E as demais horas do dia de hoje, para amanhã, quinta-feira também, sexta-feira chegando pela frente. Vamos lá, Kátia.
3: Olá, amigos e ouvintes. Temos uma quarta-feira que ainda começa com muita instabilidade presente em torno aqui da região centro, norte, nordeste, gaúcho. Isso por causa ainda da frente fria que já está em deslocamento, né, para a... entre Santa Catarina e Paraná, mas ainda atua aqui sobre a parte mais da metade norte do estado. Por isso, pelo menos no período da manhã, ainda podemos ter eventualmente pancadas de chuva, eventualmente ainda algum temporal mais isolado, mas é já bem mais isolado mesmo. Ao longo da tarde, essa condição vai diminuindo por aqui. Com relação às temperaturas, estas seguem esse padrão mais elevado que vem predominando, com máximas variando entre 21 e 23 graus em média. Então, assim, ó, no período da manhã ainda bastante atenção, porque ainda corremos o risco, né, de ter temporais aqui na nossa região, mesmo que de forma isolada. Já a partir da tarde essa condição vai diminuindo. Na quinta-feira vamos ter mais a nebulosidade presente por aqui. Pode ter algum chuvisco em áreas do norte do estado, mas aqui na maior parte da nossa região é apenas variação mesmo de nebulosidade, ou seja, vamos ter uma pequena trégua aí das instabilidades. As temperaturas seguem esse padrão ameno e longe de fazer o frio de intenso de inverno. As mínimas oscilam entre 10 e 12 graus e a máxima tarde na casa de 22 a 24 graus. E na sexta-feira seguimos com o tempo ainda firme predominando por aqui. Com a previsão do tempo, Kátia Valente.
1: Obrigado, Kátia. Uma feliz quarta-feira para ti.
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6: Olá, meu amigo e minha amiga, paz e bem. 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
11: 9 horas 47 minutos.
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1: Agora 10 para as 10 da manhã, 10 para as 10 da manhã, com 14 graus. Supermanhã de quarta-feira, 29 de julho. Na sequência, tenho agenda para você. 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Olha, gente, julho está acabando, amanhã é o último dia do mês de julho, aliás, não, sexta-feira, né? Maculã, sexta-feira. Julho tem 31 dias, tá? Então, sexta-feira é o último dia. 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Vamos lá?
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17: Comunidades. No sábado e domingo tem festa em honra ao padroeiro São Caetano na comunidade de São Caetano. No sábado, dia 1º ao meio-dia e meia, almoço servido nas mesas com galeto, linguiça, carne de gado, maionese e saladas diversas. No domingo, dia 2, 10h30 missa com o bispo Dom Rodolfo, meio-dia almoço com churrasco padrão e tarde dançante com Matheus Taborda e Dirley. Religião. Na quinta-feira, dia 30, tem mais uma celebração da novena de Nossa Senhora Desatadora dos Nós. É às 7 horas da noite, na Igreja Matriz Cristo Rei de Marau. Beneficente. No sábado, dia 1º, acontece o terceiro Costelão dos Amigos da APAI. É a partir do meio-dia e meia no Clube dos Motoristas, em Marau. O evento reúne a comunidade, famílias e amigos para um almoço beneficente em apoio às atividades desenvolvidas. Os ingressos podem ser adquiridos com colaboradores ou na recepção da entidade. O cardápio conta com costelão bovino, arroz à grega, arroz branco, maionese e saladas diversas. O ingresso custa R$ 70,00 para adultos e R$ 35,00 para crianças. Júlia Berghetti, Xavier para a tua Rádio Alvorada.
1: Valeu, Júlia. Obrigado pelas informações no Temática, no Agenda para você. Faltando 7 para as 10 com 14 graus. 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Aguarde. Faltando 5 para as 10 da manhã, 5 para as 10, 14 graus. E como já colocamos, hoje a igreja celebra mais uma grande santa, Santa Marta, padroeira dos garçons e das cozinheiras. Alô, garçons! Alô, cozinheiras! Então, hoje é o dia de vocês aí agradecer a bênção e a proteção de Santa Marta. Os três irmãos, Marta, Maria e Lázaro, moravam a 3 quilômetros de Jerusalém. São chamados de amigos de Jesus. Da vida pública de Jesus, podemos dividi-la em três partes. A primeira, a dedicou ao Pai. A segunda, a dedicou às multidões. E a terceira, a dedicou aos seus amigos. Em três ocasiões, Marta é mencionada no Evangelho. O primeiro fato, em São Lucas, encontramos Jesus em viagem quando foi hospedar-se na casa de Marta e Maria. Segundo fato, em João, por ocasião da morte de seu irmão Lázaro, quando mesmo se aproximou de sua casa, ela disse: "Se estivesses aqui, meu irmão não teria morrido." E o terceiro fato, também em João, encontramos a passagem antecida depois da ressurreição de Lázaro, e houve uma refeição e Marta ungiu os pés do Senhor, enxugando-os com seus cabelos. A humilde e incompreendida profissão de doméstica está nobilitada por esta santa trabalhadora de nome Marta. Por isso, então, homenagem às cozinheiras, aos garçons aí, nessa tarefa tão importante com suas profissões e com a padroeira Santa Marta. Os três irmãos, Marta, Maria e Lázaro, que eram amigos, amigos de Jesus. Já já, anunciando aqui o destaque para as notícias da hora, mais uma vez aqui sempre nossa gratidão a você ouvinte por fazer parte desta gigantesca audiência, tua Rádio Alvorada cada vez mais líder em audiência em Marau, mas muito presente hoje em 60 municípios da nossa grande região. 14 graus, 2 para as 10, já voltamos.

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0: Colocam uma nova elevação dos principais rios gaúchos, voltando a criar um cenário de inundação em diversas regiões. As bacias dos rios Taquari, Caí, Sinos e Gravataí registram situações críticas nesta manhã, com cidades já acima da cota da inundação e outras em rápida ascensão, indicando a possibilidade de agravamento ao longo do dia. Vale ressaltar tempestade com granizo que atinge Gramado e Canela, após causar estragos na Serra Gaúcha. Tudo parece impossível até que seja feito. 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O Serviço Federal de Segurança da Rússia, a FSB, afirmou nesta quarta-feira que acusou o fundador e CEO do Telegram, Pavel Durov, de facilitar atividades terroristas e emitiu um mandato internacional para sua prisão. A FSB diz que as acusações formais contra Durov estão relacionadas à suposta falha do Telegram em remover conteúdos utilizados por serviços especiais ucranianos e por organizações terroristas e extremistas para preparar e coordenar atos de sabotagem e terrorismo, massacres e operações de fraude cibernética dentro da Federação Russa. Pouco depois, a conta oficial do Telegram, na rede X, publicou uma imagem de seu CEO fazendo um gesto obsceno com o dedo médio. Tirando isso, nem Durov, nem o app de mensagens haviam se pronunciado publicamente sobre a acusação do governo russo. 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
7: José Maculã.

0: Bem-vindos, bem-vindos a mais um Temática por aqui, sua maior companhia nas manhãs da tua Rádio Alvorada. Manhã de quarta-feira, 29 de julho. Última quarta-feira do sétimo mês de 2026. Marau com 15 graus, quem informa a temperatura aqui no Temática, nesta hora, meus amigos da Clínica Doutor Henrique Perim Urologia. 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
0: O Temática, colega Júlia.
2: Bom, a nossa conversa agora é sobre tradicionalismo. E para isso, eu trouxe aqui comigo o Valdecir dos Santos, ele que é presidente da Comissão dos Festejos Farroupilha, para falar um pouquinho sobre essa grande festa que vai começar, vai ser lançada nesta semana. Não é mesmo, Valdecir? Tudo bem? Como está?
3: Bom dia, Júlia. Perfeito. Realmente é uma festa que está por vir e a gente está com uma expectativa muito boa, né? E claro, né? Os atrapalhos que temos do clima, né, hoje, né, a gente está aqui para convidar aí a comunidade para o nosso primeiro lançamento dos festejos, que acontecerá agora no dia 1º de agosto, então, aí na última atropiada, onde teremos a apresentação de toda a programação dos festejos Farroupilha, que acontecerá de 30 a 20 de setembro na cidade de Marau.
2: E além de ter toda a programação, também vai ser uma noite para se comemorar muito, né, Valdecir? Vamos repassar como que vai ser a programação da noite de sábado?
3: Perfeito, Júlia. Na verdade, então, para o pessoal da comunidade, o fundamento deste lançamento dos festejos é que temos uma integração entre as entidades, a comunidade e o poder público, onde aí teremos, né, na verdade, um convívio social dentro de um CTG.
2: Perfeito. Vai começar às 7h30 da noite, mas também tem jantar e baile, é isso?
3: Isso. Na verdade, às 7h30, às 19h30, mais popularmente falando, a gente tem o início da solenidade, onde teremos, então, o nosso telão, as autoridades convidadas, para que nós possamos divulgar, então, a toda a comunidade, a imprensa escrita e falada, onde a gente vai oferecer, então, uma vasta programação, para que a comunidade marauense, juntamente com as entidades, faça uma festa legal, muito bonita, a partir do dia 30 de setembro aqui em Marau.
2: Perfeito. E além de toda a programação do dia, a gente sempre tem a escolha que sempre é muito aguardada, para nós sabermos quem é o patrono e a prenda desse ano também vai acontecer.
3: Isso, nesse pré-lançamento então que nós vamos fazer no dia 1º, teremos então a suspense, tá? Nós vamos só deixar uma diquinha no ar, então são pessoas fantásticas. Foi indicado pelo nosso CTG, o Felipe Portinho. Tanto a prenda Farroupilha como o patrono de 2026 são pessoas que trazem no sangue a essência do gaúcho e a cultivação da tradição. Então, são pessoas fantásticas e vou deixar aqui no ar para que vocês venham nos festejos, no lançamento e conheçam o patrono e a prenda Farroupilha de 2026.
2: Perfeito. A gente sabe que também, neste ano, os festejos Farroupilhas a nível municipal e estadual têm um tema. A gente pode falar um pouquinho sobre esse tema, Valdecira?
3: Sim, com certeza. Na verdade, esse ano é os 400 anos, né, das missões, né, onde que teremos a nossa patrona do estado, na verdade, a Marianita, né? E isto, na verdade, é onde que faz a gente realmente voltar no tempo e ser gaúcho de fato, porque lá nas missões aconteceram eventos e fatos que realmente traz de encontro a nossa tradição gaúcha.
2: Perfeito. Valdecir, mais alguma informação, mais algum complemento? Eu sei também que nós já temos a programação do torneio de laço, é isso?
3: Isso, na verdade a gente chama de Nono Laço Farroupilha na cidade de Marau, então é uma festa campeira completa, temos gineteada, teremos gineteada em ovelha para a gurizada, a criançada que queiram vir aprender a se destacar como gaúcho, teremos também atrações para eles também. Então, de 18 a 20, na verdade, de setembro, né, teremos uma grande festa campeira aí no Parque de Rodeio, no nosso parque, né? Também quero destacar aqui que teremos a primeira ronda culinária dos CTGs dentro do Parque de Rodeio, onde vai apresentar para a nossa sociedade um sistema diferente pela primeira vez, que nós podemos ir lá com a família, podemos ir lá que vai ter uma boia campeira bem gaúcha, vamos ter apresentação de gaiteiros, vamos ter prosas de mate, vamos ter diversas atrações entre o gauchismo e também o fandango, né, que depois a gente vai estar apresentando. E claro, essa ronda é a primeira vez que nós estamos fazendo para que a gente tenha hoje o aproveito do nosso parque de rodeio, onde temos os nossos pavilhões hoje lá, que é maravilhoso para toda a família e a comunidade marauense.
2: Gostaria também de destacar aqui, porque sempre que tem rodeio aqui em Marau, sempre se fala muito da qualidade da nossa infraestrutura. A gente tem uma pista de laço aqui, tá boa. Eu queria que tu comentasse também como que tá a preparação da infraestrutura para receber essa festa campeira, porque a gente sabe que Marau recebe muitos laçadores de toda a nossa região.
3: Isso, na verdade a gente tem a preocupação tanto do poder público como da comissão central em poder recebê-los, os nossos convidados, os nossos amigos, e principalmente as nossas entidades mesmo de Marau, porque a festa dos festejos ela é feita para Marau, e claro, com certeza serão bem-vindos todos os convidados de fora também, e a gente está trabalhando incansável para que o parque esteja impecável. Na verdade, a gente tem ali uma estrutura que, para mim, em Marau e no estado, é um dos melhores parques, e acomoda todo o pessoal que quiser vir e prestigiar nossa festa.
2: Bom, Valdecir, deixar aqui o teu convite para que as pessoas, então, vão neste sábado, dia 1º, para comemorar junto, né, esse lançamento dos nossos festejos.
3: Certo. Então, o lançamento dos festejos será no último Atropiada. Temos um jantar churrasco tradicional, acompanhado de uma linguiça campeira feita à moda da casa. Aí no CTG, última Atropiada. A patronagem está incumbida de fazer um bom de uma refeição para todos os nossos convidados. O ingresso custa R$60, ainda tem alguns disponíveis. E depois temos uma boa música aí, oferecida aí pelo Matheus Taborda e Edirley, os quais são campeiros de fato e vão levar um gauchinho para nós aí.
2: Certo, muito obrigada, Valdecir. Mais alguma coisa que a gente talvez não tenha comentado e que tu acha importante para levar para a nossa audiência?
3: Júlia, para nós, primeiramente quero agradecer aqui a oportunidade de poder estar aqui, agradecer a oportunidade da imprensa, onde nos oportuniza levar a comunidade de Marau algumas informações que é bem importante para nossas festas também. Dizer que somos parceiros sempre nas festas de rodeio, nas festas de festejo de Farroupilha, enfim, o tradicionalismo em Marau, ele, se não tiver o apoio da imprensa, a gente não consegue divulgar aquilo que a gente se dedica, aquilo que a gente corre atrás junto com a nossa comissão, né? Para que a expectativa nossa é fazer montar algo que contente o nosso povo, contente o povo maranhense. E a gente está tentando fazer isso. E a gente vai, mais uma vez, agradecer então ao Poder Público, agradecer à Comissão Central, à patronagem, todas as entidades aqui de Marau, e deixar aqui qualquer que seja a pergunta ou esclarecimento, estamos à disposição. Eu sou Valdecir dos Santos, sou representante do Piquete Lançador Sentinela do Capinguí, e Marau é o nosso berço. Muito obrigado e que todos tenham aí, na verdade, um bom baile, um bom jantar no dia primeiro.
2: E assim a gente finaliza a nossa participação falando um pouco sobre o tradicionalismo aqui em Marau, da reportagem Júlia Berghetti Xavier para a tua Rádio Alvorada.

Então, tio, já se preparando para nossa Semana Farroupilha, ou então Festejos Farroupilha de 2026, também na Querência de Marau. 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

0: Agora são 10 horas e 22 minutos, maior temperatura em 15 graus. 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Na sequência, temos aqui o destaque para o nosso Saúde e Bem-Estar. 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
4: 10 horas e 27 minutos.
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11: Agora são 10h30, 10h30 com 15 graus. Mais uma vez, bom dia, nosso irmão Sol. E agora, por aqui,
10: saúde e bem-estar.

0: Muito bem, saúde e bem-estar por aqui. Hoje conversando com a médica residente, a Victoria Piaia, e também com a psicóloga residente, Amanda Vens, sobre o grupo Bem-Estar e elas que se fazem parte do SF do bairro Santa Rita. Começo pela minha direita aqui então. Amanda, diga bom dia pra gente, Amanda.
1: Olá, bom dia também aos ouvintes, é um grande prazer estar aqui com vocês hoje.
0: Tudo bem contigo?
1: Tudo certo.
0: Pela primeira vez aqui, a Victoria, bom dia.
1: Bom dia a todos, também é um grande prazer estar aqui com vocês hoje.
0: Maravilha. Olha, antes do grupo, vamos falar um pouquinho sobre a questão da residência que vocês fazem. São 2 anos, é isso?
1: Isso. A gente tem ali na SF Santa Rita a residência multiprofissional, que é das áreas da psicologia, farmácia e enfermagem. E agora, esse ano, a gente iniciou, então, com a residência médica. Vi que é a nossa primeira residente ali da residência médica. E são ambas com duração de 2 anos.
0: Pioneira, então?
2: Pioneira. E estou muito feliz.
0: E aí? Expectativa depois da residência ficar por Marau? Como é que funciona essa questão da residência para vocês, profissionais da área médica, hein?
2: Da área médica, a residência é uma parte fundamental, né? Não é necessário fazer, a gente já pode atuar na área quando se forma, né? Mas é um título muito bom pra gente, é um ganho de conhecimento muito importante que tem. Eu tô muito feliz com a minha residência, o pessoal ali do posto é maravilhoso, a minha preceptora Maríndia. Um beijo para a Maríndia. Eu já conheci ela, já tinha feito estágio ali e sei o quanto isso vai agregar para a minha carreira. Então, estou com grandes expectativas aí para o meu título de especialista.
0: Essa residência, ela soma muito na carreira de vocês, mas não é necessário isso ou não é obrigatório, é isso?
2: Isso, não é obrigatório, mas soma bastante. No fim da residência, a gente sai como especialista, né? Eu, no meu caso, especialista em medicina de família e comunidade. Então, agrega bastante aos meus certificados, né?
0: A Victoria é de Nova Alvorada?
2: Sim, sou de Nova Alvorada.
0: Maravilha.
2: De Cadorna.
0: Cadorna? Oh, muito bom. E a Amanda?
1: Você Eu sou de Carazinho.
0: Carazinho.
1: Isso.
0: Muito bem. Bom, vocês querem ficar em Marau ou não?
1: Olha, gostar a gente gostaria, né? Porque a gente, como a Vicky falou, ali a nossa SF, ela faz um trabalho muito diferenciado, assim, especialmente pela residência, né? Então, a gente tem uma oportunidade, assim, uma qualificação profissional muito grande. Então, se possível, a gente com certeza gostaria, mas vamos ter que descobrir quais que são os caminhos que a vida vai nos levar, né?
2: É, isso aí.
0: Deixar coisa acontecer, né,
1: isso.
0: Gente? Bom, muito bem. Grupo Bem-Estar, criado lá em 2015. Tivemos a pandemia, parou um pouquinho, mas agora volta com força total, é isso?
1: Isso. O grupo ele foi criado ali em 2015, ficou até 2020, e ele era mais voltado para pessoas com hipertensão, pessoas com diabetes, né? E ali em 2020, por conta da pandemia, né, por conta do isolamento social, ele parou um pouco. E em 2023, inclusive, com o protagonismo da residência, ele retornou, então, às suas atividades, agora aberto a todo o público, e com o nome de Bem Viver.
0: Bonito nome, hein?
1: Isso.
0: E o que, que a área médica presta neste grupo, hein, Victoria?
2: Eu, junto com a Amanda, né, que é outra residente, por enquanto estamos só nós duas, né, da residência, a gente faz juntas, né, a programação desses encontros, né, faz a parte da organização do que vai ser trabalhado na semana, faz os convites aos participantes de fora. Existem muitas vezes a gente chama outras pessoas para irem lá falar sobre alguma área específica. Hoje, por exemplo, foi a Lise da Vigilância Epidemiológica aqui de Marau conversar sobre hepatites. Então a gente faz a organização do grupo.
0: É um grupo que tem atendimento diário.
1: Na verdade, o grupo ele ocorre todas as quartas-feiras, na manhã. A gente tem participação em média de 10 pessoas, quando o tempo tá bom, né? Hoje, com a chuva, dificulta um pouquinho. Mas, apesar de ele ter um caráter aberto, os nossos participantes, eles normalmente têm mais de 60 anos. Então, a gente busca fazer temáticas mais voltadas também para essa faixa etária. A gente faz diversas temáticas. Nós, ali da equipe, a gente organiza temáticas como alimentação saudável,
2: Higiene do sono. Orientações sobre as doenças crônicas, algumas que eles já têm, outras que podem vir a desenvolver, ou informações sobre a saúde no geral mesmo.
1: Assim como medicamentos também, que é uma demanda bastante deles. Na verdade, as demandas, assim, vêm deles. Então, a gente organiza as temáticas sempre em conjunto para entender o que é interessante para eles de a gente aprender, de a gente trocar. Além de temáticas mais faladas, a gente também faz dinâmicas práticas para estimular a saúde deles de uma forma geral, assim, como um todo. E a gente acredita que tem sido um trabalho bastante positivo. Eles participam bastante, gostam muito, sempre vêm, né? Sempre perguntam quando é que vai ter de novo. E a participação de pessoas externas também é muito importante, porque existem certos assuntos que a gente não tem tanto domínio, e a gente consegue também fazer uma rede, assim, de articulação com outros profissionais, né? Das diversas áreas, não só apenas a área da saúde, para que a gente possa agregar ainda mais nesses aprendizados que a gente traz para eles.
0: Um grupo que não visa somente uma faixa etária, é aberto a todos.
1: É aberto a todos. Uhum.
0: E aproveitem.
1: Claro. A gente normalmente tem, né, mais essa faixa dos 60 anos, sim, porque esse era, né, a faixa antes da pandemia. Então acabou ficando mais as pessoas nessa faixa etária, mas o grupo é aberto a todos que quiserem participar.
0: Até porque o bairro Santa Rita ali é grande.
1: É, sim, grande.
0: Então vamos aproveitar esse grupo aí para ter orientação da saúde.
1: Uhum. Até porque isso é uma coisa que a gente já falou aqui em outros encontros, né? Mas o nosso propósito ali na SF, principalmente com o auxílio da residência, é de levar a saúde para além dos consultórios. De poder levar a saúde para as pessoas nos territórios, né? Poder fazer, por exemplo, visitas. A gente faz as visitas domiciliares, que também é uma forma de a gente levar a saúde. E os grupos é uma maneira que a gente tem de alcançar mais pessoas ao mesmo tempo. Então a gente discute sobre a saúde, né, mais como uma forma de educar eles para que eles tenham consciência da sua saúde, para que eles possam ser protagonistas nesse processo de cuidado e também ter uma melhora, assim, nos seus próprios processos de saúde, para que eles se sintam bem, assim, fora da ESF também.
0: Victoria, falamos muito na questão de prevenção e quem se ama se cuida. Uhum. Na tua área médica, o que mais preocupante hoje quando se fala nesse grupo bem-estar, hein?
2: Na área médica, a gente preza bastante pela prevenção de doenças crônicas, né? Então, fazer os seus exames anuais, exames de rotina. Pelo Ministério, a gente segue protocolos, né? Os protocolos do SUS. Então, a gente tem os rastreios orientados pelos protocolos, né? Importante que sejam feitos regularmente. Por exemplo, hipertensão, diabetes, doenças crônicas, os tipos de câncer mais prevalentes, né? Então, tudo isso a gente acaba também comentando bastante no nosso grupo, né? Orientando que façam suas consultas de rotina, que façam seus exames de rotina. E é uma forma que a gente tem de ficar mais perto também da nossa população, né? Às vezes, alguma demanda que a gente acaba não conseguindo ver na consulta, eles nos trazem, agenda uma outra consulta.
0: Uhum. E a gente percebe também, Victoria, de que boa parte dessas patologias que você coloca para a gente aí, elas são de um momento de prevenção, né?
2: Sim.
0: Podemos preveni-las?
2: Claro, com certeza.
0: Bom, Amanda, nunca se falou tanto como se fala agora na saúde mental das pessoas. Como é que você trabalha essa questão aí dentro do grupo hoje, hein?
1: No grupo, a gente tem uma abertura muito grande para eles trazerem sobre as preocupações. A gente nota desde a pandemia, né? E principalmente assim com as pessoas idosas, por conta do isolamento, questões como ansiedade, depressão, inclusive. Então a gente busca sempre, nós enquanto médico e psicóloga, né, a gente sempre agrega um pouco das nossas próprias áreas nas nossas discussões. E todos que participam do grupo são muito participativos, falam muito, eles conseguem se abrir muito conosco. Então isso também nos dá uma grande possibilidade, assim, de poder falar sobre esses assuntos que são um pouco mais sensíveis, mas também de uma forma, assim, de acolher eles, principalmente. Então a gente tem essa grande possibilidade, assim, essa abertura de falar sobre esses sentimentos ansiosos, de orientar, assim, quando que a ansiedade passa do normal, né? Porque ansiedade todos sentimos, mas a partir, sim, do momento que isso atrapalha o nosso dia a dia, né? Então, sinais de alerta para a gente poder procurar um profissional capacitado para auxiliar com essas demandas. Então, são sempre temáticas, assim, que surgem, porque isso faz cada vez mais parte da nossa vida, né? Como tu mesmo falou, é um assunto que está muito em alta e é é muito bom que a gente tenha um grupo, assim, para poder realmente, assim, conversar sobre esses assuntos de uma forma leve, né? Deixar que eles tragam, fazer esse trabalho todo de uma maneira muito acolhedora de todas essas demandas.
0: Eles perguntam muito sobre o assunto?
1: Perguntam. É? Eles, inclusive, trazem demandas e a gente já organizou encontros específicos de saúde mental com eles. E foi bem legal, eles trazem muitas perguntas, assim, e é isso que estimula ainda mais a nossa participação, a participação deles, porque é um grande aprendizado não só para eles, mas é o que a gente fala, a gente aprende muito com eles também.
2: Sim.
0: Victoria, para você, pergunta muito?
2: Perguntam também. Eles, como a Amanda falou, né, muitas vezes a gente acaba criando os grupos e os assuntos que a gente vai trabalhar conforme as demandas que eles nos trazem, né? Então, isso acaba gerando uma participação melhor deles, uma demanda mais assertiva pra gente do que a gente vai levar, né? E acaba sendo algo mais efetivo também para ser falado.
0: Muito bem. Amanda, algo mais sobre o trabalho de vocês aí no ECF do bairro Santa Rita? Fica à vontade.
1: Eu acho que só reforçar que esse é um trabalho muito diferencial que a gente tem a capacidade de fazer, porque a gente tem ali a nossa residência que agrega muito para a equipe e de a gente sempre poder, enquanto equipe, continuar fortalecendo as nossas práticas, levar esse cuidado para a população, para os territórios, porque é isso que vai criando saúde, que vai fortalecendo a saúde das pessoas. E a gente já gostaria de lançar um convite, que nesse mês, agora de agosto, a gente vai ter também um encontro da família, no dia 18, que vai ser também um encontro voltado para a comunidade, um encontro acolhedor, de trocas, de aprendizagens, de convivência, principalmente, muitas interações. Então, isso também faz parte das nossas programações. E é assim que a gente vai cada vez mais construindo saúde. Gostaríamos de agradecer também pela oportunidade de estar aqui. É sempre muito bom poder falar sobre essas práticas e que a gente possa incentivar as pessoas a irem cada vez mais nesses encontros e agregarem muito junto com a gente.
0: É, agosto é um mês vocacional e uma das vocações, né, que merece nosso carinho são a vocação de ser pai, ser mãe, a família. Victoria, algo mais para a gente?
2: Não, só queria agradecer também a oportunidade, agradecer o pessoal do posto que nos deixa também, né, esse turno protegido para a gente poder fazer esse grupo, né? É um trabalho em equipe que é feito e é isso. Muito obrigada, obrigada pela oportunidade de estar aqui. Obrigada, Amanda, também, que a Amanda é uma das grandes protagonistas do grupo, né? Ela acaba organizando muita coisa e estamos aí à disposição para vocês também. E está todo mundo, né, ali do bairro convidado a participar do nosso encontro toda quarta-feira de manhã.
0: Volte sempre, conte com a gente aqui no Temática Saúde e Bem-Estar. Hoje estão com a gente a médica residente Victoria Piaia e a psicóloga residente Amanda Vens, meus amigos e amigas aí do bairro Santa Rita, do SF. Já voltamos, faltando 17 para as 11, agora estamos com 16 graus. 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
8: 10 horas 46 minutos.
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1: 9 para as 11, Marau com 16 graus.
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3: 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Em supermercados, para operador de caixa, fiscal de caixa e auxiliar de padaria. 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Júlia Berghetti Xavier para a tua Rádio Alvorada.
1: Obrigado, Júlia, pelas informações. Faltando 6 para as 11. 6 para as 11, Marau 16 graus. Informa que a temperatura. 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Não esquecendo aqui do atendimento que vai acontecer das 7h30 da manhã às 7 horas da noite. sem fechar ao meio-dia. Faltando 4 para as 11.

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5: 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O Rio das Antas, na altura de Bento Gonçalves, atingiu no início da noite ainda de terça-feira mais de 10 metros, o que representa um alerta de inundação. O volume de chuva que registrou acumulado superiores a 100

0: 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A forte chuva de granizo que atingiu a serra na noite dessa terça-feira provocou estragos em Mato Perso, no interior de Flores da Cunha. Um dos principais símbolos da comunidade, a Igreja Santa Juliana, teve parte da estrutura destruída após ser atingida pela força do vento e das pedras de gelo. O temporal também danificou o telhado de uma escola municipal de ensino fundamental, a Escola Antônio de Souza Neto, e atingiu o salão da comunidade, a subprefeitura e a unidade básica de saúde. Os danos em residências e propriedades particulares ainda estão sendo levantados. A Prefeitura de Flores da Cunha estuda alternativas para garantir a retomada das aulas na próxima semana. Segundo o prefeito da cidade, César Julian, uma das possibilidades é transferir temporariamente os estudantes para a sede do Esporte Clube Corinthians, em Mato Perso, ou para a Escola Francisco Zilli, no distrito de Otávio Rocha. A definição dependerá de uma avaliação da estrutura disponível e deve ser anunciada após a conclusão das vistorias. 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
0: Próxima edição, às 14h.
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0: Quarta-feira, hoje é o dia da identificação, dia da identificação, data que homenageia os profissionais da área de identificação humana e emissão de documentos do Brasil. Também em destaque hoje é o Dia Internacional do Tigre, conscientização global criada para alertar sobre a preservação e o risco de extinção dos tigres em nossa natureza. E a igreja hoje celebra a grande festa em honra a Santa Marta, padroeira das cozinheiras e dos garçons.
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0: 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No temática, informações do agro. Vamos lá?
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0: 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Cotações da sua quarta-feira.
3: E nós iniciamos com as cotações dos grãos que são comercializados em sacas de 60 quilos. A soja, R$ 126,00. O milho, R$ 58,00. E o trigo, R$ 70,00. Demais produtos: boi gordo, R$ 12,90 ao quilo vivo. Vaca gorda, R$ 11,50 ao quilo vivo. Suíno tipo carne, no preço integração, R$ 4,95 ao quilo vivo. Suíno tipo carne, no preço particular, R$ 5,19 ao quilo vivo. E o leite padrão, de acordo com a Emater, comercializado na região com o menor preço referência, em R$ 2,22 ao litro. Ana Lúcia Jacomini para a Tua Rádio.
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1: 11 horas e 20 minutos, Marau, já estamos com 18 graus. Hoje é quarta-feira, logo mais 11h30 da manhã aqui no Temática. Nós vamos ter mais uma vez um encontro marcado com o nosso Agro News, que traz sempre muitas informações, mas principalmente sempre com muitas orientações para você que lida hoje no agro, seja no gado de corte, seja no gado leiteiro, sempre com ótimas informações e orientações, com a presença aqui do médico veterinário, o Adriano Arboit, que hoje comenta sobre a importância da nutrição da bezerra recém-desmamada. Então, olha, um assunto muito especial, logo mais 11h30 no Temática, o Agro News, que hoje comenta sobre a importância da nutrição da bezerra recém-desmamada. Agro News, logo mais 11h30, aqui com o médico veterinário, o Adriano Arboit.
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2: Olá, amigos e ouvintes. Temos uma quarta-feira que ainda começa com muita instabilidade presente em torno aqui da região centro-norte, nordeste, gaúcho. Isso por causa ainda da frente fria que já está em deslocamento, né, para a entre Santa Catarina e Paraná, mas ainda atua aqui sobre a parte mais da metade norte do estado. Por isso, pelo menos no período da manhã, ainda podemos ter eventualmente pancadas de chuva, eventualmente ainda algum temporal mais isolado, mas é já bem mais isolado mesmo. Ao longo da tarde, essa condição vai diminuindo por aqui. Com relação às temperaturas, estas seguem esse padrão mais elevado que vem predominando, com máximas variando entre 21 e 23 graus em média. Então, assim, ó, no período da manhã, ainda bastante atenção, porque ainda corremos o risco, né, de ter temporais aqui na nossa região, mesmo que de forma isolada. Já a partir da tarde, essa condição vai diminuindo. Na quinta-feira, vamos ter mais a nebulosidade presente por aqui. Pode ter algum chuvisco em áreas do norte do estado, mas aqui, na maior parte da nossa região, é apenas variação mesmo de nebulosidade, ou seja, vamos ter uma pequena trégua aí das instabilidades. As temperaturas seguem esse padrão ameno e longe de fazer o frio de intenso de inverno. As mínimas oscilam entre 10 e 12 graus e a máxima tarde na casa de 22 a 24 graus. E na sexta-feira seguimos com o tempo ainda firme predominando por aqui. Com a previsão do tempo, Kátia Valente.
1: Valeu, Kátia, boa quarta-feira para ti.
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1: 11 horas e 28 minutos, Marau, temperatura de 18 graus. Convite para a missa. Não importa quanto tempo passe, a sua memória continuará sempre viva e resplandecente em nossos corações. A família de Henrique Girardello agradece com profunda gratidão ao Hospital Cristo Redentor de Marau, Dr. Jefferson, enfermeiras, Secretaria de Saúde de Vila Maria, familiares, amigos, comunidade de São Roque, linha 23, e todos que, de certa forma, ajudaram e confortaram neste momento de muita dor. Convidam para a missa do sétimo dia de falecimento de Henrique Girardello, que será celebrada domingo, dia 2 de agosto, às 9 da manhã, na Igreja Matriz de Vila Maria. Por mais este ato de fé, A família Girardello agradece a todos.
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1: 11h30, Marol, temperatura de 18 graus. Daqui a pouco, no Temática, tem o nosso quadro, o Agro News, presença aqui do médico veterinário, o Adriano Arboit, que hoje comenta pra gente um ótimo assunto aqui, ó. A importância da nutrição da bezerra recém-desmamada. A importância da nutrição da bezerra recém-desmamada. Daqui a pouco, no Temática, tem Agro News, presença aqui do médico veterinário, o Adriano Arboit. 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
1: Agora 26 para o meio-dia.
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1: 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Com a gente, médico veterinário, o Adriano Arboit. Olá, Adriano.
10: Olá, amigos da tua Rádio Alvorada. Nosso assunto dessa semana é sobre a importância da nutrição da bezerra recém-desmamada. Então, o que a gente observa, muitas vezes, bezerra no momento de que está sendo aleitada, processo de aleitamento, juntamente com a ração iniciadora, está num bom ganho de peso, bom desenvolvimento, uma boa pelagem, score corporal adequado. E a partir do momento que ela é desmamada, né, retirada, então, fornecimento de leite, retirada do local que estava, nota-se, então, uma regressão desse animal. Né? O animal acaba, então, parando com o seu ganho. E o que a gente não quer, né, essa questão, né, pela questão que trabalhamos contra o tempo, né, em bovinos, tudo é em desfavor, né, relacionado a tempo. Tempo para desenvolvimento, né, animal demora um longo período para chegar à vida adulta, gestação também avançada, então questão de tempo precisa ser levada em consideração muito, pois trabalhamos contra ele, né, e não podemos, então, estar desperdiçando tempo. Né? E um animal não ganhando peso, ele acaba, então, perdendo tempo. E o que podemos estar fazendo, então, para não termos essa redução no ganho de peso desses animais? Né? É continuarmos com uma boa nutrição. Então, temos um momento de estresse no pós-desmama e também, ao mesmo tempo, temos um momento de desenvolvimento muito acelerado do rumen desse animal, né? E muitas alterações internas no trato digestivo estão acontecendo, né? Então, temos demandas para crescimento, né? E demandas também para desenvolvimento interno de órgãos, né? Então, esse animal precisa estar sendo bem alimentado, né? E a principal fonte de alimentos para esse animal são os grãos. A gente vai estar, então, conseguindo fornecer energia, proteína, gordura para esse animal, né? Que os grãos acabam vindo através das rações que a gente fornece para os nossos animais. Então, nesse momento, há necessidade de um aumento da quantidade. E também a questão da fibra para esses animais, que a gente sabe que o rumen utiliza também uma parte dos nutrientes fornecidos pela fibra, né, para ter esse desenvolvimento e também a manutenção de um ambiente mais adequado. Mas aqui, então, vem a questão que muitas vezes a gente acaba impactando, né, o desenvolvimento, que é a quantidade de fibra que a gente acaba ofertando, né, bem como a sua qualidade. Muitas vezes o que a gente nota, quantidade muito alta com uma qualidade muito baixa, né? Então, uma fibra muito grosseira, que acaba ocupando espaço de um alimento de um valor nutricional adequado, né? E aí, esse animal acaba reduzindo o consumo, né, dos grãos, né? Do concentrado, dessa ração que a gente acaba fornecendo. Então, nada mais que 5%, né, de tudo que o animal come é necessário. Né? Muitas vezes a gente vê uma quantidade muito elevada, né, de fibra, né, que impacta nessa questão. Então, esse ponto é muito importante. Né? E também o que estudos vêm mostrando e que há pouco tempo vinha se não recomendando, né, a fonte dessa fibra, que seja, às vezes, até por silagem. Né? É melhor uma silagem de boa qualidade do que um feno de má qualidade. Né? Então, essa questão de silagem para animais jovens, né, ela está entrando muito em discussão, né, e a gente observa algumas recomendações para a sua utilização, né? Então, quantidades pequenas de fibra, né, e quantidades adequadas de grão. Por hoje seria isso. Um abraço a todos e até mais.
1: Valeu, esse é o médico veterinário, o Adriano Arboit, com a gente aqui no Temática, toda quarta-feira no quadro O Agro News. 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
1: Agora 12 para o meio-dia. 12 para o meio-dia com 19 graus.
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1: Estamos chegando mais uma vez com alegria. Sorriso nos lábios. Embora a gente vendo aí a situação de muitas regiões com relação ao clima. E aí dói o coração, mas a vida continua e a gente, mais uma vez, precisa se dar as mãos. Meu parceiro, é o seguinte, hoje eu tenho um convite especial para ti aqui. Diga paz e bem, Santa Alegria.
23: Bom dia, paz e bem, Santa Alegria.
1: Vamos junto.
23: Vamos junto?
1: Vamos junto.
23: Aonde?
1: Lá no Zoológico de Sapucaia.
23: Mania Santíssima.
1: Levar um bolo. Ou uma torta, tanto faz, né? Bolo, torta.
23: Quem é o bicho que tá de aniversário?
1: O tigre.
23: Putcaria!
1: Hoje é o Dia Internacional do Tigre. Essa data é para que a gente possa preservar e que a raça do tigre não seja extinta da face da natureza. Vamos junto lá levar um bolo pro tigre, não?
23: Mais alguém quer ir junto levar um bolo pro tigre?
1: Mas sabe que isso me lembra o quê? Sabe o casal novo, né? Casou, beleza, né? Amores pra cá, né? Meu tigrinho, minha tigrinha.
23: Minha tigresa.
1: Minha tigresa, meu tigrão, minha tigrona. Aí um ano depois de casados, aí não tem mais tigrinha nem tigrinha. É só arranhões. Ai, ai, nem todos, claro.
23: Não,
1: vamos exagerar aqui, né?
23: Sim, sim. Um, dois, três, quatro só.
1: Aí o cara assim, ó. E esse arranhão no braço? São marcas de amor. Marcas de amor.
23: Júlia?
1: Vem cá, Júlia.
23: Julinha, vem cá.
1: Senta lá.
23: Hoje nós temos uma pergunta para te fazer.
1: Deixa eu ligar. O 5?
24: Eu vim pedir uma pergunta de religiosidade.
23: 2, 3, 4, 5.
1: Tá, no microfone 5 aqui, tá.
23: Fala.
1: Quem fala?
0: Fala o quê?
1: Eu não sei.
0: Ah, eu tinha só uma tu pergunta.
23: Uma então faça a pergunta.
0: Não, mas depois eu faço.
23: Mas pode fazer que nós respondemos.
0: Eu queria saber sobre a história da gruta Nossa Senhora de Lourdes, se realmente foi por causa dos gafanhotos.
23: Teve também esse, teve
1: a,
23: também
1: a, essa a nossa gruta
0: a
1: aqui?
0: Nossa é,
1: gruta.
0: Isso.
23: É. Tem também.
1: Tem uma história dos gafanhotos?
0: Tem histórias e que...
23: Tem também, tem também.
0: Mas qual que era a pergunta de vocês? Agora
1: não,
0: tô com medo.
1: Fala tu.
23: Não, não, é que hoje o Macula disse que hoje é o dia do tigre.
1: Internacional do
23: tigre, que era para nós que ia levar um bolo no zoológico de Sapucaia para os tigres que tem lá de aniversário. Daí ele disse que os namorados são assim, nos primeiro ano de namoro, casamento é assim, meu tigrinho, minha tigresa. Depois do
1: tigrão.
23: Deu tigrão, depois do segundo ano acabou isso, é só arranhão. Ela não tá arranhada ainda.
0: Não, mas ainda tá no primeiro ano, ainda tá tranquilo.
1: Mas depois, se tiver algum arranhãozinho, é marcas de amor.
23: O Dudu não chegou ainda.
0: Mas olha só, eu vindo aqui pedir coisa de fé.
1: Assim, um abraço, gente. Eu vim aqui pedir coisas de fé com seriedade.
0: É.
1: Me vem com tigresa.
23: Mas é que hoje é o dia internacional do tigre.
0: Olha só.
1: Não, mas a data... Eu não consigo falar sério. A data é que a data é para preservar, para não
23: a fauna e a flora.
1: É, para não cair na extinção.
0: Importante, né? Importante. Olha só. Mas aqui não sei se tem muitos.
1: O quê?
0: É você, já tem mais de um ano de namoro, hein, Mégisé? Pra tu já é arranhão?
1: Não, ó. Meus braços aqui,
0: não,
1: ó.
0: Não tá.
1: Ó. Pode ver meus braços aqui, ó. Eu não mostro as minhas costas.
23: É que ela trabalha em Passo Fundo.
1: Ela cuida dos pacientes.
23: Muito bem. Hoje, então, já estamos...
1: Hoje é uma data muito legal. Dia de Santa Marta.
23: Hoje é... É uma data belíssima. E, aliás, às 9 horas da manhã, hoje eu estava atendendo as confissões na Igreja Matriz, e daí, entre um atendimento e outro, eu estava assistindo, acompanhando a missa do Santuário Nacional de Aparecida, que hoje a missa foi rezada pelo Dom Mário. Então, estava acompanhando e Dom Mário falava muito sobre os amigos de Jesus. Os amigos de Jesus. Então, hoje... Santa Marta, Maria e Lázaro são os amigos de Jesus, né? Então, este dia...
1: Aliás, mandar um abraço para os garçons e para as cozinheiras, que Santa Marta é a padroeira deles.
23: Exatamente, porque Marta era aquela que preparava a alimentação quando Jesus ia visitar a casa deles.
1: E Jesus comia de tudo, né?
23: Muito bom.
1: Ele não era fitness.
23: Não.
1: Ele comia bem.
23: Bem.
1: Se alimentava bem.
23: E era torresminho, carninha de porco. Era coisa boa. Boa mesmo. Boa mesmo.
1: A Marta caprichava no cardápio.
23: Caprichava.
1: Imagina só, meu amigo Jesus na minha casa.
23: Caprichava.
1: Olha só o que eu ia preparar hoje.
23: Caprichava. Aliás, eu preciso mandar um abraço para Sandra e o Foiato lá... Nos Tonial, que ontem à noite capricharam. Capricharam, né?
1: Não conta nada.
23: Fomos lá ontem à noite, capricharam aí, né?
1: Agora eu já sei. Quando o Frei Marcelo chega aqui, conforme o sorriso, ele foi em algum lugar jantar.
23: Ah, tá. Por isso que eu cheguei sorrindo hoje. E tinha, tu pensa que tinha o quê?
1: Se ele chega meio, não foi jantar fora.
23: Tu pensa que tinha o quê? Carne de porco com mandioca.
1: Isso.
23: Tá bom. Hoje, então, dia de Santa Marta, Maria e Lázaro. Um abraço aí para os nossos cozinheiros e cozinheiras. Né? Patrona aí de todos os cozinheiros e cozinheiras. O Evangelho em Lucas, no capítulo 10, versículos 38 a 42. Enquanto caminhavam, Jesus entrou num vilarejo. Certa mulher chamada Marta o recebeu em casa. Ela tinha uma irmã chamada Maria que ficou sentada aos pés do Senhor e escutava a sua palavra. Marta, porém, estava preocupada porque tinha muito serviço. Ela se aproximou e disse, Senhor, não te importas que minha irmã me deixe sozinha para fazer o serviço? Fala, pois, para ela me ajudar. O Senhor lhe respondeu: Marta, Marta, você tem muita preocupação e é agitada com tantas coisas. No entanto, pouca coisa é necessária, até mesmo uma só. Com efeito, Maria escolheu a melhor parte que não lhe será tirada. Palavra da salvação. Glória a vós, Senhor. Meus queridos, Maria escuta Jesus para com ele aprender. Marta, seduzida pelo seu ativismo e concentrada em obter bons resultados, pensa deter a verdade e saber o que é melhor para todos, por isso ousa indicar até mesmo a Jesus o que ele deve fazer e dizer. Quando acreditamos ser completos e eficientes, somos incapazes de nos aprimorar, de mudar e até mesmo de melhorar. Somente a escuta e o confronto com o diferente permitem a evolução no processo dialético. Somente através da escuta é possível criar relações, é possível criar comunidades e redes, pois ela é acolhedora, compreensiva e sábia. É a escuta e o diálogo que nos fazem crescer e melhorar, como tanto insiste e insistiu nosso querido e amado Papa Francisco em sua saudosa memória. Por isso, Jesus diz para Maria: aquela quem escuta, escolheu a melhor parte. E a vida, ela acontece justamente quando, de fato, a gente consegue escutar e criar diálogo. O diálogo cria muitas, muitas pontes. Quem não consegue dialogar, nem escutar e viver com o diferente, está criando barreiras na construção da vida. O diálogo cria muitas pontes e constrói muitas coisas boas. Lembramos nossa programação. Hoje, então, é quarta-feira, 19 horas, missa na Matriz. Amanhã, quinta-feira, 19 horas, da novena da Desatadora dos Nós. Transmissão pela tua Rádio Alvorada. Sexta-feira, 16 horas, missa da Saúde na Matriz, com transmissão pela tua Rádio Alvorada. Sábado, 14 horas, São Marcos, Veado Pardo e Nossa Senhora do Carmo. 15 horas, Vista Alegre. 18 horas, Matriz e Portal do Sol. E 19 horas, Santa Bárbara, bairro Borges e São Cristóvão. No domingo, 8 horas, Matriz. 9 horas, Santa Rita e Sagrado Coração de Jesus. 10h30, Santa Lúcia. Tem a festa do Grupo de Jovens Tal 04, com missas 10h30, meio-dia almoço. Tem ingressos para venda e de tarde continua as festividades. E também no domingo, grande festa em honra a São Caetano, com missa às 10h30, meio-dia almoço e toda a continuação festiva da tarde. E à noite, no domingo, 19 horas, São Roque, Bom Pastor e também na Matriz. Dia 16 de agosto, em Garibaldi, tem a jornada vocacional. Terá o ônibus que vai para lá. Nós já temos um ônibus e meio de inscritos. Então, se alguém quiser ir em Garibaldi para a jornada vocacional, 16 de agosto, inscrições e informações na Secretaria Paroquial. Paróquia de Vila Maria, atenção, Paróquia Nossa Senhora da Saúde de Vila Maria. Então, a partir da manhã, tenha o trido preparativo à festa do colono e motorista em Vila Maria. Então, quinta, sexta e sábado, sempre às 19 horas, na Igreja Matriz de Vila Maria, o trido preparativo à festa do colono e motorista. Então, quinta-feira, com os agricultores e trabalhadores da festa e bênção das sementes. Sexta-feira, com as juventudes, catequeses, escolas, CTGs e universitários. Sábado, com os motoristas e as famílias. E no domingo, então, a grande festa, com 9 horas a missa festiva na Matriz de Vila Maria e 10 horas o desfile bênção dos veículos. Santo Antônio do Palma e Gentil, hoje, 19 horas, missa em São Valentim, Palma. Quinta-feira, 19 horas, reunião da Pastoral Litúrgica na Sala da Catequese do Palma. Sexta-feira, 15 horas, São Paulo, Gramado, Gentil. E 19h30, reunião da Pastoral Litúrgica em Gentil. Sábado, 10h30, missa em Cristo Rei, Palma. 14 horas, São Brás, Gentil, e 19 horas na Matriz do Palma, dedicada ao Sagrado Coração de Jesus, e também rezar pelas vocações ordenadas. Primeiro final de semana do Dia do Padre. E também, no domingo, dia 2, então, às 9 horas, missa na Matriz Gentil, dedicada ao Sagrado Coração de Jesus, e a oração pela vocação ordenada, e às 10h45, missa e festa de São Roque, São José Cabriúva Gentil. Esta programação aí da paróquia, e o padre está avisando que tem a coleta para as vocações no final de semana, então as comunidades façam a coleta e depois entreguem nas suas respectivas secretarias paroquiais de Palma e também de Gentil. Tudo certo por aí? Tranquilito no mais?
2: Acabei de ligar o ar-condicionado aqui.
23: É? Ah, bom, eu tô, por enquanto, tô tranquilo aqui.

0: 150 por minuto.
1: Não, pode seguir cantando aí. Ai, ai.
0: Um bom almoço a todos, uma boa quarta-feira, que o solzinho continue, continue para ajudar a recuperação de tantas coisas. Enfim, como você mesmo disseste, é um dia triste para o nosso estado, com tantos estragos, enfim, mas vamos lá, o nosso povo é guerreiro, é forte e com coragem vai retomando aí a sua caminhada. Um bom almoço, paz e bem
2: e santa alegria.
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0: Estimados irmãos e irmãs, é meio-dia. Juntos vamos invocar a bênção de Deus sobre nós, nosso alimento e nossos trabalhos. Amado Senhor, Pai do Céu, neste meio-dia, te entrego meus pensamentos, meus sentimentos, desejos e emoções. Senhor, dai-me toda a força e poder. Dai-me hoje segurança do teu amor e a certeza de que estás comigo. Gratidão por tua ajuda e proteção para o dia de hoje, porque preciso de tua assistência e de tua misericórdia. Usa-me, Senhor, para as suas próprias intenções. Afasta de mim todo o mal e toda a negatividade no restante deste dia. Que minhas ações possam refletir o seu amor e as suas virtudes. Que eu continue paciente, humilde e bondoso até o fim deste dia. Pai nosso, que estás no céu, santificado seja o vosso nome. Venha a nós o vosso reino, seja feita a vossa vontade, assim na terra como no céu. O pão nosso de cada dia nos dai hoje. Perdoai-nos as nossas ofensas, assim como nós perdoamos a quem nos tem ofendido. E não nos deixeis cair em tentação, mas livrai-nos do mal. Amém. E por intercessão de Nossa Senhora, os santos e santas de nossas comunidades, que os anjos de Deus estejam à nossa frente para nos guiar, ao nosso lado para nos acompanhar, atrás de nós para proteger, acima de nós para iluminar e dentro do nosso coração para abençoar. A bênção de Deus sobre todos os ouvintes e sobre o nosso alimento. Em nome do Pai, do Filho e do Espírito Santo. Amém. A todos, um bom almoço, um bom dia, paz e bem e santa alegria.
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0: Alô, ouvintes, boa tarde. 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
0: Vamos saber como fica o tempo por aqui. Informações com a nossa meteorologista Kátia Valente.
2: Olá, amigos e ouvintes. Temos uma quarta-feira que ainda começa com muita instabilidade presente em torno aqui da região centro-norte, nordeste, gaúcho. Isso por causa ainda da frente fria que já está em deslocamento, né, entre Santa Catarina e Paraná, mas ainda atua aqui sobre a parte mais da metade norte do estado. Por isso, pelo menos no período da manhã, ainda podemos ter eventualmente pancadas de chuva, eventualmente ainda algum temporal mais isolado, mas é já bem mais isolado mesmo. Ao longo da tarde, essa condição vai diminuindo por aqui. Com relação às temperaturas, estas seguem esse padrão mais elevado que vem predominando, com máximas variando entre 21 e 23 graus em média. Então, assim, ó, no período da manhã, ainda bastante atenção, porque ainda corremos o risco, né, de ter temporais aqui na nossa região, mesmo que de forma isolada. Já a partir da tarde, essa condição vai diminuindo. Na quinta-feira, vamos ter mais a nebulosidade presente por aqui. Pode ter algum chuvisco em áreas do norte do estado, mas aqui, na maior parte da nossa região, é apenas variação mesmo de nebulosidade, ou seja, vamos ter uma pequena trégua aí das instabilidades. As temperaturas seguem esse padrão ameno e longe de fazer o frio intenso de inverno. As mínimas oscilam entre 10 e 12 graus e a máxima tarde na casa de 22 a 24 graus. E na sexta-feira seguimos com o tempo ainda firme predominando por aqui. Com a previsão do tempo, Kátia Valente.
0: Muito obrigado, Kátia.
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0: A Associação Parque Tecnológico do Agronegócio e Agroenergia Tecnoagro lançou o programa Geração Tecnoagro, iniciativa voltada à formação de jovens lideranças para atuar no agronegócio. O objetivo é preparar estudantes para os desafios do setor, incentivando a inovação, a sustentabilidade, o empreendedorismo e a sucessão no meio rural. De acordo com o Tecnoagro, o programa foi criado como resposta a desafios enfrentados pelo agronegócio, como o êxodo rural, a sucessão familiar e a necessidade de ampliar a participação dos jovens, especialmente das mulheres, em espaços de liderança. Podem participar estudantes de 16 a 25 anos matriculados no ensino médio em cursos técnicos ou de graduação, residentes nas áreas urbana ou rural de Passo Fundo. As atividades terão início nesta quinta-feira, dia 30 de julho, e seguem até dezembro, com encontros mensais. A formação será desenvolvida por meio de trilhas de aprendizagem, visitas técnicas e atividades práticas, aproximando os participantes das novas tecnologias, das tendências do setor e das empresas que integram o ecossistema do agronegócio. Além da qualificação, a iniciativa busca estimular o desenvolvimento de projetos inovadores e fortalecer a conexão entre os jovens e as oportunidades profissionais existentes no agro. O programa é realizado pelo Tecnoagro em parceria com a Câmara de Vereadores e a Prefeitura de Passo Fundo, contando ainda com o apoio de empresas e instituições ligadas ao setor, entre elas a BH, a JBS, Sementes Butiá, Sicredi, Stara e Universidade de Passo Fundo. As inscrições estão abertas e podem ser feitas pela plataforma Simpla, com Y. O Tecnoagro, criado em 2021 e sediado no UPF Parque, reúne cerca de 40 associados e atua no fortalecimento da inovação, da pesquisa, do empreendedorismo e do desenvolvimento sustentável no agronegócio.
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0: Agora as informações agrícolas no Mercado Agrícola com a Ana Lúcia Jacomini.
3: E nós iniciamos com as cotações dos grãos que são comercializados em sacas de 60 quilos. A soja, R$ 126,00. O milho, R$ 58,00. E o trigo, R$ 70,00. Demais produtos: boi gordo, R$ 12,90 ao quilo vivo. Vaca gorda, R$ 11,50 ao quilo vivo. Suíno tipo carne, no preço integração, R$ 4,95 ao quilo vivo. Suíno tipo carne, no preço particular, R$ 5,19 ao quilo vivo. E o leite padrão, de acordo com a Imater, comercializado na região com o menor preço referência, em R$ 2,22 ao litro. Ana Lúcia Jacomini para a tua rádio.
0: Muito obrigado, Ana Lúcia.
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0: Com o inverno, é comum aumentar a temperatura da água durante o banho para amenizar o frio. No entanto, especialistas alertam que banhos muito quentes e prolongados podem comprometer a barreira natural de proteção da pele, favorecendo o ressecamento, a descamação, a coceira e o agravamento de doenças dermatológicas. De acordo com a AFIA Educação Médica Curitiba, a água em temperatura elevada remove a camada de gordura responsável por proteger a pele, tornando-a mais sensível e aumentando a perda de água, situação que costuma ser intensificada durante o inverno. A orientação é que os banhos sejam feitos com água morna, entre 36 e 37 graus, e tenham duração de 5 a 10 minutos no máximo. Outro indicativo de que a água está quente demais é o aparecimento de vermelhidão na pele logo após o banho. Além de controlar a temperatura da água, a recomendação é manter uma rotina de hidratação. O uso de hidratantes logo após o banho ajuda a preservar a umidade da pele. Também é indicado optar por sabonetes mais suaves e óleos de limpeza, principalmente para pessoas com pele seca ou sensível. Embora estudos recentes apontem que a imersão em água quente possa trazer alguns benefícios cardiovasculares em adultos saudáveis, especialistas destacam que, para a saúde da pele, o excesso de calor e o tempo prolongado de banho devem ser evitados, especialmente durante o inverno.
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0: Voltando com as informações.
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0: Uma pesquisa do Centro de Integração Empresa Escola do Rio Grande do Sul, o CIERS, mostra que a maioria dos jovens aprendizes gaúchos demonstra preocupação com o futuro profissional. O crescimento na carreira e a busca por estabilidade financeira aparecem entre as principais expectativas dos entrevistados. Ao mesmo tempo, a pesquisa revela que a aprendizagem tem impacto positivo na formação dos participantes, contribuindo para o desenvolvimento de habilidades valorizadas pelo mercado de trabalho e aumentando a expectativa de permanência nas empresas. O levantamento também aponta desafios, como a dificuldade de conciliar estudo e trabalho, os cuidados com a saúde emocional e a preocupação com os efeitos da inteligência artificial no mercado. Para o CIERS, os dados reforçam a importância de oferecer oportunidades de qualificação, desenvolvimento humano e inserção dos jovens no mundo do trabalho.
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0: O 17º Brasil Agro Shen Show será realizado nos dias 13 e 4 de agosto no Centro de Eventos São Luís, em São Paulo, reunindo profissionais, empresas, pesquisadores e especialistas para discutir os principais desafios e tendências da indústria de agroquímicos, bioinsumos, fertilizantes e tecnologias voltadas ao agronegócio. Organizado pela Aliar Brasil, em parceria com a CC Pitchen da China, o evento busca aproximar empresas nacionais e internacionais, estimular parcerias técnico-comerciais e promover o intercâmbio de conhecimento em áreas como registro de produtos, legislação, logística, sustentabilidade, mercado, inovação e inteligência regulatória. Entre os temas em destaque nesta edição está a agricultura regenerativa, impulsionada pelo avanço das discussões sobre o mercado regulado de carbono no Brasil. A programação abordará práticas de produção sustentáveis, monitoramento de emissões, uso eficiente dos recursos naturais e tecnologias que contribuem para a produtividade das lavouras, aliada à conservação do solo. Além da programação técnica, cerca de 70 empresas apresentarão soluções voltadas à proteção de cultivos, fertilizantes, bioinsumos, fisiologia vegetal, análises laboratoriais, controle de qualidade, pesquisa e desenvolvimento, reforçando a integração entre inovação, ciência e sustentabilidade no agronegócio. A expectativa da organização é reunir mais de 1.500 participantes dos segmentos de pesquisa, indústria, distribuição, consultoria, logística e tecnologia agrícola. As inscrições permanecem abertas e são realizadas mediante a doação de cestas básicas destinadas à ONG Crescer de São Paulo.
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0: Se você possui algum produto para venda e pretende anunciar aqui no nosso programa Hora do Agricultor, basta entrar em contato com a recepção da emissora em horário comercial. O telefone é o 33710300.
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0: E agora vamos encerrando a apresentação de mais um programa Hora do Agricultor, sempre com o patrocínio da Agropecuária Irmãos Ruá, Oral Unique, Aliança Variza, Serviço de Táxi ou Transporte Executivo, ligue 999830437. 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A Hora do Agricultor volta amanhã, quinta-feira, ao meio-dia. A todos obrigado e

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1: Oi, gente, boa tarde para todos. Está no ar, a partir de agora, o nosso No Ponto, servindo notícia para você, trazendo também, eventualmente, a música de destaque, e tudo isso num oferecimento da Agroleite, da Nativo Topografia e também da Caseon Odontologia e Medicina. Num cenário bem diferente daquele que a gente iniciou o dia de hoje, com muita chuva, com incertezas também, a gente tem agora a presença do sol entre nuvens, lógico, mas já dando um ânimo maior, não é verdade? Então que a tarde seja muito positiva e muito produtiva para todos nós. De preferência acompanhando a programação aqui da nossa emissora, agora com o No Ponto, até 2 da tarde. Depois a gente tem o Em Alto, Te Aproxega com o Fifo. Também a gente tem o Encontro Certo no Resumo do Dia, além de toda a programação da noite, incluindo o futebol. Tua Rádio Alvorada, trabalho de produção em jornalismo da nossa central de conteúdo, que tem a gerência geral de Mauro Matesco e a direção do Frei Renor Pegoraro. 27 para uma, 19 graus, informação da Casa do Colono, comércio e representações de máquinas e implementos agrícolas desde 67, oferecendo grandes oportunidades de negócio para a propriedade, para o sítio ou para a lavoura. 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
1: Convite para a missa. A saudade permanece, mas a gratidão por sua vida será eterna. Com esse pensamento, a família agradece às equipes do Hospital Cristo Redentor, Hospital de Clínicas e Posto de Saúde de Mato Castelhano pelo cuidado, dedicação e também a Adriana Ceresoli, pela visita de Nossa Senhora Aparecida e pela comunhão, a Kelly Oliveira, pelo cuidado e acompanhamento, e a todos os familiares e amigos que acolheram com suas orações, palavras de conforto e gestos de carinho. E convidam para a missa do sétimo dia de falecimento de Graciosa Trento Kurtz, que será celebrada nesta quarta-feira, 29 de julho, às 7 horas da noite, na Igreja Matriz Cristo Rei de Marau. E por mais esse ato de fé, a família agradece.
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1: Convite para a missa. Guardaremos na lembrança momentos que nos tornou felizes com sua presença. E no coração, junto com a saudade, ficam os sonhos de um dia nos encontrarmos num mundo melhor. Com esse pensamento, esposa, filho e demais familiares convidam para a missa do sétimo dia de falecimento de Ulderico Clodover Zanata, mais conhecido como Nini, que será celebrado neste sábado 1º de agosto, às 6 horas da tarde, na Igreja Matriz de Camargo. E por mais esse ato de fé, a família agradece.
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1: Convite para a missa. A tua ausência nos causa profunda tristeza, mas relembrar as alegrias que você gerou entre nós é como se você aqui estivesse presente. Com esse pensamento, a família agradece aos parentes, amigos e a todos que ajudaram e confortaram naquele momento difícil. E convidam para a missa do sétimo dia de falecimento de Joana Tibola Gamba, que será celebrada nesta quinta-feira, 30 de julho, às 7 horas da noite, na Igreja Matriz Cristo Rei de Marau. E por mais esse ato de fé, a família agradece.
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0: Aí a sugestão do Evandro, nosso ouvinte lá do bairro Jardim do Sol. Obrigada, Evandro, pela dica. 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São os patrocinadores aqui do nosso programa. 15 para 1, 19 graus, presença do sol na tarde desta quarta-feira. Já já, Unidade Móvel, a gente vai falar um pouquinho do contraturno do SESI de Marau.
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0: E o fato acontece no SESI, aqui de Marau, onde está o colega Eduardo Serri. A gente tem informações das atividades desta entidade, deste órgão, de forma especial, novidades aí para o contraturno, né? Dudu, o contraturno tecnológico que o SESI oferece aqui em Marau. Conta os detalhes para a gente, bem-vindo ao No Ponto.
2: Eu falo diretamente agora aqui do SESI de Marau, que atua em diversas áreas e tem algumas novidades sobre contraturno tecnológico, também sobre o EJA. Quem fala comigo é a Ângela Kupski-Borchardt, que é analista de educação aqui do SESI de Marau, e também o Paulo Simon, que é coordenador de educação do SESI da região norte. Eu começo falando com a Ângela, para que ela explique para a gente um pouquinho, Ângela, sobre justamente essas frentes de atuação aqui do SESI e sobre as novidades que vocês têm para nos contar. Bem-vinda à nossa programação.
3: Boa tarde, Eduardo. Boa tarde a todos os ouvintes. Exatamente, nos três programas que nós oferecemos aqui no SESI Marau, nós temos gratuidades a toda a comunidade, né? No contraturno tecnológico, quando as crianças frequentam no turno inverso da escola, dos 6 aos 14 anos de idade, as crianças podem frequentar, então, com refeições inclusas, nós temos agora um edital de bolsas de gratuidade de 100% e 25%. Para poder concorrer a essas bolsas, as famílias devem se atentar a algumas questões. O prazo é a primeira, que é até o dia 5 de agosto, então é um prazo curto para poder estar participando, se inscrevendo para concorrer a essas bolsas. A renda familiar, as questões socioeconômicas também, elas são observadas e precisam de comprovação. Então, para poder estar participando e tendo como benefício uma bolsa de 100%, a renda familiar bruta, ela não pode ultrapassar R$ 3.036. E para conseguir 25%, então essa inscrição ela precisa acontecer e a renda bruta familiar não per capita, total da família, R$ 6.072 para o desconto então de 25% de gratuidade. A inscrição ela precisa acontecer no site do SESI RS, então procure lá www.sesirs e aí contraturno tecnológico bolsas, né? Essas bolsas, então, essa inscrição vai garantir o primeiro passo. O segundo passo é vir até a nossa unidade e trazer toda a documentação solicitada, que após essa inscrição no site, essa família vai receber já um contato com os documentos necessários. Ou, para maiores informações, caso alguém precise da ajuda para fazer a inscrição no site, ou então dúvidas para saber dessa documentação, pode nos procurar presencialmente aqui na rua Noé Vieira 110, no loteamento Frei Adelar, ou pelo telefone 54-3371-1800. É para novos alunos, então quem ainda não é nosso aluno, ou ex-alunos que desejam voltar a frequentar o SESI, lembrando que é dos 6 aos 14 anos de idade, 5 dias da semana, de segunda a sexta, no turno inverso à escola. Caso alguém tenha alguma dúvida, né, lembre que até o dia 5/8 encerra o prazo às 17h30. Estaremos aqui ou por telefone ou então presencialmente para estar auxiliando a comunidade em poder participar. São bolsas integrais de 100% e também 25%.
2: Ângela, vamos aproveitar para explicar um pouquinho para quem nos escuta, então, sobre o funcionamento desse contraturno, né? Eu acho que grande parte das pessoas já conhece o funcionamento aqui do SESI, mas sempre tem gente nova chegando na cidade, gente nova nascendo, né, e crescendo, e são as pessoas que podem participar dessas oficinas.
3: Então, o contraturno, ele é organizado para ser diferente da escola. Ele vai estar estimulando competências e habilidades de várias áreas, mas diferente da escola. Por isso que nós falamos que é não escolarizado. Então, aqui a criança ela não vai ter caderno, ela não vai precisar copiar do quadro, ela não vai ter uma lista de conteúdos a seguir. E sim, nós temos três trilhas que são organizadas através de oficinas, são ministradas através de oficinas pelos nossos profissionais aqui, pelos monitores. Uma trilha é corpo, ritmo e expressão. A segunda trilha é pesquisa e tecnologia, onde entra também iniciação à robótica. Nós, inclusive, teremos torneio de robótica esse ano novamente aqui na unidade. E a terceira trilha é sustentabilidade e empreendedorismo. Então, esses são os temas das nossas trilhas que são trabalhados e explorados para a faixa etária das crianças, que são divididos em idades aproximadas. São turmas com crianças de idades aproximadas, diferente um pouco do que é a proposta tradicional da escola. E eles vão colocar a mão na massa, vão construir juntos. Importante frisar que nenhuma criança traz material, nenhum tipo de material escolar. Tudo é oferecido pelo SESI, inclusive a alimentação.
2: Questão das turmas e das inscrições, tem vagas limitadas? Como é que funciona essa triagem?
3: Para esse ano de 2026, nós temos poucas vagas e a gratuidade é somente para esse período. Isso é importante dizer. Nós temos também vagas pagantes ainda, né? Caso a comunidade tenha interesse e não se enquadre nos critérios desse edital, conforme a renda familiar possa ultrapassar esses valores, pode nos procurar também. É possível contratar menos dias. Se a família tem já uma organização lá com a rotina do seu filho ou filha e deseja colocar 2 dias somente, 3 dias, isso é possível. E além do contraturno, temos aqui o Iniciação às Artes, que é um outro programa, né, que funciona então com aulas de instrumentos musicais e também a musicalização, que é o primeiro passo das crianças mais novas, a partir dos 6 anos, na vivência musical, onde ela vai ter uma oportunidade de conhecer e explorar a música. Após os 8 anos, já é possível a criança começar o estudo de um instrumento específico. Nós temos também a nossa orquestra, que é o resultado de todo esse programa, né? A orquestra já é bem conhecida aqui em Marau, em toda a região. Agora, para agosto, nós teremos novas turmas de violão, violino e instrumentos de sopros. Então, esse mesmo endereço e esse mesmo contato aqui da unidade, ou pessoalmente, é possível, então, estar buscando os serviços. Para quem é dependente de trabalhador da indústria, o custo é zero. Todas as pessoas que têm vínculo com a indústria, o pai ou a mãe, trabalham na indústria. Dos 6 aos 17 anos, esse programa é até os 17, diferente do contraturno, que é até os 14. A gratuidade, então, total para o estudo desses instrumentos, que são 2 aulas por semana, daí de 1h15 cada aula.
2: Muito legal. Obrigado, Ângela Kupski-Borchardt. Ela é analista de educação aqui do SESI de Marau, falando um pouquinho desses projetos que são para a criançada, né, para os jovens. E quem fala um pouquinho sobre a educação dos adultos agora conosco é o Paulo Simon. Ele é coordenador de educação do SESI da região norte e vai falar um pouco sobre o famoso EJA, não é, Paulo? Bem-vindo à nossa programação.
4: Olá, obrigado, boa tarde a todos. Eu venho para falar um pouquinho sobre a EJA, então a Educação de Jovens e Adultos do SESI. Então nós estamos no momento também com matrículas abertas. Essas matrículas, elas se estendem até o dia 27 de agosto. É uma oportunidade para o trabalhador poder evoluir, né, e também se desenvolver na parte do ensino fundamental e ensino médio, então possibilitando a conclusão em nível de ensino fundamental e ensino médio também. As nossas aulas de EJA, então, elas ocorrem com encontros presenciais uma vez por semana, mais estudos EAD. A nossa EJA é gratuita para todas as pessoas. Hoje, o único pré-requisito que nós temos para o ingresso desse interessado, desse estudante, é justamente ter os 18 anos completos no momento da matrícula. Nós temos vagas, né, com turmas, então, no período da noite, das segundas até as quintas-feiras à noite, no horário das 18h30 até as 22h30. E também temos ainda algumas vagas também nos sábados pela manhã, das 8 ao meio-dia. Os documentos necessários para a inscrição desse estudante é o quê? Nesse caso, então, o histórico escolar, o CPF e RG, a carteira de trabalho, o comprovante de residência e a certidão de nascimento. Tá? Também nós temos atualmente uma modalidade onde o estudante ele pode concluir tanto o ensino médio como também fazer junto o curso de logística, que é um curso de formação profissional, onde o estudante ele pode sair, né, com duas certificações, o certificado de ensino médio e mais o certificado de formação profissional em logística. O estudante que opta por participar dessa turma de formação profissional em logística também recebe uma bolsa auxílio de R$150 mensais. Desde que ele tenha a frequência regularizada, né, esteja participando da aula, ele recebe essa bolsa. As aulas, então, elas ocorrem num polo conveniado, que a gente tem uma parceria com a Prefeitura de Marau, onde essa escola, então, ela nos cede, então, esse espaço físico, né, que é justamente a escola Higino Coelho Portela, tá? Então, lá os encontros ocorrem nesses horários, né, então, no período da noite e também nos sábados pela manhã. As inscrições, então, podem ser realizadas através do WhatsApp 99306-0732, repetindo novamente, então, 54-99306-0732, onde o estudante ele consegue fazer todo o processo da inscrição via WhatsApp. De repente, ele não está com tempo para ir lá, né, se inscrever, ele pode fazer, então, a matrícula via WhatsApp e aí depois a gente agenda, né, para ele fazer a finalização, então assinatura de contrato, assinatura também da matrícula dele. Então é uma oportunidade, nós nos estendemos até o dia 27 de agosto, né, então os interessados que têm interesse, né, enfim, que tenham essa necessidade de buscar a elevação da escolaridade, né, e também se qualificar para o mercado de trabalho, né, podem procurar o nosso polo, né, na escola Higino, para que, né, possam, então, concluir os estudos tanto no nível de ensino fundamental quanto de ensino médio também.
2: As inscrições para o EJA também, Paulo, existe algum limite, um número máximo de pessoas na turma? Como é que funciona?
4: Isso, nós trabalhamos com um quantitativo aproximado de 25 pessoas por turma, né? Então, nós estamos agora numa fase final, até porque as aulas já iniciaram. Então, nós temos ainda vagas, algumas vagas disponíveis.

0: da pessoa parou de estudar, como é que é feito esse cálculo do tempo?
1: Excelente pergunta. Essa questão em relação ao tempo, tá? Sempre depende do ano que o estudante parou de estudar, tá? Então, a gente consegue prever o tempo, para a conclusão dos estudos a partir da apresentação do histórico. O diferencial que a gente consegue afirmar nesse momento é o quê? Que cada ano da escola, né, o estudante ele cursa em 6 meses, tá? Mas claro que para a gente poder verificar então esse tempo previsto para a conclusão dos estudos, a gente consegue verificar isso de forma mais aprofundada a partir da apresentação do histórico escolar. Então, queira ou não, cada ano da escola o estudante ele consegue cursar num período de 6 meses. Um exemplo, né? Suponhamos um estudante que tenha aí daqui a pouco o ensino médio inteiro para cursar, ele pode talvez levar uma questão aí de 3 semestres ou até mesmo 2 semestres, ou até, dependendo, até um tempo menor ainda, né? Quem sabe até 6 meses, dependendo da fase, né? Do ano que esse estudante parou de estudar.
0: Obrigado, muito obrigado mesmo ao Paulo Simon, que é o coordenador de educação da região norte do SESI, e também à Ângela, que está aqui conosco, ela é analista de educação do SESI de Marau. Então, falando um pouquinho, pessoal, inscrições abertas para a EJA, para você que deseja concluir os seus estudos, e também se você deseja colocar o seu filho em algum programa de contraturno, o contraturno tecnológico e também a iniciação às artes aqui do SESI. Obrigado a vocês dois por me receberem aqui, parabéns ao SESI por essas iniciativas ótimas. Devolvendo a programação da emissora, da unidade móvel, repórter Eduardo Serri, em nome de Zafari de Marau, das lojas Triunfante e também dos postos Marau Norte e Marau Sul.
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3: 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Obrigada ao Eduardo Serri pelas informações da nossa unidade móvel. 1:04, 19 graus, a informação da Casa do Colono.
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5: E o Bem Viver de hoje vai te dar algumas dicas de como não transformar uma criança em uma formiguinha que só pensa em comer doces. O Departamento de Nutrologia da Sociedade Brasileira de Pediatria orienta que não ofereçamos açúcar nem adoçante antes do segundo ano de vida. Após os 2 anos, o consumo não deve ultrapassar 10% da ingestão calórica diária. O ideal é que antes dos 2 anos, o gosto doce venha apenas naturalmente dos alimentos como as frutas. E muito cuidado com os sucos, hein? Até os naturais reúnem muito açúcar. E sem fibras, a absorção é rápida demais. Portanto, não dê no primeiro mês, combinado? Eu sou a Ana Paula Barros e posso voltar a qualquer momento com mais uma dica para nossa saúde. Até a próxima!
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1: Vamos lá para mais uma parte, mais uma etapa aqui do programa. 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
1: E é o momento das nossas informações na área da saúde, junto com o CD, Centro de Diagnóstico, que tem a nova ressonância magnética. 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É quarta-feira, né, gente? Hoje, 29 de julho, é dia de Saúde e Bem-Estar Podcast, com resumo também aqui na frequência da nossa emissora.
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3: Está no ar mais um episódio, então, do nosso podcast Saúde e Bem-Estar aqui na tua Rádio Alvorada. E hoje o nosso tema é Tricologia Médica. E para conversarmos então hoje sobre tricologia médica, estou recebendo a nossa convidada, a doutora Aline Colete, que está então fazendo um trabalho nessa área, né, de tricologia, tanto na parte de cuidados com o cabelo como de implantes capilares. Bem-vinda, doutora Aline.
4: Obrigada, doutor Jefferson. Isso mesmo. Olá, pessoal. É um trabalho extenso, né? Um trabalho muito bonito, a tricologia, e é isso, ele vai desde a prevenção, o diagnóstico, né, adequado no tempo oportuno, e o tratamento, que ele pode ser um tratamento clínico ou um tratamento cirúrgico, que é o transplante capilar.
3: E ainda temos hoje, Aline, uma questão de tabu, eu acredito, nessa parte da calvície.
4: Isso.
3: As pessoas ainda tendo uma dificuldade em aceitação. Isso é uma realidade?
4: Isso. O que acontece hoje é que as pessoas, grande parte ainda das pessoas, elas pensam que a calvície é algo que tem que ser aceito como um destino, né? Então, as pessoas acreditam que, é da minha genética, é da minha condição, tem que evoluir assim e eu vou aceitar a calvície e não vou tratar. E realmente, né, a calvície ela é uma doença, a alopécia, ela é conhecida entre a classificação internacional de doenças, como CID, né, alopécia, e dentro da alopécia existem vários subtipos, né, de acordo com a sua causa, e o tratamento dela, cirúrgico, realmente ele tem, vamos dizer que é pouco tempo, ele está ainda adolescente. O transplante capilar, ele surgiu na década de 1939, aproximadamente, no Japão, onde um médico, para tentar repor ali tecidos, fios de queimaduras, de acidentes na Guerra Mundial, ele tentou tirar enxertos do próprio corpo para colocar fios. Então, desde aquele momento ali, dos anos 1939, essa técnica vem sendo aprimorada, né, dos Estados Unidos e depois do resto do mundo, para transformar esse tratamento na parte capilar da cabeça, né? Então, ele foi tirada a descoberta aos poucos na área doadora, que é a área de trás do couro cabeludo, onde pode retirar fios saudáveis para colocar na área que a gente deseja tratar.
3: A gente fala muito, quando entra na parte estética, assim, muito na questão de mulheres, mas hoje homens também buscam muito esse tipo de tratamento. Acho que esse tabu acabou sendo um desafio, até acho que na aceitação no público masculino.
4: Isso.
3: Tu tem tido busca bastante, tanto de homens quanto de mulheres.
4: Tanto de homens para mulheres. No homem, ele está agora descobrindo, na verdade, que ele não precisa aceitar a calvície. E o trabalho é realmente de educação, de conscientizar para as pessoas entenderem que existe tratamento e que quanto mais cedo for feito o diagnóstico, melhor vai ser o resultado, o prognóstico. Então, quanto mais cedo diagnostica, quanto mais cedo começa a tratar, menor vai ser a intervenção, né? Seja o procedimento de transplante ou a terapia capilar. Isso tanto para o homem quanto para a mulher. Porém, na mulher, a gente tem alguns outros tratamentos a mais, né? O homem tem o transplante capilar masculino, né? E a mulher tem o transplante de região frontal também, que é muito comum que a mulher, ela, às vezes, tenha a testa um pouquinho mais comprida. Então, nós temos o transplante long hair, que é uma técnica que tira fios longos da parte de trás do couro cabeludo na região occipital, posterior, e é colocado na região frontal para reduzir a testa. Então, no homem é utilizado, né, além do capilar, a barba, também pode ser feito transplante de barba, e na mulher região frontal, transplante de sobrancelhas, né, que é uma inovação, assim, que as pessoas ainda não conhecem muito, né, mas já estamos, assim, divulgando para que conheçam. E a parte preventiva, eu acho que a parte preventiva, ela não tem, assim, homem e mulher, é para todos, né, e ela é muito promissora.
3: Hoje, na questão da calvície, está se falando muito na questão de implantes, mas não acaba sendo a primeira linha de tratamento.
4: Não, não, exatamente. O transplante capilar, ele é a consequência, ele vem para complementar um tratamento clínico da calvície. Então, como que começa o processo? Primeiro, a pessoa percebe que começou a afinar os fios, que está aparecendo alguma área ali de rarefação, né, uma queda normal. Ela procura o médico, né, para fazer um diagnóstico, porque nem toda calvície ela é igual para todos, né, tem a mesma causa. E aí, a partir desse diagnóstico, se começa um tratamento. Tá? O tratamento, ele é clínico, onde vai ser feita uma reposição de acordo com a necessidade do paciente, seja nutricional, hormonal, redução de estresse, inflamatória, né? Então, desde de todas as bases que a gente puder pegar para descobrir de onde vem essa calvície, então, a partir dali, vai ser proposto um tratamento. E depois da estabilização dessa calvície, é que se vai pensar num transplante capilar para complementar esse resultado do tratamento clínico.
3: Inicialmente, então, pode-se dizer que tem que entender que a queda de cabelo é o sinal de alguma coisa.
4: Exatamente. A queda de cabelo, ela é sinal de que alguma coisa lá dentro está em desordem. A gente não pode pegar uma receita genérica de... Ah, é que se fala muito do minoxidil, né? Ah, minoxidil, finasterida, tomei, não resolveu. Por quê? Porque não foi feito o diagnóstico completo de dentro do paciente. Ele não sabe, na verdade, o que estava causando essa calvície.
3: E hoje, acredito que por nós estarmos cada vez com... menos tempo, preparação alimentar, acho que a parte carencial é um dos desafios que talvez que a gente mais encontra no dia a dia, no geral. Exato. E na parte da tricologia também é algo que encontra.
4: Muito, muito, assim, a tricologia ela anda muito com a nutrição, né? E agora eu tive, em junho eu fui na China, em Guangzhou, tive um congresso, e se abordou muito essa parte, né? Da gente ampliar o nosso olhar para as causas de queda capilar, e aí entra a obesidade, né? Porque a obesidade, ela vai gerar um processo inflamatório, não só na parte, né, do nosso metabolismo em si, mas também até no bulbo capilar. E isso vai, a longo prazo, gerar uma calvície. Então, tanto a obesidade, quanto a desnutrição, quanto a perca de peso também acelerada, né, como acontece com o uso de tisepatida, semaglutida, né, que são as canetas injetoras, a própria cirurgia bariátrica, que também, por outro mecanismo, ela vai reduzir a absorção intestinal dos nutrientes que compõem ali o bulbo capilar. Então, você percebe que é muito amplo e a gente não consegue colocar um único medicamento ou um único pote, né, de cápsulas de vitaminas para poder resolver a calvície.
3: E no pós-transplante se faz, esse cuidado também deve ser seguido.
4: Exatamente. Então, assim, o transplante ele não acontece só lá no dia onde são colocados os fios. O transplante ele acontece desde o momento da avaliação inicial, quando a gente consegue olhar um paciente como um todo. Eu costumo, né, na minha prática, eu sempre mando para o paciente uma ficha com anamnese, todos os dados de quando começou essa calvície, o que ele já fez de tratamento, histórico familiar, histórico pessoal, doenças imunológicas, reumatológicas, cirúrgicas, às vezes o próprio estresse, né? E aí a gente consegue, já com aquele pré-funil, a gente já consegue ter algum norte que vai direcionar a causa dessa calvície. Aí, com isso, a gente faz os exames de laboratórios, que a gente também consegue ter um olhar mais específico, né, de como está o paciente hoje, de ponto de vista hormonal, nutricional e inflamatório. Aí sim a gente propõe um tratamento, né, que ele vai ser clínico, onde eu vou trabalhar tanto com a reposição como o controle ali daquilo que foi encontrado que está em desordem naquele momento, e também o transplante capilar, se for encontrado ali na tricoscopia e na qualidade, né, do couro cabeludo do paciente e da área doadora, que ele está realmente no momento. Pode acontecer que o transplante não seja indicado naquele momento. Então, às vezes, precisa de um tratamento por um tempo. Os livros falam, então, a literatura médica, ela fala de até 2 anos de tratamento clínico para estabilizar a calvície. Uhum. O que é estabilizar a calvície? É fazer um controle, um balance entre reduzir a queda capilar, né? Mandar uma mensagem para o couro cabeludo de que ele precisa parar de destruir os folículos e mandar também uma mensagem de vascularização, onde ele vai aumentar a circulação sanguínea no couro cabeludo e vai assim poder receber aqueles nutrientes que a gente está colocando nele. Então, quando estabiliza a calvície, o paciente, aí sim, depois estabilizado, a gente vai ver o que, que precisa fazer de transplante capilar para complementar o resultado. Mas de forma isolada, não. E aí, depois do transplante, a gente faz o segmento posterior, que aí vai até 18 meses.
3: Então, muitas vezes, o transplante capilar, ele acaba não sendo o tratamento total da calvície, digamos assim.
4: Não.
3: Ele acaba sendo uma finalização.
4: Exatamente.
3: Né? Que eu acho que muitas vezes a gente ainda tem até um certo preconceito, às vezes, de entender a questão do transplante. Ah, tá todo mundo transplantando.
4: É.
3: Mas só que às vezes acaba acontecendo até de indicações incorretas.
4: Exatamente.
3: Às vezes fora até do Brasil, isso, a gente conversava, né?
4: Esse é o problema.
3: De ter uma questão apenas, vamos fazer o transplante, mas não entender que o corpo da pessoa talvez não esteja preparado, que não seja o melhor momento para receber, porque a gente existe graus de calvície, né?
4: Existe
3: graus. Acho que até é algo interessante de gente debater, porque às vezes tem aquela questão da pessoa, ela tem um grau já acelerado, né?
4: Avançado.
3: Uhum. E daí acha que já tá tarde para buscar e talvez não esteja.
4: Não.
3: E tem aquela pessoa que tá num grau tão inicial
4: e
3: que acha.
4: Quer ficar esperando.
3: Acho que isso é legal de nós talvez até trazer pro nosso público, porque quanto mais cedo, melhor.
4: Melhor.
3: Mas também não é se tá tão tarde que também não deva procurar ajuda.
4: Que também não dá
3: para
4: fazer,
3: né?
4: Exatamente. A calvície, quanto antes você começar a tratar, vai ser melhor, porque você vai estabilizar, você vai receber o tratamento para paralisar a queda por ali e ela não vai progredir. Então, você vai evitar precisar fazer um transplante capilar. E também, se ela já está avançada, é bom consultar para conhecer o que tem de tratamento que pode restaurar aquela área que foi lesionada. Então, sempre o ideal é consultar. Por isso que entra ali o problema de fazer o transplante longe de casa. Porque você geralmente manda uma foto, então você não tem uma avaliação minuciosa com o médico dali de como está a sua área doadora, como está o seu organismo para receber o transplante. E às vezes o paciente vai naquilo, a clínica faz às vezes muitos fios, né? Vende aquela ideia que faz muitos fios, e às vezes o paciente não precisa de muitos fios. Ele precisa de cuidado, ele precisa de parar a queda. Então, é muito importante entender que precisa, sim, de um segmento. Antes, durante e depois.
3: Porque entra também a qualidade do fio, né?
4: Exatamente. Não adianta eu colocar 10 mil fios que não tem ali o bulbo capilar íntegro, que não vão, né, ficar viáveis para crescer depois ao longo da vida.
3: Existem hoje várias técnicas de transplante. Poderia explicar um pouquinho? Até porque eu até como médico também desconheço, mas...
4: Sim, então
3: eu
4: vou te explicar. Quando o médico japonês começou lá na Guerra Mundial, ele começou tirando enxertos, né? Ele tirava pedaços grandes ali, né? Que era a fute, que é que inclusive tem pacientes aqui que começaram, né, a fazer no Brasil ali nos anos... a partir dos anos 80, 60, 80, já começaram a fazer...
3: Acabava retirando pele junto também.
4: Isso, pele era tirado e ficava uma cicatriz, assim, linear no couro cabeludo do paciente, né? E dava aquele aspecto de boneca. Por quê? Porque também era colocado em placas, né? Assim, era colocado enxertos. Então, não ficava muito estético. Depois foi se evoluindo para a técnica FUE, que é a unidade, extração, né, por unidades foliculares ali individuais, né? Unitário. Com a FUE, é feito como se fosse uma broquinha. A gente anestesia a área doadora, que a gente chama área occipital, e é colocado como se fosse uma broca. A gente usa punts de acordo com o diâmetro do fio, né? De acordo com a genética, a pessoa tem um fio mais grosso ou mais fino. Então, de acordo com essa genética, a gente vai, digamos assim, brocar um termo, né? Brocar esse fio, tira ele um por um, prepara ele no gelo, separa, conta, e depois ele vai ser colocado na área receptora. Um a um também. Essa é a técnica FUE. Mais recentemente, nós temos também a técnica no shave, que é sem raspagem, que ela utiliza fios longos, que é a técnica chamada long hair. Essa técnica, ela vai trazer uma melhor previsibilidade, porque você vai ver os fios já posicionados e no tamanho que eles vão ficar normalmente, né? Então, você já sai da cirurgia com aquela ideia de como vai ficar o procedimento, né? E não raspa a área doadora, o que é muito legal. Porque geralmente o paciente na técnica FUE, que é fio a fio, tinha que raspar toda a cabeça. Só que qual é o contra, né? Na técnica FUE, que a gente raspa, ela é boa porque você consegue dar muita densidade. Porque você tem uma melhor visualização da área que você vai implantar, você tem liberdade para trabalhar ali. Na técnica long hair, ela é um pouquinho mais, digamos assim, um contra... porque ela vai fazer uma... vai ter uma limitação da quantidade de folículos, que ela vai ser fios longos, né? Então, os fios longos, ele vai ter um melhor, maior trabalho para retirar e uma dificuldade, digamos, um pouquinho maior para você colocar vários fios no mesmo lugar que teria na técnica fio a fio. Benefício, outro, né? A técnica long hair, ela serve muito para sobrancelhas. Então, nas sobrancelhas, que é uma técnica que a gente utiliza para repor os fios também de forma definitiva na mulher, ela utilizando a técnica long hair, a gente consegue ter uma previsibilidade de como vai ficar a sobrancelha, o que é muito legal.
3: É, acho que até a questão hoje, a gente fala muito em questões de ser estético, né? Mas muitas pessoas sofrem com isso, né? Principalmente, eu acredito que as mulheres na questão... De sobrancelha, né? Uhum. Não estou generalizando, mas eu acredito que a procura maior para essa parte facial sejam mulheres.
4: Sim.
3: E a gente vê muito a busca, né? No passado, ou até não, ainda temos hoje profissionais que fazem, mas e acredito que as mulheres buscam, que é a pigmentação, né? Micropigmentação, uhum. Faz a tatuagem, né?
4: Isso.
3: E muitas acabam fazendo por não ter sobrancelha.
4: É.
3: E a busca hoje por esse método, eu acredito que muitas ainda não nem saibam que há essa possibilidade.
4: O que aconteceu, né? Nos anos ali 60, 70, teve aquela moda de raspar, deixar a sobrancelha bem fina. E às vezes mulheres que tinham até a sobrancelha grossa findaram raspando, né? Tirando, extraindo muito com pinça, o que causou um afinamento da sobrancelha. Então, a moda, ela vai sempre evoluindo, né? Então, uma hora tá na moda fio, sobrancelha fina, depois grossa, e as mulheres, elas tentam acompanhar isso. Então, agora, né, nos últimos anos, as mulheres têm lutado para tentar engrossar a sobrancelha para dar naturalidade. Então, a micropigmentação, ela vem se atualizando também para tentar auxiliar as mulheres a dar um formato para a sobrancelha. E é muito interessante o quê? A micro, ela ajuda a complementar. Então, assim, no caso onde a paciente, ela já tem fios e deseja dar uma melhoria, a micro, ela é muito boa. Mas o transplante capilar, ele vai atuar realmente na parte que tem uma falha muito grande de sobrancelhas ali. Por exemplo, quimioterapia, onde se perde ali os fios, né? Uma cicatriz, queimadura. Então, são procedimentos que a micro não vai deixar tão estético, às vezes, tão natural como um transplante de sobrancelha. E a vantagem do transplante é o quê? Que o fio vai crescer definitivamente para o resto da vida. Então, não vai exigir manutenção para criar fios, e sim somente para moldar.
3: A sobrancelha, ela é um pelo, né? Diferente ali do cabelo, ela tem suas particularidades na formação. E a área doadora da sobrancelha também é cabelo.
4: E esse
3: cuidado, porque pode ser que desenvolva de forma mais grosseira, vamos usar o termo assim.
4: Exatamente, tem que ter todo um cuidado para selecionar esses fios. Por quê? Porque a sobrancelha, como você falou, são pelos. E quando a gente faz o transplante, a gente coloca cabelo. Então, tem uma diferença de espessura e de cor nesses fios, quando a gente fala de fios e quando a gente fala de cabelo. E aí, esses cabelos que são colocados ali na sobrancelha, eles têm que ter todo um trabalho de lapidação para não colocar fios de 2, 3 ou até 4 unidades foliculares no bulbo. Então, a gente precisa lapidar para que eles fiquem finos, né? Para que gerem um aspecto de leveza e naturalidade. Porém, realmente, esses fios, eles vão crescer, esses cabelos, eles vão crescer ali como cabelos da cabeça, vão crescer bastante. Então, ele vai ter uma velocidade de crescimento maior que vai exigir você fazer um design rotineiramente, né? Para você conseguir moldar ali e posicionar esses fios da forma que harmonize melhor com o rosto.
3: E na questão do homem, acho que a procura maior, tirando do cabelo, seria a barba. Também segue o mesmo modelo.
4: Isso. Da barba, já não sofre tanto, né? Que nem a sobrancelha, digamos assim. Porque a barba é até bom que tenha um cabelo ali mais grosso. Porque vai dar uma melhor cor, uma melhor densidade para sobrancelha. Aí acho que ele vai ter que dar uma...
3: Cortamos, deu, nós seguimos? Uhum. Quer que eu volte?
4: Não, eu já vou falar, vou pegar da barba. Não, eu já pego da barba.
5: Isso, pode ser.
4: Na barba já é bem mais interessante, porque a barba, ela vai se beneficiar dos fios mais grossos, então os fios mais escuros, porque vai moldar ali o rosto do paciente. Então é muito bom o resultado da barba. Também é trabalho igual de cabeça, porque você vai ver que é uma região que, dependendo do paciente, tem muita necessidade de fios. Então, é diferente, né? Às vezes, de você completar, fazer um detalhe, ou você fazer uma barba completa. Mas o resultado é muito bom, fica muito bonito. E os pacientes gostam.
3: E a questão de tempo, assim, de recuperação, tempo de preparo, né? Eu acho que isso também é uma das perguntas, acaba que as pessoas devem ter muita curiosidade.
4: É, então o que acontece? O transplante capilar, ele é um procedimento médico ambulatorial. Então é um procedimento que você chega na clínica no dia do procedimento, é feito anestesia local e após o procedimento não tem limitação física. Então, o paciente, ele só precisa ter o cuidado com respeito a tocar nos fios. Então, é como se fosse uma plantinha que a gente tivesse colocado ali na terra. O couro cabeludo é a terra e os fios são as plantinhas. Então, ele precisa de um tempo para cicatrizar e aderir no couro cabeludo. E nesse período, a gente diz assim que é 50-50. Metade do resultado é o que a gente faz na clínica. E o outro 50% é o cuidado que o paciente tem depois. Cuidado de quê? De não bater, não coçar, não raspar, evitar sauna, vapor, né, intenso, sol, chuva. Para quê? Para preservar aquele folículo no tempo que ele precisa levar para se reintegrar naquele novo lugar, espaço que ele vai ocupar na cabeça. Mas fisicamente não. Fisicamente o paciente ele consegue fazer todas as atividades normal. Então, dependendo do trabalho do paciente e das condições climáticas que ele se expõe para desenvolver o trabalho dele, ele está liberado em 3-4 dias para trabalhar.
3: Para trabalhar. Uhum. E o resultado, assim, leva quanto tempo?
4: Então, quando o paciente faz o procedimento, ele vai passar por um processo de queda capilar nos primeiros 3 meses. Então, aqueles fios que a gente colocou, eles vão sofrer uma queda, que é uma queda que se diz que é o processo de adaptação. Então, o bulbo ele vai se reintegrar no couro cabeludo e aquele fiozinho que ficou para cima, ele vai cair. Ele vai soltar e a partir dos 3 meses ele vai começar a entrar no ciclo normal do teu organismo. Então, a partir dos 3 meses, ele começa a crescer. O ciclo capilar, ele tem uma fase de formação, crescimento e queda. Isso é normal. Então, por mais que seja um transplante, esse fio ele vai estar sempre caindo de acordo com a memória genética de cada pessoa. Algumas pessoas os fios duram mais tempo e outras os fios duram menos tempo. Mas sempre vai ter esse processo. Em média de 1 ano... A 1 ano e meio, a gente tem o resultado definitivo do transplante. Então, ali, a gente já consegue ver uma média, né, de que ficou ali, qual a densidade, qual foi o resultado do transplante.
3: E nesse período de 1 ano, 1 ano e meio, também é necessário fazer o acompanhamento.
4: Isso.
3: Porque eu acredito que, principalmente quando é carencial, a reposição, o acompanhamento metabólico também é importante.
4: É. Isso, assim, eu digo, falo assim, um dos meus diferenciais, né? Assim, primeiro, a avaliação completa antes, né? E depois o segmento, né? Pós-procedimento. Então, os meus pacientes, eles são todos educados. Eu digo assim, eu não engano ninguém. Eu explico pro paciente qual a causa da calvície dele e ensino ele como ele vai tratar. Então, quando ele faz o procedimento comigo, a gente passa 1 ano ali juntos, mensalmente, acompanhando, vendo, verificando como é que estão os laboratórios, tricoscopia, identificando qualquer processo que possa estar alterado. Ah, uma infecção, uma crosta, uma caspa. Isso a gente trata ali juntos, né? E eu digo assim, o paciente ele vai estar sempre orientado, né, de como ele vai fazer para dar o segmento pós, para manter esses fios para sempre. Então, esse segmento ali por 1 ano, ele é crucial. Ele é muito importante para o resultado ao longo da vida ali do transplante.
3: E alguma medicação, assim, que é necessária utilizar para tentar evitar, digamos assim, uma rejeição? Acredito que seja baixo o índice, porque, assim, é autotransplante, uhum, né? Assim, porque às vezes a gente fala transplante e a gente relaciona muito a transplante cardíaco, renal, que a gente tem um outro doador externo. Mas, assim, a gente tá pegando, né, da própria pessoa e colocando na mesma. Então, acredito que a chance seja praticamente zero.
4: É. Quando a gente fala de transplante capilar, a questão de rejeição, ela é nula, né? Mas o que que acontece? Existe um cuidado com esses folículos quando eles estão fora do organismo. Então, a partir do momento que você tira, que está fazendo a extração, que é a primeira fase do transplante, esses fios eles precisam ser armazenados de forma adequada, com uma temperatura e uma solução que vai manter a vitalidade deles. É nesse momento que a gente vai definir se os fios vão ter uma adesão por 100%, 95%, ou se eles vão perder a vitalidade. Então, o cuidado que a gente tem com o fio ali durante o procedimento, o tempo que ele fica, então a gente acredita, né, que o nosso trabalho, quanto equipe, ele tem que ser voltado para minimizar o tempo que esse folículo vai ficar fora da cabeça. Por isso que é bom fazer cirurgias menores, que garante um resultado melhor para o paciente.
3: E pode também segmentar os procedimentos.
4: O ideal seria isso. O ideal é não fazer cirurgias extensas, né? Muitos falam de giga sessão, né? Mas a gente tem que agir de forma correta, né, com o paciente e explicar que tem que fazer um cálculo, né? O paciente tem que entender que você vai tirar fios da área doadora, que às vezes ela é 6 centímetros, né? Digamos 7 centímetros, e vai colocar numa área receptora que tem 15, 18 centímetros. Então, assim, não fecha a conta. Ou você vai ter que tirar tudo que tem na área doadora para colocar na área receptora, ou você vai fazer um cabelo com uma baixa densidade. Então, às vezes, a pressa ela vai ser inimiga do resultado que o paciente quer. E nós, como profissionais, a gente tem que ser transparentes para que o paciente ele saiba, né, da condição e da necessidade, às vezes, de fazer até duas intervenções.
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1: Obrigada ao Dr. Jefferson, também à Aline, pelo conteúdo apresentado. 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

0: Agora 20 para as 2, 20 graus aqui no centro de Marau. Hora de ouvirmos a Kátia Valente, a nossa meteorologista, que fala a respeito das tendências do tempo para as próximas horas. A gente já tem a presença do sol aqui na nossa região, já tem essa tendência de um tempo seco, pelo menos até a próxima sexta. A Kátia dá todos os detalhes para a gente.
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2: Olá, amigos e ouvintes. Temos uma quarta-feira que ainda começa com muita instabilidade presente em torno aqui da região centro, norte, nordeste, gaúcho. Isso por causa ainda da frente fria que já está em deslocamento, né, para a entre Santa Catarina e Paraná, mas ainda atua aqui sobre a parte mais da metade norte do estado. Por isso, pelo menos no período da manhã, ainda podemos ter eventualmente pancadas de chuva, eventualmente ainda algum temporal mais isolado, mas é já bem mais isolado mesmo. Ao longo da tarde, essa condição vai diminuindo por aqui. Com relação às temperaturas, estas seguem esse padrão mais elevado que vem predominando, com máximas variando entre 21 e 23 graus em média. Então, assim, ó, no período da manhã ainda bastante atenção, porque ainda corremos o risco, né, de ter temporais aqui na nossa região, mesmo que de forma isolada. Já a partir da tarde essa condição vai diminuindo. Na quinta-feira vamos ter mais a nebulosidade presente por aqui, pode ter algum chuvisco em áreas do norte do estado, mas aqui na maior parte da nossa região é apenas variação mesmo de nebulosidade, ou seja, vamos ter uma pequena trégua aí das instabilidades. As temperaturas seguem esse padrão ameno e longe de fazer o frio de intenso de inverno. As mínimas oscilam entre 10 e 12 graus e a máxima tarde na casa de 22 a 24 graus. E na sexta-feira seguimos com o tempo ainda firme predominando por aqui. Com a previsão do tempo, Kátia Valente.
0: Valeu, Kátia, muito obrigada pelas tuas informações. Daqui a pouquinho a gente tem esporte aqui no No Ponto. Daqui a pouquinho a gente tem notícias da hora atualizando destaques nacionais e internacionais. 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
0: Doze para uma, ou melhor, 12 para as 2, gente. 12 para as 2 já. 20 graus a temperatura no centro de Marau. Aqui no programa, confirmando a hora e a temperatura. 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
0: Esporte, as informações do colega Vinícius Gaieschi, trazendo para a gente suas leituras e suas expectativas, né? Hoje a gente tem dupla Grenal entrando em campo também, podendo acompanhar aqui na programação da rádio e todas as informações que o Vini compartilha conosco.
12: Alô, você, nosso amigo ligado na programação da tua Rádio Alvorada, uma excelente quarta-feira para você. Chegamos por aqui com os esportes. Começamos falando do Grêmio, que tem novidade nos bastidores. William está fora dos planos do Tricolor, ele que tem contrato até o fim deste ano, segundo informou o jornalista Eduardo Gabardo. William está fora dos planos do técnico Luiz Castro para esse segundo semestre e a decisão já foi comunicada pelo Grêmio nos últimos dias. O meia de 37 anos tem vínculo, então, até o fim da temporada e já pode assinar um pré-contrato com qualquer outra equipe. Ele tem 9 jogos no Brasileiro, o limite é de 12 partidas para ele poder se transferir para outro time da primeira divisão. A última vez, inclusive, que ele entrou em campo foi na derrota para o Mirassol por 2-1. Ele acabou entrando no decorrer da partida. No jogo lá na altitude contra a Bolívia, ele ficou no banco de reservas, mas não entrou. E nesse último jogo contra o Fluminense, ele sequer foi relacionado. A gente lembra que o William foi contratado pelo Grêmio em setembro do ano passado. Nesses 10 meses que ele tem de arena, 28 jogos, 2 gols marcados, ambos de pênalti. Esse ano, em 2025, ele tem 22 partidas, apenas 1 gol. E 3 assistências. E essa saída, se for amigável ou não, representa um alívio importante na folha de pagamento do clube, porque o camisa 10 tem um dos maiores salários do elenco. É um jogador que custa muito caro e entrega pouco ao time do Grêmio. Agora eu quero falar um pouco da contratação do Krovinovic, que o Grêmio anunciou na última segunda-feira. A gente falou que ele já trabalhou com o Luiz Castro lá na temporada 16-17 no Rio Ave, depois ele passou pelo Benfica, e a chegada do croata ao Tricolor vai muito de encontro ao que o Luiz Castro pensa, e querendo ou não mostra que a diretoria do Grêmio está apostando nesse trabalho do Luiz Castro, porque deu um contrato de 2 anos para o jogador croata, que deve chegar a Porto Alegre na próxima quinta-feira e realizar exames. O meia croata disputou a sua última partida no dia 17 de abril pelo Campeonato Croata. Foi substituído durante a partida por sentir uma lesão no tornozelo. Ele voltou a ser relacionado no dia 22, mas acabou não saindo do banco. Tentando buscar algumas informações sobre o jogador, é um atleta que não é um meia de origem como a gente conhece, não é um camisa 10. Ele é um jogador que vem um pouquinho mais de trás. Obviamente, por vídeos de melhores momentos, não é tão fácil analisar, mas é um jogador de construção de jogadas que vem um pouquinho mais de trás. Basicamente, o Grêmio vai manter esse tripé com 3 volantes. Seria, então, o Nardoni sendo o camisa 5, Vila Sante e o Krovinovic, talvez, chegando mais à frente. Não é um camisa 10 que se espera do Grêmio olhando de fora, mas pode ser uma adição interessante a esperar para ver o que o Luiz Castro vai fazer, porque, aparentemente, com essa contratação indica que a direção confia muito no trabalho e, independente de resultados negativos estarem vindo, ele não deve ser demitido do comando do Grêmio. Falando agora de Inter, antes de entrar na parte Inter e Flamengo, que é o que importa mais para o torcedor colorado nesta quarta-feira, a gente vai ter que falar um pouco do episódio estranho que aconteceu no julgamento do STJD na defesa do zagueiro Vitor Gabriel. Os advogados do Colorado apresentaram um áudio fake durante o julgamento. O material apresentado pelos advogados do Inter era uma paródia do áudio do VAR, publicado em um perfil no Instagram, e foi usado erroneamente pelos advogados do Inter. E é um episódio completamente lamentável. Um clube do tamanho do Inter não pode se atrapalhar tanto assim num julgamento tão importante, de um lance que ficou bastante marcado por uma entrada dura do Vitor Gabriel. Foi vergonhosa essa atitude, o Inter até largou uma nota oficial depois se desculpando, dizendo que não queria de maneira alguma tentar enganar os árbitros. A gente compreende isso completamente, mas é uma falha que não pode acontecer, chega a ser vexatória o que aconteceu nesse julgamento com o Inter. E no julgamento em si, o Vitor Gabriel recebeu uma pena bastante pesada, na minha opinião. Ele foi punido por 6 jogos e até 180 dias pela entrada violenta no atacante Gabriel Peck. A decisão ainda cabe recurso no pleno do STJD. O zagueiro, inclusive, esteve presente presencialmente no julgamento e ele até comentou que não teve intenção alguma de machucar o atleta Gabriel Peck e compartilhou, inclusive, que conversou com o jogador logo após a partida. O que me gera estranheza é o argumento utilizado pela procuradoria, que é que se uma equipe gera um dano tão contundente que leva o outro a ficar 2-3 meses sem o atleta, ela tem que ter de modo igual a punição. Fica aqui o meu questionamento do porquê que essa regra não é aplicada para todos os times. Eu entendo que a entrada do Vitor Gabriel não foi uma entrada limpa, foi uma entrada bastante feia, mas me surpreende bastante essa agilidade enorme do STJD para alguns casos e para outros não. A gente lembra que ano passado, antes do confronto Inter e Flamengo pela Libertadores, em meio a toda aquela polêmica do Bruno Henrique e as bets, ele tinha sido liberado para jogar. Então, fica aqui o questionamento do STJD julgar algumas coisas mais rápido a favor de alguns times e de outros não. Dentro de campo, o Inter vai enfrentar o Flamengo nesta quarta-feira a partir das 19h30 lá no Beira-Rio e o Inter precisa vencer mais do que nunca. Esse jogo é muito importante para o Inter, porque dependendo de resultados, uma derrota pode levar o Inter ao Z4, o que é uma coisa que o torcedor colorado não quer de maneira alguma. Por si só, já é um jogo bastante complicado por ser contra o Flamengo. O rubro-negro está brigando na parte de cima da tabela, buscando se aproximar do líder Palmeiras. E o Inter vai precisar quebrar essa sequência de derrotas que vem desde antes da pausa para a Copa do Mundo. Tem o desfalque do Vitor Gabriel, que está suspenso, além do Thiago Maia, que segue se recuperando de lesão. O Matheus Cunha, goleiro contratado junto ao Cruzeiro, pode estrear no gol na vaga do Antony. Vamos ver se o Paulo Pezzolano vai optar por trocar o goleiro. Um possível Inter tem Antony no gol, a linha de três segue, Félix Torres, Gabriel Mercado e Maripan, Vitinho, Bruno Gomes, Vijagra, Bernabé e Matheus Bahia. Na frente, Carbonero e Alejandro. Esse é o provável time do técnico Paulo Pezzolano para enfrentar o rubro-negro carioca.
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0: Valeu, Vini, brigadão, tá? Pelas informações com o esporte. A gente fecha o programa no ponto de hoje, agradecendo a todos pelo carinho da audiência, muito obrigada. Já já tem notícias da hora e depois o FIFO, Cassiano Tomasi, apresenta pra gente o programa Em Alta. No ponto volta amanhã, a partir do 12h30 e pra você fica o desejo de uma ótima tarde, melhor, né, com a presença do sol. Até mais, gente. Paz e bem.

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6: 2 horas, Notícias da Hora. 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Os temporais que atingem o Rio Grande do Sul desde o último fim de semana seguem provocando uma série de transtornos em diferentes regiões do estado. Conforme o mais recente relatório da Coordenadoria Estadual de Proteção e Defesa Civil, atualizado na manhã desta quarta-feira, pelo menos 85 municípios já reportaram danos causados por fortes rajadas de vento, chuvas intensas, granizo e alagamentos. O balanço contabiliza 5 pessoas feridas e 149 desalojadas, além de centenas de residências danificadas, bloqueios em rodovias, interrupções no fornecimento de energia elétrica e prejuízos à infraestrutura urbana e rural. Entre os destaques meteorológicos estão as rajadas de vento, que chegaram a 89,3 km em Itaqui, além de marcas superiores a 80 km por hora em Quaraí e acima de 70 km por hora em municípios como Santo Ângelo, Vacaria, Santa Maria do Herval e São José dos Ausentes. O governo brasileiro apresentou na segunda-feira um pedido de consultas com os Estados Unidos no sistema de solução de controvérsias da Organização Mundial do Comércio, no qual responde a 2 medidas tarifárias baseadas na seção 301 da Lei de Comércio dos Estados Unidos de 1974. Segundo o comunicado divulgado pelo Ministério das Relações Exteriores, o Brasil considera as tarifas injustificadas e incompatíveis com as obrigações assumidas pelo

0: nesta quarta-feira por um drone no porto de Damietta, no Egito, informou a empresa de segurança marítima Embry. A embarcação Energos Winter, que armazena gás natural liquefeito e pertence a uma empresa dos Estados Unidos, mas registrada sob bandeira das Ilhas Marshall, foi atingida por pelo menos um veículo aéreo não tripulado enquanto estava no porto egípcio, segundo uma avaliação inicial do incidente feita pela Embry. 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
0: Próxima edição, às 3 horas.
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1: Cassiano Tomasi, o Fifo.
2: Vamos embora então.

0: Meu amigo, minha amiga, vamos embora, chegando para o programa Em Alta desta terça-feira, 29 de julho de 2026, 2:08, 20 graus de temperatura. É terça ou é quarta hoje? Barbaridade, já vamos conferir aí, né? Mas que barbaridade, 29 de julho de 2026, vamos lá então, paz e bem para você, muito obrigado pela tua audiência, companhia e sintonia. Tem muita música até as 4 da tarde, agora até eu tive que dar risada, né? Vamos lá então, falando em nome do Grupo Dalmagos, a magia da música ao vivo. 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Puxei do fundo do baú, João Paulo e Daniel, a Fazenda São Francisco. Depois da Almagos, teu sorriso. E Milionário José Rico, duas camisas. Boa tarde, paz e bem.
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0: Então tá confirmado, né? Hoje é dia 29 de julho de 2026, quarta-feira. Finalizando aí o mês de julho, né? Vamos embora então.

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1: Vamos ver, né? Que a Kátia Valente nos traga boas notícias aí, que pare esta chuvarada. Mas por sorte não tivemos estragos aqui na cidade de Marau, né? Não, pelo menos de grandes proporções. 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
2: Olá, amigos e ouvintes. Temos uma quarta-feira que ainda começa com muita instabilidade presente em torno aqui da região centro-norte, nordeste, gaúcho. Isso por causa ainda da frente fria que já está em deslocamento, né, para a entre Santa Catarina e Paraná, mas ainda atua aqui sobre a parte mais da metade norte do estado. Por isso, pelo menos no período da manhã, ainda podemos ter eventualmente pancadas de chuva, eventualmente ainda algum temporal mais isolado, mas é já bem mais isolado mesmo. Ao longo da tarde, essa condição vai diminuindo por aqui. Com relação às temperaturas, estas seguem esse padrão mais elevado que vem predominando, com máximas variando entre 21 e 23 graus em média. Então, assim, ó, no período da manhã, ainda bastante atenção, porque ainda corremos o risco, né, de ter temporais aqui na nossa região, mesmo que de forma isolada. Já a partir da tarde, essa condição vai diminuindo. Na quinta-feira, vamos ter mais a nebulosidade presente por aqui. Pode ter algum chuvisco em áreas do norte do estado, mas aqui, na maior parte da nossa região, é apenas variação mesmo de nebulosidade, ou seja, vamos ter uma pequena trégua aí das instabilidades. As temperaturas seguem esse padrão ameno e longe de fazer o frio de intenso de inverno. As mínimas oscilam entre 10 e 12 graus e a máxima tarde na casa de 22 a 24 graus. E na sexta-feira seguimos com o tempo ainda firme predominando por aqui. Com a previsão do tempo, Kátia Valente.
1: Tá aí, obrigado, Kátia. Por aqui tem mais informação. 2:22, 20 graus de temperatura.
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1: Quem chega é o colega Eduardo Serri para falar do Costelão da APAI, um importante evento que acontece aqui no município de Marau para ajudar essa importante entidade.
3: A terceira edição do Costelão dos Amigos da APAI está vindo aí, é nesse sábado, dia 1º de agosto, então falta pouco tempo. Se você não garantiu o teu ingresso ainda, corre para garantir. Quem vai falar um pouquinho sobre esse evento e principalmente sobre isso, né? Sobre os ingressos, o andamento, a organização, são as meninas aqui da APAI. É a Sandra Fabiani, coordenadora de projetos da APAI, quem começa a falar comigo. Depois a gente vai falar com a Fabiana, que é diretora aqui da instituição. Sandra, bem-vinda à nossa programação. Vamos falar um pouquinho como que está a organização para esse evento e principalmente ingressos, quem quer adquirir, como é que faz, se ainda tem.
4: Então, a gente está ainda com venda de ingressos, né? Já vendemos uma grande quantidade e ainda temos a venda, tá? Até sexta-feira aí a gente está vendendo ingressos. Adultos, R$ 70,00. Infantil, de 6 a 12 anos, R$ 35,00. Então, a gente está se organizando, né? Até por causa do tempo, né? Com lonas e tal. Mas eu acho que o tempo vai dar uma acalmada e vai ser um sucesso o nosso evento. A gente, tradicional, né? O tradicional costelão assado no fogo de chão. Vai começar ainda de madrugada, o pessoal vai estar assando. E a gente espera aí que a comunidade em geral, né, venha prestigiar conosco, porque com certeza vai ser muito bom, muito gostoso. Enfim, temos mais de 100 voluntários trabalhando, o pessoal assando, o pessoal da cozinha, o pessoal do Clube dos Motoristas. Enfim, é muita gente, a gente nem tem como citar todos os apoiadores e patrocinadores desse evento. É muita gente envolvida e cada vez vem mais. Ainda hoje está vindo pessoas querendo ajudar e a patrocinar, então é um agradecimento que a gente tem assim, com a comunidade como um todo para com esse evento e com a causa da pessoa com deficiência intelectual e autismo, né, que a APAI trabalha com esse público. Então a gente só tem a agradecer mesmo e oferecer os ingressos para quem ainda não aproveitou. Pode ligar aqui na APAI, 33426911. No final também eu vou passar o celular, que também fica mais prático para a gente atender aí, e a gente leva o ingresso onde precisar e está aí à disposição.
3: Muito bacana. A gente fica sempre torcendo mesmo, né? Que esse evento fique cada vez maior. Só antes de eu conversar com a Fábio e Sandra, mais ou menos quantos ingressos foram vendidos até o momento? Tem mais ou menos uma noção? E se ainda tem bastante sobrando, como é que funciona?
4: A gente tem o diferencial, né? Desde o ano passado, que a gente está convidando os beneficiários para virem e seus familiares, né? Então, entre beneficiários e familiares, a gente já tem em torno de 200. E temos mais em venda, né? E em patrocinadores, enfim, mais ou menos uns 300. Então, 500 pessoas praticamente já estão confirmadas. E a gente também tem mais ingressos à disposição, bem tranquilo.
3: Bom, o Clube dos Motoristas é bem grande, lugar com certeza não vai faltar, né? Fabiana Opiaguirre, diretora aqui da APAI, quero que tu fale um pouquinho, a gente sempre gosta de citar essa história, que é uma história muito bonita. Fala um pouquinho sobre como surgiu esse Costelão, né? A terceira edição, como a gente comentou, a gente espera que venham mais três e mais três e mais três. Bem-vinda.
5: Isso mesmo, então. A gente está promovendo o terceiro Costelão, né? E isso tudo surgiu a partir de uma pessoa voluntária da comunidade, né? O Xande, e que ele passou por uma situação de saúde com o pai dele, né? E isso certamente foi a fé que movimentou ele a buscar fazer uma ação em prol da APAI, né? No momento que ele chegou, não tinha ao certo como fazer, né? Mas isso foi uma construção na época com outras pessoas, né? Pessoas que também estão aqui hoje e foram pensando em como promover isso e acabou se tornando o tradicional Costelão. Então, a gente fica muito grato, né? Por ele ter chego até nós, né? Ter insistido nessa ideia, ter insistido em fazer algo que fosse beneficiar a todos. E estamos na terceira edição, como a Sandra disse, vendo que o sucesso a cada ano vem aumentando, cada ano mais pessoas engajadas olhando para a nossa causa, né? E o que, que é importante dizer? Essa ação vem recursos para nós e isso acaba atingindo hoje, enquanto instituição, mais de 370 pessoas e suas famílias, né? Porque hoje a gente tem os beneficiários da APAI e nós temos os beneficiários do Te Acolhe. Então, isso envolve 28 municípios, né? Porque são pessoas atendidas aqui de até 28 municípios. E tudo isso a gente está fazendo, né, em prol de buscar recursos para a gente concluir a ampliação da nossa instituição, que é para poder melhorar o atendimento de todas essas pessoas. Então, o fato de você patrocinar, o fato de você comprar o ingresso e participar, você está contribuindo com mais de 370 famílias envolvidas, né, nesta causa. Então, a gente convida, né, de que sim, de que as pessoas venham, participem, ajudem. Tem várias formas de poder auxiliar no Costelão, desde comprando o ingresso, desde patrocinar, desde doar o seu ingresso. Ah, eu vou estar viajando, mas daqui um pouco você pode comprar o ingresso e doar para uma família que queira participar e não tem condições financeiras de ir, né? Então, assim, querendo ajudar, entre em contato conosco, que com certeza a gente vai encontrar uma forma, né, da pessoa estar auxiliando para esse nosso evento.
3: A gente já vai passar um telefone de contato aqui justamente para o pessoal que tivesse interesse, mas antes disso, vamos falar do que o pessoal realmente gosta de saber. Sandra e a Fábio, agora no caso, a Sandra vai passar para a gente o telefone logo mais. Falar, Fabiana, do cardápio, além do costelão, o que, que vai ter de bom para o pessoal aproveitar lá?
5: Isso mesmo, né, Eduardo? O cardápio do pessoal do Clube dos Motoristas, né? Quem conhece sabe que é sucesso garantido, né? O costelão que os meninos fazem, os voluntários, né? Eu acho que é tanto amor envolvido que é diferente, né? É uma carne muito saborosa, né? Eles se dedicam, né? Já estão há um bom tempo se dedicando, pensando na lenha, em como assar, né? Depois eles temperam esses costelões e vai para o fogo e fica realmente muito saboroso. E junto com o costelão, então, o pessoal do Clube dos Motoristas, né, prepara aí um arroz branco, arroz à grega, maionese, saladas, pão. E depois do almoço a gente também tem os docinhos à venda. Então, assim, né, é um almoço completo, né, com tudo que tem direito aí para o pessoal se alimentar, confraternizar e estar lá conosco no sábado.
3: Muito bem, então, Sandra, relembrando então o valor do ingresso e principalmente como que o pessoal adquire e também quem tiver esse interesse, né, em patrocinar, talvez em ajudar, até mesmo com insumos, né, um arroz, uma coisa, pessoal que tem mercado, enfim, passa esse telefone de contato aqui pra gente.
4: Sim, então o valor do ingresso adulto é R$ 70,00, o infantil é R$ 35,00, crianças de 6 a 12 anos. Importante também falar que a gente vai servir 12h30, então o pessoal do comércio, o pessoal que trabalha no sábado, dá tempo de chegar e almoçar tranquilo, tá? 12h30, a gente não pretende atrasar, a gente serve, começa a servir, são 4 bufês, então não vai atrasar muito. Vai poder atender o pessoal que também tem que retornar a trabalhar à tarde. Muita gente também trabalha à tarde. E quem quiser entrar em contato, ou para pedir ingressos, ou para patrocínios, enfim, é o 549-8435-2377. É só chamar aí que dá na recepção da PAI, que a gente vai estar conversando com vocês para, né, fazer essa corrente ficar ainda mais fortalecida e que vocês sabem que a PAI, com toda a transparência e credibilidade que executa suas ações ao longo de quase 40 anos, né, a gente vai usar esse recurso da melhor forma possível, né, que é para ampliar os locais, qualificar os atendimentos, qualificar os espaços para atender todo esse público que a Fabi comentou, né, que hoje não é mais 5 municípios como era antigamente, né? O ano passado era 5 municípios, hoje são 28 municípios com público cada vez maior. E a gente está aí com todo amor e carinho atendendo eles e quer dar mais condições de atendimento para essas famílias, essas pessoas, enfim.
3: E a gente fica muito feliz de estar sempre divulgando as ações da PAI, que é uma instituição parceira nossa que a gente gosta muito aqui. Obrigado, meninas, a Sandra, a Fabiane e a Fabiana. Sandra, Fabiane e Fabiana, é parecido até. Fabiana Alpiaguirre, diretora da APAI, falando um pouquinho sobre o Costelão. Então, dia 1º de agosto, se você não adquiriu teu ingresso ainda, dá tempo, hein? Corre para a APAI ou manda uma mensagem aqui para a gente no WhatsApp da rádio, se tu tem, que a gente encaminha também. Devolvendo a programação da emissora, diretamente aqui da unidade móvel da APAI, Eduardo Serri. 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
1: Obrigado, Eduardo!
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12: 20 graus.
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0: Vamos indo, né? Tem música nova do Grupo Carisma, já estará na programação aqui da tua Rádio Alvorada. 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Já tô voltando com o dia de hoje na história. 15, faltando para as 3. 21 graus de temperatura. 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
7: 21 graus.
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2: Vamos indo então, tem a Thaíde Alexandre, Doces Palavras.

0: 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Vou trazer aqui, hoje na história, para você ficar por dentro do que acontece.
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2: 29 de julho. Os aniversariantes do dia. A cantora Vanessa Rangel.

Os fatos do dia. Em 1839, os Farroupilhas proclamaram a República Catarinense em Laguna, Santa Catarina. Em 1846, nasceu no Rio de Janeiro a Princesa Isabel, uma das mulheres de grande destaque na história do Brasil. Conhecida pela sua luta pelo fim da escravidão no Brasil, ela decretou no dia 13 de maio de 1888, por meio da Lei Áurea, o fim do trabalho escravo no país. Em 1857, nasceu na cidade de São Gabriel o advogado, político, orador, escritor, poeta, prosador, diplomata e estadista brasileiro Joaquim Francisco de Assis Brasil. Foi fundador do Partido Libertador, deputado e membro da Junta Governativa Gaúcha em 1891. Assis Brasil morreu em 1938, aos 81 anos. Em 1925, foi lançada a primeira edição do jornal O Globo, no Rio de Janeiro. Em 1926, nasceu a escritora Zíbia Gasparetto. Foi uma escritora espiritualista brasileira. Morreu em 2018, aos 92 anos. 1945. Nasceu o cantor e compositor brasileiro Ed Wilson. Ele morreu em 2010, aos 65 anos.

Ah, musicão aí pra você matar a saudade. Vai ficando por aqui então. O programa é alto, a sua primeira hora. Vem aí as notícias da hora comigo mesmo. Não saia daí. Faze bem.

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4: 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A ViaSul informa que mantém monitoramento permanente das rodovias sob sua administração e realizou bloqueios pontuais em trechos da BR-386 em razão das chuvas que voltaram a atingir o Rio Grande do Sul. Na BR-386, as vias marginais do quilômetro 349 em Lajeado foram bloqueadas nos sentidos norte e sul devido à elevação do nível do Rio Taquari. A medida foi adotada em alinhamento com a Polícia Rodoviária Federal e a liberação ocorrerá assim que houver condições seguras para a circulação. Ainda na BR-386, no quilômetro 308, sentido sul, em Pouso Novo, foi registrada movimentação de terra às margens da rodovia. Por medida de segurança, a faixa 2, à esquerda, está bloqueada e o tráfego flui pela faixa 1. Em períodos de chuva, os motoristas devem redobrar a atenção ao volante, reduzindo a velocidade, aumentando a distância de segurança em relação ao veículo à frente e mantendo os faróis acesos. O município de Cachoeira do Sul, na região central do estado, contabiliza 42 pessoas fora de casa em razão da cheia do rio Jacuí, após as fortes chuvas desta semana. Na atualização do meio-dia, as águas estavam em 22 metros na ponte do Fandango. São 6 famílias que estão abrigadas e estão no abrigo montado na Fenarroz e outras 10 famílias que foram para casas de familiares ou amigos. Às 14h, o superintendente da Defesa Civil Municipal disse que o nível do rio vem baixando e já chegou a 22,10 metros. Mesmo assim, segue acima da cota de inundação de 21,50 metros. Quem cultiva gratidão é capaz de realizar sonhos que parecem inalcançáveis. 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O ministro das Relações Exteriores da Argentina, Pablo Quirno, disse nesta quarta-feira que o governo de Javier Milei não pretende romper relações com o Brasil em decorrência da crise diplomática em curso entre os dois países. A crise começou no fim de semana, quando o presidente argentino, Javier Milei, criticou e insultou o presidente Luiz Inácio Lula da Silva durante convenção do PL em São Paulo para confirmar a candidatura de Flávio Bolsonaro. Em reação, o Itamaraty convocou o embaixador argentino em Brasília e chamou de volta o embaixador brasileiro em Buenos Aires para consultas. 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
10: Cassiano Tomasi, o Fifo.
11: Vamos dando sequência. 3:08, 21 graus de temperatura, 29 de julho de 2026. É quarta-feira, sol aparecendo aqui pelo município do Maranhão.

Depois de muita chuva, né, o pessoal aqui do monitoramento, né, o pessoal que nos manda aí, barbaridade, né, aqui, ó, São Paulo da Cruz, mais de 90 milímetros, então o acumulado é de 170, Sagrado Coração de Jesus, a nossa querida Tamancopega, o Rogério mandou que deu 138 milímetros, São Sebastião da Vista Alegre 120, acumulado de 150 em Santo Agostinho, São Pedro do Jacuí 120 e por aí, ó, Eliseu Paulo, alô, meu amigo Eliseu Paulo. 172 milímetros o acumulado. Barbaridade, né? Então tá aí. Grande abraço, nossos amigos. Todo o pessoal que nos manda aqui, né? Os vídeos, as fotos e tal. E o registro também. Vamos lá, então. Abrindo por aqui a segunda hora do programa em alta. Mandando um abraço também para quem está acompanhando a nossa programação. 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

0: Vamos dar uma conferida aqui, né? Pararirará, deixa eu atualizar o nosso arquivo online aqui que tem acidente, né? É aparecido aqui, agora tirei. Barbaridade, não é fácil isso da pouco. Aqui, ó. Um motociclista de 35 anos ficou ferido em um acidente de trânsito registrado no início da tarde da quarta-feira, no cruzamento da Bento Gonçalves com a Avenida Júlio Borella, no centro do Marau. A colisão envolveu um carro e uma motocicleta. O caminhão que aparece na imagem, né? Temos uma imagem aí também no site da tua Rádio Alvorada, não se envolveu no acidente. O condutor da moto foi atendido pelo Corpo de Bombeiros e encaminhado ao Hospital Cristo Redentor, com suspeita de fraturas. O SAMU e a Brigada Militar também atenderam ao acidente. Então tá aí, tem as imagens também, né? As imagens chocam, pois a moto ficou embaixo do carro. Vamos lá então, né? Em Gentil, a ponte da comunidade Cabriúva, que estava submersa, foi liberada para passagem de veículos. E outras informações também que nós vamos trazendo ao longo da programação, porque agora tem música também, não é só conversa, não. Corpo e Alma, Catiaqueira.
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0: Vamos embora então, temperatura marcando 21 graus marcando a temperatura no oferecimento da Xlândia. 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Xlândia, meu amigo, minha amiga. Botei pra cantar a Ginigena, ela chorou de amor. Pessoal aí na Xlândia acompanhando a nossa programação, muito obrigado pela audiência, companhia e sintonia. Depois tem JM, o amor mafioso.
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0: Ó, musicão aí, depois de uma música dessa é só sabendo onde é que tem bailinho. Vamos conferir a agenda. 3h23 agora, 21 graus de temperatura.
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2: Comunidades. No sábado e domingo tem festa em honra ao padroeiro São Caetano na comunidade de São Caetano. No sábado, dia 1º ao meio-dia e meia, almoço servido nas mesas com galeto, linguiça, carne de gado, maionese e saladas diversas. No domingo, dia 2, 10h30 missa com o bispo Dom Rodolfo, meio-dia almoço com churrasco padrão e tarde dançante com Matheus Taborda e Dirley. Religião. Na quinta-feira, dia 30, tem mais uma celebração da novena de Nossa Senhora Desatadora dos Nós. É às 7 horas da noite, na Igreja Matriz Cristo Rei de Marau. Beneficente. No sábado, dia 1º, acontece o terceiro Costelão dos Amigos da APAI. É a partir do meio-dia e meia no Clube dos Motoristas, em Marau. O evento reúne a comunidade, famílias e amigos para um almoço beneficente em apoio às atividades desenvolvidas. Os ingressos podem ser adquiridos com colaboradores ou na recepção da entidade. O cardápio conta com costelão bovino, arroz à grega, arroz branco, maionese e saladas diversas. O ingresso custa R$ 70,00 para adultos e R$ 35,00 para crianças. Júlia Berghetti, Xavier para a tua Rádio Alvorada.
0: Obrigado, Júlia. Agora tem Leandro e Leonardo, Não Aprendi a Dizer Adeus. 3h24, 21 graus de temperatura, tem sol aqui pelo município do Marau. Que bom, né?

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8: 3 horas e 31 minutos.
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1: Capital Inicial, cai a noite. 28, faltando para as 4, 21 graus de temperatura.

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1: É, já tem mais Made in Brasil. 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Vamos lá então, mais Made in Brasil chegando por aqui. Cosmo Express, derrama cerveja.
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1: Ô, musicão aí do Cosmo Express, derrama cerveja, agora tem Grupo Carisma, música nova de trabalho aí, Agora ou Nunca Mais. Alô, Clair, abraço, obrigado pela audiência, companhia e sintonia. 19, faltando para as 4, 21 graus de temperatura.
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9: 3 horas 47 minutos.
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1: 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Vamos lá? Tem informação do esporte chegando.
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1: É o Vini Gajewski quem chega.
15: Alô você, nosso amigo ligado na programação da tua Rádio Alvorada. Uma excelente quarta-feira para você. Chegamos por aqui com os esportes. Começamos falando do Grêmio, que tem novidade nos bastidores. William está fora dos planos do Tricolor. Ele que tem contrato até o fim deste ano, segundo informou o jornalista Eduardo Gabardo, o William está fora dos planos do técnico Luiz Castro para esse segundo semestre e a decisão já foi comunicada pelo Grêmio nos últimos dias. O meia de 37 anos tem vínculo, então, até o fim da temporada e já pode assinar um pré-contrato com qualquer outra equipe. Ele tem 9 jogos no Brasileiro, o limite é de 12 partidas para ele poder se transferir para outro time da primeira divisão. A última vez, inclusive, que ele entrou em campo foi na derrota para o Mirassol por 2-1. Ele acabou entrando no decorrer da partida. No jogo lá na altitude contra a Bolívia, ele ficou no banco de reservas, mas não entrou. E nesse último jogo contra o Fluminense, ele sequer foi relacionado. A gente lembra que o William foi contratado pelo Grêmio em setembro do ano passado. Nesses 10 meses que ele tem de arena, 28 jogos, 2 gols marcados, ambos de pênalti. Esse ano, em 2025, ele tem 22 partidas, apenas 1 gol e 3 assistências. E essa saída, se for amigável ou não, representa um alívio importante na folha de pagamento do clube, porque o camisa 10 tem um dos maiores salários do elenco. É um jogador que custa muito caro e entrega pouco ao time do Grêmio.
16: Depois se desculpando, dizendo que não queria de maneira alguma tentar enganar os árbitros. A gente compreende isso completamente, mas é uma falha que não pode acontecer. Chega a ser vexatória o que aconteceu nesse julgamento com o Inter. E no julgamento em si, o Vitor Gabriel recebeu uma pena bastante pesada, na minha opinião. Ele foi punido por 6 jogos... e até 180 dias pela entrada violenta no atacante Gabriel Peck. A decisão ainda cabe recurso no pleno do STJD. O zagueiro, inclusive, esteve presente presencialmente no julgamento e ele até comentou que não teve intenção alguma de machucar o atleta Gabriel Peck e compartilhou, inclusive, que conversou com o jogador logo após a partida. O que me gera estranheza é o argumento utilizado pela procuradoria, que é que se uma equipe gera um dano tão contundente que leva o outro a ficar 2-3 meses sem o atleta, ela tem que ter de modo igual a punição. Fica aqui o meu questionamento do porquê que essa regra não é aplicada para todos os times. Eu entendo que a entrada do Vitor Gabriel não foi uma entrada limpa, foi uma entrada bastante feia, mas me surpreende bastante essa agilidade enorme do STJD para alguns casos e para outros não. A gente lembra que ano passado, antes do confronto Inter e Flamengo pela Libertadores, em meio de toda aquela polêmica do Bruno Henrique e as bets, ele tinha sido liberado para jogar. Então, fica aqui o questionamento do STJD julgar algumas coisas mais rápido a favor de alguns times e de outros não. Dentro de campo, o Inter vai enfrentar o Flamengo nesta quarta-feira a partir das 19h30 lá no Beira-Rio, e o Inter precisa vencer mais do que nunca. Esse jogo é muito importante para o Inter, porque dependendo de resultados, uma derrota pode levar o Inter ao Z4, o que é uma coisa que o torcedor colorado não quer de maneira alguma. Por si só, já é um jogo bastante complicado por ser contra o Flamengo. O rubro-negro está brigando na parte de cima da tabela, buscando se aproximar do líder Palmeiras. E o Inter vai precisar quebrar essa sequência de derrotas que vem desde antes da pausa para a Copa do Mundo. Tem o desfalque do Vitor Gabriel, que está suspenso, além do Thiago Maia, que segue se recuperando de lesão. O Matheus Cunha, goleiro contratado junto ao Cruzeiro, pode estrear no gol na vaga do Antony. Vamos ver se o Paulo Pezzolano vai optar por trocar o goleiro. Um possível Inter tem Antony no gol, a linha de três segue, Félix Torres, Gabriel Mercado e Maripan, Vitinho, Bruno Gomes, Vijagra, Bernabé e Matheus Bahia. Na frente, Carbonero e Alejandro. Esse é o provável time do técnico Paulo Pezzolano para enfrentar o rubro-negro carioca.
1: Tá aí, obrigado, Vini Gajewski.
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1: 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Fui e deixei cantando Doce Pecado, Lágrimas sobre a Mesa. Boa tarde, paz e bem.

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4: 4 horas, notícias da hora. A Defesa Civil de Porto Alegre reforçou nesta quarta-feira a atuação na região das ilhas em razão da elevação do nível do Guaíba provocada pelas chuvas registradas nos últimos dias. As equipes já identificaram acúmulo de água em algumas vias ribeirinhas e seguem realizando monitoramento permanente das condições da região. Como medida preventiva, o posto de comando móvel foi reinstalado na Ilha da Pintada para reforçar o atendimento à comunidade e garantir uma resposta rápida caso haja necessidade. Além da estrutura fixa, agentes da Defesa Civil estão percorrendo todas as ilhas, realizando vistorias, acompanhando a evolução do nível do Guaíba, orientando moradores e mantendo contato permanente com as lideranças comunitárias. Rajadas de vento que ultrapassaram 100 km por hora na tarde desta quarta-feira provocaram a paralisação temporária das operações no Porto de Santos e das travessias de balsas, além de causar diversos transtornos, como queda de árvores e destelhamentos em várias cidades da Baixada Santista, em São Paulo. Uma pessoa foi atingida por uma árvore e morreu no local. A Defesa Civil do Estado de São Paulo enviou um alerta severo para a região após os ventos ultrapassarem os 100 km por hora, superando o previsto pelo órgão estadual. 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A aérea Aita Airways, subsidiária italiana da Lufthansa, anunciou que vai permitir os tutores levem cães de até 30 quilos nas cabines de passageiros da companhia, sem a necessidade de uma caixa de transporte. A medida começa a valer a partir da próxima segunda-feira, anunciou a companhia aérea em Roma. Nessa faixa de peso podem se enquadrar, por exemplo, pastores alemães, dálmatas ou bull terriers, por exemplo. Segundo a Aita, o serviço Leg Dog On Board já está disponível para reservas. O serviço será oferecido, a princípio, apenas em voos domésticos selecionados. 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

0: Buenas tardes, gauchada de Maravi Região. Vamos chegando para o Te Aproxega. Mandar um abraço para a Nelci aqui, ó. Tá limpando, deixando tudo ajeitadinho, né? E nós baixo já. É verdade, né? 4:06 da tarde, 21 graus de temperatura. Toca S ergue sempre um adril, né? Comentos até. 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E garotos, chegando para cantar, criado tipo bicho. Depois tem o potro da estância Querência com os mateadores. Dá volume e te aproxega, tchê. 4:08, 21 graus de temperatura. Faze bem.
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0: Vamos indo então, a hora certa, 4h24, no oferecimento da Clínica CID Odontologia. 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Canta, Teixeirinha, Cavalinho Tordilho. 4,25, 20 graus de temperatura. Passe bem.

Vamos embora então, gauchada. Vamos embora. 4h28, 20 graus de temperatura. Tarde ensolarada aqui pelo município do Marau, hein? Muito obrigado pela tua audiência, companhia e sintonia. 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Vamos embora então. Canta Gildo de Freitas, Perdidos de um Gaúcho. 4h30 da tarde, 20 graus de temperatura. Faz bem.

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2: E agora tem Nelson e Janete para cantar a Rosa Branca. 16, faltando para 5, 20 graus de temperatura, 29 de julho de 2026, quarta-feira.

0: Vamos embora então, vamos embora. 10 faltando para 5, 20 graus de temperatura. 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Vamos lá, fica cantando Os Bertucci. Te conto, Patrício. Alô, meu amigo Evandro do Jardim do Sol, acompanhando a nossa programação. Depois tem Noel Guarani, os balseiros do Rio Uruguai. Paz e bem. Até pro chega, tchê. Vem aí as notícias da hora e depois eu volto pra mais uma hora.
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6: Em Marau, destaque para esse período de tempo firme previsto até a sexta-feira, 31 de julho, que será aproveitado pela Defesa Civil Municipal para realizar intervenções emergenciais em ruas, estradas do meio rural e em recursos hídricos. A intenção é minimizar os impactos das chuvas fortes, novamente previstas para ocorrerem agora no final de semana e no início da próxima semana. Apesar das chuvas desta semana, o município registrou apenas ocorrências pontuais, sem necessidade de retirada de moradores das áreas de risco. Até o momento, já choveu em Marau mais de 300% da média histórica dos meses de julho. Da tua rádio Alvorada de Marau, Ana Lúcia Giacomini.
7: A palestra do escritor Thiago Link, marcada para o dia 11 de agosto em Lagoa Vermelha, já estão com os ingressos esgotados. O evento, promovido pela Prefeitura Municipal, integra as comemorações do Dia do Estudante e deve reunir grande público. Em entrevista, Thiago afirmou que pretende compartilhar uma mensagem de superação, inclusão e valorização da vida, convidando as pessoas a enxergarem as oportunidades e não apenas as dificuldades. Da tua Rádio Cacique de Lagoa Vermelha, Bernardo César.
8: A Vara do Trabalho de Vacaria destinou 200 mil ao Hospital Nossa Senhora da Oliveira para a renovação dos leitos da ala destinada ao Sistema Único de Saúde SUS. Os recursos serão utilizados na aquisição de 26 novas camas hospitalares, proporcionando mais conforto, segurança e qualidade no atendimento aos pacientes. A nova destinação soma-se a 240 mil já repassados pela Vara do Trabalho ao hospital para aquisição de equipamentos hospitalares. Os recursos são provenientes de ações civis públicas ajuizadas pelo Ministério Público do Trabalho no Rio Grande do Sul e pelo Sindicato dos Empregados no Comércio de Vacaria. Da tua Rádio Fátima de Vacaria, Júlia Rodrigues.
9: O forte temporal que atingiu Caxias do Sul na madrugada desta terça-feira deixou um rastro de destruição em diversos bairros da cidade. A combinação de chuva intensa e rajadas de vento entre 60 e 65 km por hora, registradas pela Estação Meteorológica do Estado no aeroporto Hugo Cantergiani, causou destelhamentos, quedas de árvores, postes e muros, além de interrupções no fornecimento de energia elétrica e no abastecimento de água. Os maiores danos foram registrados nos bairros São Cristóvão, Quarta Légua, Galópolis, Desvio Risso, Esplanada, Jardim das Hortências, Universitário, Santa Fé e Cruzeiro. Da tua Rádio São Francisco de Caxias do Sul, Luan Varela.
10: Em Veranópolis, a professora, pesquisadora e colunista cultural Clarita Pagnoncelli Gabrielli foi anunciada na manhã desta quarta-feira, dia 29, como patrona da 33ª Feira do Livro do município. O convite foi oficializado pela administração municipal durante um encontro, realizado no gabinete do prefeito. A edição de 2026 da Feira do Livro ocorre entre os dias 25 e 30 de setembro, no Salão da Gruta Nossa Senhora de Lourdes. Da tua Rádio Veranense de Veranópolis, Alessandra Bernardi.
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2: Vamos embora então, 5 e 9, agora 20 graus de temperatura, paz e bem pra você, muito obrigado pela tua audiência, companhia e sintonia, vamos chegando pra segunda hora do Tapro Chega, céu azul aqui pelo município do Marau, limpinho, hein? 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

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Ó, o José Mendes Júnior chegando pra cantar, Picasso Velho, te aproxiga-te, faz bem, 5 e 11, 20 graus de temperatura.

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2: Olá, amigos e ouvintes. Na quinta-feira, vamos ter mais a nebulosidade presente por aqui. Pode ter algum chuvisco em áreas do norte do estado, mas aqui, na maior parte da nossa região, é apenas variação mesmo de nebulosidade, ou seja, vamos ter uma pequena trégua aí das instabilidades. As temperaturas seguem esse padrão ameno e longe de fazer o frio intenso de inverno. As mínimas oscilam entre 10 e 12 graus e a máxima tarde na casa de 22 a 24 graus. E na sexta-feira seguimos com o tempo ainda firme predominando por aqui. Com a previsão do tempo, Kátia Valente.
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6: E o Bem Viver de hoje vai te dar algumas dicas de como não transformar uma criança em uma formiguinha que só pensa em comer doces. O Departamento de Nutrologia da Sociedade Brasileira de Pediatria orienta que não ofereçamos açúcar nem adoçante antes do segundo ano de vida. Após os 2 anos, o consumo não deve ultrapassar 10% da ingestão calórica diária. O ideal é que antes dos 2 anos, o gosto doce venha apenas naturalmente dos alimentos como as frutas. E muito cuidado com os sucos, hein? Até os naturais reúnem muito açúcar. E sem fibras, a absorção é rápida demais. Portanto, não dê no primeiro mês, combinado? Eu sou a Ana Paula Barros e posso voltar a qualquer momento com mais uma dica para nossa saúde. Até a próxima!
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7: Vamos indo então agora às 5h20 da tarde, 19 graus de temperatura. 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Chega ali, fale com a minha amiga Mari Bertosso. 5h20 da tarde, 19 graus de temperatura, intervalinho comercial, já já volto com mais música na boa aqui no Tapro. Chega, tchê!
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Ó, musicão! Os chacreiros no cabo do socador. 5:30 da tarde, 19 graus de temperatura. 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Os mirins chegando para cantar. O que tem a rosa, depois tem Hora do Recado.

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1: 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Tá acompanhando a nossa programação. Tá na corda, Lamaizão, aqui os Monarcas. Isso é Rio Grande.

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0: Ô, musicão aí, os nativos Santo Chão, 10 faltando para 6, 19 graus de temperatura, fechei. 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Canta Teixeirinha com os Monarcas, Velho Casarão, faz bem, depois tem o programa Encontro Certo, teu dia em evidência, comigo mesmo, não saia daí. É depois do momento de oração com o padre Ezequiel Dalpozo. Até mais. Paz e bem.
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7: Olá, meu amigo, olá, minha amiga ouvinte. Eu sou o Padre Ezequiel. Estamos juntos para este momento de oração no fim de tarde. É um momento de agradecimento, um momento de levar o nosso pensamento para Deus e sermos gratos a Ele por tantas maravilhas que recebemos. A vida é boa. A vida é maravilhosa, basta nós pensarmos e buscarmos as coisas boas que elas acontecem. Quero convidar você a entrar em sintonia com Deus nesta hora. E o pensamento do dia é este. Não pense em abandonar a vida, porque isto seria covardia vergonhosa de sua parte. Quanta gente sofre mais que você e, no entanto, resiste e reage heroicamente. Faça o mesmo, não desespere. Meditemos a canção.
8: Sim.

Vamos rezar juntos. O anjo do Senhor anunciou a Maria, e ela concebeu do Espírito Santo. Ave Maria, cheia de graça, o Senhor é convosco. Bendita sois vós entre as mulheres, e bendito é o fruto do vosso ventre, Jesus. Santa Maria, Mãe de Deus, rogai por nós, pecadores, agora e na hora da nossa morte. Amém. Eis aqui a escrava do Senhor, faça-se em mim segundo a vossa palavra. Ave Maria, cheia de graça, o Senhor é convosco, bendita sois vós entre as mulheres, e bendito é o fruto do vosso ventre, Jesus. Santa Maria, Mãe de Deus, rogai por nós, pecadores, agora e na hora de nossa morte. Amém. E o Verbo se fez carne e habitou entre nós. Ave Maria, cheia de graça, o Senhor é convosco, bendita sois vós entre as mulheres, e bendito é o fruto do vosso ventre, Jesus. Santa Maria, Mãe de Deus, rogai por nós, pecadores, agora e na hora de nossa morte. Amém. Rogai por nós, Santa Mãe de Deus, para que sejamos dignos das promessas de Cristo. Oremos. Derramai, ó Deus, a vossa graça em nossos corações, para que, conhecendo pela mensagem do anjo a encarnação do vosso Filho, cheguemos por sua paixão e cruz à glória da ressurreição. Por Cristo nosso Senhor. Amém.

0: Que Nossa Senhora, Mãe de Deus, nossa Mãe Intercessora, olhe por cada um de vocês, pela sua família, pelo seu trabalho, pelas suas dificuldades e angústias, e acalme o teu coração, te dê a tranquilidade e a serenidade para fazer as melhores decisões. Que Deus esteja no teu coração e na tua vida e te abençoe. Em nome do Pai, do Filho e do Espírito Santo. Amém.
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2: Bom final de tarde, bom início de noite. 6:06, 18 graus de temperatura, 29 de julho de 2026. É o programa Encontro Certo chegando, teu dia em evidência. Produção da Central de Conteúdo da tua Rádio Alvorada. Coordenação Ana Lúcia Jacomini, gerência Mauro Matesco, direção Frei Renor Pegorar. Quase bem, seguimos até 15 para 7, porque hoje a partir de 15 para 7 tem jornada esportiva. 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Tem língua de sogra, barbaridade, né? Tem bandejas, tem pulseiras, tem balões, tem as embalagens para as capelas, aquelas descartáveis, né? E tem convite também. O grupo de mães Lírios do Campo, juntamente com a comunidade de São José da Cabriúva, tem a honra de convidar para a grande festa em honra a São Roque, vai ser dia 2 de agosto de 2026, esse final de semana, né? Sábado, dia 1º, tem almoço servido na mesa com carne de gado e ovelha, pão, saladas. Aí vamos lá, né? 10:30 tem missa com bênção dos pãezinhos e do sal. Domingo, meio-dia, tradicional almoço com churrasco padrão, copo e cozinha. 14 horas, tarde dançante animada por Maicon em seu teclado. Você é nosso convidado especial em nome da MR Embalagens. Neste final de semana, grande festa na comunidade de São José da Cabriúva e o grupo de mães Lírios do Campo. Festão, hein? Em honra a São Roque, você é nosso convidado especial. 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Primeira informação que a gente sempre traz aqui no programa Encontro Certo, teu dia em evidência, é da previsão do tempo. Vamos saber então.
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2: 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Kátia Valente, traga boas notícias para o final de semana, que já está chegando aí, né? Os últimos dias do mês de julho, como é que fica o tempo?
3: Olá, amigos e ouvintes. Na quinta-feira, vamos ter mais a nebulosidade presente por aqui. Pode ter algum chuvisco em áreas do norte do estado, mas aqui, na maior parte da nossa região, é apenas variação mesmo de nebulosidade, ou seja, vamos ter uma pequena trégua aí das instabilidades. As temperaturas seguem esse padrão ameno e longe de fazer o frio de intenso de inverno. As mínimas oscilam entre 10 e 12 graus e a máxima tarde na casa de 22 a 24 graus. E na sexta-feira seguimos com o tempo ainda firme predominando por aqui. Com a previsão do tempo, Kátia Valente.
2: Obrigado, Kátia. Por aqui a informação não para. 6:10, 18 graus de temperatura.
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2: 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Vitor Hugo Ultramari, qual é o assunto para hoje?
4: Para amenizar a tragédia dessas chuvas de novo, vocês que me ouvem sabem do quanto eu lamento as placas dos carros terem perdido

0: identificação da cidade a que pertencem os veículos e seus proprietários. Pois na 0 Hora de ontem, o Fabrício Carpinejar, que gosto muito de ler, escreveu bem sobre isso e se queixava de que os carros, na mudança do sistema de emplacamento, os automóveis agora são anônimos. Nas placas consta apenas Brasil. E ele conta das suas brincadeiras no tempo de criança, jogando placas com os irmãos nas viagens. Conta que, encontrando carros de outros municípios, ficavam comentando o trajeto que deveria ter feito para até chegar ao encontro. E quando era uma placa de longe, de outro estado, então era uma vibração. Pois eu ainda acrescento que via os meus, e eu e a Sandra junto, fazendo o jogo de placas. Cada um escolhia uma cidade e se fazia a contagem até a vitória de quem chegasse antes aos 10. Diz o Carpinejar que um engarrafamento era então um encontro municipal, uma vez que apareciam carros dos lugares mais diferentes, muitas vezes até numa concorrência de cidades com nome bonito. E cita Bonito no Mato Grosso, Esperança na Paraíba, Feliz e Harmonia aqui no Rio Grande do Sul. Olha, quem tem acesso a 0 Hora, vale a pena ler a crônica do autor que cito. De tudo, fica o lamento por se ter perdido tudo isso. Mas de alento a informação de que está no Congresso Nacional um projeto de lei que propõe o retorno da indicação da cidade de origem dos veículos e também a inclusão da bandeira do estado de onde provém. Seria bonito isso também, ver a nossa bandeira do Rio Grande circulando pelo Brasil afora. Olha, ainda tem muito caminho pela frente nesse projeto de lei, mas seria uma boa, como diz Carpinejar, o retorno à minha infância. E eu digo a dos meus filhos e com certeza de tanta gente também. Acredito que muitos de vocês que estão nos ouvindo haverão de lembrar de momentos como esses que cito. Até amanhã, se Deus quiser.
1: Até amanhã, se Deus quiser, Vitor Hugo Ultramar. Intervalo comercial, depois tem giro na região. 6h14, 18 graus de temperatura, 29 de julho de 2026. Paz e bem, vai anoitecendo lentamente em Marau.
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1: Vamos embora então, vamos indo agora 6:18, 18 graus de temperatura, paz e bem para você. Muito obrigado pela tua audiência, companhia e sintonia. Tem informação, tem bom humor, tem giro na região chegando.
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1: Colega Júlia Berghetti Xavier.
2: No giro de hoje, nós vamos até Vila Maria, porque a elaboração dos projetos técnicos para o restauro da Igreja Matriz está em andamento e deve ser concluída nas próximas semanas. A conclusão dessa etapa é necessária para que o projeto de recuperação do templo possa avançar junto ao Ministério da Cultura e, posteriormente, tenha início a execução das obras. De acordo com Eduardo Zílio, integrante da comissão responsável pelo projeto, o trabalho atual contempla a elaboração dos projetos arquitetônico, de iluminação, sonorização, paisagismo e demais estudos exigidos para a restauração. Segundo ele, somente após a aprovação dessa etapa será encaminhado o projeto destinado à execução da obra. Uma curiosidade é que a Igreja Matriz de Vila Maria vai completar em novembro 87 anos de história. E todo esse projeto de restauração teve início a partir da iniciativa da moradora Celestina Zílio, de 90 anos, que manifestou o desejo de ver a igreja restaurada e mobilizou os familiares e empresários para viabilizar o início desse trabalho. Como informações dos municípios aqui da região de Marau, Júlia Berghetti Xavier para a tua Rádio Alvorada.
1: Obrigado, Júlia!
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1: Por aqui a informação não para, 6:20 da noite agora, porque já anoiteceu, 18 graus de temperatura.
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1: Ana Lúcia Giacomini, chegando primeiramente com as cotações de mercado.
4: E nós iniciamos com as cotações dos grãos que são comercializados em sacas de 60 quilos. A soja, R$ 126,00, o milho, R$ 58,00 e o trigo, R$ 70,00. Demais produtos, boi gordo, R$ 12,90 ao quilo vivo. Vaca gorda, R$ 11,50 ao quilo vivo. Suíno tipo carne, no preço integração, R$ 4,95 ao quilo vivo. Suíno tipo carne, no preço particular, R$ 5,19 ao quilo vivo. E o leite padrão, de acordo com a Imater, comercializado na região com o menor preço referência em R$ 2,22 ao litro. Ana Lúcia Giacomini para a tua rádio.

0: Tá aí, muito obrigado, Ana Lúcia Jacomini, pelas informações. 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Mais uma parte da produção rural, agora é Roger Spagnussat, quem chega para falar com os amigos do agro.
1: Olá, meus amigos e minhas amigas que acompanham o meu comentário semanal. Aqui estou para mais um panorama do nosso agronegócio, com informações, análise de mercado e dicas de manejo direto para o nosso amigo produtor e produtora rural. Temos enfrentado semanas desafiadoras aqui no Rio Grande do Sul. O mês de julho nos trouxe volumes elevados de chuva que em muitas regiões já passam de 300 milímetros. Esse excesso de umidade acende um alerta amarelo para a erosão, a lixiviação de nutrientes e a compactação do nosso solo. É justamente em momentos assim que a gestão do solo mostra sua força. Gostaria de destacar dados relevantes sobre o uso das coberturas de inverno, como nabo forrageiro, braquiária, entre outros, plantas de cobertura, que um levantamento técnico de longo prazo, acompanhado até pela nossa consultoria do Remor, comprova que o nabo e as culturas de cobertura não são custo, mas sim um investimento com um retorno garantido. Por exemplo, o nabo tem um efeito direto na cultura do trigo. O nabo forrageiro antes do trigo gera um ganho médio de mais de 11 sacas por hectare, ou seja, potencializa em 15% a produtividade em relação ao solo sem a cobertura de nabo no inverno. Em safras recentes, essa diferença superou até 16 sacas a mais por hectare quando tivemos anos bons, como o caso do ano passado. Um efeito residual na soja também, o benefício não é só para o inverno. Na cultura da soja subsequente, o efeito residual do nabo garante uma média de mais de 5 sacas por hectare, ou seja, uma potencialização de 8%. Na última safra, esse incremento passou de 8 sacas por hectare a mais na colheita da soja. Por que que então o nabo e as culturas são vitais diante do quadro chuvoso? Com o sistema radicular profundo, principalmente do nabo e agressivo, ele descompacta o solo naturalmente, a chamada subsolagem biológica, aumentando a taxa de infiltração da água, da chuva, além de segurar o solo e conter a erosão nestes dias que estamos enfrentando grandes volumes de chuva em poucas horas. Ele recicla nutrientes das camadas profundas para as culturas seguintes. E em todas as safras avaliadas, a área coberta por nabo superou o solo descoberto. Proteger a palhada no inverno é garantir um teto produtivo no verão. Também acompanhando um panorama de notícias atualizadas dessa semana, o cenário do campo nos mostra dados interessantes em julho. Com a semeadura do trigo chegando praticamente ao seu final, o Rio Grande do Sul ultrapassou então mais de 97% da área prevista a ser semeada. No entanto, o excesso de chuva desses últimos dias, a falta de radiação solar, paralisaram pontualmente as operações do campo e acenderam um alerta fitossanitário. Lavouras que estão em fase de perfilhamento e alongamento do colmo exigem atenção redobrada dos produtores para o monitoramento desse tipo de doenças, que são foliares, enfim, acabam prejudicando em muito a nossa cultura no inverno. E assim que o tempo abrir, a propriedade deve ser visitada, a lavoura deve ser observada e a prioridade deve ser o manejo de fungicidas preventivos e adubação nitrogenada de cobertura, dependendo, claro, de cada fase que o trigo se encontra. Quanto aos preços no mercado disponível gaúcho, o preço médio de saca de trigo ao produtor está oscilando na casa de R$ 69, R$ 71, R$ 72, dependendo então da qualidade desse trigo, enfim, da região que ele se encontra. A redução na área plantada em relação ao ano passado mantém todos os compradores de alerta e atentos à qualidade do grão que virá nessa colheita dessa nossa safra de inverno aqui no sul. Num cenário nacional, a Conab e os institutos meteorológicos já alertam para os preparativos da safra de verão 26-27. Enquanto o sul deve iniciar o plantio de soja sob uma forte umidade, o centro-oeste enfrenta um período de seca pontual. Isto reforça a importância de um bom escalonamento de plantio, a escolha consciente de cultivares e a proteção de preços no mercado futuro, que se vê essencial nesse momento. Por fim, o recado dessa semana é claro: cuidar do solo agora no inverno é o primeiro passo para colher grandes resultados lá no verão. A chuva passa, mas o trabalho bem feito no manejo da palha e na estrutura do solo fica lá na lavoura. Um grande abraço a todos os produtores e produtoras, e a comemoração do Dia do Agricultor neste 28 reforça então a fé e a esperança que a gente tem em Deus e que nós continuamos então firmes e fortes superando os desafios que nos são impostos. Até a próxima semana com mais notícias. Aguardo todos vocês no próximo comentário.
0: Tá aí, obrigado pelo comentário, Roger Spagnunsat. Agora eu vou botar para girar a unidade móvel.
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0: É a colega Júlia Berguete Xavier chegando para falar com o presidente dos Festejos Farroupilhas aqui do município de Marau. Mais uma grande festa da cultura gaúcha.
3: Bom, a nossa conversa agora é sobre tradicionalismo. E para isso, eu trouxe aqui comigo o Valdecir dos Santos, ele que é presidente da Comissão dos Festejos Farroupilha, para falar um pouquinho sobre essa grande festa que vai começar, vai ser lançada nesta semana. Não é mesmo, Valdecir? Tudo bem? Como está?
4: Bom dia, Júlia. Perfeito. Realmente é uma festa que está por vir e a gente está com uma expectativa muito boa, né? E claro, né? Os atrapalhos que temos do clima, né, hoje, né, a gente está aqui para convidar aí a comunidade para o nosso primeiro lançamento dos festejos, que acontecerá agora no dia 1º de agosto, então, aí no último Atropiada, onde teremos a apresentação de toda a programação dos festejos Farroupilha, que acontecerá de 30 a 20 de setembro na cidade de Marau.
3: E além de ter toda a programação, também vai ser uma noite para se comemorar muito, né, Valdecir? Vamos repassar como que vai ser a programação da noite de sábado?
4: Perfeito, Júlia. Na verdade, então, para o pessoal da comunidade, o fundamento deste lançamento dos festejos é que temos uma integração entre as entidades, a comunidade e o poder público, onde aí teremos, né, na verdade, um convívio social dentro de um CTG.
3: Perfeito. Vai começar às 7h30 da noite, mas também tem jantar e baile, é isso?
4: Isso. Na verdade, às 7h30, às 19h30, mas popularmente falando, a gente tem o início da solenidade, onde teremos, então, o nosso telão, as autoridades convidadas, para que nós possamos divulgar, então, a toda a comunidade, a imprensa escrita e falada, onde a gente vai oferecer, então, uma vasta programação para que a comunidade marauense, juntamente com as entidades, faça uma festa legal, muito bonita, a partir do dia 30 de setembro aqui em Marau.
3: Perfeito. E além de toda a programação do dia, a gente sempre tem a escolha, que sempre é muito aguardada, para nós sabermos quem é o patrono e a prenda desse ano. Também vai acontecer.
4: Isso. Nesse pré-lançamento, então, que nós vamos fazer no dia 1º, teremos, então, a suspense, tá? Nós vamos só deixar uma diquinha no ar, então, são pessoas fantásticas. Foi indicado pelo nosso CTG, o Felipe Portinho. Tanto a prenda Farroupilha como o patrono de 2026 são pessoas que trazem no sangue a essência do gaúcho e a cultivação da tradição. Então, são pessoas fantásticas e vou deixar aqui no ar para que vocês venham nos festejos, no lançamento, e conheçam o patrono e aprendam a Farroupilha de 2026.
3: Perfeito. A gente sabe que também, neste ano, os festejos Farroupilhas a nível municipal e estadual têm um tema. A gente pode falar um pouquinho sobre esse tema, Valdecira?
4: Sim, com certeza. Na verdade, esse ano é os 400 anos, né, das missões, né, onde que teremos a nossa patrona do estado, na verdade, a Marianita, né? E isto, na verdade, é onde que faz a gente realmente voltar no tempo e ser gaúcho de fato, porque lá nas missões aconteceram eventos e fatos que realmente traz de encontro a nossa tradição gaúcha.
3: Perfeito. Valdecir, mais alguma informação, mais algum complemento? Eu sei também que nós já temos a programação do torneio de laço, é isso?
4: Isso, na verdade a gente chama de Nono Laço Farroupilha na cidade de Marau, então é uma festa campeira completa, temos gineteada, teremos gineteada em ovelha para a gurizada, a criançada que queiram vir aprender a se destacar como gaúcho, teremos também atrações para eles também. Então, de 18 a 20, na verdade, de setembro, né, teremos uma grande festa campeira aí no Parque de Rodeio, no nosso parque, né? Também quero destacar aqui que teremos a primeira ronda culinária dos CTGs dentro do Parque de Rodeio, onde vai apresentar para a nossa sociedade um sistema diferente pela primeira vez, que nós podemos ir lá com a família, podemos ir lá que vai ter uma boia campeira bem gaúcha, vamos ter apresentação de gaiteiros, vamos ter prosas de mate, vamos ter diversas atrações entre o gauchismo e também o fandango, né, que depois a gente vai estar apresentando. E claro, essa ronda é a primeira vez que nós estamos fazendo para que a gente tenha hoje o aproveito do nosso parque de rodeio, onde temos os nossos pavilhões hoje lá, que é maravilhoso para toda a família e a comunidade maranhense.
3: Bom, Valdecir, deixar aqui o teu convite para que as pessoas então vão neste sábado, dia 1º, para comemorar junto, né, esse lançamento dos nossos festejos.
4: Certo, então o lançamento dos festejos será no último Atropiada. Temos um jantar churrasco tradicional, acompanhado de uma linguiça campeira feita à moda da casa. Aí no CTG, última Atropiada, a patronagem está incumbida de fazer um bom de uma refeição para todos os nossos convidados. O ingresso custa R$60, ainda tem alguns disponíveis. E depois temos uma boa música aí, oferecida aí pelo Matheus Taborda e Edirley, os quais são campeiros de fato e vão levar um gauchismo para nós aí.
3: E assim a gente finaliza a nossa participação falando um pouco sobre o tradicionalismo aqui em Marau. Da reportagem, Júlia Berghetti Xavier para a tua Rádio Alvorada.
0: Tá aí, obrigado, Júlia Berghetti Xavier.
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0: Tem mais informação chegando por aqui. Por aqui a informação não para.
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0: 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Colega José Maculan, qual é o assunto para hoje?
6: Quarta-feira, concluindo aqui, o assunto sobre a regulamentação da profissão das doulas, Lei 15.381 de 2026. Hoje, a Lauren Arrojo comenta sobre o atendimento pós-parto.
7: No pós-parto, então, os cuidados com o bebê, primeiro banho, em casa, que no hospital é mais tranquilo, mas depois quando a gente chega em casa, a gente se depara, às vezes, né, só o casal ali, tudo novo. Então, vai ter alguém ali para te acompanhar, para te guiar nesses primeiros dias e a amamentação, né? Porque a gente, às vezes, fantasia tanto a amamentação, que é uma coisa simples, mas não. A gente sabe que é bem difícil, a primeira semana não é fácil. Então, ter alguém ali para te dar esse suporte ajuda bastante para uma amamentação mais tranquila.
6: Inclusive, né, muitas vezes, até tendo já um bebê pela segunda vez ou terceira vez, cada gestação é diferente, né?
7: Isso.
6: Cada bebê é diferente do primeiro, então imagina quem é o primeiro vez, né?
7: É, bem isso, né? Como a gente sempre diz, cada gestação é uma gestação, então cada nascimento é um novo, né? Então, tudo é novo. Às vezes, foi tranquilo no primeiro e no segundo, não muito. E vice-versa, né? Tenho várias gestantes que tiveram primeiro de cesárea e não conseguiram amamentar. E com o acompanhamento da doula desde lá, do centro cirúrgico, conseguiram amamentar bem mais fácil. Então, todo esse acompanhamento ajuda muito no emocional também da mulher.
6: E, Marol, temos muitas doulas?
7: Assim, que eu conheça, a gente tem em torno de umas 4 doulas no município.
6: Tem alguma associação que representa vocês hoje, Marau, no estado?
7: Em Marau, não. Existe o Sindicato da Doula em Porto Alegre.
6: E aqui vocês se encontram? Uma sabe da outra ou não?
7: Não temos muitos contatos, assim.
6: Sim. Mas a tendência agora é crescer?
7: Agora, com essa tendência, né, com certeza a gente vai se unir mais, né? Provavelmente, e vai ser mais... Porque, assim, ó, a doula, segundo a nova lei que tem algumas exigências para o exercício da profissão. Tem que ter ensino médio, qualificação profissional, né, em doulagem. As profissionais têm que ter, no mínimo, 120 horas de carga horária para o curso de formação. Antigamente, não, né? Antigamente, você fazia um curso e estava apta a ser doula. Então, agora, exige essas exigências para ser doula.
6: Bom, e aí esse curso é feito aonde?
7: Aqui na região, a gente ainda não tem nenhum curso. Mas os lugares que mais tem são em Santa Catarina. Assim como a minha formação de enfermeira obstetra foi em Santa Catarina, Sim. Que lá foi o estado pioneiro a respeito dessa parte da obstetrícia e de doula, né? Daí depois foi para todo o Brasil. Os cursos maiores são em Santa Catarina.
6: Então, para você ser doula hoje, tem que ter curso. Isso. E esse curso somente em Santa Catarina?
7: Aqui na região ainda não conheço nenhum.
6: Mas
7: é Santa Catarina,
6: de repente, mais tarde,
7: ou
6: venha.
7: Com certeza, provavelmente, vai ter mais cursos aqui na região.
6: Algo mais para a gente, para as doulas, aí fica à vontade.
7: Na verdade, uma outra coisa que eu gostaria de deixar bem claro é que a doula não exclui a presença do acompanhante durante o trabalho de parto da livre escolha dela. Então, vai ter o acompanhante e também vai ter a profissional da doula junto durante o parto.
6: Saúde e bem-estar. Em cada fim de tarde, aqui no Encontro Certo, sempre um assunto muito especial para você. José Maculã, para a tua Rádio Alvorada.
0: Obrigado, colega José Maculã.
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1: Muito bem, vai ficando por aqui. O programa Encontro Certo, agora às 6h43, ou 17, apenas 17, faltando para 7, 18 graus de temperatura. 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Paz e bem, meu amigo, minha amiga. Paz e bem. Vem aí a jornada esportiva pelos microfones da tua rádio Alvorada. Volto amanhã. Paz e bem.
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2: Loucura no Beira Rio. Maurício vira pro Inter, André.
3: Atenção. Ajoelhe-se aquele que ousou pedir Maurício fora do time do Internacional. O melhor Inter tem Maurício em campo. Foi assim em 2022, é assim também nos raros momentos de 2023. Ele simplesmente entrou em campo para virar o jogo diante do todo poderoso Flamengo, marcando o primeiro gol e agora fazendo uma pintura que Zico assinaria. Inter 2-1 no Beira Rio.
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9: 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Para quem vai utilizar a BR-116 na região de Novo Hamburgo, deve ter atenção maior para alguns pontos onde tem obras causando bloqueio parcial. 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
1: Gaúchos e brasileiros, o futebol brasileiro está aqui hoje à noite no Beira-Rio com um grande clássico deste futebol brasileiro e hoje com duas equipes em posições muito opostas dentro da tabela. O Flamengo disputa lá em cima o título contra o Palmeiras e o Internacional disputa escapar do rebaixamento. Portanto, há uma diferença muito grande, mas mesmo assim, eu quero nesta transmissão declarar e sobretudo dizer com muito carinho que quero mandar um abraço a todos os torcedores que estão aqui, aqueles que estão no congestionamento, aqueles que estão chegando em Porto Alegre, onde também tem problema de trânsito, venham para cá, vamos torcer para o Internacional, tentar uma vitória que seria importante, porque a colocação na tabela do Internacional não é boa. E o Inter precisa virar isso aí, precisa de vitória. Eu sei da dificuldade que vai ter em relação ao adversário, mas e aí? É o que está marcando a tabela, é contra quem o Inter tem que jogar. E a sua força, torcedor, que está aqui no Beira-Rio, certamente é uma força que pode ser, digamos assim, a divisão de coisas importantes e muito, muito, muito tranquilas para o Internacional. Será que vai acontecer? Bom, venha para cá, nós estamos aqui. A Gaúcha está ao lado do Internacional nessa competição. Não queremos ver os clubes do Rio Grande do Sul em Série B. Pelo contrário, chega para lá. Já tivemos o suficiente, não precisa mais. Então vamos lá, Rio Grande do Sul, que a Gaúcha está com você. E eu estou dizendo que a partir de agora nós estamos trazendo aqui o futebol com muita emoção, com muita força, ao lado do Internacional contra o Flamengo, este grande time do Flamengo, com todas as dificuldades que o Inter terá. Mas, quem sabe, até mesmo você, torcedor que está aqui na arquibancada, poderá fazer essa diferença. Venha para cá, porque a partir de agora, para todo o Brasil, pela Gaúcha, pela Rede Gaúcha, no aplicativo, no YouTube, onde você estiver, ali está o som da Gaúcha para você. Boa noite, Rio Grande, boa noite, Brasil!

0: 6 minutos para 7 da noite. A partida começa às 19h30. Portanto, ainda temos cerca de 34 minutos para o início do jogo. E nós vamos agora trazer as manchetes do futebol da Gaúcha com Eduardo Gabardo e as manchetes do Internacional.
1: Duas novidades na escalação do Internacional. Matheus Cunha será o goleiro titular e o capitão Alan Patrick está de volta ao time.
0: E o Felipe Duarte tem as manchetes do Flamengo.
2: Que mira a parte de cima da tabela e aposta num quadrado no meio-campo. Quatro meio-campistas contra o Inter. Na zaga, um velho conhecido dos colorados, o zagueiro Vitão.
0: Já tô sabendo, Nani, tu estás aí recepcionando o torcedor colorado para incentivar na busca de uma vitória, é isso, né?
3: É isso mesmo, Pedro. Movimento aqui no pátio do Beira-Rio melhorando agora próximo da partida. Expectativa de público entre 15 e 20 mil torcedores.
0: Muito bem, agora vamos lá com o Lucas Arruda e as manchetes do futebol hoje.
4: Pois é, Pedro, uma 21ª rodada de Brasileirão que tem jogos adiados em função da repescagem da Copa Sul-Americana. Mas o Internacional em alerta. Se perder o jogo no estádio Beira-Rio, vai ingressar na zona de rebaixamento. Ao mesmo tempo...

0: Tempo do jogo aqui, às 7h30 no estádio Maião, tem Mirassol contra o Remo com acompanhamento direto. E ainda, Pedro, o ciclo da Seleção Brasileira 2030 já começou. Carlo Ancelotti está no Brasil e amistosos para a seleção já estão marcados.
1: 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Vamos agora para as informações. E o time do Inter está sendo trazido por Eduardo Gabardo.

0: enfrentar o Flamengo, Paulo Pezzolano surpreende Matheus Cunha, o goleiro titular, número 23. Bruno Gomes, número 15. 25, Mercado, 3, Maripã e 6, Matheus Bahia. 5, Vijagra. 8, Bruno Henrique. 10, o capitão Alan Patrick. 26, Bernabé. 7, Carboneiro. E 28, Vitinho. Este é o time titular. No banco, Antony, Pedro Cauã, Félix Torres, Juninho, Luiz Felipe, Gabriel Vinícius, Alan Rodrigues, Paulinho, Alex, João Bezerra, Alejandro. E aí tem uma novidade, o recém-contratado Caleb fica no banco como alternativa para o segundo tempo. 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
1: 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Felipe Duarte, o Flamengo.
2: Uma vez Flamengo, sempre Flamengo.
3: E o Flamengo sempre forte, pelo menos nos últimos tempos. Vem a campo com o Rossi no gol número 1. 2, Varela, 44, Vitão, ao lado dele, Léo Pereira tem a número 4, 26, Alexandro, 52, Everton Araújo, 21, Jorginho, 10, Arrascaeta, 15, Carrascal, Samuel Lino tem a 16 e 9, o centroavante Pedro. No banco de reservas, à disposição de Leonardo Jardim, Andrew, Everton Royal, Ilo, Léo Ortiz, Ayrton Lucas, Eric Pulgar, De La Cruz, Saúl, Lohan, Bruno Henrique, Everton Cebolinha e Wallace Ian. 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
1: 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Agora eu quero chamar Jory Vasconcelos para falar, sabe do quê? De arbitragem. É importante, né, Jory?
4: Ah, importante, né, Pedro? Nós estamos já com o impedimento semiautomático em prática no futebol brasileiro, agilizando e tornando mais transparente as decisões tomadas naqueles lances ajustados. Quem vai comandar a arbitragem hoje no jogo do Inter contra o Flamengo é o jovem Matheus Candançan. Jovem, mas já do quadro da FIFA há algumas temporadas, um árbitro que teve problemas no ano passado, mas que é um dos principais árbitros do futebol brasileiro. Ele será auxiliado por Guilherme Dias Camilo e Evandro de Melo Lima. O quarto árbitro é João Vitor Gobi. Na cabine do VAR temos Diego Pombo Lopes, Fabrício de Moura e Rafael de Andrade. É a arbitragem no papel para a CMPC Viva o Natural.
1: 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E agora opinião, Maurício Saraiva, opinião no futebol da Gaúcha aqui no Beira-Rio para Inter e Flamengo.
5: Boa noite, Pedro. Boa noite a todo mundo que está conosco em áudio e vídeo. O que nós temos hoje é uma aposta tudo ou nada de um treinador que tem na ousadia a sua marca. Paulo Pezzolano está fazendo um dos times mais audaciosos desde o início da temporada, porque ele tem um primeiro volante marcador, um segundo já veterano que não tem a mesma capacidade, um Alan Patrick que sem a bola deve ser projetado à frente com o Carboneiro para que o Vitinho e o Bernabé façam o trabalho do meio de marcação. Do outro lado, um Flamengo tecnicamente muito superior e que vem com quatro jogadores.

0: jogadores de meio campo. A lógica é dar Flamengo. E a lógica do Inter é tirar a lógica do jogo e fazer da Internacional.
1: 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E a Nani está já te recepcionando aqui no Beira-Rio, torcedor colorado. Você que acredita, que tem fé no time e está esperançoso de que saia dessa dificuldade, que quem sabe até consiga uma vitória hoje à noite. Nani, fala com esse torcedor, ele merece todo o nosso carinho, Nani.
2: É verdade, Pedro. O torcedor merece muito carinho por estar aqui hoje. Teu nome?
3: Bárbara.
2: Bárbara, o que te trouxe ao Beira-Rio hoje? Tu tem alguma esperança? No que tu te apega para uma vitória do Inter?
3: Cara, eu não sei por que a gente vem. Ainda não sei. Tava conversando agora. A gente vem porque a gente gosta demais. É a nossa vida. Porque se fosse por resultado e tudo mais, a gente não vem mais.
2: Teu nome?
4: Jennifer.
2: Jennifer, o que tu falou agora?
4: A gente vem por amor.
2: É muito amor, né?
4: É muito amor. É só o que move é o amor.
2: Não, mas vamos lá. Se tem alguém que pode fazer alguma coisa nesse momento, e não que tenha nenhuma responsabilidade, mas é o torcedor, né? Vir aqui apoiar.
4: Sim, o apoio é o que nos move, né? E a gente espera que o time faça o mesmo.
2: Vem cá, teu nome?
5: Everton.
2: Everton, alguma confiança pra vitória hoje?
5: Ah, aquele 6-0, né? Mesmo que seja do goleiro, a gente vai comemorar. E o que nos resta é vir apoiar e rezar para que melhore esse momento e passe essa fase ruim.
2: Bárbara, teu placar pro jogo?
3: 0-0, eu acho que tá uma vitória.
2: Tá ótimo.
3: Tá ótimo.
2: Aí o torcedor do Inter, com muito amor ao Colorado, aqui no Pátio do Beira-Rio hoje, para Pão de Alho Santa Massa, Pedro.
1: 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Quero mandar um abraço ao Cláudio Montanelli, que está lá em Pelotas, ouvindo o futebol da Gaúcha, ao Padre Seron, que está lá no seu acampamento, lá na zona sul da cidade, projetando aquelas casas para os meninos que estão desamparados, enfim, fazendo seu trabalho, mas jamais esquecendo de torcer pelo Internacional. E também quem está por aqui é uma tia tua, Maurício, a tia Carmen. Tá? Veio trazer a beleza feminina para dentro da arquibancada. Olha que maravilha.
0: Que tenha um bom jogo e para que o Internacional, um dos nossos gigantes, consiga fazer o improvável, porque em futebol o improvável acontece com muita frequência, Pedro.
1: 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Lucas Arruda. E a campanha do Inter e do Flamengo tem diferenças acentuadas, né?
6: Muito, né, Pedro? A diferença é gritante, extremos na classificação. O Internacional é o 16º colocado com 21 pontos, é o primeiro time fora da zona de rebaixamento e chega para essa partida com 4 derrotas consecutivas na competição. 2 antes da Copa e 2 depois da volta do futebol brasileiro. Se perder para o Flamengo, repito, vai para a zona de rebaixamento de qualquer forma. O Flamengo, por sua vez, Pedro, vice-líder do campeonato, 38 pontos em 19 jogos. Ele tem uma partida a menos ainda a ser realizada contra o Mirassol. Mas na última rodada deixou 2 pontos pelo caminho no estádio Maracanã, no empate com o São Paulo por 1-1. Está a 6 pontos do líder Palmeiras. O Flamengo é segundo colocado nesse Brasileirão.
1: Muito bem, Carlos Conklin, Rio Grande, ligado no futebol da Gaúcha. Sérgio Vasquez manda uma nota para mim aqui. Sérgio Vasquez, a gente sabe, é conselheiro do Grêmio, já foi diretor e tal.
0: Mas é o da diretoria gosta dos anos dourados de 95, 96,
1: exatamente,
0: aquele monte de títulos.
1: Cacalo, Fábio Koff, Denis Abraão, aquela turma toda, né, que foi tão bem, né? Ele diz assim, o treinador pensou certo, o Flamengo, quando é atacado, não fica à vontade. O Vitória e o Racing fizeram isso e se deram bem. Será que ele tem razão, hein?
0: Não, a estratégia, o Sérgio, que conhece muito futebol, ele está acertando na intenção do treinador ao montar um time tão ofensivo, perto do que todos os repórteres, e não é erro da nossa reportagem, é porque a lógica mandava, eu que estou falando tanto dessa palavra, que o Inter se defendesse muito mais do que atacasse. Mas pensando nessa premissa que traz o Sérgio, o Internacional coloca um time muito ofensivo. Qual é o grande risco que ele corre? É que, tecnicamente, o Flamengo é tão superior que se o Flamengo ficar com a bola e tiver que ser marcado por esse meio campo do Internacional, ele não é um meio campo bom marcador. E aí, daqui a pouco, tem bola no Pedro, tem bola no Samuel Lino, e aí melhor nem seguir, né?
1: Pois é, o Coronel Amorim também está aqui no estádio, o Marco Brenner está lá na cidade de Montenegro, ligado no futebol da Gaúcha. Tem ainda o Daniel Jequis, que veio lá de Santana do Livramento para ver o Internacional jogar. Vamos lá, tem mais gente aqui, o Zé Dedão está ligado também, né? A Tamara é minha gerente lá no Banrisul, Maurício. Ela liga pra mim quando não tem saldo. Quando tem saldo, ela não liga.
0: Mas a lógica tá certa. A lógica tá
1: Vou
0: certa.
1: Fazer queixa pro Fernando Valeiro. Tá bom. Então tá, um beijo, Tamara. Olha aqui, ó. Deixa eu lembrar também um

0: Pedro tem quantos pontos agora?
1: 21.
0: 21. Mirassol e Remo?
1: O Remo tem 21 também, só que está dentro da zona de rebaixamento pelos critérios, e o Mirassol tem 20 pontos.
0: Então, se der empate e o Inter perder o jogo aqui, o Inter está no rebaixamento.
1: Isso, porque alguém vai pontuar, Pedro, o empate já serviria, por exemplo, para o Remo tomar a posição do Inter. Se alguém vencer, né, o vencedor da partida também passa o Inter, em caso de derrota para o Flamengo. Então, ele sabe que se for derrotado no Beira-Rio, ele vai entrar no Z4 nessa noite.
0: Muito bem, quero mandar um abraço para o nosso Adelar Amarante, narrador da nossa Rádio Jornal da Manhã de Juiz, que está ligado também no futebol da Gaúcha, um dos grandes narradores que nós temos aqui no Rio Grande do Sul, né? Bom, vamos lá, porque Trilegal é diversão e prêmios para sua vida muito mais. Trilegal. Arruda, vamos adiante, vamos lá, tem dois jogos ainda do dia no Brasileirão, né?
1: Perfeito, Pedro, outras duas partidas a partir das 9:30 da noite nesta quarta-feira. Um jogo que talvez não interesse em nada a dupla Grenal, especialmente ao Inter, que acontece no estádio Maracanã, no Rio de Janeiro. Tem Fluminense contra o Bahia, dois times da parte de cima da classificação. Mas o outro jogo eu coloco também como um ponto de atenção, Pedro, por conta do Vitória. No estádio Barradão, em Salvador, o Vitória recebe o líder Palmeiras. O Vitória tem 26 pontos, 5 a mais do que o Inter, só que tem campanhas muito distintas dentro e fora de casa. Vence praticamente todos os jogos no Barradão e perde fora de casa. Então atenção, às 9:30, Vitória contra o Palmeiras, porque lá na frente, Pedro, o Vitória pode ser candidato também ao rebaixamento à Série B.
0: Pois é, mas o Vitória vem fazendo uma campanha bastante razoável.
2: Se o Vitória escapar, deve diretamente ao Barradão, onde ele faz a imensa maioria, a esmagadora maioria dos seus pontos, onde inclusive venceu esse Flamengo que hoje o Inter quer vencer no Beira-Rio. Eu estou dizendo que é impossível? Não, eu não sou maluco. O futebol é o esporte, por isso tão apaixonante, em que mais vezes, com naturalidade, o pior ganha do melhor. Então, se o Internacional conseguir competir mais do que o Flamengo, se o Inter conseguir levar o Flamengo ao desconforto pressuposto aí pelo Serginho Vázquez, de que o Flamengo se defende mal, o Inter pode ganhar o seu jogo. Claro que pode. E uma vitória como essa, ela tem a importância direta dos 3 pontos, mas tem também a importância de ganhar de um time que muito provavelmente vai ganhar do Mirassol, vai ganhar da Chapecoense, vai ganhar do Remo, de todo mundo que está embaixo. Por isso que essa vitória seria tão extraordinária para a confiança e para a tabela.
1: Pedro, ainda sobre o Vitória, é importante que se diga o seguinte: como mandante, ele tem a 4ª melhor campanha desse campeonato.
0: Olha só.
1: Só está atrás do Atlético Paranaense, do Palmeiras e do Fluminense. Só que como visitante, ele tem a 2ª pior campanha fora de casa. Então, é uma campanha de extremos, por isso que o jogo de hoje é importante. O Vitória recebe o líder Palmeiras no estádio Barradão, e o Inter, o Grêmio e os demais times torcem pela derrota do Vitória.
0: Pois é, na última semana o Palmeiras perdeu e o Flamengo não aproveitou e empatou com o São Paulo.
2: Foi no fim de semana.
0: Então, imagina hoje, se o Palmeiras não aproveita aqui e o Palmeiras aproveita lá, bom, aí fica mais próximo do título, né?
2: Eu sempre digo, em se tratando da história do Flamengo, por mais que ele esteja modernizado, profissionalizado, o Flamengo é sempre uma pressa para cair, né? Tem muita gente, tem muita torcida, fica no Rio de Janeiro, uma cidade turística, o jeito de torcer lá é diferente. Então, o Flamengo de Sapucaí é um Flamengo menos competitivo. O Flamengo ferido, o Flamengo desafiado, que é este que vem aqui porque empatou com o São Paulo no Maracanã, ele fica mais concentrado. E com a qualidade disponível, ele fica mais perigoso.
3: Ô Maurício, e sobre essa qualidade, terminou agora o aquecimento dos jogadores do Flamengo, voltaram para o vestiário. A intenção da diretoria do Flamengo é reforçar ainda mais esse plantel. Dois jogadores estão em uma negociação, inclusive um deles aguardado para chegar amanhã ao Rio de Janeiro. Thiago Almada, meia atacante do Atlético de Madrid, esteve na Copa do Mundo com a seleção argentina. E o Flamengo deve pagar 25 milhões de euros, o que dá quase 15 milhões de reais por 60% do passe do argentino. E além dele, tem conversas também em andamento com Luiz Henrique, atacante que hoje está no Zenit da Rússia, ex-Botafogo, esteve no Mundial também com a seleção brasileira. Por ele, o Flamengo está prestes a desembolsar 35 milhões de euros, o que dá 204 milhões de reais.
0: Então, é o dinheiro que o Maurício tem no Banrisul, né?
3: É muito dinheiro, né, Pedro?
2: O Pedro, Felipe, para ter
0: passou
2: uma ideia,
0: o teu dinheiro para o Sicredi, eu estou sabendo. Está no Sicredi.
2: Se eu tivesse esse dinheiro todo, eu não saberia sequer o que fazer com ele, mas uma coisa é certa. O Flamengo estaria contratando, se isso andar, os dois destaques individuais do Botafogo, que foi campeão brasileiro, e da Libertadores. Lembra? No mesmo ano, os destaques eram o Marlon Freitas do meio para trás e, na frente, Almada e Luiz Henrique. Ambos estiveram na Copa do Mundo. O Almada jogou

0: Às vezes, o Luiz Henrique jogou menos de meio tempo contra o Marrocos, mas se vierem para o Flamengo, imagino que fica o elenco do Flamengo.
1: E por outro lado, Pedro, Maurício, teve uma proposta do Beşiktaş da Turquia pelo Léo Pereira, zagueiro Léo Pereira, também esteve na Copa do Mundo com a seleção. 10 milhões de euros, o Flamengo não quis vender. 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
2: Pois, dona Nani...
3: Por outro lado, aí, Pedro, o Inter também, claro que é um outro patamar, né? Mas o Inter também está tentando contratar um jogador de Copa do Mundo, que é o atacante paraguaio Alex Arce, do Independiente Rivadavia, da Argentina. Esteve na seleção do Paraguai na última Copa do Mundo, numa negociação que deve girar em torno de 3 milhões de dólares. O Inter também tenta contratar o seu jogador de Copa do Mundo.
2: É, tu tá falando em números aí, juntamente com o Felipe Duarte, que tem a ver com a realidade financeira do Internacional e do Flamengo e do Grêmio também. Vamos botar o Grêmio junto, porque estamos aqui em Porto Alegre, aqui moramos, aqui vivemos, né? E eu quero dizer para a Nani o seguinte: Nani, já deve ter 5 mil pessoas aqui, ainda é um público pouco significativo, mas eu imagino, pelos congestionamentos, pelas fotos que recebi, etc., que tenhamos ainda um movimento bastante interessante. Aí fora, no pátio, é isso ou eu estou enganado?
4: Está certo, Pedro. O movimento está bem intenso aqui no pátio nesse momento. A fila para o estacionamento, para a entrada de carros, também é grande. Então eu acho que o público hoje, com certeza, vai ser muito melhor do que aquele que a gente viu semana passada. Claro que a trégua da chuva ajuda bastante. Vamos conversar aqui com o torcedor. Tem um nome?
2: Ainda falta 18 minutos, viu?
4: É, 18 minutos, e tem gente que chega depois de começar o jogo, né?
2: É, mas dá pra chegar bastante gente. 18 minutos é um bom tempo.
4: Eu acho que vai aí muito próximo dos 20, Pedro. Vamos ver aqui, Dalton, né?
5: Isso.
4: Dalton, o que tu achou da escalação? Matheus Cunha no gol hoje, Alan Patrick no lugar do Alejandro.
5: Infelizmente, eu acho que o treinador ele erra bastante, tá? Porque ele não dá uma continuidade. No início do campeonato, eu achei que ele tinha que mudar, tá? Que meio que perdeu a convicção dele. Bora, mas... Mas três zagueiros em casa contra o Cruzeiro, e aí jogando fora com três zagueiros, agora contra o Flamengo ele muda para dois zagueiros. Acho que falta um pouquinho de convicção para ele nesse momento, né? Acho que ele tem que tentar reagrupar esse grupo de jogadores aí para tentar dar uma dignidade e voltar a vencer. O Inter não pode ficar tanto tempo sem vencer. E não vem de hoje, vem desde o ano passado. É o time que mais perdeu no campeonato desses 60 jogos.
4: Não tá muito contente com a escalação, mas acha que dá para ganhar? Dá para arrancar uma vitória? Pô, uma esperança, assim?
5: Pelo histórico do Inter, né? O Inter sempre num momento difícil, em jogos grandes, é onde os jogadores aparecem, né? Eles têm que aparecer, eles têm que mostrar por que eles recebem o salário deles, por que a torcida não abandona eles.
4: Perfeito. Tá aí o Dalton, então, confiante, apesar da escalação de Pezzolano para Pão de Alho Santa Massa.
2: Pois é, Maurício, a reação do torcedor não é a pior, pelo contrário, acho que vão fechar aí com 15 mil almas, por exemplo.
0: Olha, se forem as 20 mil que a Nani está projetando, então seria extraordinário para o momento que o Inter vive. O que me chama a atenção...
2: Cada... Tu viste a torcida do Flamengo lá? Tá já mais lotado.
0: Dois terços do espaço dela já está tomado, é que vive outro tipo de expectativa, a torcida do Flamengo. Para você ter uma ideia, tá, dessa diferença financeira que você acabou de trazer. O Eduardo Gabar está falando no Internacional, juntando os trocos para poder chegar a 3 milhões e meio de euros ou de dólares para contratar o Arce, o centroavante do Rivadavia da Argentina. O Flamengo, segundo Felipe Duarte, está trazendo Almada e Luiz Henrique a 25 e 35 milhões de euros, o que dá, até na minha matemática, 60 milhões de euros. Essa é a diferença financeira dos dois, o que significa automaticamente uma diferença também de qualidade de elenco. Por isso que a gente fala com tanto pessimismo, que eu chamaria de realismo, a possibilidade de o Inter vencer. Porque as realidades, no momento, não é para sempre, mas a realidade do momento tem um oceano no meio.
2: É, por aí. Bom, amanhã tem mais jogos na rodada, não é, Arruda?
6: Sim, Pedro. O encerramento parcial desta rodada acontece amanhã com dois jogos. Em São Paulo, Neoquímica Arena Corinthians contra o Atlético Paranaense. E às 9h30, no estádio Couto Pereira, tem Curitiba contra o Cruzeiro. Também atenção com Curitiba, que tem 27 pontos na tabela. Os outros quatro jogos, Pedro, que seriam nesta semana, nesta rodada de Brasileirão, estão adiados por conta da repescagem da Sul-Americana. Botafogo e Grêmio, São Paulo e Santos, Atlético Mineiro contra o Bragantino e Chapecoense contra o Vasco.
2: Aliás, a Copa do Brasil também é bom situar, né? Porque ela está diferente esse ano. Ela é jogada no domingo e na quarta. Me explica direitinho isso aí.
6: Exatamente. Eu confesso, Pedro, que desde que eu acompanho futebol, eu nunca tinha visto isso, né? Eu posso estar enganado, mas não me lembro dessa fórmula de disputa da Copa do Brasil.
2: É que quando a Copa do Brasil nasceu, tu já era nascido também, né?
0: Não, a única, para você ter uma ideia, Lucas, a única final de Copa do Brasil, que foi num fim de semana, foi a da primeira Copa do Brasil, conquistada pelo Grêmio num sábado à tarde, contra o Sport Recife no Olímpico, 2-1. Foi num sábado e no domingo o Brasil jogou contra o Chile pelas eliminatórias, o jogo da fogueteira, aquele jogo que o Rojas cortou a própria cara, 1-0 Brasil, gol do Careca. Então foi a final no final de semana. Dali em diante, as finais, a semi, sempre a Copa do Brasil jogada em meio de semana.
2: É, dá uma ideia da minha idade, como eu tô velho, Maurício, eu tava nesse jogo. O narrador era o Ranzoli, eu era o repórter.
0: Eu tava.
2: E o Rui era o comentarista.
0: O meu narrador na Bandeirantes era o Sérgio Moraes, dos Pampas aos Seringais. Fazia o comentário e a reportagem. Como é que você chama, louco? Como é que ele...
2: Não, eu era na Recomplatec, né?
0: Eu tava nessa vida.
2: Quando eu viajava, né? Viajava um, né? Excursão do Grêmio na Europa, do Inter e tal, lá ia eu. Na Recomplatec, qual é... O que quer dizer isso?
0: É narrador?
2: Não. É narrador, repórter, comentarista, plantão e técnico. Tudo junto. Ia sozinho, viajando pelo mundo. Ah, vou te dizer, que loucura aquilo. Bom, mas enfim, aconteceu, né? Arruda, o que tu ia dizer mesmo?
6: É isso, Pedro, porque a configuração ela sempre foi, né, de meio de semana, e agora teremos a abertura da fase de oitavas de final no próximo final de semana e os jogos de volta na semana que vem, na metade. Então, em relação ao Inter, domingo às 7h30 da noite no estádio Beira-Rio, o Inter recebe o Corinthians, atual campeão da Copa do Brasil. E o jogo da volta na próxima quinta-feira, dia 6, lá em São Paulo, na Neoquímica Arena, Corinthians e Internacional às 8 horas da noite, valendo R$4 milhões e a classificação às quartas de final.
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0: E eu quero... Rodrigo lembrar... Adams faz uma correção importante. Nosso ouvinte, nosso amigo, nosso integrante de equipe de Copa...
2: Não foi na nossa festa de confraternização.
0: Certamente devia ter algum compromisso importante. O Rodrigo me lembra que
2: deslixo.
0: Grêmio e Corinthians... Na Copa do Brasil, com o Tite, aquela lavada que o Grêmio deu no Corinthians 3-1, foi num domingo. A primeira das finais foi no domingo na Arena, no Olímpico 2-2, e no outro domingo se jogou a final da Copa do Brasil com 3-1 para o Grêmio. Boa, Rodrigo.
2: Morumbi. Muito bem. Torcedor chegando, aumentando bastante o público aqui no Beira-Rio. Vamos ver se chegamos. A previsão seria 20 mil pessoas, é isso, Nani?
4: Assim, o Inter ele não passou uma previsão exata, porque adotou essa nova estratégia de não passar uma expectativa de público. Mas eu acredito que em torno de 15 a 20 mil. Agora, o Inter acabou de anunciar que tem 10 mil já.
2: 15 é o banco pra ti.
4: Então, já tem quase 10 mil. Vamos conversar com essa gurizada aqui? Vem cá. Vamos conversar, vem cá. Vem comigo. Teu nome?
7: Guilherme,
4: no que tu te apega pra uma vitória hoje?
7: Bah, eu me apego na fé, né? Porque esse time é muito ruim, bah, tá louco. Eu acho que tem chance de ganhar. Se ganhar vai ser na tradição do clube, claro, mas tem que ir pra cima, né? Tem que ir pra cima e tem que tentar ganhar.
4: O que tu achou da escalação com o Matheus Cunha no gol?
7: Ah, tem o Antony, tem o Rocher. Rocher tá mal, o Antony tá mal. Tem que testar alguma coisa diferente.
4: Então, vai que pega tudo hoje, né?
7: Exato, então acho que é válido.
4: Teu placar pro jogo?
7: 2-1, Inter.
4: Gol do Alan Patrick, que tá voltando?
7: Um gol do Alan Patrick e um do Vitinho.
4: Perfeito, valeu, querido. Tá aí o torcedor do Inter para Pão de Alho Santa Massa.
3: A escalação do Inter tá nos alto-falantes agora e no telão do Beira-Rio.
2: O pessoal não tá reagindo bem, né?
3: Agora tá no Matheus Bahia, lateral esquerdo. Vamos sentir aqui a reação da torcida.
8: Rodrigo Vidiagra!
2: Esse foi bem.
8: 8, Bruno Henrique!
2: Perdeu o carinho do torcedor, apesar de tudo.
8: 28, Vitinho! Paulo Pergolano, eles em campo!
2: Aí o Montanho, fazendo aquela animação extraordinária, bonita, beleza, aquela coisa toda, né? Bom, o que, que eu tenho que perguntar pro Arruda? Quem é que tá no G6? Me conta aí.
6: Vamos lá, Pedro, porque o Palmeiras é líder do Campeonato Brasileiro, 44 pontos conquistados, mesmo com a derrota na última rodada. O Flamengo é vice-líder com 38, o terceiro, o Atlético Paranaense, tem 36, o quarto, o Fluminense, tem 33, e o quinto colocado, o Bragantino, tem 31. Fecha o G6, o Bahia, também com 31 pontos, atrás no critério das vitórias, o G6 do Campeonato Brasileiro.
2: Muito bem, e lá no Z4, meu Deus, já tô me coçando.
6: Ai, ai, ai.
2: Vamos lá.
6: Vamos lá, Pedro. Não temos o Inter, não temos a dupla Grenal nesse momento, mas pode acontecer em breve. 17º colocado, Vasco da Gama, tem 21. 18º, Remo, também tem 21. A diferença está no saldo de gols. O vice-lanterna Mirassol tem 20 pontos. E a lanterna Chapecoense tem apenas 10. O Z4 do Campeonato Brasileiro, que tem à sua frente, imediatamente, Internacional e Grêmio.
2: 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Ainda com a Ruda, eu quero saber os brasileiros que estão na Sul-Americana. O Grêmio, por exemplo, é amanhã.
6: Perfeito, Pedro. Amanhã a Rádio Gaúcha transmite a partir das 7 horas da noite em Porto Alegre, na Arena, Grêmio contra Bolívar. Na ida, na altitude de La Paz, o Grêmio foi derrotado pelo placar de 3-2. Hoje, Pedro, destaque para outros dois brasileiros que estarão em campo. O Vasco da Gama enfrenta o Independiente Medellín no Rio de Janeiro, no estádio São Januário. Bola já está rolando pelo placar de 0-0, na ida 2-2. E ainda o Bragantino, às 9h30, no estádio Cícero de Souza Marques, recebe o Sporting Cristal do Peru. Na ida, em Lima, placar de 0-0. Ontem, o Santos se classificou, venceu mais uma vez a UCV, a Universidade Central da Venezuela, por 4-2 na Vila Belmiro. Está classificado à próxima fase da competição.
2: 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Agora nós temos 19 horas 23 minutos, faltam 7 minutos para começar a partida. Eu imagino que ainda tenha movimento, porque eu estou vendo aumentar o público aqui, Dani.
4: Aqui no pátio, Pedro, o público está bem bom. Realmente muita gente se movimentando, muita gente chegando. Vamos conversar aqui com o torcedor, teu nome?
9: Leandro.
4: Leandro, vocês passaram falando, vai dar hoje?
9: Tem que ser hoje, não adianta, né? Depois do Cruzeiro, o time foi mal. Mas, se Deus quiser, hoje o Internacional aí vai para cima, com força, com vontade. As peças não são muito boas, a gente sabe, mas tem que dar.
4: Pelo menos entrega e vontade tem que ter, né?
9: Tem que ter, bastante. 2-0.
4: 2-0, teu placar tá ótimo.
9: Tá excelente.
4: E aí, tu acha que a gente sobe ou a gente ainda tem que ficar cuidando?
9: Não, vamos subir.
4: Valeu, Leandro. Tá aí o torcedor para Pão de Alho, Santa Massa. E, Pedro, eu vou subindo, te encontro aí em cima.
2: 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E Eduardo Gabardo está trazendo agora, para você que ligou o rádio agora, para você que está no automóvel, está tentando chegar, está congestionado, está na fila do estacionamento, sei lá quem mais. Gabardo, diz aí o time do Inter, Gabardo.
10: Que tem novidade, Matheus Cunha, o goleiro titular. E além disso, Alan Patrick está de volta. Escalação de Paulo Pezzolano. Matheus Cunha, Bruno Gomes, Mercado, Maripan e o Matheus Bahia. Vijagra, Bruno Henrique, Alan Patrick, Bernabé, Carboneiro e Vitinho.
2: Muito bom, Felipe Duarte, este Flamengo.
1: Rossi, Varela, Vitão, Léo Pereira, Alexandro, Everton Araújo, Jorginho Arrascaeta, Carrascal, Samuel Lini, Pedro, técnico Leonardo Jardim.
2: E no Nacional Brasileiro aí no seu rádio.

0: Hino Nacional Brasileiro executado aqui no Beira-Rio, o público aumentando bastante, a Nani já nos deu uma ideia de que tem muita gente entrando ainda, há congestionamento na chegada de Porto Alegre, talvez não tenha mais, talvez as pessoas já tenham conseguido passar por este processo, mas agora tem congestionamento aqui na garagem do Beira-Rio. Mas enfim, Maurício Saraiva, e esta facerice do Pezzolano?
1: Bom, você que brinca comigo sobre a minha leviandade, a minha irresponsabilidade por gostar de futebol ofensivo, até eu estranho essa escalação, diante do que o Inter não conseguiu fazer com uma escalação parecida no início do campeonato, porque se fragilizou defensivamente, porque quando jogava bem, perdia, quando jogava mal, perdia também. Houve modificações para o Inter reagir, e reagindo, ganhou assim do Corinthians e do Santos, jogando mais na defesa do que na frente, e hoje pega o melhor time do Brasil, o melhor elenco da América Latina. E contra esse time, o Inter vai mais alegre, mais audaz, mais faceiro do que em qualquer outra partida do ano. É all-in, a aposta completa, tudo ou nada, na conta de Paulo Pezzolano, que tenha sucesso.
0: 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Nasceu
1: isso.
0: Ali aqueles gringuinhos ali, lá de Encantado.
1: E o pessoal está louco para poder fechar alguma coisa com pão de alho para poder oferecer lá nos Estados Unidos, porque eles só não oferecem, me disse um dos gerentes, porque eles não têm abastecimento suficiente para toda a rede. Quando tiver, vai ter pão de alho lá também.
0: Então tá. Bom, nós temos agora 20 horas mais...
2: 7h28.
0: 28 minutos, faltam dois minutinhos. Estão tirando fotografia, aquela coisa toda. Onde é que tu anda, hein, Gabarco? Tá à minha direita, né?
2: Isso, atrás do gol à direita.
0: Tá
2: aqui.
0: Tá tudo bem contigo?
2: Tudo ótimo, Pedro.
0: Gabriel tá bem?
2: Muito bem, tava com saudade, né? Depois do longo período da Copa do Mundo.
0: Tu, Pedro, tava com saudade ou ele?
2: É, os dois. Eu os dois. Acho que mais, né? Mas ele também.
0: É, porque tu é velhinho, já tá chorando, tá com 50 anos. Não é mais aquela criança do outro lado. Aí, quem é que tava me chamando aí?
2: O coração bate mais forte. Pedro, pra dizer que aqui atrás desse gol, onde está a Guarda Popular, o ambiente é de cobrança, de pressão. A todo momento o grito da torcida é de sejam mais guerreiros, enfim, cânticos de cobranças aos jogadores do Inter antes da bola rolar.
1: É muito bom, aí não é só a direção.
0: Me surpreendeu com uma coisa que eu não
3: Pedro,
0: tinha dado conta. Fala, Nani.
3: Eu subi agora e junto com os cânticos de seja mais guerreiro para os jogadores, tiveram gritos direcionados ao presidente Alessandro Barcelos mais uma vez.
0: Muito bem, Maurício.
1: É que quando é em relação à direção, é autoexplicativo. A gestão é ruim há bastante tempo. Mas não estão levando livre os jogadores, falando sobre ser mais guerreiros, mais competitivos, ganhar dividida. É nessa levada que o Inter vai tentar competir com o Flamengo.
0: Eu cheguei aqui no Beira-Rio, tu me chamasse a atenção, o Inter tem 4 derrotas consecutivas.
1: 2 antes da Copa, 2 depois da Copa.
0: É um retrospecto realmente muito aquém daquilo que é o interesse do torcedor colorado, né? Bom... Mas vamos adiante, porque a partida vai começar, os jogadores do Inter estão reunidos ali, certamente muito mobilizados, diante da necessidade de conquistar uma vitória. E tomara que eles consigam. É difícil, eu sei que é difícil, muito difícil, tá? 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A saída vai favorecer o time do Flamengo, são 9h29min, portanto, o senhor juiz está na hora de começar a partida, está na hora de vermos emoção aqui no Beira-Rio, está na hora de torcermos muito pelo Internacional. Convido o torcedor a ficar solidário com o time, mesmo diante de alguma dificuldade que eventualmente possa acontecer e irá acontecer, afinal o adversário é poderoso. E aí apita o árbitro e a bola está rolando, saída para o time do Flamengo. A bola foi jogada lá na esquerda, por lá está colocado a Rascaeta, meteu na ponta, a bola foi para Samuel Lino, ele está recuando onde está colocado o jogador Léo Pereira. Léo Pereira domina pelo campo defensivo e empurra a bola para o Alexandre. Ele corre ali pelo lado esquerdo, levando a bola para o campo de ataque. Ainda ele chegou à marcação, o passe foi mal feito, a bola foi tirada e foi para Carbonero. Carbonero dominou na ponta direita, tem 3 caras, tem uma blitz ali. Ele consegue recuar, tocando a bola para o jogador Bruno Gomes. Bruno Gomes tenta jogar, jogou a bola, ela foi na ponta direita, ela está ele de novo colocado pela ponta. Tentou ganhar, tocou a bola para o Carbonero. Carbonero dominou, tentou meter no meio. A bola foi recuada, onde está colocado Alan Patrick, que está dominando ali pelo meio. Não há marcação. Agora, quando chega, ele mete a bola na esquerda. Ali está colocado o jogador Matheus Bahia. Matheus Bahia faz o domínio, procura jogar, jogou na frente, cortou para o Internacional Maripan. Maripan jogando a bola na frente, encontrou colocado o Vijagra. Vijagra carregou ali pela meia esquerda, abertura na ponta. A bola foi para o Matheus Bahia, pode tentar o cruzamento, prefere reter a bola. Dois jogadores do Flamengo chegando na marcação, recuou, tocou a bola para Vijagra. Vijagra colocou ali pelo meio, jogou a bola para Bruno Henrique, tocou na esquerda, o cruzamento acontece, Carboneiro está ali. A bola está saindo pela linha de fundo, o juiz está dando o tiro de gol, Felipe.
4: Está dando tiro de meta porque o último toque foi do Carboneiro. O cruzamento que veio da esquerda de Bernabé, ele dividiu a bola com Léo Pereira, mas tocou por último, colombiano colorado. Por isso, tiro de meta para o Flamengo e a informação é Claro.
0: 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Tá aí, tá bom? 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E a bola é dominada para o time do Flamengo através do jogador Jorginho. Jorginho tocou a bola, deu para Vitão. Vitão carregou ali pelo lado direito, conduziu. Tem colocado o Everton Araújo, dá a bola para ele. Recolhe o volante do time do Flamengo, empurra a bola para Léo Pereira. Ele domina ali pelo lado esquerdo, abriu a bola na ponta esquerda. Alex Santos está colocado por lá, por elevação, tentou para o campo de ataque. Foi lá para dominar o jogador do Flamengo, a bola chega na bandeirinha de escanteio, estava lá o jogador Samuel Lino, a bola saiu pela linha de lado, arremesso lateral cobrado pelo Alexandre para o Flamengo, ele deu a bola para o Samuel Lino, que recuou, tocou, encontrou colocado Léo Pereira, que joga no meio, a bola para Jorginho, Jorginho recuou tocando para Everton Araújo, buscou a direita, Varela está colocando por ali, recolheu a bola, tocou para Carrascal, recuou para Varela, Varela deu para o Everton Araújo, que fez a bola chegar para Vitão, Vitão recolhe, jogando acho que pela primeira vez contra o Internacional aqui no Beira-Rio, né?
4: Primeira,
0: né? É, e tá aí ele com a bola, dominando com a sua categoria de sempre, jogando uma bola curta, recebeu devolução, tocou a bola para o Everton Araújo, agora com Varela, Flamengo tentando descer para o campo de ataque, o placar é 0-0, são 3 minutos do primeiro tempo, a bola foi no Vitão, Vitão deu para Rascaeta, que deu para Varela, Varela recuando a bola onde está colocado o Everton Araújo, que dá para Vitão, Vitão tocou para Léo Pereira soltou na esquerda, por lá está colocado Jorginho, pé direito na bola, levantou, corta de cabeça para o Internacional o zagueirão, o Maripan, Maripan jogando a bola na frente, ela foi, onde está colocado o Carboneiro, Carboneiro dominou, jogou com o Alan Patrick, chegou para dentro da grande área, marcado, ganhou do marcador, bateu no canto e a bola foi para a linha de fundo, chegou forte o time do Inter, hein, Felipe?
4: Chegou no contra-ataque puxado por Carboneiro, que serviu o Alan Patrick, é bem verdade, marcado, ele chutou, a bola desviou no defensor flamenguista, ao menos ganhou um escanteio, o próprio Alan Patrick na cobrança, a informação é Tumelé.
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1: A última linha de marcação, e eu chamo de última porque antes disso tem ataque e meio campo, do Internacional tem 5 defensores. O Bruno Gomes sem a bola vem para dentro ser zagueiro e o Vitinho é quem cobre a lateral direita. Defende-se com 5 o Inter. Quando ataca, aí o Bruno Gomes vira lateral direito.
0: Uma bola longa para o ataque do Inter. Bernabé correu, tentou chegar, chegou no fundo do campo, dominou na bandeirinha de escanteio, veio Varela na marcação, recuou, tocou a bola onde está colocado o seu companheiro, o jogador Matheus Bahia, ele tenta chutar, a bola bate no adversário, linha de lado, o arremesso favorece o time do Internacional. Você torcedor está ligado no Futebol da Gaúcha, né? E a Rede Gaúcha com quase 100 de emissoras espalhada por todo o território brasileiro. Começou o quê mesmo?
5: Tem bola rolando, Pedro, e com atraso, quase 5 minutos de delay no jogo entre Mirassol e Remo, 0-0 no estádio Maião, em função da fumaça, Unimed Porto Alegre.
0: Matheus Cunha, hoje goleiro do Inter, estreando, jogando a bola no meio do campo, ela ficou dominada pelo jogador do Flamengo, Everton Araújo. Everton Araújo procura jogar, foi desarmado, a bola foi para o Alan Patrick, Alan Patrick dominou, ganhou de 2, soltou para o Vijagra, veio de trás com bola dominada, abriu na direita, por ali está colocado Vitinho, Vitinho tocou na área, bomba, e a bola está na linha de fundo. Que Inter é esse que eu estou vendo aí, senhor Maurício Saraiva?
1: É o Inter que tenta fazer a jogada de lado com o Bruno Gomes aberto e o Vitinho já se transforma no atacante do corredor direito. Do outro lado, o Bernabé é um ponta esquerda da antiga, mas ele agora está por dentro porque sem a bola. Quem defende pelo lado de um é Matheus Bahia, do outro é o Vitinho. E por dentro vem o Bruno Gomes.
0: 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Placar é 0-0, Inter e Flamengo, são 5 minutos, 40 segundos, primeiro tempo. E você tá ligado no futebol da Gaúcha, o Arrasca tem a bola, recuou, tocou a bola, está colocado o Everton Araújo, ele procurou jogar na direita ali, está colocado Varela, pisou na bola, Everton Araújo tá pedindo também o Carrascal, a bola foi no Carrascal, que deu para o Everton Araújo, que tentou jogar na frente, a bola foi tirada, o rebote ficou, pra bomba, grande defesa do goleiro do Internacional, Matheus Cunha, no chute forte, ele defendeu com o pé, e claro, salvou. Né? Salvou aquilo que seria o gol do Flamengo. A bola do Arrascaeta tentou levantar, ficou para Varela, dominou dentro da área, recuou. Carrascal tentou para a área do Internacional, a bola foi tirada. O goleiro da primeira experiência foi um sucesso, hein, Gabardo?
2: Olha, Pedro, primeira impressão do goleiro Matheus Cunha, boa. Carrascal escapou pela ponta direita, livre, chutou rasteiro. Matheus Cunha defendeu bem com o pé direito, informando o tri legal.
0: Everton Araújo procura jogar a bola para o campo de ataque. Ela foi, o destaque colocado o Léo Pereira. Léo Pereira tentou jogar, jogou, tocou a bola na esquerda, por lá está colocado o é o Lino, ele faz o domínio, atacado, recua a bola, encontra colocado por ali o Jorginho. Jorginho está recuando mais ainda, tocando a bola para o Alexandro, que está recuando para o goleiro Rossi, que está saindo fora da sua grande área, está lá na intermediária, dominando a bola, olhando para todos os lados, não há ninguém do Inter por ali, ele faz a bola chegar onde está colocado o Alexandro. Alexandro corre lá pelo lado esquerdo, Samuel Lino está mais à frente, a bola foi para ele, dominou lá pela ponta esquerda, a marcação chega, ele recua a bola, deu para Arrascaeta. Arrascaeta procurou jogar ali pelo lado direito, meteu a bola para o Alexandro e foi para o fundo do campo, marcado, procura passar, a bola tirada, linha de lado, arremesso lateral e há um jogador do Inter caído e tem uma falta marcada, não é, Gabardo?
2: A falta foi cometida pelo lateral esquerdo, o Alexandro, derrubou o Bruno Gomes ali pela lateral direita, campo de defesa do Internacional, falta marcada, 0-0 o placar, a informação é de Grupo IESA.
6: O risco do jogo, Pedro, o primeiro ataque do Flamengo virou chance de gol. A primeira vez que o Flamengo atacou, trocou três passes e o Carrascal estava a três passos da pequena área chutando mais o chão do que a bola e o Matheus Cunha fazendo sua primeira grande defesa. Esse é o problema de o Flamengo ficar tanto com a bola, porque se ele verticalizar o seu jogo, o risco é muito grande.
0: 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É, mas importante, né? Matheus Cunha, na primeira vez que foi exigido, fez uma defesa extraordinária e tirou um gol do Flamengo. Lá vai Jorginho, Jorginho está recuando a bola, soltou para o Everton Araújo, que dominou ali pelo meio e tocou a bola para Vitão. Vitão vai partir para o campo de ataque, levar o time do Flamengo para lá, tocou a bola e encontrou colocado para ali o Carrascal, recebeu no Varela, deu para Vitão, Vitão dominou, recuou, é Jorginho que está dominando ali pelo campo defensivo, ele faz o domínio, toca a bola curta, encontrou colocado por ali o Everton Araújo, que deu para o Jorginho. Jorginho recolheu, tocou na esquerda, lá está colocado o jogador Alexandre, ele faz o tabelamento, a bola foi outra vez para o Jorginho. Jorginho tentou levar, jogou na frente, o Inter tem o domínio da bola, o toque foi feito pelo Alan Patrick, ele buscava a profundidade, mas a zaga do Flamengo cortou. Lá vai Alexandre correndo pelo lado esquerdo, meteu no meio, encontrou colocado o Jorginho, está livre de marcação, meteu a bola para o Varela. Varela dominou, Carrascal pedindo, a bola foi para ele, chegou no fundo do campo para cruzar, pé direito, a bola chutada no gol e outra vez Matheus Cunha tem ela, acarinhando, colocando nos braços e levando tranquilidade para o torcedor colorado. Gabardo.
2: Samuel Lino girou de perna direita na entrada da grande área, o chute foi no meio do gol. Aí o goleiro do Inter estreando hoje, Matheus Cunha, soltou, pegou de novo com segurança. Tá aí, boa defesa do Matheus Cunha, mais uma informando o Sicredi.
0: 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Lá tá o Inter no ataque, Bernabei lutando, tentando ganhar, derrubou o adversário, cometeu falta. Parou tudo, né, Felipe?
4: É, mas o Léo Pereira, zagueiro da seleção brasileira, se atrapalhou. Ele não conseguiu dominar a bola e quase o Carbonero rouba dele dentro da área. Cometeu a falta já cobrada, informando, claro.
0: Pois é, Nani, o que, que o torcedor tá achando?
3: Vamos ver aqui com o seu Ayrton. Ayrton, tá gostando do Inter por enquanto?
7: Sim, tá bem. Tem que continuar assim. Lutar que podemos conseguir alguma coisa.
3: Tá aí o seu Ayrton para Pão de Alho Santa Massa.
0: Uma bola longa para o Pedro, ela foi tirada, linha de lado, arremesso lateral para favorece o time do Flamengo. Lado esquerdo, Alexandre cobrou, dominou por lá o Arrascaeta, dominando pela meia esquerda ainda, ele jogando para o Alexandre, ele domina pela ponta, recua outra vez para o Arrascaeta, que está jogando no meio do campo, quando nós temos 10 minutos e 15. É o primeiro tempo, o placar é 0-0, é Inter e Flamengo, é a Gaúcha, né? 37 milhões e 600 mil pessoas alcançadas na grande cobertura que a Gaúcha fez e a RBS toda na Copa do Mundo. É muita gente, que bom, que maravilha, né? E a bola foi para o Arrascaeta. Varela dominou ali pelo lado direito e colocado por ali o Carrascal. Prefere, no entanto, recuar a bola, tocando para o Everton Araújo. Ele domina, recua a bola para Vitão. Vitão está colocado no campo de defesa do time do Flamengo. Empurrou a bola para o seu companheiro Léo Pereira. Léo Pereira jogou na esquerda. Alexandre está colocado por lá, faz o domínio, tenta jogar no meio, cortou parcialmente Bernabé. A bola ficou para o Lampa. O Patrick está esperto, está movediço, está tudo isso. Só que agora ele perdeu. A bola ficou para o Arrascaeta, uma bomba. A bola está na linha de fundo. Mas de qualquer forma, mesmo que tenha perdido essa bola, me parece, Maurício, que a movimentação do Arrascaeta é extremamente superior à que ele estava tendo. Né?
1: O Alan Patrick, ele é o centro de toda a iniciativa de contra-ataque que o Internacional tem, porque o passe dele é diferente. Só que o Flamengo tem duas conclusões dentro da área em dois ataques iguais. O Pedro sai de dentro da marcação dos zagueiros, vem para o meio desmarcado, dá no Varela. Varela faz com o Carrascal 2-1 em cima do Matheus Bahia. A primeira foi uma chance real de gol que o goleiro evitou, e a segunda foi um chute comum que ele pegou com naturalidade. Mas o lado esquerdo de defesa do Internacional está vazando.
0: 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Lá vai o Flamengo, a bola do Samuel Lino. Lino tenta no meio, deu para Jorginho. Jorginho recolheu, levantou a cabeça, deu atrás, deu para Léo Pereira. O Flamengo chegando para o campo de ataque. Ele faz a bola chegar no Everton Araújo. Ele domina ali pela meia direita, conduz a bola, tentou na frente, deu para o Carrascal. Carrascal tentou o tabelamento, a bola foi para o Arrascaeta, deu para o Carrascal. Foi desarmado e a bola foi tirada para o Internacional. Mas não deu o contra-ataque. Volta o Flamengo. Lá vai Léo Pereira. Léo Pereira soltou a bola, encontrou o Alexandre. Alexandre está colocado pelo lado esquerdo. Tem um jogador caído. Ele está jogando a bola pela linha de lado. Parou tudo. É o Jorginho, pensou.
4: Não. Léo Pereira.
0: É Léo Pereira que está caído. Gabardo.
2: É isso aí, Léo Pereira, ele sentiu, Pedro, acho que a perna esquerda, num choque ali com o atacante do Internacional. O Carbonero vai bater um papo com ele, médico do Flamengo em campo para o atendimento médico, jogo parado, a informação é de Trilegal.
0: E a Nani falando com o torcedor.
3: Vamos falar aqui com o Gabriel. Gabriel, o que tu achou do Inter até essa pausa?
8: Eu acho que estão controlando bem o meio campo do Flamengo, acho que esses 5 atrás estão dando sustentação, eu acho que tem que escapar e fazer 1-0 e vão ser felizes.
3: Tá aí o Gabriel torcendo para ser feliz hoje, Pedro. Eu tô torcendo muito também para Pão de Alho Santa Massa.
0: Jorge, tu tem um olhar atento para tudo isso? Ele se machucou sozinho.
9: Sozinho, né? Absolutamente sozinho. Ele tava caminhando ali, não sei se foi alguma coisa no movimento de perna ali, mas parece que é joelho, Pedro.
1: Foi quando ele antecipou o Carbonero, Jorge. Ele antecipou o Carbonero, dividiram uma bola, mas o Carbonero sequer toca no Léo Pereira.
9: Talvez tenha pisado mal, de mau jeito ali e tal, mas... Ele toma o spray mágico aquele no joelho esquerdo, e joelho é a base de tudo, né?
0: É, e o Léo Ortiz já tá no aquecimento.
2: Mas vai tentar continuar o Léo Pereira.
4: Tem dois jogadores no aquecimento, Danilo e Léo Ortiz. Voltaram pro banco.
0: 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Obrigado a você que torce, que acompanha. Olha a bola no ataque, tem outra falta. Tem outra falta, o Inter metia um contra-ataque, o técnico do Inter está ali com os braços abertos, reclamando. Felipe Duarte.
4: Porque o Vejagra roubou a bola do Carrascal e já descolava o passe para o Carbonero, que sairia na cara do Rossi. Mas a origem da jogada foi faltosa, na opinião do Matheus Candançan, árbitro que marcou. Paralisou o jogo, segue 0-0 a informação. Tumeleiro, Léo Pereira está de volta.
0: Teve essa falta aí, Jorge?
9: Teve a falta, Pedro. A chegada foi mais forte ali por cima, o Vijagra cometeu a falta bem marcada pela arbitragem.
0: Muito bem, cobrada para o Flamengo, através do jogador Everton Araújo. Ele joga a bola, onde está colocado Léo Pereira, que toca a bola outra vez para o Everton Araújo, que domina e dá a bola para Vitão. Vitão tentou abrir, abriu na ponta direita, a bola foi onde está colocado Varela. Varela dominou, recuou para o Everton Araújo, pé direito na bola, suspendeu, corta para o Internacional Maripan jogando a bola na frente. A tentativa foi do jogador Bernabé, mas a bola ali foi tirada, recuada para o goleiro Rossi. Rossi sai jogando, metendo a bola, onde está colocado o jogador Everton Araújo. Ele está recuando a bola para Vitão. Vitão deu para Everton Araújo, que conduz a bola ali pelo lado direito defensivo do time do Flamengo. Empurra a bola na ponta esquerda. Por lá está colocado Alexandro. Alexandro parte para o ataque, mas a marcação chega. Ele é obrigado a recuar e toca a bola para o Léo Pereira, que está buscando recuperação daquilo que ele teve no joelho, que ninguém entendeu muito. Mas enfim, a bola está com a Arrascaeta e o Flamengo está no ataque. Deu para Jorginho. Jorginho, Arrascaeta, recua. Dá a bola ali no campo defensivo, onde está colocado outra vez o Léo Pereira, que sai jogando, meter uma bola para o Everton Araújo, que joga como volante. Dá a bola para Vitão. Vitão dá para Everton Araújo, estendeu na frente para o Varela. Varela não deixou passar. A bola ficou para o Carrascal, levou para o fundo do campo, a bandeirinha de escanteio. Chegaram dois do Internacional e a bola saiu agora. O que o bandeirinha vai fazer com isso aí, Gabardo?
2: Arremesso lateral para o Inter. Apareceram bem na marcação Maripan, Vijagra, Matheus Bahia. Aí o Carrascal se atrapalhou, saiu com bola e tudo. Posse de bola para o Inter, informando o Sicredi.
0: Atenção, tempo e placar do futebol da Gaúcha. 16 minutos e meio, primeiro tempo, 0-0, Flamengo, Internacional, Inter, Flamengo, tá tudo igual, Arruda.
5: 0-0 também, Pedro, no estádio Maião, 12 minutos da etapa inicial lá em São Paulo. Brasileirão, 0 pro Mirassol, 0 pro Remo. Mirassol com o terceiro goleiro em campo hoje. Ainda logo mais, a partir das 9h30, outras duas partidas, Fluminense contra o Bahia, Vitória contra o Palmeiras.
0: Foi chutado o jogador Varelo, o juiz não deu falta, a bola ficou para Matheus Bahia, tentou arrancar, arrancou, tocou a bola, encontrou colocado o Carboneiro. Carboneiro deu para o Matheus Bahia, boa bola, chegou no fundo do campo para cruzar, cruzou sem olhar, cruzou mal, faltou capacidade, agora era uma boa chance que foi desperdiçada pelo time do Inter, Felipe.
4: Ele buscava o Alan Patrick, ingressava na pequena área, mas também tinha Vitinho no segundo pau como opção. A zaga do Flamengo chegou antes, cortou, é lateral para o Inter, Bernabé com a bola.
0: É, Bernabé está colocado para cobrança no arremesso lateral, o Inter está empatando, 17 minutos, primeiro tempo e você está ligado no futebol da Gaúcha. E da Rede Gaúcha, né? Afinal, somos praticamente 100 emissoras ligadas no satélite em todo o Brasil. Bernabé levantou lá dentro da grande área. Já, o que ele está marcando ali?
4: Uma reversão. Acredito eu, o Varela vai lá cobrar o lateral, reverteu o lateral.
0: Reverteu o lateral.
4: E os dois zagueiros do Flamengo voltaram para aquecimento. Léo Ortiz e Danilo. Me parece que o Léo Pereira não está 100%, Pedro.
6: Pedro, não dá, não dá para lateral esquerdo reverter lateral. Aí não dá. Não é casados contra solteiros. Lateral esquerdo tem que saber bater lateral, pelo amor de Deus.
0: 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Vijagra faz o domínio, foge da marcação do adversário, recua a bola, soltou para Mercado. Mercado dominou, deu para Bruno Gomes, que dominou ali pelo lado direito, que meteu a bola na frente. Encontrou colocado por lá o Vitinho. Vitinho recolheu, pé direito na bola, suspendeu. Bernabé está tentando chegar, abandonamento. O goleiro Rossi, a bola é dele e o placar é 0-0. 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Muito obrigado a todos os gaúchos, brasileiros, para o pessoal que está em qualquer lugar do mundo, pela receptividade que nós tivemos nesta grande cobertura que orgulhou a todos nós que lá estivemos e também aos nossos companheiros que aqui em Porto Alegre fizeram um trabalho impressionantemente efetivo. Vitão tem a bola para o Internacional, soltou, deu a bola para o Jorginho. Jorginho abriu na esquerda, a bola foi para Léo Pereira. Ele arranca lá pelo lado esquerdo, levando o time do Flamengo. Tocou a bola na esquerda, lá foi para Alexandre, que recua, deu para Jorginho. Jorginho domina, recua a bola para o Léo Pereira, que está colocado ali no meio do campo. Ele conduz a bola, levanta a cabeça, tocou outra vez para Jorginho. Jorginho tentou na frente e encontrou colocado por ali Samuel Lino. Lino recua a bola para Jorginho. Jorginho tocando, encontrando colocado Everton Araújo. Tentou para o Varela, errou o passe. A bola está na linha de lado. São 20 minutos, primeiro tempo. Quem está falando com você, olha só, é Maurício Saraiva, tá?
1: Pedrinho, lá pelo lado direito, o Internacional controla toda a movimentação do Samuel Lino, quando tenta correr também o Arrascaeta por lá. Mas o seu lado, o seu lado esquerdo de defesa aqui é mais problemático. Aqui se faz 2-1 em cima do Matheus Bahia. O Inter não tem até agora a conclusão na direção do gol. A única foi do Carboneiro para o alto. Mas ele controla o jogo porque o Flamengo não põe intensidade, não põe velocidade na partida. Esse toque macio que o Flamengo está adiantando, o Inter está controlando.
0: Pois é. 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A bola foi na direita, Vitinho. Vitinho deu para Bruno Gomes, recolheu. Tem colocado o Alan Patrick ali pelo meio, tentou para ele. Foi lá, Alan Patrick tentou levar, levou pelo lado direito. É o Inter chegando para o campo de ataque. A bola foi para o Vitinho. Vitinho recuou, encontrou colocado o seu companheiro, o jogador Bruno Henrique. Bruno Henrique deu para Alan Patrick, limpou para bater, não deu. Chegou mais um na marcação ainda aí. Ele girou de um lado para o outro, Alan Patrick vendo para quem pode fazer o lançamento, tocou a bola curta para Bernabei. Bernabei tem Alan Patrick ali pelo meio, tentou para ele, a bola bateu no adversário e no rebote o Flamengo ficou com a bola com o Carrascal. Chegam dois na marcação e a bola está na linha de lado, o árbitro está dando arremesso lateral para o Internacional. 21 minutos, já cobrado, tentativa ali do jogador Alan Patrick, deu para o Carboneiro. O Carboneiro dominou, recuou e encontrou colocado ali pelo meio o jogador Bruno Gomes, que está recuando, soltando a bola para Bijagra. Bijagra jogou para Vitinho. Vitinho dominou na ponta esquerda, tentou na frente, conseguiu. O toque foi onde está colocado o jogador Bruno Henrique, que recua para Vitinho. Vitinho dá mais atrás ainda, jogando a bola. Onde está colocado o Mercado, que está jogando com Bijagra? Vai começar tudo de novo lá para o campo de ataque, o Internacional. A 21 minutos e meio deste primeiro tempo, o placar é 0-0. E a bola foi na frente, dominada pelo Alan Patrick. Recuou, deu para o Matheus Bahia. A bola outra vez para o Alan Patrick. Tem jogador do Inter caído. É o Bernabei. Ele parou tudo, parou tudo. Parou tudo, vai ser atendido o jogador do Internacional. Ficou caído, foi uma chegada forte, Felipe.
4: É, e o Mariban agora foi falar com o árbitro pedindo até um cartão amarelo. O Alan Patrick pisou na bola, viu que o Bernabei ficou no meio do caminho e que também não sairia nenhuma jogada dali. É falta pro Inter, pode pintar cruzamento na área do Flamengo. A informação é Tumeleiro.
0: A dor é grande, mas não tem cartão amarelo, Jory.
9: É, não tem cartão amarelo por enquanto, foi uma pegadinha por trás ali, mas... uma falta de jogo, né? O Bernabei tá de costas, o pisãozinho ali no pé. O árbitro vai controlando o jogo sem cartões, Pedro.
1: Mas aqui no jogo ficou engraçado aqui no campo, Diori, porque quem marcou a falta foi o Alan Patrick. A bola ficou com ele, ele abriu os dois braços, tipo assim, não, eu prefiro não ter vantagem. Aí o juiz parou, mas não foi pro atendimento. Tanto é que ele não tá botando bola ao chão pro Inter. Ele marcou a falta, depois o Alan Patrick parou.
0: 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Falta para o Internacional, Alan Patrick está colocado para a cobrança. É uma boa chance do Inter, né? Essa bola vai parar lá dentro da grande área. O Inter tentando chegar ao primeiro gol. 0-0 é o placar. São 23 minutos deste primeiro tempo, portanto, passamos na metade da primeira etapa. Alan Patrick na bola, pé direito, levantou. Ela foi tirada. O rebote ficou para o time do Flamengo. Está ali Samuel Lino afastando, metendo uma bola na esquerda. Tentou Jorginho. Jorginho foi desarmado. O Inter tem a posse de bola. Lá vai Vitinho. Vitinho recuando a bola para Bruno Henrique, que jogou na direita. É o Inter chegando, lá vai o jogador Vitinho. Vitinho tentando levar, levando ali pela ponta direita, tentou jogar no meio, a bola foi afastada, e aí o toque foi feito onde está colocado o meio campista, Arrascaeta, que busca o campo de ataque. A tentativa foi para o Samuel Lino, dominou, não, mas antes tem uma falta anterior que foi marcada, e o Felipe Duarte diz exatamente o que, que teria acontecido.
4: A bola foi lançada pelos jogadores de defesa do Flamengo, buscando o Pedro, para o contra-ataque. O Pedro foi no corpo do Gabriel Mercado e fez a falta, mas o Pedro está reclamando que ele sofreu uma falta no lance anterior que não foi dado. Agora bola no chão, favorece a equipe do Inter, informando claro.
0: É, eu vou reclamar que tu reclamou bastante também, tá? 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Uma falta para o time do Internacional, será cobrado, é o Bruno Henrique que tá ali, né?
4: Ele mesmo.
0: É, ele mesmo. Tá todo mundo lá dentro da área. Outra vez o Inter vai na bola aérea. Levantamento, o toque de cabeça, a bola ficou dentro da grande área, voltou o rebote, cruzamento, chute foi dado pelo jogador Alan Patrick, mas a bola saiu, liga de fundo, de qualquer forma, foi uma para remate do Internacional. E isso, digamos que é uma boa evidência, né, Maurício?
1: É o segundo chute a gol, o segundo que é por cima do gol, não é na direção do gol, mas é uma presença ofensiva do Inter. Olha o Flamengo.
0: Ela vai o Flamengo, a bola do Pedro, tentou levar, foi desarmado. O Mercadão chegou nele, tocou a bola pela linha de lado. 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Alan Patrick tocando a bola para Varela. Os dois de cabelo descolorido. E a bola foi tirada, linha de lado. Arremesso lateral é do Internacional. 25, Nani. E o torcedor, hein, Nani?
3: Vou falar com o Sérgio. Sérgio, o que, que tu tá achando da postura do Inter até aqui? Se continuar assim, dá para sonhar?
10: Dá para sonhar. Tô gostando. O time tá esperando, marcando bem. Só tem que melhorar a saída de bola. Se a gente acertar uma saída, abrir o placar, aí é fechar, segurar e aguentar no osso.
3: Tá aí o torcedor colorado confiante para Pão de Alho Santa Massa.
0: 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Vamos lá, 25 minutos e meio, primeiro tempo, placar é 0-0. Você, torcedor, ligado no futebol da gaúcha, né? Estamos aí, a bola do Matheus Bahia cobrando falta, tocou a bola para o Bijagra, que recuou, tocou a bola para o Maripan. Maripan faz o domínio, dá para o Mercado vai ser marcado pelo Arrascaeta, fez a bola chegar do Bruno Gomes, ele domina, lança a bola na ponta direita, lá está o jogador Bruno Henrique para dominar, ganhou do marcador, tocou a bola, encontrou, colocado por ali o Vitinho. Vitinho busca o campo de ataque, a bola foi para o Alan Patrick, ali o Carbone goleiro para marcar o gol, o goleiro faz uma defesa espetacular, voltou o Inter, a bola chutada, gol! Gol! É do Internacional, o massacre colorado que veio agora nesse ataque, primeiro numa grande defesa do Rossi, quando o jogador do Internacional Carboneiro chutou, e no rebote, tem o gol marcado pelo Vitinho, está marcando o gol para o Internacional, senhoras e senhores, 26 minutos e meio, o Inter ofensivo, o Inter que vai para cima do Flamengo, que não se acovarda, que não fica retrancado, é o Inter que está fazendo 1-0, largando na frente nesse primeiro tempo, Felipe.
4: Esse é o Inter que a torcida colorada gosta de ver, por isso a festa, não é apenas um gol, é o Inter que se impõe. Ah, do outro lado é o milionário Flamengo, não importa, é no Beira-Rio, Inter vai o ataque, Carbonero lançado dentro da pequena área, cara a cara com Rossi, o goleiro do Flamengo fecha bem o ângulo. Em outros tempos, o Inter poderia lamentar, chance de gol perdida, desperdiçada, Vitinho briga de novo, retoma a bola e percebe, Rossi está fora do gol, finaliza. Varelo, lateral uruguaio, se joga, toca na bola, tenta tirá-la dali, não consegue. A bola estufa a rede, é 1-0 para o Inter sobre o Flamengo, Maurício.
1: O Flamengo esburacado no seu lado esquerdo, com o Léo Pereira claramente abaixo, sem poder nem velocidade ter, nem competir, problema do Flamengo. O Inter atacou com o Carbonero, o rebote foi do Vitinho por dentro e de esquerda para fazer um gol, que é um gol de vitória que leva o Inter para onde, hein, Lucas?
5: Vitinho, vice-artilheiro da última temporada, marca o quinto gol neste ano, primeiro dele no Brasileirão, 23º do Inter no campeonato. Vitória que está rompendo a sequência de 8 jogos sem vencer o Flamengo. O Internacional, com esta vitória chegando a 24 pontos, é o 14º colocado.
0: Olha o Pedro, tocou na frente, a bola tirada para o Internacional, havia uma chance muito forte. O que você estava dizendo mesmo?
5: É o 14º colocado, Pedro, com 24 pontos, o Flamengo vice-líder segue com 38.
0: Olha que subida na tabela bonita, tá dando o Internacional com esta vitória aqui, começou a conseguir, né? Mas tem muito jogo ainda, gente, são apenas 28 do primeiro tempo, daqui a pouco a Nani vai desfilar pela arquibancada, vai ouvir você, torcedor colorado, que veio aqui, que acreditou no Inter, será que vai dar, gente? Será que vai dar? Tá 1-0, tá legal, né? Lá vai o time do Flamengo, a bola solta para o Varela, apareceu pela ponta direita, cruzou, tá ali o goleiro Matheus Cunha para pegar, ele é aplaudido pelo povo, Gabardo.
11: Porque está muito bem no jogo, cruzamento pela ponta à direita do Varela, Matheus Cunha com segurança defendeu. Tem jogador do Inter caído, Bijagra está pedindo atendimento médico.
0: Parou tudo, Nani, desfila por esse grande, extraordinário Beira-Rio, fala com esse povo que nesse momento vive uma felicidade em comum esse ano, Nani.
3: É, Pedro, o torcedor está feliz e eu vou conversar com o charado autor do gol, o Vitor. Vitor, boa jogada do Inter, o Inter já estava chegando, resultado justo até aqui, né?
12: Justo, eu acho que o time entrou muito bem armado, a escalação, eu admirei como foi postado o Inter, esperando o Flamengo, e foi um ótimo passe, o Vitinho fez o que tinha que fazer, né?
3: Então, é isso. Se o atacante faz o que tem que fazer, facilita, Pedro, para Pão de Alho Santa Massa.
0: É, e Pão de Alho Santa Massa facilita o teu churrasco, né? Lá vai Bruno Henrique, tocou a bola para o Alan Patrick, abriu na direita, Bruno Gomes chegou de trás, deixou a bola para o Vitinho, Vitinho recolheu, recuou a bola, deu para Bruno Gomes, que trabalhou, Arrascaeta vem na marcação, ele dá para Vitinho, Vitinho está recuando a bola para o Mercado, Mercado sai jogando, tocando a bola para Vijagra, Vijagra jogou na direita, a bola foi para o Vitinho, Vitinho, Mercado, Mercado levantou a bola para o campo de ataque, tá ali o Léo Pereira, foi mal na bola, tá lá o Carboneiro, dominou, vai ser mais um gol, bateu! Meu Deus! Cheguei a pensar que era gol. Que coisa impressionante. Felipe,
4: chama o pintor.
0: Será que essa bola não entrou? Será que...
4: Não entrou, Pedro.
0: Não, chama, não entrou mesmo,
4: chama o pintor para dar uma retocada na trave, porque tirou a tinta, viu? É. Acho que o Flamengo reclamaria a falta. Houve carga do Carboneiro no Léo Pereira, ele finalizou, o Rossi pulou. A bola passou do ladinho da trave, mas teimou em não entrar, Pedro.
0: É, mas eu vou problema... te contar, tu fizesse uma frase aí que agora ficou bem claro. O Léo Pereira tá capengando,
1: então. Não, o Léo Pereira é um a menos. O Flamengo tá jogando com 9 jogadores de linha e pelo setor esquerdo de defesa, o Internacional tem o seu gol e tem esta segunda chance de gol, porque o Léo Pereira manca e o Leonardo Jardim não age, problema do Flamengo.
0: É, lá vai o time do Flamengo tentando o ataque, a bola foi para a Varela, Matheus Bahia chegou cortando, tocando a bola pela linha de lado. Atenção, tempo e placar do futebol da Gaúcha. 31 minutos, tá 1-0 pro Inter. Alô, você aí que tava, sei lá, onde? O cara daqui a pouco tava, sabe, dormindo, né, mano? Não, não vou adiante, vou deixar assim, tá bom? Não, o cara tava numa outra atividade que não, o futebol, ligou o rádio. O Pedro Ernesto enlouqueceu, tá 1-0. Não, não enlouqueci, não, tá 1-0 pro Inter. O Inter tá muito legal. Olha lá o Flamengo. Tem escanteio. Fala, Ruda.
5: Pois é, Pedro. O Inter está rompendo a sequência de 4 derrotas consecutivas no Brasileirão. 14º colocado com 24 pontos, abrindo 2 em relação ao Z4. Segue 0-0 no Estádio Maião, Mirassol contra o Remo.
0: Coronel Amorim está aqui no Beira-Rio, que é um sorriso só, né? Está uma beleza pro Coronel. 31 minutos e meio. Etapa inicial. Cobrança de escanteio. Uma bola curta. Ali onde está colocado o jogador Samuel Lino. Deu para o Arrascaeta, levantou. Está ali o goleiro Matheus Cunha para pegar firme. Até agora o Matheus Cunha tá legal, né, Maurício? Não teve bronca nenhuma.
1: Ele,
0: né,
1: tem uma defesa na única chance de gol do Flamengo e boas intervenções.
0: Olha lá o Inter, a bola foi para o Alan Patrick, levou, o Carboneiro pediu, a bola foi para ele, ao lado da grande área, dentro dela, agora chutou em cima do adversário e a bola no rebote fica dominada para o Flamengo. Samuel Lino tá ali para dominar e tocar para Arrascaeta. Arrascaeta faz o domínio, a marcação chega, é o Vitinho que tá em cima dele, ele procura passar, a bola foi recuada, onde está colocado o Léo Pereira, que deu para Jorginho, que soltou para Arrascaeta, que tocou para o Varela, ele vai o Flamengo, 32, primeiro tempo, linguiça Borrússia, né? 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Lá vai Samuel Lino, dominou, Alex Santos tá pedindo pelo lado esquerdo, o Flamengo chegando, o Pedro tá pedindo dentro da grande área, a bola não foi para ele, foi recuada para o Carrascal, Carrascal chocou, tocou a bola curta para o Everton Araújo, que domina, recuou a bola para Vitão, Vitão soltou, ali na meia direita está colocado o jogador Jorginho, Jorginho deixou para o Léo Pereira, agora sim com o Jorginho, tentou na ponta esquerda, olha o cruzamento, a bola passa na frente do gol do Internacional, Matheus Bahia chega do outro lado para tirar, dá um chutão para o campo de ataque, aplaudido pelo torcedor, mas aí Rossi foi lá quase no meio do campo para dominar, dominar e soltar a bola curta, ali colocado Jorginho, Jorginho tocando a bola para o Varela, Varela, Jorginho outra vez, ele faz o domínio, Carrascal está colocado por ali também, ele prefere jogar a bola onde está colocado o Everton Araújo, que domina, jogou a bola na esquerda, lá está colocado o jogador do Internacional, Alexandre, tocou para Samuel Lino, para o Arrascaeta, de costas pro gol, tentou girar, foi desarmado, recuperou para o Flamengo, Everton Araújo deu a bola para Vitão, Vitão soltou, ela foi na esquerda, ali o Jorginho, Jorginho levantou a cabeça, tocou outra vez para o Everton Araújo, buscou a frente, a bola foi tirada, ficou lá na esquerda, Alexandre dominou, ainda ele passando, pedalando, chegando a bola no fundo do campo, vai rolar cruzamento, o cruzamento veio, corta a Vijagra para o Internacional, completa então de qualquer maneira a zaga colorada, o chutão foi dado, a bola está na linha de lado, o Flamengo está tentando acordar, Maurício Saraiva, porque até agora o Flamengo não existiu no ataque quase, né?
1: Para os recursos humanos que dispõe o Léo Jardim, esse Flamengo está jogando muito pouco futebol. Ele joga sem velocidade e sem verticalidade. Que é isso, Maurício? Ele não joga na direção do gol, muito em paralelo. E agora o Internacional fecha todos os caminhos, o Flamengo vem para dentro do campo.
0: Tem gol. Carrascal levando, tocando a bola dentro da grande área, o chute foi dado, a bola foi tirada, a linha de lado é do Flamengo. O Rodkin.
5: Tem gol, Pedro, no Estádio Maião, Campeonato Brasileiro, 30 minutos da etapa inicial, o Mirassol abre o placar contra o Remo, 1 a 1-0, gol contra do zagueiro Marlon. O Mirassol chega ao terceiro jogo de invencibilidade no campeonato, 21 pontos na 18ª posição.
0: Um arremesso cobrado pelo Varela, foi no Carrascal, por trás chegou o jogador do Internacional Matheus Bahia, a bola está na linha de lado outra vez, é novo arremesso para o time do Flamengo, 34 minutos e meio. E a bola foi no Arrascaeta, tentou girar, Pedro está pedindo, a bola não chega nele, chega, sabe quem? No Carboneiro. Ele foi desarmado na sequência, a bola ficou para Arrascaeta, Arrascaeta tocando a bola para o Léo Pereira, Léo Pereira tentou para Arrascaeta, antecipação feita pelo Bijaga cortando, tentou ligar com o Carboneiro, mas errou o passe, a posse de bola fica outra vez para o Flamengo, lá está dominando o time carioca a 35 minutos desse primeiro tempo e perdendo por 1-0, lançamento foi feito para Varela, dominou na ponta direita, encostou por ali o jogador Carrascal, a bola foi para ele, fez o domínio, foi marcado, foi obrigado a recuar, recuou, tocando a bola, encontrou Everton Araújo, outra vez a bola foi onde está colocado o Carrascal, deu para Varela, Varela domina pela ponta direita, tocou na frente, a bola foi para o Everton Araújo, tentou recuar, a bola fica dominada então para o Internacional, quem está por ali é Bijagra, Bijagra deu para Bernabé, Bernabé perdeu a bola, olha o perigo.

0: do Inter confiante, gostando da atuação do Bruno Gomes para Pão de Alho Santa Massa.
1: Todo recurso defensivo que inclui o bico dá legal. No primeiro ataque do Flamengo, goleiro e pro chão, Alan Patrick e pro chão ao mesmo tempo para parar. Ah, é do jogo, mas não precisa. Precisa o Internacional, que até então controlava o Flamengo à base de organização, de marcação, de compactação. Se o Flamengo fazia esse toque macio em paralelo ao gol, problema do Flamengo. O Inter tem uma chance de gol e converteu. Agora, não pode vir tão para trás e não pode entrar na vida de se o Flamengo atacar, cair dois pro chão. Aí não é negócio, aí não é jogo, né, Pedro?
2: 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Fala, Gabardo.
3: O goleiro do Inter, Matheus Cunha, sentiu a mão esquerda. Tirou a luva, está pedindo um atendimento médico, acho que deu um mau jeito ali em um dos dedos, está pedindo uma proteção extra, passou o spray ali, vamos ver se ele vai conseguir continuar, está com cara de dor, né? Vai reforçar a proteção, vai colocar a luva para continuar no jogo, goleiro do Internacional.
2: Mas é, tá meio calorzinho, né? Meio calorzinho, eu pensei que ia estar frio. Não tem a temperatura aí, Rodolfo, tu consegue para nós ou estou te pedindo uma coisa impossível? Não tem. Não respondeu porque não tem. 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
4: Pedro,
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4: Aqui 17 graus, aqui no campo 17 graus.
2: 17 graus. Tá bem pra ti ou tu tá com um casaquinho aí?
4: Já passei mais frio lá em Bagé, viu, Pedro? Em La Paz também.
2: É, lá em Bagé é duro.
1: O Flamengo repete um primeiro tempo pouco vertical que ele tinha feito também contra o São Paulo, que tem muita queixa da sua torcida, da imprensa, dos influencers flamenguistas, de que o Flamengo só jogou o segundo tempo. Aqui, em grande parte, pelo mérito do Inter, mas em outra parte, porque o Flamengo está menos diante dos jogadores que tem, o Flamengo se repete e, por isso, perde merecidamente de 1 a 0.
2: O Inter busca o ataque, mas a bola foi tirada pelo Arrascaeta, meteu a bola para o Pedro, dominou lá pelo lado esquerdo, tentou levar, foi desarmado, a bola está fora do campo, o arremesso vai ser do Internacional. 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Arremesso lateral cobrado pelo Bruno Gomes. Ele jogou a bola na frente, ela foi tirada, ficou para o Samuel Lino, que recuou, tocou a bola, ali está colocado o Jorginho, ele faz o domínio, recua, jogando a bola curta, onde está colocado o Bruno Henrique, ele faz o domínio, Bruno Henrique, o Everton Araújo, ele joga a bola para o Vitão, Vitão procura jogar lá pelo lado esquerdo, empurra a bola, encontra colocado o Alexandre, que domina lá pela ponta esquerda, marcado, ele procura passar, ainda ele levando, chegou mais um na marcação, ele procura ganhar dos dois, mas ele vai perder essa bola, não vai ganhar todo esse tempo, né? Claro que perdeu, a bola foi tirada e Vijagra ficou com a posse de bola para o Internacional, deu para o Alan Patrick dominou pelo meio, jogou a bola na esquerda, chegou para ali, Matheus Bahia, tentou levar, levou pelo lado esquerdo, levou para o fundo do campo, ainda ele tentando jogar, se fez a volta sobre si mesmo, recuo de bola foi feito, ela foi para o Vijagra, Vijagra abriu na direita, chegou Vitinho ao lado da grande área, o recuo para o Bruno Gomes, pé direito na bola, levantou, virou, Varela salvou o time do Flamengo, estava chegando ali o jogador do Inter para marcar o gol e Varela conseguiu o cabeceio para salvar o Flamengo, e o Inter está no ataque outra vez, a bola foi para o Vijagra, Vijagra jogando uma bola curta, deu para o jogador Bruno Henrique, deu para Vijagra, Vijagra tentou jogar, jogou do outro lado, Bruno Henrique está colocado por lá, ele vai avançando com bola dominada, ainda ele levando, a marcação chegou, quem chegou foi Everton Araújo, ele procura passar, não dá para ir adiante, aí levou uma carga, pediu falta, o juiz da partida parou, marcou, a falta foi marcada, em cima do Bruno Gomes, favorece o time do Internacional, lado direito, campo de ataque, Felipe.
4: E foi esperto o Bruno Gomes, ele estava cercado por dois flamenguistas e viu que o Everton Araújo faria a carga, foi exatamente o que aconteceu, desacelerou, deixou o flamenguista chegar mais perto, cometeu a falta, ele é na quina da grande área pelo lado direito. Vai pintar cruzamento, Alan Patrick, Maripan e Mercado estão na área do Flamengo. 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
1: O grande mérito do Inter é o paradoxo em que ele se defende muito bem com um time mais ofensivo do que os últimos que ele colocou em campo. Se defende sem dar muito bote, sem dar muita entrada, tomando a bola dos outros, mas compactado, cortando linha de passe e vindo para o contra-ataque. Faz uma boa partida aí.
2: Isso vale 5 salas de redação para discutir, Maurício, porque realmente é o que está acontecendo. Tá bem, vamos ver. Falta para o Inter, e é chance, hein? Olha lá, cobrança, a bola no Carboneiro, girou, tocou para a linha de fundo, não deu nada, Felipe.
4: Jogada ensaiada, né? Carboneiro partiu lá da área, por trás da marcação do Flamengo, para receber esse passe. Chutou torto. Pra...

0: fora, tiro de meta já cobrado pelo Flamengo.
1: É, e sai jogando Jorginho, levando o time do Flamengo, conduzindo a bola, ele carregando, ainda chegando no meio do campo, tocando a bola onde está colocado o Everton Araújo. São 41 minutos, é o primeiro tempo, o Inter ganha por 1-0, a bola foi onde está colocado o jogador Arrascaeta, abriu na esquerda, está colocado por lá o Samuel Lino, ele está recuando a bola, soltando ali onde está colocado o Léo Pereira tocou a bola para Vitão sai jogando, empurra a bola para o Carrascal se mete pela meia direita, jogou na ponta, a bola foi para o Varela, ele foi desarmado, voltou para o Carrascal tocou, deu para Everton Araújo, ele procura jogar lá do outro lado, Alexandre está colocado por lá, chegou o lateral no campo de apoio, ali do lado dele está o Samuel Lino, a bola foi para ele, fez o domínio, recupera Jorginho está jogando pela meia esquerda, o Flamengo tentando chegar, o Inter agora está fechadinho defensivamente, a bola foi para o Everton Araújo, tentou levantar para o Varela, corta Matheus Bahia para o Internacional, mas volta o time do Flamengo, a bola foi no Carrascal que jogou a bola curta, deu para Everton Araújo, Flamengo trocando passes, 42 minutos, não tem penetração, não chega próximo da área do Internacional, ali o Inter não permite, e lá vai o Jorginho, pé canhoto na bola, levantou buscando Varela, essa bola vai sair pela linha de lado, péssimo passe, é arremesso lateral, eu estou chamando, tempo e placar do futebol da Gaúcha. Linguiça é borrússia, né? Tu sabe, né? No teu churrasco, meu irmão. 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Que loucura. Vamos lá. 42 minutos e meio. Primeiro tempo. Inter 1-0. Gol do Vitinho.
2: 39 minutos da etapa inicial no Estádio Maião em São Paulo. 1 para o Mirassol, 0 para o Remo. Gol contra do zagueiro Marlon. Nesse momento, a zona de rebaixamento. Tem Grêmio 17º com 22. Vasco 18º com 21. Remo vice-lanterna também com 21. E a Chapecoense, a última colocada com 10 pontos.
1: Vida do Inter mudando para melhor, Dani.
3: Vamos ver aqui com o Fábio. Fábio, o Inter com esse resultado está saindo lá de baixo e deixando o rival.
4: Será que estamos vendo um novo Inter? Esperamos que sim, viu? Na minha opinião, o melhor jogo do Inter nessa temporada, viu? Eu gosto muito das ideias de jogo do Pezzolano. Acho que ele escalou bem o time hoje com o melhor material humano que a gente tinha disponível para a partida, né? E vamos ver se a gente aguenta aí a pressão deles que vai vir no segundo tempo. E garantir os 3 pontos, já vamos convocar o pessoal para domingo. Pessoal, domingo a gente precisa da torcida, viu?
3: Tá aí o Fábio já convocando a torcida pra domingo, pra Pão de Alho Santa Massa.
1: É, domingo tem o Corinthians, aí é a Copa do Brasil, é outro papo, é outra competição. Alexandre domina, joga a bola na ponta esquerda, a bola foi lá onde está colocado o Arrascaeta, levou para o fundo do campo, tentou jogar por ali, mas a marcação é forte, a bola sai, linha de lado, arremesso lateral, a lateral do Flamengo, o jogador Alexandre está colocando para a cobrança, deu a bola para o Everton Araújo, a bola na ponta esquerda, tem 10 caras em cima da bola, ela sai para a linha de fundo, sofre com eles. O arremesso é cobrado, a bola saindo na linha de lado, a bola foi para o Everton Araújo que dominou, recuou no meio do campo, ali está colocado Vitão está jogando a bola para o Carrascal está recuando para Vitão domina pelo meio do campo, deu para o Everton Araújo, jogou a bola para o Jorginho, estendeu na ponta esquerda, Alexandre colocado por ali, empurrou a bola, tocou para o Samuel Lino, foi para o fundo do campo, tentou jogar, deu para o Alexandre, chegou com perigo, corta de cabeça o zagueiro Mercado do Internacional, tirando para fora da grande área, Carrascal vem pegar o rebote, ela foi onde está colocado o jogador Vitão joga a bola para Jorginho tentou na frente, conseguiu o toque, Samuel Lino tentou o domínio, foi desarmado, voltou o Flamengo, a bola do Everton Araújo, ele faz o domínio, o Flamengo não cansa de tentar chegar, mas não chega, o Inter não está deixando, a bola foi na ponta esquerda, o cruzamento aconteceu, corta Mercado e mete a bola para a linha de fundo, Pedro estava chegando ali para marcar o gol, é tirar o pão da boca, né, o Gabardo?
5: Foi exatamente isso, corte fundamental, presença importante no Mercado, porque o Pedro estava chegando para marcar o gol, escanteio ponta esquerda para o Flamengo, informando o tri legal.
1: 45 minutos esgotado o primeiro tempo. E agora vamos para o período de recuperação que em seguida será mostrado pelo árbitro reserva. Saberemos quantos minutos tem ainda o jogo nesse primeiro tempo e o Flamengo tem escanteio para cobrar. Portanto, todo cuidado é pouco. Virar com 1-0 é fundamental. Olha o levantamento. Chegou o Vitão, atropelou todo mundo. 2 caíram fora do campo, tá todo mundo ali.
5: Mais 5.
1: O Mercado tá por ali também, se abraçaram. Tá tudo certo, gente boa, né, o Gabardo?
5: Ah, já levantou. Vitão derrubou o Mercado, mais 5. É o tempo de acréscimo aqui no Beira-Rio.
6: O Flamengo tem uma atuação mole. Uma atuação que não firma ponta na direção do gol do Internacional. Parte disso é uma atitude do próprio Flamengo, que se repete em 3 dias. Mas a grande parte é a organização defensiva do Inter, que não é um time cheio de volantes e de zagueiros, e sim um time bem distribuído. O Flamengo joga pouco em parte por ele, mas em grande parte pelo que o Inter faz.
1: 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É o Sicredi, né? 46, já temos um minuto adiante do tempo regulamentar. Portanto, faltam 4 minutos para terminar o primeiro tempo. A vantagem do Internacional, que ganha por 1-0. E o Flamengo vai tentar descer para o ataque. Carrascal está levando, soltando a bola para o Varela. Varela vai ser marcado pelo Bernabei, que chegou na frente e recuou, tocou a bola para o Matheus Bahia, que de pé esquerdo levantou a bola, buscando o campo de ataque. Ela caiu, sabe em quem? É ele, Alan Patrick, o homem que coordena o jogo do Internacional. Meteu boa bola para Bruno Henrique. Bruno Henrique dominou, tentou abrir, abriu para o Vitinho. Vitinho apareceu pela ponta direita. Ele é o autor do gol que está dando vitória para o Internacional. O recuo foi feito, a bola foi para Bijagra, Bijagra dominou, recuou mais ainda para Mercado, Mercado deu para Bruno Gomes, dominou pelo lado direito, é o Inter que troca a passe, agora errou o Vitinho, deu um presente, a bola ficou para o Flamengo, que vai buscar o campo de ataque com Samuel Lino, ele é desarmado, a bola voltou para o Mercado, Mercado deu para Bijagra, lá vai o Inter outra vez, Bernabei tocou, Alan Patrick recolheu ali pelo meio, pediu uma falta, o juiz que não houve absolutamente nada, a bola foi tirada, lá está o Pedro, Pedro tocando a bola, anua Rascaeta, Rascaeta botou a bola para Jorginho, Flamengo descendo, levando o perigo, ali pelo lado esquerdo, ainda ele carregando, levantando a cabeça, jogando a bola na ponta esquerda. Samuel Lino está colocado por lá. Ele procura jogar, passou pelos dois adversários, tocou a bola para o Rascaeta, que abriu, deu a bola para o Varela. 47, 2 minutos adiante do tempo regulamentar. A bola foi para o Rascaeta, corta, bem colocado o Maripan. Maripan chuta a bola para o meio do campo e Vitão volta. É o Flamengo outra vez com a posse de bola, tentando pressionar. E a bola foi curta, onde está colocado o Carrascal, que deu para o Varela, que cruzou. Está lá o goleiro do Inter para tirar de soco. Voltou a bola para o Everton Araújo, chutou, outra vez a zaga do Inter tem vantagem, a bola até pela linha de lado, Flamengo não consegue chegar no gol do Inter, 47 minutos e meio, senhor, está terminando o primeiro tempo, você ligou o rádio agora, é? Tá 1-0 pro Inter, viu? É, 1-0 pro Inter, gol do Vitinho, acredite, o Inter tá ganhando e vai ganhar, eu tenho convicção disso, ou pelo menos tenho muita esperança. A bola foi do Carrascal, tocou no Arrascaeta, buscou o meio, a tentativa ali do Samuel Lino, ele foi desarmado, a bola ficou para o Carboneiro. Carboneiro tentou passar, derrubaram o coitadinho do Carboneiro, derrubaram o coitadinho do Carboneiro aí, Gabardo.
5: O primeiro desarme perfeito do Bijagra, e entregou a bola para o Carboneiro disparar para o contra-ataque. Foi derrubado por dois jogadores do Flamengo, ganha tempo, o Inter prende a bola na frente, vai terminar o primeiro tempo com vitória colorada, 1-0, informando o Sicredi.
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2: Tem gol.
1: O gol de quem?
2: Empata o Remo, Pedro, reta final da etapa inicial no estádio Maião, 1 para o Mirassol, 1 para o Remo, Leonel Pico faz com desvio. Nesse momento o Grêmio sai da zona de rebaixamento, 16º colocado com 22. E as duas equipes que se enfrentam lá no Maião estão no Z4 Unimed Porto Alegre.
1: 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Olha a cobrança de falta para o Inter, chega para afastar Carrascal para o time do Flamengo. Matheus Bahia vem dominar para o Internacional, recua a bola, soltou, encontrou colocado por ali o Maripan. Maripan tentou por elevação, a bola está saindo lá do outro lado, vai sair pela linha de lado. Era o Mercado que estava ali, né? É. E a bola foi tirada, ficou para o Flamengo, 49, um minutinho para terminar o primeiro tempo, 1-0 para o Internacional. E o Inter está faturando, né? É, vamos ver se vai aguentar o segundo tempo também. Por enquanto está muito bem, obrigado, disse Maurício Saraiva, comentarista do futebol da Gaúcha. Torcedor está jogando, está vaiando, porque o Flamengo está trocando bola. Ela foi para o Jorginho, que deu para Vitão. Vitão tentou carregar ali pelo lado direito, meteu a bola para Carrascal. Chegou pelo lado direito, deu para o Varela, foi forte demais. Ele não vai chegar, ele não tem motorzinho, não tem motorzinho, não é da Steel, tá? 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Vai terminar o primeiro tempo, terminou, né? Fim de papo, 1-0, nós vamos ao Bola Parada. Quem é que se habilita aí pro Bola Parada? Vamos ver.
7: Luciano Périco.
1: Ah, o grandão. Gigante, que vitória gigante do Inter, gigantão.
7: É, Pedro Ernesto, 1-0 pro Inter, gol do Vitinho, 8:20, Três Tentos, parceira do produtor, do planejamento até a comercialização, oferecendo um ecossistema completo de grãos, insumos e indústria. O Inter está ganhando 1-0 no Beira-Rio. A saída de campo por aí, Eduardo Gabardo, torcedor do Inter feliz da vida, hein, Gabardo?
5: É verdade, Luciano, se teve muita cobrança antes da partida, né? Agora aplausos para os jogadores do Inter pela vitória no primeiro tempo, pela boa atuação, os jogadores já saindo em direção ao vestiário. o Vitinho ali parou para dar entrevista, enfim. Um ambiente bem diferente agora no intervalo com a satisfação do torcedor colorado.
0: E da parte do Flamengo, Lucianinho, três jogadores terminaram o primeiro tempo no aquecimento aqui atrás do gol. Léo Ortiz, Danilo e Pulgar. Não te surpreende, Lucianinho, se na volta das equipes eu disser troca e é do lado do Flamengo.
7: 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A vantagem é do Inter, 1-0. Maurício Saraiva, comentarista do futebol da Gaúcha. Maurício, o Inter fez por merecer este 1-0, Maurício.
6: A vitória do Internacional começa pelos méritos do Internacional. Essa é a melhor notícia que o Internacional dá para sua torcida, além do próprio placar. Não foi aleatório, não foi um gol de xiripa num escanteio depois de o Inter tomar 10 bolas na trave, nada disso. O Flamengo abre o jogo com uma chance importante, que o Matheus Cunha defende no chute do Carrascal. Fizeram 2-1 em cima do Matheus Cunha, aliás, do Matheus Bahia, lateral esquerdo do Internacional. Depois tem um segundo chute de dentro da área do Flamengo, sem perigo, o goleiro pega no centro do gol. O Flamengo fez esses dois movimentos atacando pelo lado esquerdo do Inter. Depois, o Inter foi ajustando esta marcação e sem bote, sem muito carrinho, sem muita falta, apenas cortando linha de passe e compactando os setores. Então, o paradoxo aqui, Lucerinho, interessante para quem torce para o Inter, é que o time está formatado com muitos jogadores ofensivos, mas eles estão conseguindo defender bem. E aí o Inter tem um ataque que não é contra-ataque, tá? Ele não é o Flamengo perdendo uma bola e o Inter em velocidade transitando para chegar no gol. É um ataque do Inter posicionado lá na frente, que dá as costas do Léo Pereira, que não tem capacidade de competir depois da lesão que sofreu. Veio o cruzamento, desperdício no primeiro momento do Carboneiro, e depois o Vitinho faz um gol improvável de longe, de pé esquerdo, que o Varela tenta tirar em cima da linha e não consegue, justíssimo. Depois o Flamengo passa a ter mais a bola, projeta mais a sua presença sobre o campo do Inter, mas mole, jogando em paralelo ao gol, sem jogada pessoal, sem vitória sequer em dividida. Então, o Inter compete com esse seu time formatado com jogadores ofensivos e merece muito 1-0 que tem.
7: 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Arruda, outro jogo desta noite pelo Campeonato Brasileiro que está em andamento, Arruda.
2: Pois é, Lucianinho, com interesse direto do Internacional, intervalo de partida agora no Estádio Maião, lá em São Paulo, um para o Mirassol, gol do zagueiro Marlon contra, um para o Remo, gol de Leonel Pico. Os dois times que se enfrentam lá no Maião, Lucianinho, estão na zona de rebaixamento. 17º Remo com 22 e o 18º Mirassol com 21. O Grêmio esteve na zona de rebaixamento precisamente por 16 minutos, do gol do Mirassol até o empate do Remo, mas nesse momento o Grêmio é 16º colocado com 22 e o Inter dá o salto. 14º colocado com 24 pontos, 2 a menos que o Vitória.
7: Esse detalhe é importante. A vitória do Inter faz com que o Colorado chegue a 24 pontos e suba na tabela. 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No Bola Parada, que vai com a galera. Nani Quemeldo, tá 1-0 pro Inter, Nani. Torcedor queria a vitória. O torcedor que veio de carona com a Gaúcha queria os dois. Pai e filho apostaram no 1-0 e tá dando 1-0, Nani.
3: Olha, que felicidade por enquanto, né, Lucianinho? Só um detalhe, na saída dos jogadores de campo não teve protesto contra eles, mas, de qualquer forma, a torcida protestou contra o presidente mais uma vez. Gritos contra o presidente foram ouvidos mais uma vez. Vou conversar aqui com o Marcelo. Marcelo, te esperava um Inter com uma postura tão boa nesse primeiro tempo, indo pro intervalo com 1-0?
8: Olha, o Inter é capaz de dar as maiores tristezas e as maiores surpresas. Eu vim aqui porque eu sou colorado desde que nasci, mas estou admirado com o resultado e tomara que nós sustentamos isso até o final do jogo, que vai ser uma evolução na tabela e uma evolução para todos, até na confiança da torcida.
3: Acha que vai ficar assim o placar? Ou 2-1, 2-0?
8: Quem sabe a gente não consegue um segundo golzinho para deixar eles mais nervosos ainda e conseguir essa vitória que tanta torcida quer no Brasileirão dentro de casa. Que dentro de casa eu acho que nós estamos ainda virgem esse ano.
3: Valeu, Marcelo. Tá aí o torcedor faceiro por enquanto, Lucianinho.
7: 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Bom, Maurício, o Inter tem que mudar alguma coisa na postura nesse segundo tempo? Nada. Mantém como está? E o que, que o Flamengo pode fazer de perigoso aí para o Inter, Maurício?
6: O perigo está na sua pergunta. Só o Flamengo tem que melhorar no jogo. O Inter não. O Inter já está muito perto do seu teto. A assistência para o Carboneiro chutar e o Rossi defender é um passe de meio armador que no elenco do Inter só o Alan Patrick é capaz de dar. E o passe foi do Alan Patrick. Corredor direito, desmarcado, a frouxidão de marcação do Flamengo, o problema é deles. Vem o passe, vem o chute. O Jorginho depois perde uma dividida para o Vitinho, como se o Jorginho estivesse jogando futebol de praia no Leblon, o que também é problema do Flamengo. O Inter está firme, o Inter está compactado. Consegue jogar o melhor futebol possível para a qualidade que ele tem disponível. E esse é o grande paradoxo, que bom, que positivo para colorados em geral. O Inter está formatado com um monte de gente ofensiva. Alan Patrick, Vitinho, Carboneiro, especialmente esses caras. E nem por isso o Inter tem menos capacidade de se defender. O Bernabéu passou a ajudar o Matheus Bahia, que no primeiro momento tomava 2-1. Depois ele ajudou, não se criou mais nenhuma jogada por aqui. O Leonardo Jardim tentou inverter os pontas, botou Carrascal à esquerda, Samuelino à direita, nada deu certo. E o perigo é esse na sua pergunta, Lucianinho. O Inter está bem perto do seu teto para a qualidade disponível. O Flamengo jogou tão mal, em parte provocado pelos méritos do Inter, em outra parte por ele mesmo, que só o Flamengo pode melhorar no jogo e ele tem recursos humanos para isso.
7: Maurício Saraiva, opinião neste intervalo Sicredi, no plano Safra, você tem com quem contar, Tumeleiro, ninguém facilita tanto. Foi o Pedro que chamou?
9: Sim, eu. Fala, Pedro. Pra te dizer que faleceu Egon Linderman. Ele é pai do Rafael Linderman, nosso colega, a quem eu mando um abraço muito carinhoso. Seu pai partiu e todos os sacerdotes de amigos precisam saber disso para acompanhar, então, as últimas homenagens que serão feitas. E um abração muito, muito, muito, muito especial para o Rafael Linderman, que é um cara extremamente competente, uma figura humana maravilhosa. É esse o recado.
7: Ok. Obrigado, Pedro. Obrigado. Um abraço para o nosso querido Rafael Linderman aí. Encontrei ele ontem, inclusive, quando eu estava chegando aqui para trabalhar. Enfim, um beijo, um abraço para ele. Muita força nesse momento, Rafael, e sinta-se acolhido por todos nós aqui da equipe da Rádio Gaúcha, do Grupo RBS, nosso querido parceiro aí que perde o seu pai. Então, como é que é o nome mesmo do pai do Rafael?
9: Egon Linderman.
7: Egon Linderman. Então, grande abraço aí para o nosso Rafa aí, muita força nessa hora. 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Sinal em seguida vai marcar 8:30, antes dos recados aí, Lucas Arruda, da Interatividade. Vou ver com o Diori. A arbitragem teve alguma incidência no primeiro tempo?
10: Diori, não.
7: Nem falou, né?
10: Não, praticamente não falei. É um jogo jogado, um jogo que as equipes, ao contrário do que a gente tem visto desde a retomada do futebol brasileiro depois da Copa, quando os jogadores parece que não estão muito preocupados em jogar e sim em tumultuar, cercar a arbitragem, hoje a gente vê um jogo que os jogadores colaboram de um certo modo e a arbitragem conduz bem a partida sem grandes dificuldades, sem grandes problemas. Foi bem o Matheus Candançan.
7: Muito bem, Diori com a arbitragem tranquila. 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Bola Parada vai com o jornalismo. Maria Regina Eichenberg, informações da noite desta quarta-feira. Maria Regina, tudo bem?
11: Tudo bem, Lucianinho. A gente traz informação de que o Guaíba atingiu a cota de atenção no Cais Mauá, em Porto Alegre, no início desta noite. Segundo a Defesa Civil da capital, o nível da água alcançou a marca de 2 metros. Com a previsão de chuva para os próximos dias, expectativa da Prefeitura é que o Guaíba alcance a cota de alerta, que é de 2 metros e 50 centímetros. A Defesa Civil informa que com a cheia, regiões ribeirinhas das ilhas, extremo sul e sul, podem ter algum impacto. A vigência do alerta segue até às 6 horas da tarde de sábado. E só para a gente trazer informação também, Lucianinho, hoje bastante complicada a situação também no Rio de Janeiro e em São Paulo. No Rio, duas pessoas morreram devido à queda de um muro no bairro Santa Teresa, que aconteceu durante uma ventania com rajadas de ventos superiores a 100 km por hora. Houve apagão também por lá, com impactos no transporte. E no estado de São Paulo, os ventos também superaram os 100 km por hora, causaram 3 mortes em cidades do litoral e também região metropolitana de Sorocaba.
7: Ok, obrigado Maria Regina Eichenberg, informações do jornalismo aqui no nosso Bola Parada, 8h31, Trestento, sempre parceiros, o ecossistema mais completo do agronegócio brasileiro. Vamos com a interatividade, Lucas Arruda, o que, que a galera está comentando na nossa live aqui no chat, Gaúcha Esportes. Não te inscreveu, vai lá, te inscreve em Gaúcha Esportes e manda recado, participa com a gente, Arruda.
2: Pois é, Lucianinho, temos uma interativa no ar perguntando se o Internacional deve mudar algo para o segundo tempo. Sim, 24%, não 76%. Convido o pessoal também a deixar o voto na enquete.
6: E a resposta sensata dos 76%, porque o Inter faz tudo certo até aqui, sempre contando aquilo que ele vinha jogando até esse momento, nas outras partidas, e o que consegue fazer hoje com essa escalação. É por isso que o risco, é preciso evitar, Lucianinho, que o Flamengo melhore, porque só o Flamengo é que precisa melhorar, o Inter não.
7: Mais alguma coisa, Arruda?
2: Mais mensagens, Lucianinho. O Gabriel de Vargas coloca o seguinte, falem do semiautomático, muito interessante, né, a respeito do tempo, para validar o gol do Internacional, exatamente. O Pablo Silveira manda o seguinte, o resultado do Inter é louvável, mas o Carboneiro não está bem, já errou 3 gols, do estilo só fazer, né? Então a crítica ao Carboneiro por parte do torcedor Pablo Silveira na nossa interatividade. O pessoal está se manifestando, Lucianinho, mas satisfeitos com o resultado parcial de 1-0 no estádio Beira-Rio.
7: É, o Inter está ganhando, 1-0. 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Em seguida, os times voltando para o segundo tempo no Beira-Rio. Dá tempo de falar, Arruda, ainda da Sul-Americana, que tem o Vasco em campo.
2: É, drama lá no Rio de Janeiro, 75 minutos de jogo, ou seja, 30 da etapa final em São Januário, 0 para o Vasco, 0 para o Independiente Medellín. Repescagem da Sul-Americana, na ida foi 2-2 e tem uma revisão de pênalti para o Vasco nesse momento, Lucianinho. O Adson foi calçado dentro da área, a bola bateu na mão do zagueiro, não sei, acho que...
7: Bola sobe.
2: Acho que talvez ele vai marcar o pênalti,
7: você
2: viu?
7: Você chamou a revisão, isso. É porque tem treta.
2: Mas o Vasco está jogando em casa, buscando a classificação às oitavas de final da Sul-Americana. Ainda hoje, o Bragantino recebe o Sporting Cristal no Cícero de Souza Marques, na ida 0-0 em Lima.
7: 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Ainda não confirmou o pênalti. Eu pergunto...
2: Ah, vão achar uma mão lá no, na origem.
7: Se foi pênalti, vão achar essa mão na origem da jogada.
2: Ah, mas ali é muito a mão, né? E é muito a origem, tá? É muito atrás. Mas eu acho que vão marcar essa falta para o Independiente Medellín.
7: Para ter voltado até essa imagem ali.
2: Isso aí. E o pênalti não vai ser marcado lá no Rio.
7: Bom, vamos ficar no aguardo ali da confirmação. Em seguida, os times voltando por aí. Gabardo e Felipe no Beira-Rio para o segundo tempo. Apareceu alguém já?
12: Do Inter, o Matheus Cunha, goleiro, já voltou. E os reservas sentaram ali no banco. Daqui a pouco voltam os titulares.
0: E no Flamengo tá voltando agora e já vem com a placa de substituição que vai ser erguida. Vai ter troca, né? O Léo Pereira terminou o primeiro tempo completamente capenga. Um lance com o Carboneiro, sentiu ali o joelho. E vamos ver, vai subir a placa agora. O Léo Pereira é o número 4. Vamos confirmar se é ele quem vai sair. Tem dois jogadores que estão na beira do campo. Teremos duas trocas. Um dos jogadores é o Pulgar e o outro me parece o Danilo.
12: É, o Léo Pereira não voltou.
0: É. Sai o 4, entra o 13, Danilo. Essa é a primeira troca. Danilo que foi lateral com a seleção brasileira, no Flamengo é zagueiro. E a outra mudança é Everton Araújo sai com a 52 para a entrada do 5, Pulgar. Duas mudanças do Flamengo.
6: A troca principal que o treinador Leonardo Jardim não fez e foi um erro grosseiro dele para a qualidade de treinador internacional que ele é não ter percebido o Léo Pereira logo depois da lesão ficar incapaz de competir. incapaz de correr para trás, como no lance do gol do Internacional, depois perde uma dividida com o Carboneiro, ele está trocando com 1-0 contra. E um volante por outro para tentar ter mais firmeza do que o Everton Araújo. Para mim, o problema maior do Flamengo não foi do meio para trás, foi do meio para frente. Mas isso é um problema do Léo Jardim. O Inter não mexeu em nada porque não precisava, tá, Lucianinho?
7: Muito bem, ficamos por aqui com Bola Parada. Volta o comando do futebol da Gaúcha com Pedro Ernesto Denardin. Vai, Pedro!
9: Danilo é o 21, né?
0: Danilo é o 13, 5 Pulgar.
9: 13. Então tá, começou o segundo tempo, o Flamengo duas alterações, o Inter o mesmo time, e o Inter está buscando o ataque, mas a bola foi tirada e ficou dominada pelo Arrascaeta, que deu a bola para o Alexandre, que chutou prensado, e no rebote, quem está dominando é Jorginho para o time do Flamengo, jogando lá do outro lado, onde está colocado o Vitão. E lá vai o Flamengo para o campo de ataque. Ele vai conduzindo, levando a bola, fazendo um recuo. Ela foi ali onde está colocado o jogador Danilo. Danilo procura jogar, tocou a bola na esquerda. Ela foi dominada então pelo jogador Samuel Lino. Ele fugiu da ponta, levou para o meio, jogou lá do outro lado, encontrou colocado por lá o Carrascal. Carrascal tocando para Varela. Varela está recuando a bola para o Danilo. Danilo domina, dá a bola curta para Vitão. Vitão faz a bola chegar do outro lado. Ela vai o Flamengo. Alexandro, Alexandro levando pelo lado esquerdo, pisou na bola, esperou a marcação chegar pelo Carboneiro, recuou a bola, tocou para o Danilo, Danilo tocou a bola para o Carrascal, recolhe pela ponta direita, buscou o meio, tocou para Jorginho, Jorginho abriu, a bola foi onde está colocado o jogador Varela, Varela está recuando, soltando a bola outra vez para Carrascal, que recolhe ali pelo lado direito, ataque do time do Flamengo, dá para o Danilo toca no meio, recebe devolução, toca a bola para o Vitão, lá vai o jogador Vitão, Vitão conduzindo a bola ali pela meia esquerda, abrindo na ponta. A bola foi para o Arrascaeta, Arrasca domina, procura fugir, marcação de dois adversários, ele recua a bola para o Vitão, Vitão toca a bola para o Danilo, Danilo domina, dá para Vitão, Vitão jogou na direita, a bola foi para o Varela, Varela recolheu, foi marcado, tocou para o Carrascal, escapou do primeiro, jogou a bola na ponta, é bom lançamento, chegou o Flamengo pelo lado direito, mas antes Matheus Bahia está tirando e metendo a bola pela linha de fundo, vai ser pela linha de lado, aliás, vai ser arremesso lateral para o time do Flamengo, Varela está colocando para a cobrança, Varela tocando a bola, onde está o seu companheiro, o jogador Carrascal, Carrascal tocou, a bola foi para o Vitão, Vitão deu para Danilo, pé canhoto na bola, caiu um jogador do Flamengo, pediu uma falta ali, mas o árbitro não houve nada, e o jogo continua andando, e a posse de bola do Internacional, dominada pelo lado direito, a tentativa foi do jogador Vitinho, ele chutou em cima do adversário, está na linha de lado, arremesso lateral será colorado, lado direito no seu campo defensivo.
2: Começou. Bola rolando, Pedro. Segundo tempo de jogo no Estádio Maião, Campeonato Brasileiro, Mirassol 1, Remo também 1. 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
9: 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Placar de 1-0 para o Internacional. Flamengo tentando se armar outra vez. Alexandre dominou pelo lado esquerdo, chegou a marcação, ele tocou a bola curta, deu para Samuel Lino, ele dominou ali pela ponta, recuo de bola bem apertado para o Vitão, mesmo assim ele conseguiu o toque, jogou na frente, a bola foi para o Jorginho, Jorginho jogou lá do lado direito, Danilo está chegando, Danilo empurrando a bola para o Carrascal, Carrascal tem Varela colocado pela ponta, pisou na bola, Varela o acompanha, a bola foi para ele, o recuo de bola foi feito para o Danilo, Danilo vem de trás com a bola dominada, tentou abrir, soltou a bola na frente, Carrascal deu o toque para o Varela, outra vez com o Carrascal, está colocado pela ponta direita, rente a linha de lado, recua a bola para o Danilo, Danilo tem Pulgar colocado pelo meio, deu a bola para ele, o recuo de bola foi feito, onde está colocado Vitão, Vitão deu para Alexandre, Alexandre procurou abrir, errou o passe, a bola está na linha de lado, vai ser apenas arremesso lateral que favorece o time do Internacional. Maurício.
6: Alexandre é um jogador muito, muito no fim da sua capacidade de competir, faz uma partida pequeníssima, só que o Ayrton Lucas é menos confiável ainda do que ele, é um jogador que marca menos e ataca mais. O Inter continua compacto nesse início de segundo tempo, e compacto digo os setores todos muito próximos, não é um time de dar bote, de tentar tomar a bola do Flamengo, o que faz é cortar o passe, não tem para quem dar a bola, isso é um mérito da organização do Pezolan.
9: 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Lá vai Alexandro, lá vai o Flamengo a 4 minutos e meio. Ele toca a bola na frente, era tirada na linha de lado pelo Bruno Gomes, é arremesso do Flamengo. Alexandro cobrou, empurrou a bola curta, deu para Vitão. Vitão jogando do outro lado, a bola foi lá no Carrascal. Ele domina a bola pelo lado direito, Varela o acompanha pela ponta. É sempre aquela jogadinha ali, ó. Outra vez a bola pro Varela. Varela com, marcado pelo jogador Matheus Bahia, levou vantagem, cruzou com perigo, Pedro chegou, tentou, não conseguiu fazer o cabeceio, está reclamando, pedindo, argumentando que alguém pegou ele. A bola foi no Carboneiro e perdeu para o Vitão. Vitão tentou na frente, agora ele parou, marcou a falta, mas aconteceu tanta coisa, tanta reclamação, todo mundo vai para cima dele. Nesse momento, o doutor Jorge Vasconcelos, parece que o juiz meio que deixou correr demais.
13: É, o fio se perdeu, né? Se foi o boi com a corda, Pedro. Falando nisso, o centroavante do Flamengo ficou reclamando ali, e eu não vi nada, não vi nada, não vi infração, não vi motivos para reclamação do jogador flamenguista por uma penalidade.
0: Jori, os dois lados, tanto o Flamengo como o Grêmio, estão reclamando do mesmo lance. O Flamengo pede um pênalti, uma carga do Pedro, e o Inter pede uma falta do Pedro, falta de ataque que não foi dada. Agora a falta é pro Flamengo, do lado de fora da área. Bom, vai pintar bola aérea na área do Inter, Pedro.
9: Já que um reclama, outro reclama também, faz o que não dá nada.
0: 0-0, né, Pedro?
9: É, deixa assim, tá bom. Todo mundo tem argumento para reclamar. Arrascaeta está colocado para cobrar falta. É falta para o time do Flamengo. 6 minutos, etapa complementar. Pé direito na bola, levantou. O toque da zagueirada foi dado. A bola está na linha de fundo, tem escanteio.
0: Maripan foi o último a tocar. E se ele não dá a casquinha na bola, o Danilo vinha babando atrás dele. Então escanteio para o Flamengo. Carrascal na cobrança, a informação é Tumeleiro.
9: Lado direito, campo de ataque flamenguista. O Inter tá ganhando por 1-0, hein? Ligou o rádio agora. O Inter tá ganhando o Flamengo, gente. Vamos ver se segura. Vamos lá, Inter. Vamos lá, Inter. Vamos lá, torcida colorada. Olha o escanteio. A bola alta. Afasta o zagueiro do Internacional, Maripan. A bola no rebote do Flamengo. A tentativa foi feita, mas o Varela tá reclamando, sabe da onde? Da intermediária do ataque do Flamengo para o goleiro Rossi, que tá jogando quase no meio do campo. E a bola foi solta agora para o Samuel Lino, que dominou e que recuou, tocando a bola curta para o jogador Alexandro, que recolhe pelo campo defensivo, faz a bola chegar no Danilo, Danilo Varela. Varela está colocado no canto, no lado direito. Quem está na marcação é o jogador do Internacional, o jogador colorado, sim, o Vitinho, né? Mas a bola ficou para o Flamengo, dominada ali pelo lado esquerdo. A tentativa é do Arrascaeta, ele vai levando, chega a marcação, ele tenta passar, é derrubado e a falta está marcada. Falta e foi cometida pelo Bruno Henrique, que se agarrou nele, né? Não precisa nem saber, daqui tu não passa, daqui ninguém te tira. E fica por aí, o Flamengo está de novo no ataque. Outra vez a Arrascaeta tentou em profundidade, jogou no fundo do campo, cruzamento aconteceu, olha o perigo. Erra em bola o jogador do Flamengo, voltou o rebote, corta Maripan. Essa bola estava entrando dentro do gol. E agora erra o zagueiro do Flamengo, mas tem conserto pelo Alexandro. E a bola foi recuada outra vez para o goleiro do time do Flamengo, que vai de novo para o ataque. O Flamengo agora quer atacar, Carrascal do Mina, procura jogar ali pelo lado direito, foi desarmado pelo Bijagra. Bijagra tocou a bola para Alan Patrick. Alan Patrick buscou Carboneiro. Não se entenderam e o Flamengo tem outra vez a posse de bola. Lá vai carregando Vitão. Vitão levando para o meio do campo, parando agora a sua corrida, recuando, soltando a bola, onde está colocado o seu companheiro, o Danilo. Danilo tem o domínio e toca a bola no meio, encontrando, colocado por ali o jogador Alexandro, que dá a bola para o Samuel Lino. Lino que recua para Alexandro. Já são 8 minutos, etapa complementar. A bola foi jogada, onde está colocado Pulgar. Pulgar jogou a bola na direita, Varela está outra vez no campo de apoio, Carrascal está pedindo, a bola foi para ele, outra vez Varela, Pulgar está por ali tentando entrar na jogada, mas a bola foi recuada para o Vitão. Vitão está tocando a bola para o Danilo, Danilo soltando no meio a bola para Pulgar, Pulgar faz o giro, mete a bola na direita, Carrascal está colocado por ali, conduz a bola, leva o Flamengo, tocou a bola na frente, deu para Arrascaeta, Arrascaeta soltando, a bola foi onde está colocado Pulgar, Pulgar deu para o jogador flamenguista Carrascal, Carrascal está recolhendo a bola, tocando na esquerda, chegou por ali, o Alexandro tentou cruzar, a zaga do Inter afastou e a bola voltou para o Alexandro, que outra vez está jogando pelo lado esquerdo, a 8 minutos 45 segundos, tentativa do Flamengo, uma bola que vai até o Carrascal, vai ao Jorginho, ele tenta de calcanhar, mas a bola é tirada, o Bruno Gomes tirou para o Internacional, soltou na frente, o Danilo está ali recuando a bola para o goleiro Rossi, que outra vez está jogando fora da sua grande área. Fala, Maurício.
6: Tem uma atuação individual do Inter que não tem um erro até aqui, é Vidiagra, à frente da zaga. Há pouco ele tomou uma bola do jogador do Flamengo que estava em progressão, que ia armar um contra-ataque. Tomou só na bola, sem falta, sem nada. Tem acerto de passe, tem proteção à zaga. E o Bruno Gomes, que acaba de errar um passe por precipitação, vem logo abaixo como capacidade individual de marcação no meio e de ser também um zagueiro quando o Inter não tem a bola. São os dois melhores do Inter até aqui.
9: 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Tem gol. Número 1, gol de quem?
2: Mais um gol do Mirassol, Pedro. 2-1 no estádio Maião, início do segundo tempo e de novo de escanteio. Assistência do Reinaldo, gol do zagueiro João Vitor. Mirassol está vencendo em casa. O Grêmio entra mais uma vez no Z4, 17º com 22.
9: 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Lá vai o jogador Arrascaeta, tentou jogar em direção à área, chegou para cortar. O Mercado tirando a bola para o meio do campo. Vitão domina para o Flamengo, empurra a bola curta, soltou, colocado ali pelo meio o Jorginho. Jorginho abriu, deu para o seu companheiro, o jogador Daniel Lino, o Samuel Lino. Samuel Lino tem o domínio ali pelo lado esquerdo. Deu a bola, recebeu a devolução. Ainda o Samuel. Samuel tocando a bola para Jorginho. Outra vez com o Samuel Lino. Ele faz o domínio e atacado, recua a bola, solta onde está colocado o Pulgar. Pulgar joga lateralmente, tocando a bola para o Danilo. Lá vai o time do Flamengo descer para o campo de ataque. Danilo vai levando, tocou a bola no meio. Carrascal está colocado por ali. Outra vez com o Danilo. Troca passe do time do Flamengo. Não tem progressão nenhuma. Nenhuma o time do Flamengo. Não consegue passar pelo Internacional e se defende. Se defende muito bem. E a bola foi jogada na esquerda. Samuel Lino está colocando por ali. Enganou o marcador, pé direito na bola, levantou.
0: Sentiu.
9: Linha de fundo. Sentiu o quê?
0: Matheus Bahia sentiu. Cai agora na pequena área. O cruzamento do Samuel Lino vinha para o segundo pau. Não sei se foi um choque ou se foi uma entorse. Me parece sozinho o Matheus Bahia cai no gramado agora e conversa com o Artro. E é sempre bom repetir, né, Pedro? 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
9: Isso, ele caiu, mas o Inter não caiu para o Flamengo.
6: Não, o Inter, só tem uma coisa que o Inter precisa melhorar em relação ao que tinha no primeiro tempo e não está tendo até aqui. O Inter não tem nenhuma escapada. O Inter não tem nenhuma bola dominada, 2, 3 toques em progressão no campo do Flamengo para preocupar o Flamengo. Ele continua se defendendo muito, muito bem o Inter, mas sem levar perigo ao Flamengo no início do segundo tempo. Então vai levando o Flamengo mais para dentro do seu próprio campo. Tem que ter uma saída, né, Pedro?
9: O Flamengo tentou outra vez o ataque, a bola ficou dominada pelo Mercado. O Mercado deu a bola para Bruno Gomes, que jogou na frente. A bola saiu pela linha de lado. O arremesso lateral favorece o Internacional. E o Alexandro, inconformadamente, pega a bola, vai até o Bandeirinha, reclama bastante, mas o lateral é do Internacional. Já são 12 minutos, etapa complementar. O Inter está ganhando o Flamengo por 1-0. Está subindo na tabela. Onde é que anda o Inter nesse momento, hein, Arruda?
2: Ah, Pedro, a vitória do Inter pega o elevador. 14º colocado com 24 pontos. 2 a menos que o Vitória, que entra em campo logo mais contra o líder Palmeiras.
9: Vitinho buscou Carboneiro, ele estava impedido. Bandeira marcou, o juiz da partida confirmou. São 12, primeiro tempo. Segundo tempo, claro. Primeiro tempo o Inter ganhou por 1-0 e agora continua ganhando por 1-0. E lá vai o Flamengo descer para o ataque. A bola é do Danilo. Danilo levando ali pelo lado direito. O Inter vai se encolhendo outra vez. A bola foi solta para Pulgar. Recolheu pelo meio. Conduziu a bola. Tentou abrir. Abriu para Alexandro. Ele ultrapassa a metade do campo. Joga a bola para o Samuel Lino. Dominou pela ponta esquerda. A marcação chega primeiro pelo Vitinho. Ele tenta no meio. Erra o passe. O Internacional tem outra vez a posse de bola. Bijagra tenta jogar no meio. Carboneiro está ali. Lutou e foi desarmado. Alexandre ficou com a bola, jogou, encontrou colocado o seu companheiro, o Samuel Lino, deu a bola para Pulgar, Pulgar para Alexandre, recua a bola para Vitão, Vitão sai jogando com Danilo, troca passes no time do Flamengo, já são 13 minutos, etapa complementar, a bola foi na direita, onde está colocado Varela, Varela tocou para Carrascal, Carrascal está recuando a bola para Pulgar, Pulgar busca a combinação, encontra colocado Arrascaeta, ele vem buscar bola na intermediária, conduziu, vai levando, buscou jogar pessoal, ainda o Arrascaeta, a marcação chega forte, com o jogador Bruno Henrique, ele tem a bola ainda, Arrascaeta, fica um minuto com a bola, mas não consegue absolutamente nada, a não ser recuar uma bola que nada tem a ver com perigo para o Internacional, para o Pulgar. Outra vez Arrascaeta, tentou por elevação, cortou o Maripã, voltou o Flamengo, Pedro dominou, tentou a combinação, errou.
6: E quem é isso que eu falo, ó, Pedro. Hein? Agora teve o corte da defesa, tá? Não tem ninguém do Inter nem perto da bola e o Flamengo já retoma.
9: É, o Flamengo retomou e a bola foi para o Alexandre, que dominou na ponta esquerda, Samuel Lino, foi lançado, passou pelo Vitinho. O Vitinho derrubou ele, cometeu falta, o juiz marcou. Tá caído o jogador do Flamengo, Felipe.
0: Caído e rolando. Samuel Lino passava pela marcação colorada. Vitinho triscou no calcanhar, é na quina da grande área pelo lado esquerdo de ataque do Flamengo. Mais uma bola vai ser cruzada. Atenção aí, Matheus Cunha, informando, claro.
9: São 14 minutos, etapa complementar. O Inter está ganhando por 1-0. 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Arrascaeta levantou, corta a Maripã. A bola fica na esquerda, lá dominada pelo Bernabé. Bernabé tentou por elevação. A bola foi tirada para o Flamengo pelo Varela. Varela tocou, encontrou colocado por ali o Carrascal. Ele levou uma chegada. O recuo de bola foi feito para o Varela. Ele ataca pela ponta direita, meteu a bola na frente. Vai pintar cruzamento. O cruzamento é defeituoso. O Alan Patrick está cortando para o Internacional. Está tranquilizando. Recuando a bola para o Matheus Bahia. Pé canhoto na bola. Levantou buscando o jogador Carboneiro. Chega antes o Vitão. Recuando a bola para o goleiro Rossi. Rossi sai jogando rapidamente, não quis saber, toque de primeira, tocando a bola para Danilo, Danilo Varela, Varela Danilo, Flamengo trocando passes ainda pelo seu campo de defesa, e a bola foi agora para o jogador Pulgar. Pulgar joga a bola na esquerda, Jorginho está colocando por ali, quem o acompanha, Samuel Lino, ele pelo lado esquerdo, ele prefere jogar do meio, deu a bola para o Arrascaeta, outra vez para o jogador Jorginho, viu o outro lado, viu colocado por lá, o seu companheiro Varela, Varela dominou, recuou, encontrou Carrascal, outra vez Varela, Varela na ponta direita, pé direito na bola, jogou curto, meteu a bola para o Carrascal, está jogando lá pela ponta direita, procurando de Blar, recua a bola para Varela, não sai dali a bola, está perdendo tempo o Flamengo, quem está ganhando é o Internacional, e a bola foi recuada para Vitão, esse vai, não, Danilo, Danilo dominou, tentou abrir, abriu, tocou, Alexandre, Alexandre para Samuel Lino, Samuel Lino vai ser marcado, Bruno Gomes está em cima dele, a bola foi recuada e a bola ficou dominada então para Pulgar, Pulgar leva o Flamengo, tenta chegar próximo à grande área do Inter, recua a bola, ela foi no Carrascal, pé direito, levantou, subiu Pedro, cabeceou, sai o goleiro do Inter e de Soco tira a bola para fora da grande área. Boa intervenção do goleiro Matheus Cunha. Volta o Internacional, mas aí uma falta em cima do Carboneiro. Juiz da partida está parando.
6: Agora não
9: está
6: bom. Agora não está bom, Pedro, porque o Inter não joga. Agora toda a bola, todo o tempo é do Flamengo. E consegue progredir pelos lados. Está conseguindo botar essa bola dentro da área do Inter, como não conseguia no primeiro tempo. O Inter, quando dá a saída, quando toma essa bola do Flamengo, ele não contra-ataca, ele não faz o Flamengo correr para trás. Nesse momento, o Inter só defende. Continua defendendo bem? Sim. Mas todo tempo não dá.
9: É, melhor dar uma escapadinha. Vou escapar agora da narração e vou chamar tempo e placar do futebol da Gaúcha. São 17 minutos, etapa complementar. Está 1-0 para o Inter está ganhando. Está construindo uma vitória importantíssima. Não é, doutor Arruda?
2: É verdade, Pedro. Outros dois jogos acontecem às 9h30 no estádio Maracanã, tem Fluminense contra o Bahia e no Barradão, Vitória contra o Palmeiras. O Inter é 14º colocado com 24 pontos, 2 a menos que o Vitória.
9: 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Quer qualidade? Linguiça Borrússia. É aquele salsichão da Borrússia no churrasco, hein? Meu Deus. Está Vitinho jogando para o Internacional. Ele é autor do gol do Inter. Vai carregando ali pelo lado direito. Ele tenta jogar do meio. A bola é tirada pelo Jorginho. Linha de lado, arremesso lateral, favorece o Internacional.
0: Vai trocar.
9: Ah, vai trocar.
0: Flamengo vai trocar, Emerson Royal e Bruno Henrique. Tá saindo agora o 15, que é o Carrascal, para a entrada do 27. 27 é Bruno Henrique. Temos dois Bruno Henrique. Bruno Henrique do Flamengo é atacante. E o 26 pelo 22. Alexandre, lateral esquerdo, vai deixar o time para a entrada do Emerson Royal, que é lateral direito, a informação é claro.
9: A pouco. Alexandre deixa o time, qual é o outro que deixa?
0: O Carrascal. E entram Bruno Henrique, 27, e Emerson Royal, 22.
9: Muito bem.
6: Há pouco eu falei sobre a pouquíssima competitividade do Alexandre, cada vez menor, fazia uma partida ruim, tão ruim que o Varela vai vir para o lado esquerdo e o Emerson Royal vai ser lateral direito. Está saindo um desses jogadores. E o Carrascal, muita perfumaria, pouco jogo, muita bola em paralelo ao gol e também por isso está saindo.
9: 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O Inter com Vitinho, Vitinho tenta jogar. Opa! Uma chegada fortíssima, uma falta marcada, cartão amarelo imediatamente aplicado pela arbitragem, Gabardo.
14: Cartão amarelo para o zagueiro Vitão. O Alan Patrick escorregou e aí o Vitão pegou a bola, só que o Vitinho veio na velocidade e ganhou, tomou a bola do Vitão. O Vitão foi tentar fazer o corte, acertou em cheio o Vitinho. Amarelo para o Vitão, que ainda levou a pior, está sentindo o joelho direito.
13: É, um cartão bem aplicado por uma falta mais forte, né, Pedro? O Vitão mirou a bola, só que o Vitinho foi mais rápido. Aí ele levantou o Vitinho. Deu joelho com joelho ali, ele levou a pior, o Vitinho sentiu menos, mas o cartão está bem aplicado.
9: É, mas a dor que sente o Vitinho, alguma coisa assim, importante, né? Preocupante. O Vitão. No caso, o Vitinho do Internacional, é Vitão e Vitinho. Bom, ele está sendo levantado agora pelos jogadores do Flamengo, também pelo departamento médico. Vamos ver se ele recupera, tomara que não tenha acontecido nada. Grande figura, querida figura esse Vitão, né? Bom, senhores, deixa eu lembrar aqui. 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E está chegando aqui, empresa chinesa que está chegando no Rio Grande. Esse Rio Grande, amado, este é o meu Rio Grande, claro. Pedro, é falta para o Inter, Alan Patrick está na cobrança. Olha a chance aí,
5: o Pezzolano. O Pezzolano chamou o Juninho e o Paulinho.
9: Juninho e Paulinho.
6: O Paulinho é diretamente no Bruno Henrique, que já cansou, já por duas vezes chegou atrasado na bola, pode tomar cartão amarelo.
9: Tá bom. Alan Patrick está colocado para a cobrança da falta, ao lado da área, pé direito, levantou, toca de cabeça, a bola ficou pingando, ali dentro da grande área, tá valendo, o Carboneiro girou, o goleiro pegou no chão, que coisa estranha. Quase milagrosa a sua defesa, hein, Gabardo?
5: Carboneiro tentou de calcanhar, a bola sobrou, Maripan tentou dividir com o goleiro Rossi, que defendeu, não deu rebote. O Inter teve oportunidade de ampliar, mas parou no goleiro argentino do Flamengo, informando o grupo IESA.
9: 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Ah, o Maurício fica tão bonito naquele carro. 21 minutos, etapa complementar. Não, fica bonito em qualquer lugar.
6: Obrigado,
9: Pedro. Estou com
6: medo da próxima frase agora.
9: Quem é que vai sair, Maripan?
0: Maripan está caindo.
9: Está caindo?
0: É. Caiu pela segunda vez e levantou agora, Pedro.
9: É, tem que levantar, porque enquanto ele estiver em campo, tem que estar de pé, porque o Flamengo está querendo atacar. E o lançamento foi feito lá para o campo do Flamengo, não há ninguém do Internacional, o Rossi está pegando, são 21 minutos e meio, já estamos na metade do segundo tempo. Verdade que o Inter não atacou, mas o Flamengo também não conseguiu bulhufas.
6: O Flamengo só conseguiu ocupar mais o campo do Inter e colocar mais vezes a bola dentro da área do Internacional, o que sempre é uma temeridade se o centroavante é o Pedro, tem uma taxa muito alta de conversão da chance que chega, né? Chegar nele e acaba entrando. É mais ou menos guardadas as proporções, guardadas bem as proporções, o que a gente sofreu com o Haaland lá no jogo do Brasil com a Noruega, traz para a proporção do Pedro aqui. O Juninho no lugar do Maripan e o Fernando Henrique, o Bruno Henrique sai esgotado e começou a chegar atrasado, fez duas faltas no Pulgar já sem a bola, poderia tomar amarelo a qualquer momento. O próximo jogador talvez a sair seja o Alan Patrick, que também não compete há muito tempo, está fazendo boa partida, deu passe participando do gol, mas... Para motivar mais a vitalidade do seu time, talvez o Pezzolano faça mais trocas.
5: Só confirmando aí, Pedro, Paulinho, número 27, entrou no lugar do Bruno Henrique. E tá lá o Juninho, com o número 18.
9: No lugar do Maripan.
5: Isso aí.
9: Muito bem, Juninho que não andou bem. Vamos lá, Juninho, hein? Te flagra, tá? 23 minutos, 23, passamos da metade do segundo tempo. O Inter continua ganhando, que vitória importante está surgindo aqui no Beira-Rio, né? E lá vai o Varela, lá vai o Flamengo, mudou de lado o Varela, tá aqui do lado esquerdo agora. A bola foi solta lá na direita, lá onde está colocado o jogador Emerson Royal. Ele tem o domínio, jogou a bola na ponta e recebeu devolução. A bola foi agora para o Danilo, Danilo soltando a bola para o Varela. Varela está colocado pelo lado esquerdo, conduz a bola, arrasca aí. Está pedindo ali pelo meio, ele prefere jogar a bola para o Matheus Lino, para o Samuel Lino. Samuel Lino recua a bola e toca onde está colocado o Vitão. Vitão joga na direita, a bola foi lá onde está colocado o Pulgar. Pulgar tentou na frente, conseguiu a bola para o Emerson Royal. Ele recuou, tocou para Pulgar. Emerson Royal de novo, vai pintar cruzamento agora. A bola bate na bunda do adversário, que é o jogador do Internacional, que entrou nesse momento e a bola está na linha de lado. Já foi cobrado o arremesso lateral com a bola para o Danilo. Danilo tocando para Vitão. 23 e meio, etapa complementar, o Inter ganha por 1-0. A bola foi ali onde está colocado o jogador Arrascaeta. Ele tenta o domínio, pegaram ele, hein? Pegaram o tornozelo dele e a bola foi tirada pelo mercado com categoria. Ele toca a bola para o Vitinho, Vitinho domina no peito, põe na grama, tenta lançar no campo de ataque, cortou Varela, voltou Vijagra para o Internacional. Vijagra tentando na frente, a bola foi tirada e o rebote ficou então dominado pelo time do Flamengo com o jogador Pulgar. Pulgar tocando a bola para Varela. Varela está dominando ali pelo lado direito, a marcação chega pelo Carboneiro, ele acaba recuando a bola, soltando para Pulgar, Pulgar levantou a cabeça, tocou para Varela, vai o Flamengo para o campo de ataque, tentou levar, Vitinho está na marcação, jogou no meio, encontrou, colocado por ali o seu companheiro e a bola foi tirada, tirada, e o Internacional busca o contra-ataque, Alan Patrick ia fazer o lançamento para o Carboneiro, mas tiraram o porco dele e jogaram a bola lá na esquerda, a Rascaeta está levando, levando, Varela está pedindo pela direita, preferiu jogar do meio, jogou e encontrou, colocado ali o Emerson Royal, dominou, jogou e o chute foi dado, e a bola está na linha de fundo, é apenas tiro de gol, e é do Internacional que escapou dessa aí, Felipe.
0: E o Alan Patrick sai caído no círculo central depois do chute do Samuel Lino. O contra-ataque foi armado, com o Alan Patrick sendo desarmado, e agora a finalização passa sobre a meta do Matheus Cunha. 1-0, o Inter vai vencendo. Gol de Vitinho, a informação é Tumeleiro.
9: 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Bom, o fato, Maurício, é que são 25